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15: 9 e 14.

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6: 9:37.

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3: 10 e 8.

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Meu Pai, agora que as vozes silenciaram e os clamores se apagaram, aqui a minha alma se eleva para Ti para dizer: creio em Ti, espero em Ti, amo-Te com todas as minhas forças. Glória a Ti, Senhor. Deposito em Tuas mãos a fadiga e a luta, as alegrias e desencantos deste dia que ficou para trás. Se os nervos me traíram, se os impulsos egoístas me dominaram, se dei lugar ao rancor ou à tristeza, perdão, Senhor. Tende piedade de mim. Se fui infiel, se pronunciei palavras vãs, se me deixei levar pela impaciência, se fui um espinho para alguém, perdão, Senhor. Nesta noite, não quero me entregar ao sono sem sentir sobre a minha alma a segurança de Tua misericórdia inteiramente gratuita, Senhor. Eu Te agradeço, meu Pai, porque foste a sombra seca que me cobriu durante todo este dia. Senhor, em redor de mim tudo já é silêncio e calma. Envia-me o anjo da paz. Relaxa os meus nervos. Sossega o meu espírito. Solta as minhas tensões. Inunda meu ser de silêncio e de serenidade. Vela por mim, Pai querido, enquanto me entrego confiante ao sono, como uma criança que dorme feliz, protegida em Teus braços. Em Teu nome, Senhor, descansarei tranquilo. Assim seja.

Minha Mãe Maria, eu renovo hoje e sempre a consagração de todo o meu ser, para que disponhais de mim para o bem de todos. Somente peço que eu possa, minha Rainha e Mãe da Igreja, cooperar fielmente com a vossa missão de construir o reino do vosso Filho Jesus no mundo. Para isso vos ofereço minhas orações, sacrifícios e ações. Ó Maria, concebidas sem pecado, rogai por nós que recorremos a vós, e por todos quantos não recorrem a vós, especialmente pelos inimigos da Santa Igreja e por todos quantos são a vós.

0: Ele está no meio de nós.
1: Abençoai, Senhor, esta água que agora vamos tomar no vosso santo nome. Dá, Senhor, esta água uma energia que refaça em nós as forças físicas, mentais e espirituais. Dá, Senhor, esta água o poder de afastar de nós a angústia, o medo, vazio, depressão, mágoas, doenças, desânimos, perigos, e aumentar em nós, Senhor, com esta água abençoada, a serenidade interior, a alegria do espírito, a paz do coração. Dai-nos, Senhor, com esta água, novo vigor físico, mental e espiritual, nova e muita coragem, esperança, luz. E abençoai com esta água, Senhor, todas as pessoas que vivem conosco, que vivem no nosso coração, todas as pessoas representadas pelas fotos, documentos, pedidos, objetos. Senhor, abençoai o nosso trabalho, os instrumentos de trabalho, o objeto do nosso uso, a roupa que usamos. Senhor, dá trabalho para quem não tem. E abençoai o nosso alimento, Senhor, que nunca falte. Abençoai nossos remédios, abençoando nossa saúde física, mental e espiritual. E dá-nos força, força, coragem, muita luz, generosidade, entusiasmo, perseverança em viver a fé, a caridade e a esperança. Em nome do Pai, do Filho e do Espírito Santo. Beba!

0: Muito obrigado a todos vocês que participam deste momento precioso de oração. Que Deus dê uma noite abençoada e a Virgem Santíssima esteja ao lado de cada um de vocês. Peço intercessão hoje especial de Santa Clara, que ela interceda por todos. Obrigado, Juninho Sá. Obrigado, Gil Ortiz. Que Deus abençoe a todos. Uma boa noite. Salve Maria Imaculada.
1: Salve Maria Imaculada.
0: Seja louvado nosso Senhor Jesus Cristo.
1: Para sempre seja louvado. Muito obrigado, Frei Sebastião Benito Coalho, frade menor conventual e guardião internacional do carisma da Milícia da Imaculada. Obrigado a todos que rezaram conosco e a gente segue com o nosso Igreja no Rádio.
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4: 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A verdade profunda da nossa existência está contida neste mistério admirável. 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Rezar pelas vocações é essencial para todo cristão, pois é por meio da oração que Deus nos chama a viver a felicidade plena. Reze sempre pela sua vocação e das pessoas que estão ao seu redor.
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1: 23h09, pelo horário de Brasília, você está acompanhando o programa Igreja no Rádio, conosco em rede Rádio Garças FM, da cidade de General Carneiro, no Mato Grosso, pelos 87,9 FM, e Web Rádio Fé e Luz, na cidade de Campinas, em São Paulo. Quero mandar um abraço para todos que estão na sintonia com a gente. Obrigado a Clarice de São Paulo também. Clarice, muito obrigado pela audiência, pelo carinho. Amanhã, olha, tenta já logo no início do Rosário você já tenta, Clarice. Quando nós estivermos já terminando a terceira Ave Maria, eu vou dar uma dica, viu, Clarice? Vou dar uma dica. Quando for estiver terminando a terceira Ave Maria no início do Rosário, que reza o Pai Nosso e três Ave Marias. Na hora que estiver quase chegando no finalzinho do terceiro Ave Maria, você já pega o telefone e liga. 0 operadora 11 4397-6520. Deixa eu mandar um abraço também pro Márcio Rezende de Uberlândia, também pedindo oração. A gente vai estar sempre rezando por vocês, viu, gente? Sempre. A Zilda Souza, deixa eu ver quem mais aqui tá na escuta, acompanhando. Pedro Chaves de Concórdia, pessoal que, ó, Silvana de Apucarana também pedindo orações aqui. Muito obrigado, Silvana, todo o pessoal do Paraná. Lupércio Muniz de Piracicaba também, um grande abraço. Adolfo Moraes de Santos. Adolfo, um grande abraço para você, viu, meu amigo? Obrigado pelo carinho de sempre. Matheus Versolato de São Bernardo do Campo. Enfim, tanta gente aqui na escuta da Rede Imaculada de Comunicação. A Gislene lá de Itaúna, Minas Gerais. Muito obrigado, viu, gente? Obrigado mesmo. Bom, gente, a Rede Imaculada de Comunicação tem um novo espaço. Você ouve todos os dias, né? Esse espaço de encontro e espiritualidade para você, ouvinte e devoto. Começa agora o quadro Conexão CNBB.
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2: Olá, ouvinte do programa Igreja no Rádio, eu sou Angélica Lima, chego para o nosso encontro em mais um Conexão CNBB. Ontem nós iniciamos uma conversa sobre voto consciente com o arcebispo de Uberaba em Minas Gerais, Dom Paulo Mendes Peixoto. E hoje nós seguimos nesta reflexão e eu convido você a vir com a gente porque esse assunto é de suma importância para todo o povo brasileiro.
3: Dom Paulo, muitos eleitores, eles acabam escolhendo candidatos movidos por promessas imediatas ou benefícios pessoais. Eles não pensam que o político vai estar lá, né, anos e que tem que fazer o bem pela coletividade. Né? A gente vê, é material de construção, é um favor aqui, um favor ali, aí a pessoa acaba, né, cedendo o voto. Como que a gente pode cultivar uma visão voltada para o bem comum e não só para interesses individuais? Isso em nós, eleitores.
4: Primeiro temos que entender que o bem comum significa cuidar de tudo que ajuda a sociedade. Olhar para a figura dos nossos candidatos hoje, nossos governos, será que eles estão realmente pensando na sociedade? Questão da saúde, por exemplo, não é? Que é bem comum. Hoje, por exemplo, uma questão muito séria que é a segurança. Será que vai realmente investir na questão da segurança, né, na sua gestão? Outra coisa também, será que é uma pessoa que vai lutar pela distribuição de renda pelas pessoas? Será que vai lutar pela paz? Quer dizer, tudo isso está muito daquilo que a gente chama de bem comum, que é o contrário de quem tem interesses pessoais, que não leva em conta o lado comunitário, né, só pensa em si, só pensa nos seus, ou só pensa na sua comunidade, não. Não tem abertura para as outras comunidades. Quer dizer, é um fechamento. Deixa de ser, então, bem comum que é próprio, né, da cultura política. Trabalhar, administrar bem, para ajudar o bem comum das pessoas todas.
3: O senhor também critica, Dom Paulo, as campanhas marcadas por ataques pessoais e ausência de propostas concretas, né? Os candidatos ficam se enfrentando e esquecem de apresentar proposta concreta, né? Como que o eleitor pode discernir melhor diante desse cenário de polarização e também de desinformação?
4: Primeiro, no momento atual, nós temos que levar em conta as redes sociais, os meios de comunicação, porque eles são muito, muito presentes na vida de todo mundo, né? Mas a gente vai sentindo assim, existem muitos ataques às pessoas, também eu diria ausência de propostas concretas, né? Os candidatos têm que apresentar propostas, propostas que ajudem no bem comum. Até eu digo que é quase um ciclo vicioso que nós estamos vivendo hoje, né?
3: É verdade.
4: O radicalismo faz as pessoas acreditarem em mentiras. Olha bem, mentiras. E atacam grupos opostos. Isso a gente está vendo toda hora, né? Nos TikToks da vida, né?
3: Sim.
4: Então, eles são muito presentes. As notícias falsas que ampliam o ódio, ampliam a divisão social e prejudicam a sociedade. Isso significa ameaçar as instituições democráticas e até enfraquecer o debate público. Nesses momentos, claro que as meios, a televisão, por exemplo, tem criado espaço para esses debates. Mas às vezes são debates assim, tão um nível tão baixo.
3: Sim.
4: Mais de aponta, de ataque ao outro, em vez de apresentar boas propostas para convencer os eleitores, não, foi aqueles ataques. Isso não ajuda a democracia.
3: Uhum.
4: Então, deve olhar a postura do candidato e ver se ele realmente é coerente. Senão a gente fica votando em gente que não tem assim, um perfil, não tem atitude de justiça, de caridade, fraternidade, bem comum. E nós fazemos então uma caminhada que, em vez de ajudar, atrapalha e traz mais sofrimento.
3: Sim, é verdade. E as pessoas também não procuram saber, né? Apurar, não é? Hoje em dia, qualquer pessoa pode colocar informações nas redes sociais e as pessoas vão consumindo aquilo como se fosse verdade. E isso acaba também prejudicando a coletividade, né? É importante pensar muito nisso também. E o senhor, no seu artigo, Dom Paulo, o senhor afirma que votar em branco não é o melhor caminho, porque às vezes a pessoa fala, não tem candidato que preste, não vou votar em ninguém, vou votar em branco. Qual que é o papel da participação consciente para fortalecer a democracia e promover uma política mais comprometida com a dignidade humana?
4: Eu repito, então, essa frase, votar em branco não é o melhor caminho. Realmente não é. Mas falar assim, mas eu não tenho candidato. Não, acho que tem que olhar primeiro. Isso significa desinteresse, significa descomprometimento, ou comprometimento que não leva a nada e favorece os piores candidatos. Interessante.
3: Sim,
4: se você não votar,
3: infelizmente.
4: Se não votar, mas voto em branco, significa favorecer candidatos que não deveriam ser eleitos. É o voto consciente que favorece a democracia e o bem comum. Então, votar no menos pior, se a gente pode dizer isso, né?
3: É.
4: Votar no menos pior e diminuir os votos dos piores.
3: Uhum.
4: Uma reflexão que é interessante, que entra dentro dessa questão do voto em branco. Quer dizer, o voto em branco é falta de compromisso.
3: Sim.
4: Falta de reflexão, falta de interesse. Você diz assim, eu não sou político, eu não mexo com isso. Quer dizer, você está fazendo uma política que prejudica o bem comum, prejudica a democracia. Uhum. Acho que é bom você que está nos ouvindo, pense um pouquinho nisso, né? A responsabilidade que nós temos com o nosso país, quer dizer, está nas nossas mãos ter uma sociedade mais saudável, mais fraterna, mais bem administrada.
3: Pensar no todo, principalmente, né? E, Dom Paulo, qual deve ser o papel das paróquias, das pastorais e movimentos da igreja na formação da consciência política dos fiéis? Claro que a gente sabe que a CNBB não apoia nenhum candidato, a CNBB não permite que os clérigos, né, se candidatem, inclusive houve até recentemente um sacerdote que foi afastado das funções porque anunciou candidatura. Então a gente precisa ter essa consciência, a igreja não é militante, a igreja não milita em favor do candidato, ela só orienta para que nós cristãos possamos escolher bem o candidato que vai olhar para a coletividade. Então, como que as paróquias, as comunidades pastorais, movimentos podem orientar, formar consciência, respeitando a autonomia das escolhas e sem favorecer partido ou candidato?
4: Eu acho que a primeira coisa é dizer que a igreja tem a missão de unir, não de separar. Quando a gente fala de partido, por exemplo, se falar assim, a igreja não tem partido. Ela não tem justamente para evitar dividir. Se você apoia um lado só, do outro lado está cheio de cristãos também, no caso das pessoas de igreja, então você está dividindo. Então, é uma eu até diria uma sabedoria dizer isso, a igreja não deve ter partido. Né? E também não deve ter candidato, apesar de que eu posso ter meu sentimento partidário, posso ter o meu candidato, aliás, eu preciso fazer a escolha do meu candidato como pessoa humana, pessoa que vai votar. Mas assim, eu fazer isso em nome da igreja, eu estou dividindo as pessoas. Há muita crítica, sim, que a igreja não toma posição, até fala assim que os evangélicos tomam certas posições, etc. Mas eu tenho a impressão que a igreja está muito consciente ainda da sua missão de unir as pessoas. Agora, dessa questão de unir, há a responsabilidade de educar na fé e um voto consciente. É isso que eu estou tentando fazer. Né? Escrevi um artigo, escrevi outro, etc. Quer dizer, para tentar formar as pessoas, formar a consciência das pessoas. Então, eu digo, a igreja não tem partido nem candidato, mas tem o compromisso de formar a consciência dos cristãos para saber votar e escolher bem. Isso é responsabilidade. Responsabilidade, até diria, escolher bem com responsabilidade, com liberdade. Eu gostaria de dizer isso, que uma das questões muito defendidas pela igreja é a liberdade das pessoas. Ninguém pode ser pressionado nesse livro, mas nesse ser livre, eu tenho também uma responsabilidade de se conscientizar daquilo que deve fazer. Votar numa pessoa que vai fazer bem para a sociedade. Por isso passa, eu até diria assim, que quando há responsabilidade e liberdade, passa a ser vontade de Deus. Todo poder vem de Deus. E é verdade. Só que há muitos poderes que não vêm de Deus, porque vem de Deus passando pelo sufrágio da pessoa. Quer dizer, o voto que a pessoa dá, se ela dá em consciência, com liberdade, através dele está passando a ação de Deus. Eu até fico pensando assim, às vezes o Brasil, um país tão bonito, tão rico, tão cheio de possibilidades, de virtudes e tudo, caminhos importantes, e às vezes mal governado, porque nem sempre o poder está vindo de Deus. Né? Às vezes é voto comprado, é voto capricho, etc. Quer dizer, deixa de ser aquilo que é bonito na vida da autoridade, que é a presença de Deus, que passa justamente pelo voto das pessoas. Então, eu digo que a igreja tem essa missão de levar os seus fiéis que vão votar e que devem votar bem, fazer uma boa escolha, né, para que a gente tenha um país mais saudável, bem governado e que olhe para as necessidades de todos.
2: E que mensagem, Dom Paulo, o senhor deixa para quem está acompanhando a nossa conversa agora, para que viva esse espírito eleitoral como uma oportunidade de testemunhar a fé por meio da cidadania responsável?
4: Eu digo que ao publicar essa matéria, a intenção é totalmente formativa. A gente quer isso, não é polarizar, não é criar discussão, não é nesse sentido. Levar as pessoas a serem bem informadas para fazer um voto. Aliás, nem começou ainda a campanha eleitoral, né? Quer dizer, a gente está usando já desse espaço justamente para informar as pessoas, despertar a consciência para um momento tão importante de democracia e uso do poder de cidadão. Acho que todos temos que nos conscientizar disso. É um momento bonito, momento de discussões, desconchavos, das falas aqui, falas ali, mas que tudo isso leve a uma decisão que ajude a democracia do país. O voto, eu digo, o voto é sagrado. O voto é sagrado, tem que ter essa consciência. Porque tem o objetivo de escolher bons dirigentes para administrar a coisa pública. É coisa pública de todos. Então, todos nós temos uma responsabilidade. Mas essa responsabilidade passa também pelo voto. Mas eu diria, não passa só pelo voto, também acompanhar depois o candidato, cobrar na hora que precisar, sugerir, ajudar na reflexão, né? Favorecendo então o bem público, o bem comum, que é necessário para todos nós. O país precisa disso. Um país com tanta possibilidade, nós poderíamos ser o maior país do mundo.
2: Com certeza.
4: As riquezas que nós temos, mas às vezes fica muito no aquém justamente do que os nossos dirigentes que têm esse compromisso de administrar o bem público, não faz de forma coerente e responsável. É um desejo para todos os que estão nos ouvindo, né? Pense um pouquinho na sua cidadania, sua responsabilidade, seu lado cristão também, né? Sabendo que o seu voto é um voto sagrado.
2: Tá certo, muito obrigada, Dom Paulo, por esse momento de reflexão muito necessário para nós. Espero recebê-lo novamente aqui na Rede Imaculada para nos ajudar nesse período aí, até outubro, para a gente formar uma consciência cidadã, responsável, cristã, né, que pensa também no outro. Muito obrigada pela sua participação, gostaria que o senhor nos desse a bênção.
4: Primeiro queria então agradecer por essa oportunidade, dizer que já houve um tempo passado que eu participava muito dos programas da milícia, melhor, depois parou, etc, agora volta, né?
2: Sim.
4: Mas eu agradeço por estar contribuindo também com a reflexão, isso é talvez o papel principal de uma rádio de comunicação, não é? Levar consciência para as pessoas, formar as pessoas com critérios cristãos, né? E não só cristãos, mas de responsabilidade cidadã. Nós somos o Brasil, nós somos toda essa riqueza. Eu desejo que Deus abençoe a todos, abençoe toda a equipe da rádio, todos os ouvintes, e que seja realmente um momento, daqui a pouco de campanha eleitoral, um momento fecundo para a vida do nosso país. Então, deixe sobre todos a bênção de Deus Todo-Poderoso, Pai, Filho e Espírito Santo, permaneça para sempre.
2: Amém, amém. Obrigada, Dom Paulo. Dom Paulo Mendes Peixoto é arcebispo de Uberaba, em Minas Gerais.

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1: Agora 23 horas e 30 minutos pelo horário de Brasília. Continue participando com a gente, deixando a sua mensagem e também respondendo, né, a nossa pergunta do dia para interação hoje, né? Olhando para as pessoas ao seu redor, quem é aquele irmão ou irmã que você sente que precisa de um olhar mais atento ou de um gesto de carinho para ele não se sentir sozinho? Né? Então vai participando com a gente aí. Quero mais uma vez mandar um abraço carinhoso. Suzete Monte de Fortaleza, no Ceará. Deixa eu ver quem mais. Oi, boa noite, desculpa o horário. Preciso de ajuda. Para minha irmã, Gisleide Brandão, tá com depressão grave. Muito bem, vamos estar rezando por ela, viu, minha irmã? Obrigado pela sua participação, viu? A gente agradece muito. Vamos rezando aqui também pela Gislene de Itaúna, Minas Gerais, né? Agradeço também aqui a toda a família, né? O pessoal que tá acompanhando, a Pedro Piffer de Atibaia, São Paulo. Boa noite, eu gostaria de ouvir Meu Senhor do Anjos de Resgate. Será que tem essa música, Juninho? Música Meu Senhor do Anjos de Resgate? Qualquer coisa a gente toca no lugar dessa aqui, ó. Acho que vai tocar agora a próxima, né? Pro Pedro Piffer, lá de Atibaia, São Paulo. Pedro, muito obrigado, viu? Pelo carinho aí, pela sintonia. Né? Brigadão. É muita gente acompanhando, né, e participando. Olha, Despertai para o Amor daqui a pouquinho. Tem ainda no programa com o Padre Ezequiel Dalpozo. Ainda tem o Boa Noite, Meu Jesus, com o Padre Alex Nogueira. Então tem tudo isso e muito mais para vocês ainda ao longo do nosso programa. Então aguenta aí. Vamos ouvir a música então do Pedro Piffer? Vamos lá, Anjos de Resgate cantando a sua música, Pedro. Música.

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2: 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O que podemos fazer é procurá-la e servi-la quando a tenhamos encontrado. 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

0: Olá, meu caro vinte, que alegria falar com você através desse momento Despertai para o Amor. Eu desejo graça e paz, que nós possamos acolher o amor de Deus que nos consola. Eu gostaria de falar sobre algumas luzes para compreender o sofrimento. Por que nós sofremos? O que eu fiz para merecer isto? A questão do sofrimento sempre foi uma questão importante para a filosofia, para a teologia. Não é fácil dar respostas. Um filósofo chamado Leibniz colocou a questão: se Deus é todo-poderoso, por que nós sofremos? Se Ele pode tudo, por que não evita o sofrimento? Um poeta alemão, Georg Büchner, via no sofrimento a maior prova contra a existência de Deus. Hoje, muitos teólogos nem querem responder sobre a questão do sofrimento. Santo Agostinho diz: a beleza da ordem mundial brilha precisamente nos opostos, mesmo quando o mal se encontra neles e precisa estar a serviço do bem. O sofrimento e o mal são, para Agostinho, o pano de fundo escuro sobre o qual brilha ainda mais claramente a luz do amor de Deus. Um teólogo alemão, falando sobre o sofrimento, ele diz que a onipotência de Deus não significa que Deus possa criar algo extravagante. Da mesma forma, não criaria o ser humano livre e coibiria o sofrimento. Se Deus quer a liberdade criacional, então necessariamente está vinculada a ela a possibilidade do sofrimento. Ou seja, este teólogo está dizendo o seguinte: Deus criou o mundo finito e livre. Quando nós pensamos em algo finito, sempre vai haver sofrimento. Não significa que Deus está permitindo ou que Deus queira o sofrimento. O mundo mesmo é assim. Ou seja, quando nós pensamos que Deus poderia evitar o sofrimento, nós estamos associando ideias. É o mesmo que associar círculo quadrado. Existe um círculo quadrado? Não, não existe. É uma associação de ideias. Eu estou associando a ideia de círculo com a ideia de quadrado. A partir da minha cabeça, na linguagem, dá. Mas na realidade isso não existe. Por isso, pensar que Deus poderia evitar todo o sofrimento é o mesmo que dizer círculo quadrado. Um outro grande teólogo chamado Carhanner fala o seguinte: a incompreensibilidade do sofrimento é uma parte da incompreensibilidade de Deus. E aceitar a incompreensibilidade do sofrimento é, para ele, a maneira concreta de aceitarmos o próprio Deus e de deixá-lo ser como é. Esse teólogo está dizendo: o sofrimento nós não o compreendemos de todo. Como nós não compreendemos de todo Deus? O que se sabe é que Deus está conosco o tempo todo, na alegria e no sofrimento. Quando nós estamos sofrendo, Deus está sofrendo conosco e carregando conosco o sofrimento. Isso deve ser um consolo. Não dá para pensar que no sofrimento Deus nos abandonou, ou mesmo nos perguntarmos por que eu, aludindo que Deus teria me escolhido para me dar sofrimento. Não. Que nós possamos hoje meditar sobre esse tema, mas ao mesmo tempo encontrar sempre no amor de Deus o consolo que nos acalma. Mais mensagens através do nosso site padrezequiel.com.br. Um forte abraço, Deus te abençoe e te guarde, em nome do Pai, do Filho e do Espírito Santo. Amém.
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1: Agora 23 horas e 43 minutos, você acompanhando a nossa programação. Fico muito contente de saber que você está ligadinho com a gente, viu? E deixando mensagens, seus pedidos de oração. Muito, muito, muito obrigado mesmo. Eu quero agradecer aqui, olha, a Suzete Monte de Fortaleza, no Ceará. Muito obrigado pelo carinho. Deixa eu ver quem mais está com a gente aqui, mandando mensagens para a gente. A Elza de Santo André também, muito obrigado, Elza. Edna Almeida de Fortaleza, Cristina Barbosa de Nova Serrana. É o pessoal que está conectado, está na sintonia ainda da Rede Imaculada de Comunicação. Meu muito, muito obrigado, viu, gente? Bom, agora são 23 horas 44 minutos, 23h44. Nós vamos agora, é agora já o Padre Alex? É isso? Então nós vamos agora com grande alegria receber o nosso amigo, deixando também uma mensagem de reflexão, de fé e esperança, nosso querido amigo Padre Alex Nogueira.
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2: Boa noite, meu Jesus.

Na noite desta terça-feira, nós rezamos com o salmista: Ó Senhor, escutai minha prece. Ó meu Deus, atendei minha súplica. Respondei-me, ó vós, Deus fiel, escutai-me por vossa justiça. É o Salmo 142, versículo 1. A nossa prece se eleva até Deus. A nossa súplica, o nosso pedido é apresentado a Deus e sabemos que, segundo a vontade dele e os mistérios divinos, que seja cumprido sempre na nossa vida a graça e a bênção que vem dos céus. Unidos a você em oração, iniciemos em nome do Pai, e do Filho, e do Espírito Santo. Amém. Anjo da guarda, minha doce companhia, não me desampare, nem de noite nem de dia, até que me entregues nos braços da Virgem Maria. Estamos debaixo da proteção de nosso anjo da guarda, e ao encerrar os trabalhos deste dia, ouçamos a palavra de Deus. Leitura da primeira carta de São Paulo aos Coríntios, capítulo 1, versículos 18 a 21. De fato, a palavra da cruz é loucura para os que se perdem, mas para os que são salvos, para nós, ela é poder de Deus. Está escrito: destruirei a sabedoria dos sábios e a inteligência dos inteligentes confundirei. Onde está o sábio? Onde está o escriba? Onde está o argumentador deste mundo? Aliás, Deus não converteu em loucura a sabedoria deste mundo? De fato, pela sabedoria de Deus, o mundo não foi capaz de reconhecer a Deus por meio da sabedoria, mas por meio da loucura da pregação. Deus quis salvar os que creem. Palavra do Senhor. Graças a Deus. São Paulo nos fala da loucura da cruz, exatamente porque o mundo não esperava que um rei tivesse o seu trono na cruz. Imaginava que politicamente seria forte, conquistaria nações, mas Jesus veio para ser o rei da cruz, e que não conquista politicamente nações, mas conquista os corações. E conquistando os corações, todas as nações acabam se voltando para o próprio Cristo. Eis então o caminho da cruz. É um caminho de loucura, porque se entregar para morrer numa cruz é ato de amor, de grande amor. E nós sabemos que na vida humana, muitas vezes nós fazemos diversos atos de amor. Estes atos de amor, às vezes até são loucura, olhando com o olhar pura e simplesmente material deste mundo, mas valem a pena. Por isso, se entregar na cruz é o ato de loucura para a nossa salvação. E pela cruz, nós então fomos salvos. E precisamos compreender que também na caminhada cristã é necessário abraçar a cruz e seguir. Você deve falar assim: mas isso é uma loucura, eu não quero sofrimento na minha vida, eu não quero nenhuma dificuldade. Toda a vida humana traz sempre um ou outro sofrimento, e quem segue a Cristo sabe que abraçará a sua cruz, mas não carrega a sua cruz sozinho, está sempre com Deus. Não deixe os outros te enganar, dizendo que na sua vida não vai haver mais nenhum problema, que Deus vai resolver todos os problemas e você vai viver num mar de rosas. Esse não é o cristianismo. Esse não é Jesus Cristo. Com Jesus, renunciamos a nós mesmos, abraçamos a nossa cruz e seguimos a Cristo. Esta é a loucura da cruz. Ao final deste dia, façamos agora o nosso exame de consciência. O Senhor disse: amarás o Senhor teu Deus de todo o coração, de toda a tua alma e com toda a tua força. Tenho acolhido as contrariedades do dia a dia como cruz que Deus me concede? Ofereço as minhas dificuldades e cruzes
pela conversão dos pecadores e pela minha conversão?

Nesta terça-feira, unidos na esperança e inspirados na promessa de Nossa Senhora, a Santa Matilde, rezemos as três Ave-Marias, pedindo a perseverança final até o último dia de nossas vidas e que Maria, nossa mãe, nos livre de cair em pecado mortal. Pelo poder que o Pai Eterno te concedeu, ó Maria, rezemos. Ave Maria, cheia de graça, o Senhor é convosco. Bendita sois vós entre as mulheres, e bendito é o fruto do vosso ventre, Jesus. Santa Maria, Mãe de Deus, rogai por nós, pecadores, agora e na hora de nossa morte. Amém. Pela sabedoria que Deus Filho te concedeu, rezemos. Ave Maria, cheia de graça, o Senhor é convosco. Bendita sois vós entre as mulheres, e bendito é o fruto do vosso ventre, Jesus. Santa Maria, Mãe de Deus, rogai por nós, pecadores, agora e na hora de nossa morte. Amém. Pelo amor que o Espírito Santo te concedeu, rezemos. Ave Maria, cheia de graça, o Senhor é convosco. Bendita sois vós entre as mulheres, e bendito é o fruto do vosso ventre, Jesus. Santa Maria, Mãe de Deus, rogai por nós, pecadores, agora e na hora de nossa morte. Amém. Por vossa conceição imaculada, ó Maria, purificai nosso corpo e santificai nossa alma. Oremos. Ó Deus, que iluminais a noite e fazeis brilhar a luz depois das trevas, concedei-nos passar esta noite livres do tentador e, ao raiar um novo dia, dar-vos graças em vossa presença. Isto vos pedimos por Cristo nosso Senhor. Amém. O Senhor esteja convosco. Ele está no meio de nós. A nossa proteção está no nome do Senhor, que fez o céu e a terra. O Senhor Jesus Cristo esteja contigo para te proteger. Esteja à tua frente para te conduzir e atrás de ti para te guardar. Olhe por ti, te conserve e te abençoe nesta noite. Amém. E a bênção de Deus Todo-Poderoso, Pai e Filho e Espírito Santo, desça sobre vós e permaneça para sempre. Amém. Com Deus me deito, com Deus me levanto, com a graça divina do Espírito Santo. Abençoada noite a você e sua família. Boa.

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1: Agora 23:54. Eu quero mandar um abraço pro pessoal da Rádio Web, né? Web Rádio Nordeste de Coração. A Web Rádio Nordeste Coração, que está retransmitindo a gente também aqui. O pessoal mandou mensagens, viu? Muito obrigado de coração, viu, por vocês estarem aí com a gente. Maravilha, eu quero agradecer, né, aos nossos ouvintes. Muito obrigado pela participação no dia de hoje. Amanhã eu tô de volta a partir das 8 da noite. Obrigado, Juninho Sá, aí na técnica central, aí na sonoplastia. Obrigado a todos, gente. Daqui a pouquinho o Leandro Barçan tá chegando e você continua na sintonia da Rede Imaculada de Comunicação. Volto amanhã. Tchau, pessoal. Salve Maria Imaculada.

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6: Te oferecer esta mensagem. Celebramos neste mês a festa de Maximiliano Kolbe, que assumiu este envio de Jesus como algo maravilhoso sob a proteção da Mãe de Deus, a Virgem Santíssima, com uma milícia imaculada, dizendo: sim, vamos conquistar o mundo inteiro a Cristo sob a proteção e direção de Imaculada. Nós optamos para isso, somos agora comprometidos para que isso aconteça. Vá em frente, persevera, você está colaborando com o Reino de Deus, sob a proteção de Imaculada. E vamos em frente, cada vez mais, oferecendo a nossa vida para que tudo possa acontecer pelo bem do Reino de Deus. Nesses dias esteve no túmulo de Santo Antônio, no dia dele, rezei por você, viu? Pedi a Santo Antônio que dê em você aquele entusiasmo de evangelizador. Neste mês celebramos o Dia dos Pais. Eles são a nossa vida. Os pais ainda estão vivos, para outros já estão com Deus. Mas neste dia nós queremos agradecer a Deus, porque somos fruto de amor. Agradecer a Deus pelo que esses pais fizeram, estão fazendo. Deus, que pai e mãe, abençoe a todos os pais.
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Horário de Brasília, 0:03. Bom dia para você, meu amigo, bom dia para você, minha amiga. Iniciando este novo dia, dia 12 de agosto de 2026. Eu, Leandro Barçan, na apresentação. É a primeira edição do programa Igreja no Rádio. Vamos te fazer companhia até às 5 da manhã, com os trabalhos técnicos de Pedro Henrique. Bom dia, Pedro. Bom trabalho para nós, boa evangelização, bom descanso para o Juninho Sá, que esteve aqui na técnica até a meia-noite, e Gil Ortiz na apresentação. Estamos aqui neste novo dia com muito amor, muita gratidão a Deus, muita esperança, e que você tenha uma madrugada cheia de bênçãos, de graças, na presença de Jesus e Maria. É o que nós desejamos. Vamos ficar juntos, sempre aqui com reflexões, orações, muitas participações no programa. E nesse dia 12, então, 12 de agosto, estamos vivendo a 19ª semana do tempo comum. Nós estamos aí neste mês dedicado às vocações. Vamos então lembrar que no próximo domingo nós vamos celebrar a vocação religiosa, né? Os consagrados e consagradas nesta missão evangelizadora da Igreja. Que bênção, que alegria nos unir para celebrar as vocações, e também o mês do nosso fundador São Maximiliano Maria Kolbe. E nós vamos continuar juntos, meditando, rezando a novena em preparação para a festa no dia 14. Hoje nós vamos ter o 8º dia da novena, hein? Tá chegando, hoje é dia 12 já. Que bênção, que bênção. Então vamos dar bom dia aqui para você, lembrando que hoje pedimos a intercessão do Beato Inocêncio XI, Papa. E também, hoje dia de Santa Joana Francisca de Chantal, religiosa, rogai por nós. E vamos também lembrar no calendário civil, que é o Dia Internacional da Juventude. Que beleza, Dia Internacional da Juventude. Viva os nossos jovens. Parabéns, você que é jovem. E você que é jovem há mais tempo também. Estamos nessa caminhada, né? Jovens há mais tempo, mas com realmente um coração jovem. Então, Dia Nacional dos Direitos Humanos, é Dia Nacional das Artes e Dia Mundial do Elefante. Vamos à liturgia diária. Primeira leitura está em Ezequiel, capítulo 9, versículos 1 e 7, 1 ao 7, e o capítulo 10, versículos 18 ao 22. Então, Ezequiel, tá, a primeira leitura. Então está em Ezequiel, capítulo 2, versículos 8 até o capítulo 3, versículo 4. Então é melhor assim, né? Ezequiel 2, versículo 8 até o capítulo 3, versículo 4. O salmo de hoje é o salmo 118-119. Como é isso? Eita, vamos corrigir aqui. Acho que eu falei errado para você. Ezequiel 9, capítulo 9, versículos 1 ao 7, versículo 10 e 18 ao 22. O Leandro está me confundindo. Então, depois você pega na sua Bíblia. Ezequiel 9, versículos 1 ao 7, 10 e 18 ao 22. O salmo de hoje é o 112-113. A glória do Senhor vai além dos altos céus. Salmo 112. E o Evangelho está em São Mateus, capítulo 18, versículos 15 ao 20. Mateus, capítulo 18, versículos 15 ao 20. Se ele te ouvir, tu ganhaste o teu irmão. E vamos à nossa perguntinha do dia. Jesus ensina o caminho da correção fraterna feita com amor. Você já passou por uma situação em que precisou corrigir alguém ou ser corrigido também com delicadeza? Como foi a experiência de colocar o amor acima do orgulho? Você já passou por uma situação em que precisou corrigir alguém ou ser corrigido com delicadeza? Como foi a experiência de colocar o amor acima do orgulho? É importante, né? A correção fraterna. É muito importante, né? Essa correção fraterna. Quer dizer, você ama a pessoa que você está corrigindo e nunca você quer ofender a pessoa ou expô-la, né? Colocar a pessoa e expor essa situação para as
para a sociedade.

0: sociedade, né, para a comunidade. Por isso, precisamos ter esse cuidado, esse carinho, esse desejo de fazer o bem, também ajudar os nossos irmãos. Porque precisamos amar como Jesus amou, não é? É isso. Então, depois, se você precisar, eu mando a pergunta para você aqui também. Nosso WhatsApp está à disposição, 11 98904-3747. 11 98904-3747. Escreva, grave o seu áudio. Daqui a pouquinho teremos Coroa de São Maximiliano Maria Kolbe. Reze com a gente. E também Palavras que não passam com o Padre Zezinho. Tudo isso e muito mais no programa Igreja no Rádio, que está apenas começando.
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Louvado seja Deus, começando este novo dia, dia 12 de agosto. Pensamento de São Maximiliano Kolbe para hoje é extraído dos Escritos 752. Deixemo-nos conduzir pela Imaculada, deixemo-la agir a seu modo, meus filhos, pouco a pouco. Poderíamos arruinar tudo se nos precipitarmos. Tá aí, né? Essa palavra de São Maximiliano Kolbe. Padre Kolbe sempre lembrou os seus confrades que os consagrados devem amar a Virgem Imaculada, viver o amor com todos e estar atentos aos sofrimentos e desafios que dia a dia tentarão esfriar este amor. Também que existe diferença entre aquilo que se diz e aquilo que se faz. Fazer o ato de consagração é coisa boa, mas isso ainda é só prometido e não realizado. A realização deve acontecer a cada momento, confirmando com a nossa vida que prometemos e nos mantemos fiéis. Quer dizer, né? A gente fala, a gente coloca para fora o que está no coração, com esse desejo de nos consagrar a ela. Mas e no dia a dia? Nós vivemos essa consagração? Por isso, irmãos, a Imaculada deseja não só que trabalhemos, mas que sejamos capazes de suportar as pequenas cruzes diárias. Consagrar-se à Imaculada é isto. E devemos nos deixar conduzir pela Imaculada não só quando tudo vai bem, mas quando vêm as contrariedades. Padre Kolbe muito sofreu, não só em razão da saúde comprometida pela tuberculose que ele enfrentava, mas pelos castigos físicos nos campos de concentração por ser sacerdote e também pelos dissabores causados pelos superiores na própria ordem. Apesar disso, confiou e testemunhou seu amor à Virgem Imaculada, oferecendo-lhe tudo para a glória de Deus. Olha que grande exemplo para cada um de nós. A nossa tentação, né, primeira é ou abandonar tudo, ou realmente, né, jogar tudo para o alto, desistir diante das adversidades, chorar, desanimar, reclamar. Acho que a reclamação é o primeiro, né? A gente quer reclamar já, não tá bom, isso não tá bom, não gostei, não quero, nunca mais volto lá. Aquela pessoa, aquele ser lá, não é? A pessoa que fez algo, errou, se precipitou em algo. Então, vamos lembrar, apesar disso, confiou, testemunhou seu amor à Virgem Imaculada, oferecendo-lhe tudo para a glória de Deus. Entreguemo-nos à Mãe Imaculada em mais um dia e em nossa vida inteira, como Padre Kolbe fez. Onde estivermos, sejamos como faróis em meio às tempestades, iluminando os corações daqueles que estiverem à nossa volta. Para isso, essa ferramenta do dia a dia, né? De nos consagrar a Nossa Senhora, fazendo realmente esse pacto de amor, de esperança, de muita luz para o mundo. Então renovemos ela, a consagração, todos os dias. Aqui você renova perto das 2 da manhã, com o Frei Sebastião, no final do nosso momento, você no coração da Mãe, aqui na madrugada. Então vamos renovar sempre o nosso sim a Deus pelas mãos de Nossa Senhora. Rezemos por você, pela sua família, pelas pessoas que você ama, que você está disposto, disposta a rezar hoje. Rezemos com confiança. Ave Maria, cheia de graça, o Senhor é convosco. Bendita sois vós entre as mulheres, e bendito é o fruto do vosso ventre, Jesus. Santa Maria, Mãe de Deus, rogai por nós, pecadores, agora e na hora de nossa morte. Amém! Vamos ouvir essa linda canção da Aline Brasil, Maria, Rainha e Serva. Música.

0: programa Igreja no Rádio, o Evangelho em primeiro lugar. Bom dia para você que ouve a FM Dom Bosco em Fortaleza, no Ceará. Bom dia, Fortaleza. Eita, povo de Deus, vocês aí no Ceará, Fortaleza, prepare o coração, hein? Frei Sebastião está a caminho, logo, logo, sábado que vem. Daqui a pouco eu falo sobre essa novidade maravilhosa que vamos vivenciar a quaresma de São Miguel. Mas agora, dando bom dia aí para você que está em Fortaleza pela FM Dom Bosco, também a Rádio Esperança FM de Novo Horizonte, no interior de São Paulo, a Rádio Santa Cruz de Pará de Minas, Minas Gerais também, bom dia, a Rádio Nazaré FM de Belém do Pará. Deus abençoe seu dia. Agora recebendo ele, o Padre Zezinho, com palavras que não passam.
1: Irmão, irmã, façamos catequese. A primeira lição de mariologia que nós podemos ter na igreja é que Maria foi escolhida e foi humilde e entendeu o seu papel ao lado do filho. Outra lição que temos que aprender é que ela aceitou ser elogiada, mas em seguida acrescentou que era uma serva. Então ela tinha noção muito bem da sua importância na vida de Jesus. E Jesus a elogiou por isso. Então, ao redor do mundo, canta-se a Nossa Senhora. E no Brasil, muito mais ainda. Somos um povo marial. Cantemos esta canção.

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0: Agora 0:33 no horário de Brasília. 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Vou mandar um abraço aqui também para os nossos ouvintes, que estão com a gente pela rádio, a Rádio Cultura FM de São Raimundo Nonato, Piauí. Bom dia também para você que ouve a rádio Pajeú FM de Afogados da Ingazeira, Pernambuco. A Web Rádio Criativa de Brumada, na Bahia. Em Londrina, no Paraná, Rádio Alvorada FM. E a Web Rádio Jesus Pão da Vida. Participe com a gente, reze daqui a pouquinho. Já vai apresentando a sua intenção. Nosso WhatsApp é o 11 98904 3747. 11 98904 3747. Participe!
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0: Rezemos, irmãos, a coroa de oração em louvor a São Maximiliano Maria Kolbe. Vamos juntos pedir a intercessão desse santo, querido santo, fundador da Milícia da Imaculada. Para isso, a cada dia, convidamos você a rezar conosco, meditando um pensamento dos seus escritos. Então vamos ao pensamento de hoje, para a nossa reflexão, norteando aqui o nosso dia, né, a nossa reflexão, nossa oração de hoje. Extraído do escrito 748, diz: não amanhã, nem mesmo esta tarde, mas logo. Não um pouco, mas tudo. Não só uma região, mas o mundo inteiro. Porque quando o fogo do amor se acende, não pode permanecer nos limites do coração, mas explode para fora. Incendeia, devora e absorve outros corações, para conduzi-los a Deus por meio da Imaculada. Isto o mais rápido possível. Que lindo, né? Que lindo pensamento, que linda mensagem para todos nós. Que possamos então levar a consagração à Nossa Senhora, a devoção à Imaculada Conceição, ao mundo inteiro, levando assim o Evangelho a cada coração. Vamos pedir a intercessão de São Maximiliano Kolbe e de Nossa Mãe Imaculada pelas intenções que você vai trazendo aqui para a gente, tá? Através do WhatsApp, e as intenções também de toda a nossa família consagrada, de toda a igreja. Iniciemos em nome do Pai, do Filho e do Espírito Santo. Amém. Lembrai-vos, ó Puríssima Virgem Maria, que jamais se ouviu dizer que algum daqueles que têm recorrido à vossa proteção, implorado vosso auxílio e reclamado vosso socorro, fosse por vós desamparado. Animado com igual confiança a vós, Virgem das Virgens, como a mãe recorro, a vós me aproximo, e gemendo sob o peso dos meus pecados, me prostro aos vossos pés. Não desprezeis as minhas súplicas, ó Mãe do Filho de Deus, mas antes as atendei e ouvi propícia. Amém. E qual a sua intenção hoje? O que você gostaria de rezar, apresentar a São Maximiliano Kolbe e a Nossa Mãe Santíssima? Reze conosco, abrindo nosso coração, desejosos, né, de um dia cheio da presença de Deus, um dia abençoado. Iluminado. Rezemos, colocando em oração você que ouve a Rede Imaculada de Comunicação, você que escolhe uma dessas emissoras para nos ouvir e para se colocar, né, à disposição também para evangelizar. Muito obrigado, você ouvinte. Rezemos por você e pela sua família, pelas suas intenções particulares. E nós vamos já acolher algumas intenções, hein? Vamos rezar pela Suzete Monte de Fortaleza, Ceará. Bom dia, Suzete. Um dia abençoado para você, viu? Obrigado pela sua mensagem, pelo seu bom dia. Também em Fortaleza, a Zilda Souza. Zilda, ela coloca em oração vários pedidos aqui. Vamos colocar em oração José Alberto, que Deus dê a graça de retocar. De tocar o coração, é isso, de Alberto. Vamos rezar também pela sua família, colocando em oração. Ela reza por também aqui a sua família. Foi na paróquia, né? Na matriz, na missa, em Nossa Senhora da Assunção. Então vamos rezar por você. Mandou a foto com o padre. Que Deus abençoe, viu, toda a família. Vamos também nos unir às intenções do nosso irmão, o Miles Almeida. Deus abençoe, Miles. Mandou um áudio aqui pra gente da Ilha do Marajó, no Pará. Bom dia, Miles.
2: E a meu irmão Leandro Bassan, salve Maria Imaculada, que é o Miles Almeida de Salvaterra, no Marajó, no estado do Pará. Estou aqui acompanhando a programação com a Rede Milícia Sat, com você, meu irmão. Quero que você bote em oração minha família Almeida, minha mãe Dona Fátima, minha esposa Kátia, por você, Leandro Bassan, pela sua família, pela sua esposa, pela sua filhota, pela vida do nosso amigo Robinho, do Frei Sebastião, todos que trabalham nessa programação maravilhosa da Rede Milícia Sat, né? Estava um pouquinho sem rádio para me escutar vocês, mas graças a Deus já consegui meu radinho, agora estou acompanhando a programação. Quero também pedir oração pela minha paróquia Nossa Senhora da Conceição, nosso pároco, Frei Marcos, Frei Valbre, Frei Nicolas, que são os padres da nossa paróquia, e pela nossa grande festividade de Santa Mônica, que vai acontecer no dia 27, agora de agosto, comemora o dia de Santa Mônica, e dia 28, dia de Santo Agostinho, né, filho de Santa Mônica. Então, que Santa Mônica interceda por cada um de nós, neste mês de agosto, mês das vocações, mês de nossos padres, de todos nós que somos leigos religiosos, que o Senhor nos abençoe, que São Maximiliano Maria Kolbe abençoe todos nós e salve Maria Imaculada.
0: Amém, salve Maria Imaculada, Deus abençoe toda a família, Milis. Então rezemos, São Maximiliano Maria Kolbe, rogai por nós. Ó Maria concebida sem pecado, rogai por nós que recorremos a vós, e por todos quantos não recorrem a vós, especialmente pelos inimigos da Santa Igreja e por todos quantos são a vós recomendados. Vamos rezar também, colocar em oração todos os enfermos, também pelos profissionais da saúde, pelos cuidadores, rezemos por todos que trabalham nos hospitais, também os socorristas, rezemos pelos profissionais da saúde. E por você que está enfrentando alguma enfermidade na sua vida, física, mental ou espiritual, entreguemos a nossa saúde a Deus pelas mãos de Nossa Senhora e de São Maximiliano Kolbe. Vamos rezar pelas intenções da Valmira Santos de Luziânia, Goiás. Está nos acompanhando pela Rádio Nova Aliança FM de Brasília, né? Distrito Federal. Obrigado pela mensagem para nós. Valmira, rezamos por você e por toda a sua família. Também nós vamos rezar pela Liliane Azevedo, de Divinópolis, em Minas Gerais. Bom dia, obrigado. Está rezando pela cura do seu pai, Eunício Bernardes. Deus abençoe então toda a família em Divinópolis, Minas Gerais. E também pela Maria de Fátima, de Belém do Pará. Vamos ouvir sua mensagem. Bom dia, Maria de Fátima.
3: Bom dia, Rivaldo. Bom dia, equipe. Eu sou Maria de Fátima, Belém, Pará. Quero oferecer oração para toda a minha família e com todos que estão com o texto na mão. E também quero pedir Nossa Senhora que acompanhe a minha oficina, uma casa na justiça. Salve Maria Imaculada.
0: Salve Maria Imaculada, rezamos por você e por toda a sua família. Maria de Fátima, São Maximiliano Maria Kolbe, rogai por nós. Ó Maria concebida sem pecado, rogai por nós que recorremos a vós, e por todos quantos não recorrem a vós, especialmente pelos inimigos da Santa Igreja, e por todos quantos são a vós recomendados. Vamos rezar pela paz mundial, pelo fim dos conflitos, de tanta guerra, tanto ódio, não é? Pelas famílias que sofrem nas guerras, pelos refugiados, pelos cristãos perseguidos. Rezemos pela paz mundial, né? Vamos colocar em oração também nossos irmãos que estão sofrendo pelo mundo, diante de tantos desastres naturais. E nesses dias a Colômbia, né, que declarou situação de emergência após o terremoto que deixou já muitos mortos. Infelizmente, muitas pessoas perderam a vida. A cada dia, né, as equipes vão resgatando as pessoas com vida e sem vida. Vamos rezar por todas essas pessoas. Quase mais de 250 pessoas já foram encontradas sem vida. Então rezemos por todos que estão sofrendo nesse momento de tanto desespero, todos que estão nos resgates, tentando ajudar, tirar as pessoas dos escombros. Vamos rezar por todas as famílias, as crianças, os idosos, gestantes, todos que estão sofrendo com esses desastres, né? Nossos irmãos na Venezuela ainda, tentando sobreviver diante dessas dificuldades tão grandes. Rezemos, colocando esses irmãos em nossas orações, viu? Também nós vamos rezar pela nossa ouvinte Nina, de Itanhaém, litoral de São Paulo. Bom dia para você, Nina e família. Também pela Milena Rosângela, de São Paulo, capital, e pela Ordem Franciscana Secular, toda aí a sua família e a família franciscana, viu? Vamos rezar também pelas intenções do Anderson de Guanambi, na Bahia. Ele que retransmite a nossa programação pela sua web rádio, que é a Nordeste de Coração. Deus abençoe, Anderson. Um ótimo dia. Então rezemos, São Maximiliano Maria Kolbe, rogai por nós. Ó Maria concebida sem pecado, rogai por nós que recorremos a vós e por todos quantos não recorrem a vós, especialmente pelos inimigos da Santa Igreja e por todos quantos são a vós recomendados. Também nós vamos acompanhar as intenções chegando por áudio. Muito obrigado aqui aos nossos irmãos. Quero colocar aqui também todos os milites colaboradores da Milícia da Imaculada, nossos representantes, voluntários e funcionários. Rezemos com a Maria Lúcia de São Vicente, no litoral de São Paulo, que reza pelos padres, pelos locutores, pelo Papa Leão e pelos seus familiares. Obrigado pelas orações, Maria Lúcia, bom dia.
4: São Marcos, Leandro, Maria Coube, rogai por nós, ô Maria concebida sem pecado. Rogai por nós que recorremos a vós e por todos quantos não recorrem a vós, especialmente pelos inimigos da Santa Igreja e por todos quantos são a vós recomendados. Salve Maria Imaculada, bom dia a todos.
0: Amém. Muito obrigado. Então rezemos, confiantes, por todos que nos acompanham, né? Vamos rezar também, apresentar todas as famílias, pedindo a união e a santificação de todas as famílias. Reze pela sua família, pelas famílias que você conhece, que precisam de oração, viu? Também nós vamos rezar com as intenções do Manuel Simões, que é taxista em Santos, litoral de São Paulo. Bom dia a todos vocês, bom trabalho. Jesus misericordioso, ajudai-nos. Salve Maria Imaculada, abraços a todos vocês e aos ouvintes. Muito obrigado, Manuel. Rezemos por você, por todos os taxistas, todos os motoristas, também incluindo aí os caminhoneiros, carreteiros, você que está trabalhando na madrugada, aquele abraço carinhoso, bom trabalho e conte com a nossa oração. Também uno aqui as intenções do Wagner Carvalho, de Rio Claro, Rio de Janeiro. E dá bom dia. Bom dia, família abençoada. Peço oração para todos os ouvintes e todos do Rio Claro, de Rio Claro, Rio de Janeiro. Obrigado, Wagner de Carvalho. São Maximiliano Maria Kolbe, rogai por nós. Ó Maria, concebida sem pecado, rogai por nós que recorremos a vós e por todos quantos não recorrem a vós, especialmente pelos inimigos da Santa Igreja e por todos quantos são a vós recomendados. Também vamos rezar pedindo pelo Papa Leão XIV, pelos bispos, pelos padres do mundo inteiro, também pelos diáconos, pelos vocacionados, né? Rezemos pelos seminaristas, pelos missionários e missionárias no mundo inteiro. Vamos colocar em oração também o Frei Sebastião Benito Coalho, que estará em Fortaleza já no sábado madrugada, 4 da manhã, com as irmãs, rezando, já iniciando a quaresma de São Miguel, pedindo a intercessão, a proteção de São Miguel Arcanjo durante os 40 dias. E o Frei vai dar o seu testemunho do seu encontro com Padre Pio, Santo Padre Pio de Pietreutina. Uma devoção muito linda e que ele faz questão, né, uma honra de poder contar tudo, né, como foi o envio, né, São Padre Pio o abençoando e o enviando aqui para o Brasil praticamente, né, abençoando a sua viagem, a sua missão no Brasil, e abençoou a imagem de Nossa Senhora, e até hoje ele leva a imagem de Nossa Senhora abençoada pelo Padre Pio. Então vai ser um momento muito bonito, muito especial para o Frei Sebastião e também para as irmãs, né, do Instituto Hesed em Fortaleza. Então rezemos por essa nova missão, né? Graças a Deus. E já teve um milagre acontecendo, né? As irmãs preocupadas, né? Pois o Frei já de idade avançada precisava bancar, né, a viagem do Frei, né? A passagem de avião, e ele não pode sozinho, e ela, esse vídeo está no nosso Instagram da Milícia da Imaculada, e aí ela recebeu um envelope de uma irmã que acompanhou elas rezando pelas almas do purgatório, que ela tem uma grande devoção, e aí ela mandou no envelope o valor certinho que precisava pagar a viagem do Frei, né, de avião e de um acompanhante para o Frei. Olha só que bênção, que resposta, né? Que era realmente vontade de Deus. Então, já no sábado de manhã, você vai acompanhar às 4 horas no Instituto Hesed e Fortaleza, Frei Sebastião. Vamos rezar pelo Frei, por mais essa missão dada a ele. São Maximiliano Maria Kolbe, rogai por nós. Ó Maria concebida sem pecado, rogai por nós que recorremos a vós, e por todos quantos não recorrem a vós, especialmente pelos inimigos da Santa Igreja, e por todos quantos são a vós recomendados. Nós vamos rezar também pela Liliane Azevedo. Obrigado, Liliane, aí em Divinópolis, Minas Gerais. Está rezando pela cura do seu pai, Eunício Bernardes. Rezemos por você e pelo seu papai, por toda a família, viu? Também a Maria Zilda, de Fortaleza, no Ceará, mandou aqui também o seu bom dia, o seu áudio. Então agora vamos colocar em oração. Rezemos pelos nossos irmãos que sofrem, que estão sem esperança, sem fé, para que se levantem, né? Para que tenham coragem, muita força. Então vamos ouvir a Maria Zilda de Fortaleza. Bom dia, minha irmã.
5: Bom dia, querido Leandro. Sou Maria Zilda de Souza. Hoje, querido, eu venho só agradecer a Deus, viu? Pelo meu dom da minha vida. Hoje é meu aniversário. Que Jesus e Maria e José me abençoe, me dê a minha saúde, muita, muita saúde mesmo. E por todos vocês aí da milícia, pelos meus filhos, pelas minhas filhas que estão tão longe, que hoje eu não posso sentir o abraço dela, né? Mas Nossa Senhora está me abraçando por ela. Então hoje eu quero agradecer a Deus pelo dom da minha vida, viu, Leandro? São Maximiano Maria Cuba, rogai por nós. Ó Maria concebida sem pecado, rogai por nós que recorremos a vós, e por todo quanto não recorre a vós, especialmente pelos inimigos da Santa Igreja, e por todo quanto sua voz é recomendada. Salve Maria Imaculada, Maria Zilda de Fortaleza. Bom dia, querido. Deus abençoe.
0: Bom dia, Maria Zilda. Parabéns, felicidades. Que Deus te abençoe, te ilumine e te faça muito, muito feliz. Muita saúde e que você continue assim, celebrando, mesmo, como disse, né, um pouquinho distante, fisicamente dos filhos, mas realmente celebrando o dom da vida. Parabéns, é isso aí. Um ótimo testemunho. Cada dia, né? Precisamos agradecer o dom da nossa vida. E vamos colocar em oração também as intenções, os projetos da Milícia da Imaculada, né? Todos os nossos frades menores conventuais. Rezemos agora, rezando também pela Maria Eliete de Guajará, Amazonas. Está rezando pela sua mãe. Puxa, tem o mesmo nome, né? Maria Zilda, também de Fortaleza, participou. A mamãe chama Maria Zilda. Vamos rezar por ela. Continua rezando, Leandro, pela minha mãe. Estou ouvindo, mas está sem coragem, mas tem que confiar, tá bom? Não jogue o pano, não jogue pro alto. Todo dia é uma luta, mas a gente não pode desistir, jamais, jamais. A vida é maravilhosa, mesmo que a gente tenha as nossas dificuldades, problemas de saúde. A vida é dom de Deus. Nunca desista, não desista. Não vale a pena. A vida sem Deus, imagina, com Deus, que é nosso suporte em tudo. A gente já tem essas dificuldades, imagina você viver sem Deus, sem fé, sem esperança, sem nada, sem nenhum sentido. A vida perde totalmente o sentido. Deus é nosso tudo e Ele jamais nos abandona. Ele está no nosso coração, Ele caminha conosco. Jesus é vivo e ressuscitado, não é? A gente já reza na Salve Rainha, neste vale de lágrimas. Este mundo aqui não é para a gente ser totalmente feliz, não. Nossa felicidade total é no céu. Então, não é para desistir. A cada instante da vida, nós precisamos lutar. E a sua mamãe, Maria Eliete, jamais vai ficar feliz se você souber que você desistiu diante de uma situação assim. Ela está internada? Tá. Mas Deus vai fazer o melhor para ela. Tenha certeza, tá bom? Nada acontece sem a vontade de Deus. Tenha força, tenha coragem. Nada é por acaso, tá bom? Vamos rezar pela saúde da sua mãe. Confiar os nossos enfermos a Deus, tá bom? Consagrando os nossos enfermos a Deus, pedindo a restauração da saúde, não é? mas especialmente a salvação para eles. Que Deus toque nesses corações e que esses nossos irmãos não desistam. Não desistam da luta diária de buscar o céu, de continuar testemunhando neste mundo o amor, tá bom? Seja firme, estamos aqui rezando por você. Não podemos deixar a peteca cair não, tá bom? Eu fico assim muito sem saber o que fazer às vezes quando vejo a pessoa desistir. Não podemos desistir jamais. Então rezemos, São Maximiliano Maria Kolbe, rogai por nós. Ó Maria concebida sem pecado, rogai por nós que recorremos a vós e por todos quantos não recorrem a vós, especialmente pelos inimigos da Santa Igreja e por todos quantos são a vós recomendados. Vamos rezar também pedindo ao Senhor pelos desempregados, pelos nossos irmãos que estão também sofrendo, endividado, pelos trabalhadores, para você que está aí rezando do seu trabalho, por melhores condições de trabalho, pela família, que Deus abençoe o seu trabalho. Vamos rezar pela Maria Gomes de São Vicente, no litoral de São Paulo. Bom dia, rezando pedindo paz na sua casa. A Helena da Baixada Santista, São Paulo também. Bom dia a todos, a paz de Jesus. Lindo amanhecer com Maria Imaculada. Amém. Também nós rezamos pela Gislene Maria de Itaúna, Minas Gerais. Rezemos por você, Gislene, pelas situações que está enfrentando, também pela sua mamãe que está internada. São Maximiliano Maria Kolbe, rogai por nós. Ó Maria concebida sem pecado, rogai por nós que recorremos a vós e por todos quantos não recorrem a vós, especialmente pelos inimigos da Santa Igreja e por todos quantos são a vós recomendados. Vamos rezar também pela intenção da Maria de Fátima, de Santo André, São Paulo, Rosângela Fernandes de Mauá, São Paulo, pela Patrícia Fernandes em Campina Grande, na Paraíba, pela sua irmã Joelma, saúde, as irmãs Kalina e Verônica também, Júlio César, o seu filho, Gabriela e a sua nora, e o esposo João André, e pela saúde da sua mãe, a Arlete. Rezemos pelos nossos irmãos em situação de rua também, marginalizados. São Maximiliano Maria Kolbe, rogai por nós. Ó Maria concebida sem pecado, rogai por nós que recorremos a vós e por todos quantos não recorrem a vós, especialmente pelos inimigos da Santa Igreja e por todos quantos são a vós recomendados. Também rezamos pelo Henrique Ponciano de Fortaleza. Hoje, Leandro, bom dia. As minhas intenções são por gratidão pelo dom da minha vida, dos meus familiares, especial minha mãe Fátima. Peço também pelos meus amigos Newton Lemos e também por mim, Leandro Barçan. Obrigado, viu? Que Deus abençoe você e família. Em oração, Henrique. Também vamos rezar pelas intenções da nossa ouvinte Vanessa de Caçador, Santa Catarina. Bom dia, salve Maria Imaculada. Peço orações por mim, pela minha mãe, meus cachorrinhos, pelo meu avô, que hoje passará por uma cirurgia no coração. Que a cirurgia do meu avô seja um sucesso. Que Deus abençoe e proteja a todos nós. São Maximiliano Maria Kolbe, rogai por nós. Ó Maria concebida sem pecado, rogai por nós que recorremos a vós e por todos quantos não recorrem a vós, especialmente pelos inimigos da Santa Igreja e por todos quantos são a vós recomendados. Rezemos pelos nossos idosos, pelas crianças, pelos jovens. Hoje celebramos o Dia Internacional da Juventude. Rezemos pelos jovens no mundo inteiro. Também é o Dia Nacional dos Direitos Humanos. Rezemos São Maximiliano Maria Kolbe, rogai por nós. Ó Maria concebida sem pecado, rogai por nós que recorremos a vós e por todos quantos

0: e por todos quantos não recorrem a vós, especialmente pelos inimigos da Santa Igreja e por todos quantos são a vós recomendados. Vamos rezar pelas vocações sacerdotais, religiosas e leigas, também registrando a intenção de nossa irmã Lucidalva Monteiro, de Belém do Pará. Rezamos por você, Lucidalva. Também pelo Pedro Pífera, de Atibaia, e pela Cícera Guimarães, de Maceió, Alagoas. São Maximiliano Maria Kolbe, rogai por nós. Ó Maria, concebida sem pecado, rogai por nós que recorremos a vós e por todos quantos não recorrem a vós, especialmente pelos inimigos da Santa Igreja e por todos quantos são a vós recomendados. Rezemos também, colocando em oração, todos os nossos milites colaboradores, representantes, voluntários, funcionários, e vamos rezar pelas almas dos milites que já foram ao encontro do Pai, dos nossos ouvintes também, pelas almas do purgatório, e que Deus conforte todas as famílias. Vamos ouvir aqui a participação da Guiomar de Santana do Ipanema, em Alagoas. Bom dia, Guiomar.
1: Ó Maria, concebida sem pecado, rogai por nós que recorremos a vós e por todos quantos recorremos a vós, realmente pelos vós.
0: Acho que ela gravou.
2: E reze para minha família, que proteja essa família, meu Deus, que não considere mãe nem pai. Rezar por meu neto, por neto, para todos que precisar de reza, esse jovem, reza para a mãe e para os filhos também. Que proteja de todo o mal que vier contra nós. Nossa Senhora, que atai todo o mal. Salve Maria Imaculada. Obrigado. Obrigado.
0: Amém. Então rezemos por você, Guiomar, toda a sua família. São Maximiliano Maria Kolbe, rogai por nós. Ó Maria concebida sem pecado, rogai por nós que recorremos a vós e por todos quantos não recorrem a vós, especialmente pelos inimigos da Santa Igreja e por todos quantos são a vós recomendados. Vamos também rezar com a intenção de Maria Esther, do Parque Santa Madalena, em São Paulo. Rezamos por você e pela sua família, por uma graça particular. Com confiança, rezemos Maria Esther, pelo Daniel de Divinópolis, Minas Gerais, Daniel Rodrigues, pela sua mãe, pela sua esposa, da Dilva, pela sua filha Júlia. Saúde e proteção para toda a família, pela alma do seu genro Lucas Teles e dos familiares que já foram ao encontro do Pai. Vamos também nos unir à intenção da Rosângela Pereira. Ela é da Praia da Taíba, São Gonçalo do Amarante, no Ceará. Bom dia.
3: Bom dia, bom dia. Peço oração para mim e para vocês e toda a minha família se converterem. Muitos da minha família estão afastados da igreja. Me chamo Rosângela, São Gonçalo do Amarante. Bom dia a todos vocês, que Deus abençoe a todos. Salve Maria Imaculada.
0: Salve Maria Imaculada, muito obrigado, viu, Rosângela, e todos aí de São Gonçalo do Amarante, no Ceará. Vamos nessa última invocação agradecer todas as graças, todas as bênçãos em nossas vidas. E vamos terminar com a oração aqui do Kleber de Fortaleza. Bom dia, Kleber. Salve Maria Imaculada.
4: São Maximiliano Maria Kolbe, rogai por nós. Ó Maria concebida sem pecado, rogai por nós que recorremos a vós e por todo quanto não recorrem a vós, especialmente pelos inimigos da Santa Igreja e por todos que são a vós recomendados. Bom dia, meu irmão. Paz e bem, meu irmão. Meu nome é Kleber, falo de Fortaleza, meu irmão. E assim, desde já, gratidão a Deus pelo dom da vida, pela minha saúde, e peço oração para mim e toda a minha família, pela minha conversão e santidade. Que Deus arranque no meu coração assim, todo o rancor e todo o ódio. Paz e bem, meu irmão. Salve Maria Imaculada.
0: Amém.

0: Em Salve Maria Imaculada. Muito obrigado, Kleber. E vamos terminar com a oração e a bênção do Frei Sebastião Benito Coalho.
1: Ó Deus, que deste à Igreja e ao mundo São Maximiliano Maria Kolbe, sacerdote mártir, ardente de amor pela Virgem Imaculada, inteiramente dedicado à missão apostólica e ao heróico serviço

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4: São Maximiliano Kolbe certa vez disse: cumpre bem as tuas obrigações, imita São José, defende a Jesus, a Santa Igreja e o Papa quando puderes. Este pensamento se torna ainda mais potente nos dias atuais. Como temos cumprido nosso papel ante aos inúmeros ataques que a Igreja sofre no mundo? O que tem que mudar em nossa postura para que esta seja semelhante ao do patrono da Igreja?
5: Quero oferecer esta mensagem. Celebramos neste mês a festa de Maximiliano Kolbe, que assumiu este envio de Jesus como algo maravilhoso sob a proteção da Mãe de Deus, a Virgem Santíssima, com a Milícia Imaculada, dizendo: sim, vamos conquistar o mundo inteiro a Cristo sob a proteção e da Sua Imaculada. Nós optamos para isso, somos agora comprometidos para que isso aconteça. Vá em frente, persevera, você está colaborando com o Reino de Deus, sob a proteção da Imaculada. E vamos em frente, cada vez mais, oferecendo a nossa vida para que tudo possa acontecer pelo bem do Reino de Deus. Nesses dias esteve no túmulo de Santo Antônio, no dia dele, rezei por você, viu? Pedi a Santo Antônio que dê em você aquele entusiasmo de evangelizador. Neste mês celebramos o Dia dos Pais. Eles são a nossa vida. Os pais ainda estão vivos, para outros já estão com Deus. Mas nesse dia nós queremos agradecer a Deus, porque somos fruto de amor. Agradecer a Deus pelo que esses pais fizeram, estão fazendo. Deus, que é pai e mãe, abençoe a todos os pais.
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0: Programa Igreja no Rádio, 1h15. Nós vamos continuar aqui até amanhã com a novena de preparação para a festa de São Maximiliano Maria Kolbe. Acompanhe agora o 8º dia.
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2: Salve Maria Imacolata, em nome do Pai, do Filho e do Espírito Santo. Amém. Com alegria, iniciemos nossa novena em honra a São Maximiliano Maria Kolbe. Que seu exemplo de amore di Gesù, di confianza nell'Immacolata e di entrega ao prossimo fortaleça nossa fé e nos conduza a uma vida mais santa. Oitavo dia. São Maximiliano nos ensina. Algumas vezes alguém pode dizer: se eu viver mais, poderei preparar-me melhor. Infelizmente, nem sempre o acréscimo do tempo significa acréscimo de preparação. Cada um de nós vai morrer com certeza. Portanto, terá desperdiçado a sua vida, que não se preparar bem para a sua morte. Busquemos a fidelidade no silêncio, realizemos cada atividade como se fosse a última da vida. Reze sempre mais e procure renovar os propósitos. Sim, vamos viver cada momento como se fosse o primeiro, único, último, com amor em Deus, sob proteção de Nossa Senhora, com esse espírito de evangelizar. Dizemos a glória visível de Deus, uma glória que se manifesta através da nossa santificação e o trabalho de solidariedade para que todos o vivam também no coração da Mãe. Recemos, portanto, a oração que Jesus nos ensinou. Pai nosso, que estais no céu, santificado seja o vosso nome. Venha a nós o vosso reino. Seja feita a vossa vontade, assim na terra como no céu. O pão nosso de cada dia nos dai hoje. Perdoai as nossas ofensas, assim como nós perdoamos a quem nos tem ofendido. E não nos deixeis cair em tentação, mas livrai-nos do mal. Amém. Ave Maria, cheia de graça, o Senhor é convosco. Bendita sois vós entre as mulheres, bendito o fruto do vosso ventre, Jesus. Santa Maria, Mãe de Deus, rogai por nós, pecadores, agora e na hora de nossa morte. Amém. Glória ao Pai, ao Filho e ao Espírito Santo, como era no princípio, agora e sempre. Amém. Oração do 8º dia. São Maximiliano Maria Kolbe, tu te consumaste no martírio pro amor ao próximo. Transforma os homens de hoje. Faz que sejam capazes de doação, dedicação, disposição, generosidade, sinceridade, solidariedade, justiça e respeito mútuo. Infunde em todos nós o desejo de empenhar-nos na construção do reino de Deus, usando todos os meios acessíveis e até doando a própria vida. Amém. Ó Maria, concebida sem pecado, rogai por nós que recorremos a vós e por todos quantos não recorrem a vós, especialmente pelos inimigos da Santa Igreja, e por todos quantos são a vós recomendados. Agradecemos a Deus por esse momento de oração que, pela intercessão de São Maximiliano Maria Kolbe, permanecemos firmes na fé, unidos a Jesus e confiantes no amor da Imaculada. Que o Senhor nos acompanhe e nos conceda a graça de viver o Evangelho a cada dia, caminho do nosso batismo. Entregamos inteiramente a Nossa Senhora para que este caminho seja perseverante até a glória. Abençoe Deus Todo-Poderoso cada um de vocês que estão nos acompanhando nesta novena, pela intercessão de Nossa Senhora, Pai, Filho, Espírito Santo. Amém. Salve Maria Imaculada.

0: 1:24 no horário de Brasília. Estamos juntos depois deste lindo momento de oração, não é? Rezando, pedindo a intercessão de São Maximiliano Kolbe neste 8º dia da novena. Vamos continuar juntos em oração. Daqui a pouquinho já estamos no momento Você no Coração da Mãe. Até um pouquinho antes das 2, nós teremos a consagração à Nossa Senhora com o Frei Sebastião Benito Coalho. E daqui a pouquinho também teremos a mensagem de hoje do Padre José Allen, no Caminhando com Maria. Agradeço a Milena Rosângela, de São Paulo. Bom dia, Milena. E ela, sobre a resposta de hoje, né, da nossa perguntinha do dia, vamos lembrar aqui a pergunta. A respeito sempre do Evangelho, né? Jesus nos ensina o caminho da correção fraterna, feita com amor. Você já passou por uma situação em que precisou corrigir alguém ou ser corrigido com delicadeza? Como foi a experiência de colocar o amor acima do orgulho? Vamos então agradecer aqui a Milena Rosângela, de São Paulo. Ela disse: Leandro, colocar o amor acima do orgulho em situações que precisamos corrigir ou ser corrigido, nos ensina a pôr em prática os ensinamentos de Jesus. Amai-vos uns aos outros como eu vos amei. Amém. Muito obrigado, Milena. Com certeza já deve ter passado por momentos assim. E precisamos sempre ter esse cuidado, não é? Com os nossos irmãos. Hoje em dia, né, as pessoas julgam tanto e já fazem juízo, né, de alguém, do que a pessoa fez. Então nós estamos na contramão de tudo isso. Nós estamos realmente, como você disse, amar como Jesus amou, né, respeitando os nossos irmãos. E é isso, né, ter essa correção fraterna e nunca, né, chamar a atenção da pessoa na frente dos outros, expor, né. A gente tem que ter sempre essa discrição, pensar: e se fosse eu, e se fosse o meu caso, eu tivesse errado ou cometido, feito algo sem pensar, né? A gente está sujeito a isso a qualquer momento. E quando a pessoa vem com delicadeza, com gentileza: olha, posso te falar uma coisa para o seu bem? Dessa forma que é melhor. Poxa, que legal, né? Se a gente pudesse sempre ter essa forma, né, de corrigir os irmãos no amor. É isso mesmo. Um abraço, obrigado, Milena, pela sua participação com a gente, hein? Então vamos rezar por você, pela sua família e também pela Rose e o Rafael Lima, que são de Macapá, Amapá. Bom dia para vocês aí pela Rádio São José FM. Um abraço carinhoso. Obrigado pela companhia, o povo de Macapá, Amapá, pela Rádio São José. Vamos rezar essa Ave Maria por você, pela Suzete Monte de Fortaleza, está animada com a presença do Frei Sebastião em Fortaleza no sábado, já no próximo sábado. Vamos rezar para que dê tudo certo, né, a viagem do Frei, que ele vá com muita alegria, que consiga transmitir tudo o que ele deseja, com a participação no primeiro dia da Quaresma de São Miguel, dia 15, sábado, 4 da manhã. Eu estarei de folga, mas vou fazer o possível para ouvir o Frei Sebastião. E o primeiro dia, vou ouvir de casa, vou acordar cedo na madrugada e ouvir junto com você o primeiro dia da Quaresma de São Miguel, hein? Serão 40 dias com a transmissão. Nós vamos retransmitir a live, né, das irmãs do Instituto Hesed de Fortaleza. Comece seu dia na presença de Deus sob a proteção de São Miguel Arcanjo. Então, das 4 da manhã até as 6. Então a gente não vai ter durante 40 dias o rosário aqui do estúdio da Rádio Imaculada com participação de ouvintes. E também não teremos nesse 40 dias o programa Fogão de Lenha. Então das 4 às 6, diretamente de Fortaleza, a Quaresma de São Miguel com o Instituto Hesed. Reze com a gente. E o primeiro dia vai ser muito especial para a gente, né? Que temos esse contato com o Frei Sebastião, poder ouvir o seu testemunho na devoção a São Padre Pio de Pietrelcina. Tudo como aconteceu, o Frei vai contar tudinho com os detalhes e será um momento maravilhoso e marcante, com certeza. Vamos rezar então essa Ave Maria para que dê tudo certo para a Rose e o Rafael, né, que eu falei agora há pouco. Também um abraço ao Gilson Rodrigues, que é de Minas Gerais. Bom dia, Gilson. Deus abençoe. E também o Manuel Simões, taxista, continua com a gente ouvindo. Nosso abraço, meu irmão. Vamos juntos rezar então por esses irmãos e irmãs, pela Milena Rosângela também, que eu acabei de comentar aqui a sua resposta. Ave Maria, cheia de graça, o Senhor é convosco. Bendita sois vós entre as mulheres, e bendito é o fruto do vosso ventre, Jesus. Santa Maria, Mãe de Deus, rogai por nós, pecadores, agora e na hora de nossa morte. Amém. Agora 1:30.
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2: A vocação é um chamado que provém do próprio Deus, e compreender a vocação como um dom é reconhecer que em todas as circunstâncias, Deus nos chama a viver e realizar seu projeto de amor. Cabe a nós entender e aceitar ou não os planos que Ele tem para as nossas vidas. Para isso, é necessário estar atento com olhos, ouvidos e coração aos sinais divinos.
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0: E agora, trazendo para você a mensagem de hoje no Caminhando com Maria, o Padre José Allen.
1: A paz esteja com você. Lembremos sempre da fundamental necessidade e importância da experiência de oração. E vejamos Maria como a mulher ouvinte, aquela que acolhe com fé a palavra de Deus. Fé que foi promessa e caminho da maternidade de Maria, como disse Santo Agostinho. A Virgem Maria concebeu acreditando em Jesus que ela ia dar à luz. Provavelmente, quando recebeu do anjo a resposta à sua dúvida, ela, cheia de fé e concebendo a Cristo em sua mente antes do seu próprio corpo, ela disse: eis aqui a serva do Senhor, faça-se em mim segundo a sua palavra. Portanto, Maria é a protagonista e a testemunha da vinda de Deus ao mundo. E faz isso através de um diálogo com Deus, assumindo essa missão maravilhosa, esse mistério do amor de Deus. Portanto, uma das atitudes fundamentais que devemos fazer para orar é ser ouvinte, como Maria soube ouvir Deus através do anjo. E nós podemos ouvir Deus na sua palavra, nas orientações da Igreja, nos acontecimentos da vida, na celebração da Eucaristia, na convivência com as pessoas. Deus está sempre nos comunicando a sua vontade, para que nós possamos cada vez mais aprender a ouvir e acolher como Maria a sua vontade para a glória de Deus e para a nossa salvação. Aprendamos a ouvir a Deus. Muitas vezes a gente, na correria do dia a dia, ou mesmo a maneira como a gente aprendeu a orar, a gente só fala e não deixa Deus falar. E Ele fala e a gente não sabe muitas vezes ouvir. Por isso, uma das características fundamentais é ver Maria como a mulher ouvinte. E isso vai trazer muita luz e sabedoria para os nossos corações.

Coração da Mãe. Você pode participar com a gente através do WhatsApp 11 98904 3747. O que você gostaria de entregar nas mãos da Mãe Imaculada neste novo dia? Escreva ou grave o seu áudio 11 98904 3747. Queremos rezar com você e por você, pelas suas intenções. Vamos rezar por todos os milites colaboradores da Milícia da Imaculada, esta obra de Nossa Senhora. Quero agradecer aqui você que está com a gente nessa missão. A Severina Oliveira de Arruda, da cidade de Bezerros, Pernambuco, hein? Ela se tornou milite agora à noite, no finalzinho da tarde para a noite. Então, muito obrigado pelo sim à evangelização, se estiver nos ouvindo. Que Deus abençoe você, Severina, e toda a sua família em Bezerros, Pernambuco. Que maravilha, hein? Você dizendo seu sim, a evangelização realmente se fortalece. A cada dia estamos aqui prontos para levar em frente esse projeto de Deus, sempre, né, agradecendo a você, milite. Durante todo o mês de agosto, a Milícia da Imaculada promove uma programação especial de oração, de formação e celebração para recordar o legado de São Maximiliano Maria Kolbe e renovar o compromisso de conquistar o mundo inteiro a Cristo pela Imaculada. 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Você pode também lá ter a oração de todos os dias da novena, a mensagem especial do Frei Sebastião para esse mês, com o título Herdeiros de São Maximiliano Kolbe. 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Tem também aqui tudo sobre o nosso fundador, coroa de oração e louvor a São Maximiliano Kolbe. Também tem muito mais, por exemplo, no Imaculada Notícias, Onde Mora a Conexão. 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Tem muita coisa boa para você aqui no site, tá bom? Então vamos aqui nos colocar em oração por cada milite colaborador desta obra de Nossa Senhora. Vamos rezar então especialmente agora esta Ave Maria por você, milite, por você abrir realmente a sua casa, a sua vida para a Milícia da Imaculada, acolher a programação, acolher também fazendo o seu gesto de doação, gesto concreto para o bem da humanidade, para a evangelização. Vamos rezar pelo Tiago Marques, de Fortaleza, no Ceará. Bom dia para você, Tiago Marques. Também vamos rezar pela Maria Souza, que é de Santo Amaro, São Paulo. Bom dia, irmão. Salve Maria Imaculada. Eu peço oração por minha saúde física e mental, pelo meu trabalho, pela conversão do meu esposo e libertação do vício do álcool. E a compra da casa da minha filha, Larissa. Maria de São Paulo. Maria Souza, muito obrigado pela sua mensagem. Rezemos por essa causa importante da sua família. Também vamos rezar pela Andréia de Düsseldorf, na Alemanha. Bom dia, Léo. Acordei agora. Então, que nosso grandioso Deus nos abençoe neste novo dia, não é? Que seu dia seja cheio do amor de Deus, que ela está mandando para a gente. Que a gloriosa luz do Criador te ilumine sempre. Amém. Então rezemos por vocês. Ave Maria, cheia de graça, o Senhor é convosco. Bendita sois vós entre as mulheres e bendito é o fruto do vosso ventre, Jesus. Santa Maria, Mãe de Deus, rogai por nós, pecadores, agora e na hora de nossa morte.
Amém. Vamos ouvir essa linda canção, hein? Com Vida Reluz, Eis Aí Tua Mãe.

0: Meu irmão, minha irmã, muito bom dia. Obrigado pela companhia no programa Igreja no Rádio. Você que esteve acompanhando aqui com a gente nesta hora, nós rezamos o oitavo dia da novena de São Maximiliano Kolbe, também rezando pelas intenções dos nossos ouvintes e mirites com o Padre José Allen. Também recebemos a mensagem e vamos também renovar a consagração a Nossa Senhora, tá? Antes aqui, mandando um abraço para os ouvintes da Rádio Pajeú FM de Afogados da Ingazeira, Pernambuco. Obrigado pela audiência. Os ouvintes da Rádio Cultura FM de Ituverava, no interior de São Paulo. Em Rebouças, no Paraná, a Rádio Alvorada Rebouças também. A Rádio Capital FM em Cianorte, no Paraná. Em São Carlos, interior de São Paulo, a Web Rádio O Precursor. Também os nossos irmãos de Santa Rita, na Paraíba, pela Web Rádio Sua Melodia. E agora vamos renovar a consagração a Nossa Senhora com Frei Sebastião Benito Coalho.
1: Consagrados à Imaculada, para conquistar o mundo inteiro a Cristo, sob a proteção e a mediação dela.
2: Salve Maria Imaculada. Que bom estarmos aqui para este encontro diário de oração e de fé. Toda meta é alcançada com esforço e dedicação. No entanto, existe uma meta que é tão linda e maravilhosa que por si mesma ela nos diz que vale a pena alcançá-la. Sim, a nossa meta é Cristo, é o seu reino de amor, e nós queremos levar esta meta a toda a humanidade. O fundador da Milícia da Imaculada, São Maximiliano Kolbe, chegou a dizer: vamos conquistar o mundo inteiro a Cristo. Ele sabia que caminhar sozinho não é fácil, por isso colocou a nossa meta para ser alcançada com a Mãe Imaculada. Cristo nos dá esta maravilhosa certeza: quem vive e crê em mim nunca mais há de morrer. Lutar por este amor é um privilégio. É você uma pessoa escolhida para esta missão. Nós acreditamos em Cristo, que deu sua vida por nós e percorreu esta nossa vida mortal, mostrando como é importante caminhar como Ele nos ensinou. Para quem ama, até as dificuldades são enfrentadas como um ardor incrível. O amor dá força, ilumina, sustenta, orienta e é capaz de nos levar até onde Cristo chegou, pois Ele quer que cheguemos lá também. Olhe quem está ao seu lado: Jesus e a Imaculada. É real. Sinta-se uma pessoa amada, escolhida e convertida neste caminho evangelizador. A Imaculada, renovemos com amor e alegria a nossa consagração. Virgem Imaculada, minha Mãe Maria, eu renovo hoje e sempre a consagração de todo meu ser, para que disponhais de mim para o bem de todos. Somente peço que eu possa, minha Rainha e Mãe da Igreja, cooperar fielmente com a vossa missão de construir o reino do vosso Filho Jesus no mundo. Para isso vos ofereço minhas orações, sacrifícios e ações. Ó Maria concebida sem pecado, rogai por nós que recorremos a vós, e por todos quantos não recorrem a vós, especialmente pelos inimigos da Santa Igreja e por todos quantos são a vós recomendados. Pela intercessão da Virgem Imaculada, nossa Mãe, abençoe-vos, ó Deus Todo-Poderoso, Pai, Filho, Espírito Santo. Salve Maria Imaculada.

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5: São Maximiliano diz: qualquer coisa que aconteça é porque Deus a faz ou permite, e tudo para o teu bem maior. Por isso, não há por que se preocupar. Por mais difícil que pareça, para todo acontecimento existe um propósito e a vida precisa seguir seu curso. A busca por respostas deve dar lugar a um coração contrito e que busca se aproximar da voz de Deus.
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6: Quero te oferecer esta mensagem. Celebramos neste mês a festa de Maximiliano Kolbe, que assumiu este envio de Jesus como algo maravilhoso sob a proteção da Mãe de Deus, a Virgem Santíssima, com a milícia imaculada, dizendo sim, vamos conquistar o mundo inteiro a Cristo sob a proteção e direção imaculada. Nós optamos para isso, somos agora comprometidos para que isso aconteça. Vá em frente, persevera, você está colaborando com o reino de Deus, sob a proteção de Imaculada. E vamos em frente, cada vez mais, oferecendo a nossa vida para que tudo possa acontecer no bem do reino de Deus. Nesses dias esteve no túmulo de Santo Antônio, no dia dele, rezei por você, viu? Pedi a Santo Antônio que dê em você aquele entusiasmo de evangelizador. Neste mês celebramos o Dia dos Pais. Eles são a nossa vida. Os pais ainda estão vivos, para outros já estão com Deus. Mas neste dia nós queremos agradecer a Deus, porque somos fruto de amor. Agradecer a Deus pelo que esses pais fizeram e estão fazendo. Deus, que pai e mãe, abençoe a todos os pais.
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7: Agora 2 horas em ponto. Muito bom dia para você. Obrigado pela audiência. Um abraço carinhoso a você que ouve a Rádio Imaculada na Grande São Paulo, em todo o Brasil, também pela Rede Imaculada. Um abraço aos ouvintes da Rádio Educadora FM de Venceslau Brás, no Paraná. Você que ouve a Rádio Magnífica, a web rádio de Biritinga, da Bahia. Deus abençoe. Obrigado pela companhia. Também os nossos ouvintes da Rádio Queluz FM de Conselheiro Lafayette, Minas Gerais. Da Rádio Copas Verdes, de Prudentópolis, no Paraná. Vamos juntos nesta hora, com várias participações. Entrevista, teremos Frei Luiz Favaron meditando o Santo Evangelho. Também o Padre Ezequiel Dalpozo com Despertai para o Amor. E depois, às 3 horas, Terço da Misericórdia. E agora, preparamos uma linda entrevista para você aqui nos melhores momentos da programação.
8: Eu queria saber de você o que significa para você ter suas pesquisas reconhecidas nacional e internacionalmente, e também qual a importância desse reconhecimento para ampliar esse debate que é tão importante e incentivar um cuidado mais sério com a saúde mental de padres, de religiosos, de vocacionados, porque é muito importante esse reconhecimento. Fala um pouquinho para a gente sobre isso.
9: Sim, Núria, é muito importante esse reconhecimento. Eu me sinto bem com isso, porque é o fruto de um trabalho que eu já venho fazendo há alguns anos, né? Que eu me dedico boa parte do meu dia à pesquisa relacionada à saúde mental, prevenção, promoção do cuidado entre os presbíteros, religiosos, religiosas, todos aqueles envolvidos com o contexto eclesial. É importante, sim, ter a pesquisa reconhecida, porque é exatamente dela que nós partimos para termos intervenções, cuidado com o padre, o religioso, a religiosa, de maneira muito mais precisa, baseado naquilo que, de fato, em grande parte funciona, que a pesquisa nos traz isso, né? Nos ajuda a descrever contextos e a saber qual que é a intervenção mais adequada para que ela possa, de fato, promover o cuidado, né? Que esse é o nosso objetivo.
8: Vamos lá atrás, qual foi o ponto de partida dessa pesquisa, desse teu interesse para, enfim, fazer toda essa pesquisa até chegar a esse livro tão importante?
9: Sim, eu sempre trabalhei com esse mundo, né, da formação. Eu fui formador por um bom tempo, eu sou frade carmelita, trabalhei com os nossos formandos, e depois, devido às necessidades que o contexto ia apresentando, eu optei por estudar psicologia. E ali foi que eu conheci, entrei muito mais nesse mundo da saúde mental e apliquei todo esse conteúdo que eu estudava na graduação ao contexto eclesial. Depois disso, eu tive a oportunidade, conversando com a Ordem dos Frades, os Freis Carmelitas, fui fazer mestrado e doutorado em Roma, onde eu pude aprofundar especificamente isso, né, o cuidado com a saúde mental no contexto da vida religiosa consagrada e presbiteral. Assim que nasce, eu diria, a minha paixão por esse assunto, né, que hoje vem de modo...

0: bem humano, que é o óbvio, mas não precisa ser dito, né? Até um tempo atrás eu estava num atendimento com um sacerdote, ele disse assim: olha, às vezes me sinto tão pressionado que o simples fato de eu ter que sair com os amigos, estar um dia na casa de alguém, ou simplesmente me divertindo, me sinto quase que vigiado para que as pessoas pensem como que eu não pudesse fazer isso. Na verdade, pode, dentro daquilo que não desqualifica o ministério, é sendo muito bem-vindo, um cuidado também, o fato de ter amigos, de se divertir, de ter espaço. Às vezes pensa que o fato de ser padre talvez não entra ou não tenha a possibilidade do adoecimento psicológico, e sim, as tantas pressões que vive o sacerdote no dia a dia, administrativas, pastorais, pessoais, tudo isso também influencia na sua saúde mental e tem sido considerado, né? Querendo ou não, isso influencia, afeta, eu diria, diretamente a sua saúde mental e também os processos e dinâmicas de adoecimento.
1: A saúde mental no contexto da vida religiosa e presbiteral, entre desafios e esperanças. Quais são os desafios e quais são as esperanças?
0: Hoje temos muitos desafios, né, ligados ao contexto específico da vida religiosa consagrada e presbiteral. Podemos falar, por exemplo, as responsabilidades pastorais, a dificuldade de integrar tantas vezes afetividade, missão, também a pressão por corresponder às expectativas dos outros, que são tanto quanto idealizados. São todos desafios, entre outros, que aparecem no exercício do ministério presbiteral ou da consagração religiosa. Mas temos muitas esperanças também, né? O fato de viver uma vocação, ela traz muitas esperanças, né? O fato da pessoa ser chamada por Deus e responder esse chamado é um grande sinal de esperança para o mundo. Porém, existe uma forma e uma dinâmica de se envolver com esta pastoral, se envolver com esse chamado, com essa resposta vocacional, que ela pode ser adoecedora. E é aqui que entra a questão do cuidado com a saúde mental, né? Então, quando se tem muita coisa para fazer, quando se tem muitas questões administrativas, muitas e complexas questões pastorais, tudo aquilo que é próprio da vivência vocacional, do trabalho que um padre, um religioso, uma religiosa ou uma religiosa faz, isso acaba influenciando o seu cuidado pessoal. Então, é exatamente nisso, né? Que parece um complexo, uma coisa, uma complexidade, né? Um paradoxo, por assim dizer. Que o fato de se desenvolver e viver uma vocação, ela pode ser adoecedora. A princípio, isso pode trazer, assim, uma certa incompreensão ou instabilidade, mas é assim que às vezes a coisa acaba acontecendo, sabe?
1: O problema mental, a saúde mental, ela é um tabu. As pessoas não gostam de falar, as pessoas têm preconceito. Ah, eu fui ao psiquiatra, é louco. Ah, eu procurei um psicólogo, tá com problema, sai de perto porque alguma coisa vai acontecer. Então é um tabu, a gente discrimina, infelizmente. Dentro da igreja, isso também acontece? Aí eu pergunto, como é que faz, na sua opinião, como psicólogo e pesquisador, mas mais como psicólogo, como é que cuida da cabeça desse padre, desse sacerdote, desse religioso, para que ele também entenda que ele está passando por algum problema e que ele precisa pedir ajuda?
0: Sim, ainda tem muito tabu em se tratando da saúde mental. E quando falamos do específico do padre, do religioso, da religiosa, parece que esse tabu aumenta. Como você mesmo, Lúria, dizia agora há pouco, existe uma tendência a pensar que por estar mais próximo de Deus, por ser santo, etc., e tem aí a possibilidade de estar imune a isso. Mas não é assim. O que temos que entender é que precisa cuidar, porque se mantém um silêncio, ele nunca vai proteger, ele vai adoecer. Né? Exatamente o que nós temos também que trabalhar. E falar sobre a saúde mental é também uma abertura a reconhecer que o religioso, a religiosa, o padre, são pessoas humanas que também têm seus limites, que também têm as suas necessidades. E o interessante é que quando a igreja consegue criar espaço seguro para escuta e o acolhimento, existe uma grande tendência, a experiência nos mostra isso, que ela promove vida, que previne o sofrimento, os sofrimentos mais graves, mas principalmente qualifica a missão, fortalece a missão. Então, trata-se, quando falamos de saúde mental no contexto eclesial, trata-se de uma responsabilidade pastoral da parte da igreja, dos fiéis que estão envolvidos ou próximos dos padres, religiosos e religiosas, mas também faz com que esse cuidado se torne cada vez mais humano, né? Torne cada vez mais uma responsabilidade que humana, por assim dizer.
1: É complicado.

0: Fala para mim uma coisa, em que medida o sofrimento psíquico pode impactar a vivência da vocação, a missão pastoral e o discernimento espiritual de religiosos e sacerdotes? Porque assim que você recebe o chamado, você tem aquele chamado no seu coração e você decide, vou entrar para a vida religiosa, com certeza... eu acho, né, que deve passar pela cabeça de um religioso que ele vai ter que estudar muito. Isso é fato. Mas eu não sei se passa pela cabeça dele que ele pode ter solidão, porque ele pode ser uma pessoa mais sozinha, e tendo sempre que resolver o problema dos fiéis, sempre pastorear, né, da melhor forma possível. Mas e aí, como é que a gente resolve essa questão?
1: Pois é, Nônia, tem muitas dessas questões próprias do que nós vivemos hoje como padres, que os religiosos, as religiosas vivem, que não se aprende em banco de escola e de faculdade, né? Que somente a experiência vai nos indicar. E tantas vezes, de fato, somos cercados de tantas pessoas e mesmo assim, às vezes, pode brotar uma sensação de solidão, né? E que nesse caso, que seria essa solidão? É o fato de que quando eu preciso conversar com alguém, talvez não tenha alguém tão próximo de mim com o qual eu preciso falar. E alguns assuntos não se fala com todo mundo, né? E nem todos conseguem, estão suficientemente maduros para acolher um padre, às vezes que partilha das suas coisas pessoais e particulares, mas ela se torna necessária. E veja que o sofrimento psíquico, quando ele não é reconhecido ou cuidado, ele pode afetar profundamente a forma como um vocacionado vive a sua escolha vocacional. Isso pode gerar, entre aquilo que você comentou, pode gerar desânimo, perda de sentido, a dificuldade nos relacionamentos, a solidão que você comentou agora há pouco, e até comprometer o discernimento vocacional, né? Porque o discernimento vocacional pastoral pode ser permeado por um sujeito que não está bem. Então, a missão pastoral também pode ser impactado, pois o cuidado que com o outro exige um mínimo de equilíbrio interno, como você disse agora, o padre está sempre lidando com o sofrimento do outro que vem buscar ajuda e até mesmo um caminho para aquilo que ele vem trazer enquanto consagrado, né, enquanto ministro aquele que vive propriamente uma vocação. E por isso que o cuidar da saúde mental no contexto da vida religiosa consagrada e presbiteral é principalmente também cuidar da vocação.
0: A gente sabe que a idade chega, né, e chega para todo mundo, graças a Deus, né, porque se a gente não envelhece é porque a gente morre. Como é que a gente cuida da cabeça de um sacerdote idoso? Ele passou a vida inteira, ele dedicou a vida inteira dele a Deus, à igreja, aos seus fiéis, às suas comunidades, né? Porque eles passam por várias comunidades ao longo da vida. E aí chegou a velhice. Não precisam mais de mim, geralmente é o que vem na nossa cabeça. E aí?
1: De fato, Núria, essa pergunta é muito interessante, porque a velhice dentro do desenvolvimento do ministério, ela passa por uma transformação. Todas as fases da vida e do desenvolvimento humano exigem de cada um de nós uma resposta que seja adaptada à mudança como ela está sendo proposta. De fato, às vezes o padre, quando ele já está na velhice, em que não se busca mais ele como se buscava antigamente, pode acentuar essa sensação de solidão. E um contexto que ele é profundamente questionador, né? Ou seja, principalmente quando nesse contexto não consegue sintetizar a própria história de vida, o tanto bem que fez no transcorrer do tempo, quando vem pela via do sofrimento psicológico, né? Ou seja, tem uma história com a qual não consegue reconhecer-se e, por outro lado, tem uma perspectiva de futuro que, às vezes, nem sempre é uma das melhores, porque vem o adoecimento, vem as dificuldades próprias da idade, etc. O que é próprio do envelhecimento, né? Mas, acima de tudo, assim, o padre idoso, ou religioso, religiosa e idosa, é convidado a entrar numa nova perspectiva e se tratando da resposta vocacional, né? Eu tenho muitos exemplos de gente que vira o vovô da comunidade, né? Ou seja, a vovó da comunidade, da paróquia, ou seja, não consegue mais fazer a quantidade de coisa que não fazia antes. Mas tanta gente que vai buscar ele para buscar um conselho, porque ele tem a história de vida. Então, assim, a grande questão, assim, que a gente trabalha com os padres religiosos e religiosas mais idosas, é exatamente esse aspecto aqui, né? Que com o transcorrer do tempo precisa ir sintetizando a vida para quando se chega nesse ponto da velhice, ele consiga ter muito mais para oferecer do que em etapas anteriores. Por quê? Porque ele tem experiência. E tantas vezes quem não chegou nesse momento ainda busca exatamente por isso. Alguém que consiga dizer, olha, eu já passei por isso e agora eu posso dizer que o caminho é esse. Isso é profundamente bom de se ouvir, é bom de ter alguém que nos dê caminhos mais sólidos, mais solidificados, e o padre idoso, religioso idoso, para fazer isso muito bem.
0: Eu conversei com Wagner Sanagiotto, ele é escritor do livro Saúde Mental no Contexto da Vida Religiosa Consagrada e Presbiteral. Foi um prazer conversar com você, muito obrigada pela sua participação aqui na Rede Imaculada de Comunicação.
1: Obrigado, Núria, obrigado a você que nos acompanhou, e até uma próxima.

2:22 no horário de Brasília. Paz e bem, salve Maria Imaculada, meu irmão, minha irmã. Daqui a pouquinho teremos Frei Luiz Favaron meditando o Santo Evangelho de hoje. Ainda teremos nesta hora Despertai para o Amor com o Padre Ezequiel Dalpozo. Um abraço aos ouvintes da Rádio Nova Aliança de Brasília, Distrito Federal. Da Praia Grande, no litoral de São Paulo, através da Boa Nova FM. Bom dia para você que ouve também em Quixadá, no Ceará, a Rádio Cultura FM. Ligado você pelo aplicativo Imaculada Play ou no site miliciadaimaculada.org.br. Vamos ouvir mais uma linda canção, dedicando aqui para o Maicon, da missão Preparai o Caminho, em Guapiara, interior de São Paulo. Bom dia também para o Hamilton Ramos, em Pamplona, na Espanha. Bom dia, meu irmão. Já registrando suas intenções para o Terço da Misericórdia. Vamos dedicar também para o Adinamar Barros, da Ilha do Mosqueiro, em Belém do Pará. Bom dia para você, obrigado pela sintonia. A Isabete Santos, de Alagoas. Também vamos dedicar aqui para Suzete Monte, em Fortaleza. Vamos ouvir Frei Gilson,

0: Alagoas. Também vamos dedicar aqui para Suzete Monte, em Fortaleza. Vamos ouvir Frei Gilson, Acalma Minha
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2: Senhor, sonda-me e conhece meu coração. Examina-me e conhece minhas preocupações. Vê se me desvio do caminho e guia-me pelo caminho aberto. Salmo 138.
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4: Deus não apenas sabe e pode, mas especialmente pela Imaculada, faz o que é melhor para ti e para os outros. As sábias palavras de São Maximiliano expressa que, muitas vezes, queremos andar à frente do tempo de Deus e nos esquecemos de que Ele é o verdadeiro dono da história. Com a intercessão da Virgem Santíssima,

0: Agora 2:30, acertando o relógio, horário de Brasília. 2:30, que Deus abençoe você e sua família. Estamos juntos sempre aqui em oração. Daqui a pouquinho, Terço da Misericórdia, às 3 da manhã, hein? E agora, vamos à meditação do Santo Evangelho de hoje com o frade menor conventual, Frei Luiz Favaron.
1: Evangelho de Jesus Cristo, narrado por Mateus, capítulo 18, versículos 15 a 20. Se seu irmão pecar, vá e corrija-o a sós, somente entre vocês dois. Se ele o ouvir, você terá ganho seu irmão. Mas se ele não o escutar, tome mais uma ou duas pessoas com você, a fim de que toda palavra se confirme o testemunho de duas ou três pessoas. Se ele não as ouvir, avise a igreja. Se também não ouvir a igreja, trate-o como gentio ou cobrador de impostos. Eu lhes garanto, tudo o que vocês ligarem na terra será ligado no céu, e tudo o que vocês desligarem na terra será desligado no céu. Eu lhes garanto ainda, Yeah.

desligarem na terra, será desligado no céu. Eu lhes garanto ainda,

igreja facilmente se apresenta apenas como uma grande organização, uma espécie de multinacional, ocupada a defender e tirar depois seu próprio proveito. Estas pessoas, em geral, só conhecem a igreja de fora, falam do Vaticano, criticam as intervenções da hierarquia, irritam-se diante de certas atuações do Papa. Para eles, a igreja é uma instituição anacrônica, da qual vivem longe. Não é esta a experiência dos que se sentem membros de uma comunidade eclesial, uma comunidade de pessoas de fé. Para estes, o rosto concreto da igreja é quase sempre sua própria paróquia, esse grupo de pessoas amigas que se reúnem cada domingo para celebrar a Eucaristia, esse lugar de encontro onde celebram a fé e rezam todos juntos a Deus, essa comunidade onde são batizados os filhos ou são despedidos os entes queridos até o encontro final na outra vida. Para quem vive na igreja buscando nela a comunidade de Jesus, a igreja é quase sempre fonte de alegria e motivo de sofrimento. Por um lado, a igreja é estímulo e alegria. Podemos experimentar dentro dela a lembrança de Jesus, escutar sua mensagem, astrear seu espírito, alimentar nossa fé no Deus vivo. Por outro lado, a igreja faz sofrer, porque observamos nela incoerências e rotina. Com frequência, é grande demais a distância entre o que se prega e o que se vive. Falta vitalidade evangélica, e muitas coisas foi se perdendo o exemplo de Jesus. Esta é a maior tragédia da igreja. Jesus já não é amado nem venerado como nas primeiras comunidades. Não se conhece nem se compreende sua originalidade. Muitos não chegarão sequer a suspeitar a experiência salvadora que viveram os primeiros que se encontraram com ele. Fizemos uma igreja onde não poucos cristãos imaginam que pelo fato de aceitar algumas doutrinas e de cumprir algumas práticas religiosas, estão seguindo a Cristo como os primeiros discípulos. E não obstante, é nisto que consiste o núcleo essencial da igreja, em viver a adesão a Jesus em comunidade, reatualizando a experiência daqueles que encontraram nele a proximidade, o amor e o perdão de Deus. Por isso, talvez, o texto eclesiológico mais fundamental são estas palavras de Jesus que lemos hoje no Evangelho: onde dois ou três estiverem reunidos em meu nome, eu estarei ali no meio deles. A primeira tarefa da igreja é aprender a reunir-se no nome de Jesus, alimentar sua lembrança, viver de sua presença, reatualizar

0: Agora 2:43 no horário de Brasília. Daqui a pouquinho, Terço da Misericórdia. Registre suas intenções pelo WhatsApp 11 98904-3747 e conte com nossas orações. Reze com a gente, hein? E agora vamos à participação do Padre Ezequiel Dalpozo com mais um Despertai para o Amor, e ele também vai cantar a canção O Sol Se Põe.
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0: Olá, meu caro e minha cara ouvinte, estamos juntos mais uma vez. É uma alegria muito grande poder falar com você. A palavra que nós ouvimos deve ser palavra partilhada. Gostaria de falar hoje sobre o tema da morte. O que vem depois da morte? Todos nós nos interessamos por esta questão. Nós temos anseio por saber como será o nosso fim, pois as ideias que fazemos da morte e do que nela nos está reservado determinam nosso modo de lidar com o assunto. Ou nos causam medo, ou nos dão segurança e confiança, ou nos tornam difícil demais pensar a esse respeito, ou então nos ajudam a integrar a morte à nossa vida e face à certeza de nosso fim também a viver mais consciente e atentamente. Somente quando aceitamos a morte como meta e não como extinção de nossa vida, nos convencemos de nossa existência mortal e dignificamos a condição de seres humanos destinados à ressurreição. Na verdade, quando nós falamos em vida eterna, nós percebemos uma divergência nos estudos entre aquilo que a Bíblia fala e aquilo que a filosofia e a teologia falam. A filosofia fala sobre a imortalidade da alma. Nós também muitas vezes compreendemos assim: bom, nós temos uma alma imortal, mas se a alma é imortal, então o corpo se desvincula da alma e a alma, que é imortal, continua na eternidade, ou seja, a alma continua viva. Mas como então compreender a ressurreição? Nós somos imortais ou nós ressuscitamos? Significa que tudo morre e Deus nos ressuscita como identidade. Aí há uma diferença. As pessoas, muitas vezes, elas falam: não, a nossa alma é imortal. Mas então, se a alma é imortal, como compreender a ressurreição? A Bíblia fala em ressurreição dos mortos. Na teologia reina uma grande discussão se as duas afirmações são conciliáveis. Muitos estudiosos da Bíblia dizem que aquilo que a Bíblia fala de ressurreição nada tem a ver com a imortalidade da alma ensinada, por exemplo, por Platão. Só que se eu omitir aquilo que a filosofia fala a respeito dos seres humanos e falar apenas de uma forma teológica sobre a ressurreição, então aí a questão fica mais nebulosa e pouco atraente. Dessa maneira, a ressurreição por obra de Deus no dia do juízo final passa a ser apenas um ato arbitrário, no qual até eu posso crer, mas não consigo compreender. É dever do teólogo, é dever do estudioso da Bíblia refletir sobre a morte e sobre a vida eterna. Nós não podemos desconsiderar aquilo que a filosofia fala, aquilo que a psicologia fala, aquilo que a Bíblia nos traz como elementos importantes e também unir isso à reflexão teológica. As imagens que criamos a respeito da morte e da vida eterna não irão satisfazer a nossa curiosidade, mas deverão nos ajudar a viver mais intensa e conscientemente esta vida. A questão de como nós compreendemos a vida depois da morte devem nos ajudar a viver a vida melhor aqui, agora, os nossos dias. Vivamos bem esses nossos dias, porque isso que é importante. Por isso, caros ouvintes, esse assunto dá o que falar e nós vamos refletir em outros momentos. Um forte abraço para você, Deus te abençoe em nome do Pai, do Filho e do Espírito Santo. Amém.
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Muito obrigado pela sua companhia, pela sua audiência querida. Nós nos preparando então, abrindo o nosso coração para rezarmos o Terço da Misericórdia. Daqui a pouquinho vamos rezar por você, pelas suas intenções, tá bom? Muito obrigado, você que já mandou seu áudio, já está escrevendo pra gente, apresentando então a sua saúde, a família, rezando pela paz mundial, pelos milites. Fique à vontade, apresente suas intenções e rezemos juntos, clamando a misericórdia divina. Vamos ouvir agora mais uma bonita canção. Vamos ouvir Anjos de Resgate com Glórias ao Rei Jesus.

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7: Todo cristão, em algum momento da vida, já deve ter se perguntado qual o propósito de Deus para a sua vida. O propósito de Deus revelado nas Escrituras é que sejamos conforme a imagem de seu Filho, que sejamos como Cristo na terra. Nossa vocação tem a ver com aquilo que nós somos e somos chamados a ser sal da terra e luz do mundo, qualquer que seja a nossa vocação.

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1: Três horas, horário de Brasília, louvado seja nosso Senhor Jesus Cristo, para sempre seja louvado, paz e bem, salve Maria Imaculada. Um ótimo dia para você que sintoniza a Rádio Imaculada na Grande São Paulo, por todo o nosso imenso Brasil, através da Rede Imaculada de Comunicação. Alexa também com a gente, né? Você pela Alexa, pelo nosso aplicativo Imaculada Play, site miliciadaimaculada.org.br. Que bênção estarmos juntos. Agradecemos a Deus. E vamos rezar o Terço da Divina Misericórdia com você e por você. Vamos rezar juntos por todos os milites colaboradores da Milícia da Imaculada que fazem parte desta obra de Nossa Senhora. Vamos rezar juntos com muita alegria também pelo Frei Sebastião Benito Coalho, que já nesse sábado, dia 15 de agosto, estará em Fortaleza, no Instituto Hesed, rezando o primeiro dia da Quaresma de São Miguel. Então você vai acompanhar às 4 da manhã a oração do Rosário com as irmãs do Instituto Hesed e o Frei Sebastião dando seu testemunho sobre a sua visita a São Padre Pio de Pietrelcina, a bênção que ele recebeu de Padre Pio, da sua imagem de Nossa Senhora, que ele carrega até hoje, leva, né, para todos os lugares que pode, né, levar, abençoando as pessoas com a imagem também, né, e com as relíquias também que ele traz com ele. E aí ele vai contar toda a história. E aí foi convidado especial pelo Instituto Hesed neste ano, então, para iniciar a Quaresma de São Miguel Arcanjo. E você vai acompanhar aqui todos os dias. Retransmitiremos às 4 da manhã até às 6, diretamente de Fortaleza, para você viver esses 40 dias intensos com muita fé e confiança na graça, na misericórdia de Deus, e que você possa começar todos os dias na presença de Deus sob a proteção de São Miguel Arcanjo a partir do dia 15 e até lá o dia 28 de setembro, né? Para a gente viver bem a festa dos Santos Arcanjos no dia 29 de setembro. Reze com a gente, coloquemos em oração as nossas intenções particulares, as nossas famílias. Participe no 4397-6520. Você que está fora de São Paulo, 0 operadora 11 4397-6520. E também pelo WhatsApp 11 98904-3747. Bom, no Diário de Santa Faustina, o Senhor diz, ela relata: passada a hora, fui diante do Santíssimo Sacramento e, como a mais miserável e desprezível, roguei-lhe misericórdia para que se dignasse curar e purificar a minha pobre alma. Então ouvi estas palavras: minha filha, todas as tuas misérias foram consumidas

o que ele sofreu na sua agonia. Iniciemos em nome do Pai, do Filho e do Espírito Santo. Amém. Pai nosso que estais no céu, santificado seja o vosso nome. Venha a nós o vosso reino. Seja feita a vossa vontade, assim na terra como no céu. O pão nosso de cada dia nos dai hoje. Perdoai-nos as nossas ofensas, assim como nós perdoamos a quem nos tem ofendido. E não nos deixeis cair em tentação, mas livrai-nos do mal. Amém. Peçamos a intercessão de Nossa Mãe Santíssima, Mãe da Divina Misericórdia. Ave Maria, cheia de graça, o Senhor é convosco. Bendita sois vós entre as mulheres, e bendito é o fruto do vosso ventre, Jesus. Santa Maria, Mãe de Deus, rogai por nós, pecadores, agora e na hora de nossa morte. Amém. Professemos nossa fé dizendo: creio em Deus Pai Todo-Poderoso, Criador do céu e da terra, e em Jesus Cristo, seu único Filho, nosso Senhor, que foi concebido pelo poder do Espírito Santo, nasceu da Virgem Maria, padeceu sob Pôncio Pilatos, foi crucificado, morto e sepultado, desceu à mansão dos mortos, ressuscitou ao terceiro dia, subiu aos céus, está sentado à direita de Deus Pai Todo-Poderoso, donde há de vir a julgar os vivos e os mortos. Creio no Espírito Santo, na Santa Igreja Católica, na comunhão dos santos, na remissão dos pecados, na ressurreição da carne, na vida eterna. Amém.

Rezemos pelas intenções, agradecendo muito aos nossos milites, né, colaboradores da nossa obra Milícia da Imaculada. Graças ao seu sim, estamos aqui diariamente levando a palavra de Deus a tantos corações, rezando, né, pelos nossos irmãos. Agradeço a Severina Olívia de Arruda, da cidade de Bezerros, Pernambuco. Disse o seu sim à evangelização e queremos agradecer o dom da sua vida e de cada milite. Vamos rezar também pela Hilda Bago e por Sueli Vilela Patané, de São Paulo, capital. Rezemos também, irmãos, por todos que sofrem no mundo inteiro, os nossos irmãos agora na Colômbia, né, que enfrentaram um terremoto de magnitude 7.4, que está bem difícil, né? Vamos rezar pelos moradores, por todos que perderam suas vidas, né? Mais de 250 pessoas já foram encontradas sem vida, por todos que estão ainda desaparecidos, todos que estão trabalhando no resgate. Continuamos em oração também pelos nossos irmãos da Venezuela, nessa mesma situação, e também nossos irmãos do hemisfério norte, sofrendo com altas temperaturas, um verão muito, muito quente. Vamos colocar em oração também, rezar aqui com intenções da Suzete Monte em Fortaleza, do Tiago Marques também de Fortaleza no Ceará, pela Simone de São Paulo, pela Maria Lúcia de São Vicente no litoral de São Paulo, pela Maria Souza de Santo Amaro, São Paulo. Também vamos rezar pela Maria Zilda de Fortaleza no Ceará, a Rose e o Rafael de Macapá, Amapá, pelo Manuel Simões, taxista de Santos, São Paulo, pela Helena, também de Santos, pela Maria Liette de Guajará, Amazonas, a saúde da sua mãe que está internada. Também rezamos pela Isabete de Maceió, Alagoas, Gilson Rodrigues de Minas Gerais, também reza conosco. Nós tínhamos uma ligação, caiu, ligue novamente, 0 operadora 11 4397 6520, tá bom? Também rezamos pelo Adinamar Barros, da Ilha do Mosqueiro, no Pará. Também lá o nosso irmão Miles Almeida, pela Rosângela de São Gonçalo do Amarante, no Ceará, pela Maria Esther do Parque Santa Madalena em São Paulo, pela Tereza Cristina de Conselheiro Lafayette em Minas Gerais, o Kleber de Fortaleza, Guiomar de Santana do Ipanema, Daniel Rodrigues de Divinópolis, pela Maria Gomes de São Vicente no litoral de São Paulo, a Vanessa de Caçador, Santa Catarina, pela Patrícia Fernandes em

0: Campina Grande, pela Zilda Souza de Fortaleza, pela Maria de Fátima de Belém do Pará e a Gislene Maria de Itaúna, Minas Gerais. Rezemos, confiantes. Também pelas intenções da Gorete de Campina Grande, Paraíba. Bom dia.
1: Bom dia, meu nobre amigo Leandro Bassan. Estou aqui para rezarmos juntos por todos os nossos amigos e agradecer a Deus por mais um dia de vida. Leandro, rezo pela Maria do Nascimento, Francisco Xavier, Maria da Silva, Vadileuza, a Dalva de Guarulhos, Cícero de Barteguara, Senhor Adolfo, Raimundo de Esmeralda, Danilo. Rezo também pelo Roberto de Londrina, Maria das Graças de Guarulhos, o Eliseu, João Carlos de Tararé, Fernando Lacerda, Jailton de Londrina, Danilo. Rezo pelo senhor Alfério, pela alma da Maria Salete, sua esposa, pela sua filha Maria Joana, pela sua irmã que está também com problema de doença. Rezo pela Maximila, seu netinho José Pedro, Maria Antônia e sua filha Renata Maria, o César Teles, Lourival Mota, Luísa Vieira, Creuza de Bateguara, a Olivanda. Rezo também pela Maria Andréia, da Alemanha, e Lourdes de seu netinho Haroldo, João Carlos de Joinville, e todas essas pessoas estão em minhas orações, Leandro. Muito bom dia, Gorete de Campina Grande, na Paraíba.
0: Amém, muito obrigado, Gorete. Vamos rezar também, acompanhando aqui a intenção da Cláudia Gomes de Goiânia. Bom dia.
2: Bom dia, Leandro. Bom dia a todos. Salve Maria Imaculada. Rezo por mim, pela minha família, por todos nós, pela paz no mundo. Salve Maria Imaculada.
0: Amém. Salve Maria Imaculada. Obrigado, Cláudia. Vamos ao telefone. Alô, bom... Ah, perdemos a ligação. Então você fique à vontade para ligar na próxima dezena, tá? Vamos rezar pela sua intenção, pedindo a misericórdia divina. E vamos, então, ao telefone mais uma vez. Bom dia, quem fala? Alô, bom dia.
3: Bom dia, salve Maria Imaculada.
0: Salve Maria Imaculada, Maximília de Vacaria. Bem-vinda, minha irmã.
3: Seja bem-vindo na minha casa também, querido Leandro.
0: Obrigado. E quais são suas intenções para hoje?
3: Ô, Leandro, sempre, sempre rezar por nossa saúde, agradecer. Deus faz tudo pelo melhor. Eu estou melhor dos meus olhos, mas ainda estou sempre vigilante, cuidando. Saúde dos meus olhos, saúde do meu netinho José Pedro, a fala e a audição dele também está melhorando, graças a Deus. Pela saúde da mãe dele, minha filha Graciele, e o pai, o Jonathan, que Deus dê força para eles enfrentarem as dificuldades que estão enfrentando. Rezo para o meu marido José Codomiro, também está bem, graças a Deus. Por todas as outras duas netinhas, minhas outras filhas. Rezo também por seu Alfério, César Teles, o Mário Torezan de Rolândia, o seu José Xavier, a Gorete de Campina Grande, Sebastião Marinho, a Marlene e a Conceição da Paralara de Campina Grande. Rezo por todos, todos, todos, por uma intenção particular e almas dos falecidos.
0: Amém. Ótimo, então rezemos juntos por você e sua família, por todos que você apresenta. Vamos pedir a misericórdia divina, meditando sobre a oração em agonia de nosso Senhor Jesus Cristo no Horto das Oliveiras. Eterno Pai, eu vos ofereço corpo e sangue, alma e divindade de vosso diletíssimo Filho, nosso Senhor Jesus Cristo, em expiação dos nossos pecados e os do mundo inteiro, pela sua dolorosa paixão.
3: Tende misericórdia de nós e do mundo inteiro.
0: Pela sua dolorosa paixão.
3: Tende misericórdia de nós e do mundo inteiro.
0: Pela sua dolorosa paixão.
3: Tende misericórdia de nós e do mundo inteiro.
0: Pela sua dolorosa paixão.
3: Tende misericórdia de nós e do mundo inteiro.
0: Pela sua dolorosa paixão.
3: Tende misericórdia de nós e do mundo inteiro.
0: Pela sua dolorosa paixão.
3: Tende misericórdia de nós e do mundo inteiro.
0: Pela sua dolorosa paixão.
3: Tende misericórdia de nós e do mundo inteiro.
0: Pela sua dolorosa paixão.
3: tende misericórdia de nós e do mundo inteiro.
0: Pela sua dolorosa paixão,
3: tende misericórdia de nós e do mundo inteiro.
0: Pela sua dolorosa paixão,
3: tende misericórdia de nós e do mundo inteiro.
0: Ó sangue e água que jorrastes do coração de Jesus, como fonte de misericórdia para nós, eu confio em vós. Muito obrigado, Maximília. Um ótimo dia. Pedimos que Jesus misericordioso, por intercessão de Nossa Senhora e de São Maximiliano Kolbe, abençoe a você e toda a sua família.

0: Reze conosco, você que pode ligar, telefone 4397-6520, 0 operadora 11-4397-6520. Rezemos, colocando em oração também em pedido da Citrânia Cardoso de Pão de Açúcar em Alagoas, rezando com a gente, obrigado, rezemos por você, viu, agradecendo, livramento que Deus deu ontem com a graça de Deus, então está bem. Filhos, né, netos e toda a família, pela paz mundial. Vamos rezar pelo Sebastião Banin, de Mauá, São Paulo. Rezamos pela libertação da insônia. Também rezando com Edgar Dantas, de Marituba, no Pará. Vamos rezar também pela intenção de Rosimeire Teles, da Vila Rica, São Paulo. Pedimos por você, por toda a família. Também reza pela paz mundial, pela Eliane de Ávila, de Conselheiro Lafayette, Minas Gerais, pelos nossos irmãos que estão mais necessitados de oração. E vamos rezar também pelo Quirino de Campo Grande, no Mato Grosso do Sul, pela conversão dos seus filhos, netos, para a igreja. Também pela saúde, pelo seu tratamento. Bruno Nunes, de Taubaté, São Paulo, rezamos por você, Bruno. Coloque em oração também sua tia Regina Márcia, de Juiz de Fora, Minas, pela saúde e da sua família, sua esposa Aristela, sua filha Estelinha. Também pelos seus parentes em Juiz de Fora, seu pai Cristóvão e a sua mãe Sergina. E ainda agradece a Nossa Senhora Aparecida pelas intercessões ao Senhor Jesus e ao Deus Todo-Poderoso por tudo que tem acontecido em minha vida. Amém. Obrigado, Bruno. Rezemos também pelo Henrique Ponciano, de Fortaleza, pelos seus familiares, sua mãe Fátima, também pelos seus amigos Newton Lemos, obrigado, rezando por mim também. Caiu a linha, você pode ligar novamente no 0 operadora 11-4397-6520, tá bom? Nós vamos intercalando aqui as intenções, e enquanto você vai ligando para rezar com a gente ao vivo, tá? Também vamos ouvir a intenção do Adeildo Brás, em Major Isidoro, Alagoas. Bom dia, Adeildo.
1: Bom dia, Leandro. Salve Maria Imaculada. Quero rezar para todos os ouvintes da Imaculada, para você, Leandro, para o Robinho, para o Plínio Sebastião, para o Leão 14, Plínio Rios. E para toda a minha família, para todos os aniversariantes, para aqueles que são os hospitais precisando de oração. Amém. Adeildo Brás, Major Isidoro, Alagoas.
0: Ótimo, muito obrigado. Deus abençoe, viu? Obrigado pela doação. 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Vamos também ouvir a intenção da Maria Conceição de Santo André. Bom dia.
2: Bom dia, Leandro Barcin. Estou pedindo oração pela minha saúde, principalmente pelo meu problema da minha circulação, né, minha perna. Estou com erisipela, está muito difícil. Pedindo que Maximiliano coube. Nossa Senhora das Graças, tenha misericórdia e me dê a graça da saúde, né? E peço por todos vocês de Imaculada, peço pelo fim das guerras, por esses problemas climáticos no mundo todo, né? E peço também por você, por sua família, que você é uma pessoa maravilhosa, você é muito amoroso com os ouvintes, né? Que Deus abençoe vocês todos, Imaculada, que são minha família. E salve Maria Imaculada.
0: Salve Maria Imaculada. Muito obrigado, Maria Conceição. Puxa, prazer, é a nossa missão aqui, né? Precisamos atender a todos com muito carinho, com muita gratidão, viu? Obrigado de coração. Vamos atender. Alô, bom dia. Alô, bom dia. Bom dia, quem fala?
3: Eu sou o venerável aqui da Rua de Leandro. Eu sou o venerável aqui do Fortaleza.
0: Bom dia, venerável. Seja muito bem-vindo. Vamos ouvir suas intenções.
3: Pela minha saúde, pela saúde onde eu sinto. Eu me queria pedir também que eu não me aprovasse logo o meu benefício. E por toda a minha família, por todos os ouvintes, por toda a minha família, por todos os ouvintes, por você, Leandro, e toda a sua família. Que nós temos de abençoar para Nossa Senhora, Salve Maria Imaculada.
0: Amém, muito obrigado, meu irmão. Rezemos então por toda a sua família, por todos que nos escutam. Vamos então pedir a misericórdia divina, agora meditando sobre a flagelação de nosso Senhor Jesus Cristo. Eterno Pai, eu vos ofereço corpo e sangue, alma e divindade de vosso diletíssimo Filho, nosso Senhor Jesus Cristo, em expiação dos nossos pecados e os do mundo inteiro, pela sua dolorosa paixão.
3: Tem misericórdia de nós do mundo inteiro.
0: Pela sua dolorosa paixão.
3: Tem misericórdia de nós do mundo inteiro.
0: Pela sua dolorosa paixão.
3: Tem misericórdia de nós do mundo inteiro.
0: Pela sua dolorosa paixão.
3: Tem misericórdia de nós do mundo inteiro.
0: Pela sua dolorosa paixão.
3: Tem misericórdia de nós do mundo inteiro.
0: Pela sua dolorosa paixão.
3: Tende misericórdia de nós, do mundo inteiro.
0: Pela sua dolorosa paixão.
3: Tende misericórdia de nós, do mundo inteiro.
0: Pela sua dolorosa paixão.
3: Tende misericórdia de nós, do mundo inteiro.
0: Pela sua dolorosa paixão.
3: Tende misericórdia de nós, do mundo inteiro.
0: Pela sua dolorosa paixão.
3: Tende misericórdia de nós, do mundo inteiro.
0: Ó sangue e água, que jorrastes do coração de Jesus como fonte de misericórdia para nós, eu confio em vós. Obrigado, Veneraldo, um ótimo dia. E que Jesus misericordioso, por intercessão de Nossa Senhora e de São Maximiliano Kolbe, abençoe a você e toda a sua família.

0: Reze conosco, telefone 0 11 4397 6520. Rezemos com as intenções da Socorro Nergino, de Fortaleza, no Ceará. Paz, família, proteção, saúde, a cura, libertação do Carlos Alberto, seu irmão. Também pela Maria Conceição Montesso de Santos, São Paulo, bom dia. Agradecer por mais um dia de vida, pelas almas do purgatório, saúde, pela família. Agradecendo, né? A graça particular e também a saúde do Admilson Júnior. Rezemos também com Edgar Dantas de Marituba, no Pará. É, agradeço, já falei, né? Vamos rezar também pelo Gilson Cândido de Santos, São Paulo, por toda a sua família, pelos filhos, netos também, pela Amélia de Cascavel, no Paraná. Saúde do seu pai Otávio, pela paz do mundo. Muito obrigado. Também pela Flávia Carvalho de São Luís do Maranhão. Rezamos por você, agradecendo o dom da vida, pedindo união, proteção, saúde para toda a família, especialmente sua filha que está grávida, então pela sua gestação, pela sua netinha que vai nascer, a Vivian, que vem com muita saúde, com muita alegria aí para a família, viu? Que Nossa Senhora do Bom Parto interceda pelo bom parto da sua filha. Pela Maria da Silva e Zé Soares de Engenheiro Caldas, em Minas Gerais, rezamos por vocês. Rezando pelo Zé Soares, né? Pela sua saúde, mandou a foto com ele, dele. Vamos rezar, colocando em oração também toda a sua família, viu? Também coloque em oração aqui o João César de Fartura, São Paulo, toda a sua família, bom dia. Andréia de Düsseldorf, na Alemanha, bom dia, nossas orações. E o Roberto de Londrina, no Paraná, bom dia, obrigado, Roberto. Vamos rezar aqui com o Isaías Marques de Diadema, São Paulo, bom dia.
1: Bom dia a todos da Milícia Imaculada. Saúde e paz para todos.
0: Amém.
1: Peço orações para minha família e para todas as famílias, pela saúde de todos os padres, bispos, o Papa e todo o clero, por todas as almas, por todos que morreram sem Jesus no coração, sem fazer oração, sem dobrar os joelhos, por todas as almas do purgatório. Salve Maria Imaculada, Diadema, São Paulo, ABC. Paróquia, Bom Jesus de Piraporinha.
0: Que bênção. Obrigadão, meu irmão. Um abraço. Vamos ouvir Antônio Pereira, de Pará de Minas, Minas Gerais. Bom dia.
2: Ô, Leandro. Bom dia, meu amigo. Salve Maria Imaculada. Essa oração no dia de hoje pelo mundo inteiro, pelas famílias. Salve Maria Imaculada, Antônio Pereira, do Pará de Minas.
0: Deus abençoe, boa viagem, bom trabalho para todos os motoristas, todos os caminhoneiros. Mando um abraço aqui para os nossos irmãos. Obrigado, só não entendi o nome. Tá aqui rezando com a gente, direto da Itália, na escuta. Hoje é aniversário da Maria Zilda de Fortaleza, minha mãezinha, de sua filha aqui da Itália. Rezo pela saúde, por muitos anos de vida, que o Senhor derrame muitas bênçãos sobre a vida da minha mãezinha, Maria Zilda de Fortaleza, de suas filhas Vládia e Vladenísia. Então um abraço, as duas estão aí na Itália. Um abraço para vocês, Vládia e Vladenísia. Eu lembro quando estava aqui na madrugada, tinha uma Vládia de Fortaleza, que rezava sempre. Um abraço, viu? Muito obrigado. E vamos ao telefone. Alô? E perdemos a ligação. Você pode ligar também para participar com a gente, tá? No 11 0 11 4397 6520. Então rezemos também por todos que estão fora do Brasil, né? Falei da Vládia e Vladenísia, e também pelo Hamilton Ramos de Pamplona, que está na Espanha, pela sua saúde, por toda a família. E a Andréia de Düsseldorf, manda um abraço também para nossa amiga, a Ângela, do Japão, né? Está sempre nos ouvindo do Japão. Um abraço carinhoso. Vamos pedir a misericórdia divina, meditando sobre a coroação de espinhos de nosso Senhor Jesus Cristo. Eterno Pai, eu vos ofereço corpo e sangue, alma e divindade de vosso diletíssimo Filho, nosso Senhor Jesus Cristo, em expiação dos nossos pecados e os do mundo inteiro. Pela sua dolorosa paixão, tende misericórdia de nós e do mundo inteiro. Pela sua dolorosa paixão, tende misericórdia de nós e do mundo inteiro. pela sua dolorosa paixão, tende misericórdia de nós e do mundo inteiro. Pela sua dolorosa paixão, tende misericórdia de nós e do mundo inteiro. Pela sua dolorosa paixão, tende misericórdia de nós e do mundo inteiro. Pela sua dolorosa paixão, tende misericórdia de nós e do mundo inteiro. Pela sua dolorosa paixão, tende misericórdia de nós e do mundo inteiro. Pela sua dolorosa paixão, tende misericórdia de nós e do mundo inteiro. Pela sua dolorosa paixão, tende misericórdia de nós e do mundo inteiro. Pela sua dolorosa paixão, tende misericórdia de nós e do mundo inteiro. Ó sangue e água, que jorrastes do coração de Jesus como fonte de misericórdia para nós, eu confio em vós.

0: Reze conosco também ligando 0 operadora 11-4397-6520. Vamos ouvir aqui uma intenção. Agradeço a Luciana Santos, de Belém do Pará. Bom dia, Luciana.
1: Bom dia, Leandro. A paz de Cristo e amor de Maria. Salve Maria Imaculada. Luciana Santos, de Belém do Pará. Leandro, eu estou rezando pela minha saúde, saúde de todos os meus familiares, vizinhos, amigos, pelo fim da guerra, pelas pessoas em situação de rua, por vocês, da Rádio Milícia Imaculada, por todos que estão neste momento com o terço na mão, e pelo êxito da cirurgia de uma grande amiga chamada Djanira Silva. Bom dia, Leandro. Salve Maria Imaculada.
0: Salve Maria Imaculada, muito obrigado. Vamos rezar então juntos, com confiança, e vamos rezar pelo Manuel dos Anjos, de Maceió, Alagoas. Também rezamos pela Bete, de Indaiatuba, interior de São Paulo, que morava em São Bernardo, né? Era nossa voluntária aqui na rádio. Então um abraço, Bete, saúde aí para toda a família, Renata, Juliana, Pedro, Alexandre, Ricardo, Fernanda e Lurdinha. Deus abençoe então todos aí. E pela Yara de São Paulo, também está rezando por todas as famílias. Vamos também rezar pelo João de Mirassol, no interior de São Paulo. A Liliane Lobato, de Ananindeua, no Pará. Saúde, proteção para você e para a família. E também pelo descanso eterno do Otávio Carvalho, seu esposo. Pelo Pedro Chaves, de Concórdia, do Pará. Nossas orações, Pedro. E também a Dani Saraiva, de Fortaleza, no Ceará. Perdemos a ligação. Puxa, tá difícil hoje, né? A ligação. 0 operadora 11-4397-6520. Rezemos por você que não conseguiu ligar, por todos que não podem ligar agora, mas que estão rezando conosco. Vamos pedir a misericórdia divina, meditando sobre Jesus carregando a cruz para o Calvário. Eterno Pai, eu vos ofereço o corpo e sangue, alma e divindade de vosso diletíssimo Filho, nosso Senhor Jesus Cristo, em expiação dos nossos pecados e os do mundo inteiro. Pela sua dolorosa paixão, tende misericórdia de nós e do mundo inteiro. Pela sua dolorosa paixão, tende misericórdia de nós e do mundo inteiro. Pela sua dolorosa paixão, tende misericórdia de nós e do mundo inteiro. Pela sua dolorosa paixão, tende misericórdia de nós e do mundo inteiro. Pela sua dolorosa paixão, tende misericórdia de nós e do mundo inteiro. Pela sua dolorosa paixão, tende misericórdia de nós e do mundo inteiro. Pela sua dolorosa paixão, tende misericórdia de nós e do mundo inteiro. Pela sua dolorosa paixão, tende misericórdia de nós e do mundo inteiro. Pela sua dolorosa paixão, tende misericórdia de nós e do mundo inteiro. Pela sua dolorosa paixão, tende misericórdia de nós e do mundo inteiro. Ó sangue e água, que jorrastes do coração de Jesus como fonte de misericórdia para nós, eu confio em vós.

0: Rezemos, colocando em oração todas as famílias, né? Rezando, estamos na Semana Nacional da Família, né? Até sábado, que Deus abençoe todas as paróquias, todas as comunidades celebrando a família nessa semana, né? Muita reflexão, muitas orações também. Vamos ouvir aqui o Antônio Marcos de Pará de Minas, Minas Gerais. Bom dia, Antônio.
1: Bom dia, meu amigo Leandro Bassão. Queria rezar pela minha família, meus amigos Éder do Valírio, Carlos Santana, Marinho, Antônio Pereira Bolão, Danilo Caçapava, o Padre Gerardo Gabriel e todos os caminhoneiros. Salve Mãe Maria Imaculada, Antônio Marcos Soares, Pará de Minas.
0: Muito obrigado, Antônio. Deus abençoe toda a família. Também rezamos pelo Luciano Natalício, de Ribeirão do Pinhal, no Paraná. Pelo seu filho, especialmente pelo seu filho. Muito difícil dormir, é autista. Então rezemos por você, por toda a família, que consigam também descansar, né? Ele consiga dormir. Também rezamos pelo Franklin, de São Luís do Maranhão, que está em Paraguaçu Paulista, interior de São Paulo, a trabalho. Em oração. Um abraço, Franklin. Obrigado, viu, pela sua mensagem, por rezar conosco nesta madrugada. E por todos que estão trabalhando agora, nos ouvindo, rezando pela família, né? Você que está fora do seu estado, da sua cidade. Rezamos pelo Geraldo José, de Conselheiro Lafayette, Minas Gerais. Cura, libertação para ele e para a família. O Delson Santos, de Ananindeua, no Pará. Rezando com esposa Nazaré. Filhas Fernanda, Andra, Maria Júlia e o neto João Felipe. Também nós rezamos pela Milena Rosângela de São Paulo, pela Maria de Fátima de São José do Rio Pardo, no interior de São Paulo. Rezamos também pelo padre Sebastião Martins, pela Carol de Ananindeua, no Pará, pedindo a misericórdia e oração por todos os vocacionados, pela sua família. César Teles, que está no Rio de Janeiro, rezando pela família, pela saúde. Também a Vera, de Campina Grande, na Paraíba, nossas orações pelo dom da vida e saúde. Pela Silvia Anjos, de Fortaleza, no Ceará, colocando em oração também todos que precisam de uma graça, de uma cura, libertação, todos que se encontram no leito de hospital, numa UTI, pelos dependentes químicos e encarcerados. E uma graça especial pela família. Obrigado, João Marcílio, de Caucaia, no Ceará. Também está rezando pela saúde, cura, libertação. Pelo Maicon, da missão, comunidade Missão Preparai o Caminho, de Guapiara, São Paulo. Sempre no trabalho também reza com a gente. A Ana Araújo, de Geraldo Ponciano, Alagoas. Gilson, de São Paulo, Rosângela de Mauá e a Maria Gomes de São Vicente, e ainda pela Lucidalva Monteiro de Belém do Pará. Obrigado também aqui a participação do Jailson de Santana do Ipanema. Dá tempo de você ligar 0 operadora 11 4397 6520.
2: Bom dia, Leandro, bom dia a todos da rádio. Primeiro quero agradecer a Deus pelo dom da vida, por mais uma oportunidade. Quero pedir oração pela minha filha Giovana, pelo meu neto Matheus Pietro, pela minha filha Jailane. Quero pedir pela saúde da minha esposa Cleonice. Quero pedir pela minha saúde. Quero pedir pela alma da minha mãe, do meu pai, da minha irmã e de todos que precisam de oração nesse momento. E aí, o som de Santana do Ipanema, Lagoa. Salve Maria Imaculada.
0: Salve Maria Imaculada, Jailson, toda a família. Estamos juntos em oração. Rezemos por todos os nossos enfermos, também os agonizantes desta hora e deste dia. Pedimos a misericórdia divina, meditando sobre a morte de Jesus na cruz. Eterno Pai, eu vos ofereço o corpo e sangue, alma e divindade de vosso diletíssimo Filho, nosso Senhor Jesus Cristo, em expiação dos nossos pecados e os do mundo inteiro. Pela sua dolorosa paixão, tende misericórdia de nós e do mundo inteiro. Pela sua dolorosa paixão, tende misericórdia de nós e do mundo inteiro. Pela sua dolorosa paixão, tende misericórdia de nós e do mundo inteiro. Pela sua dolorosa paixão, tende misericórdia de nós e do mundo inteiro. Pela sua dolorosa paixão, tende misericórdia de nós e do mundo inteiro. Pela sua dolorosa paixão, tende misericórdia de nós e do mundo inteiro. Pela sua dolorosa paixão, tende misericórdia de nós e do mundo inteiro. Pela sua dolorosa paixão, tende misericórdia de nós e do mundo inteiro. Pela sua dolorosa paixão, tende misericórdia de nós e do mundo inteiro. Pela sua dolorosa paixão, tende misericórdia de nós e do mundo inteiro. Ó sangue e água, que jorrastes do coração de Jesus como fonte de misericórdia para nós, eu confio em vós. Rezemos juntos. Deus Santo, Deus Forte, Deus Imortal, tende piedade de nós e do mundo inteiro. Deus Santo, Deus Forte, Deus Imortal, tende piedade de nós e do mundo inteiro. Deus Santo, Deus Forte, Deus Imortal, tende piedade de nós e do mundo inteiro. Louvemos a misericórdia divina. Misericórdia divina, que brota do seio do Pai, eu confio em vós. Misericórdia divina, atributo máximo de Deus, eu confio em vós. Misericórdia divina, mistério inefável, eu confio em vós. Misericórdia divina, fonte que brota do mistério da Santíssima Trindade, eu confio em vós. Misericórdia divina, que nenhuma mente, nem humana, nem angélica pode perscrutar, eu confio em vós. Misericórdia divina, da qual provém toda vida e felicidade, eu confio em vós. Misericórdia divina, mais sublime do que os céus, eu confio em vós. Misericórdia divina, fonte de milagres e prodígios, eu confio em vós. Misericórdia divina, que envolve o universo todo, eu confio em vós. Misericórdia divina, que desce ao mundo na pessoa do Verbo encarnado, eu confio em vós. Misericórdia divina, que brotou da chaga aberta do coração de Jesus, eu confio em vós. Misericórdia divina, encerrada no coração de Jesus para nós e, sobretudo, para os pecadores, eu confio em vós. Misericórdia divina, imperscrutável na instituição da Eucaristia, eu confio em vós. Misericórdia divina, na instituição da Santa Igreja, eu confio em vós. Misericórdia divina, no sacramento do Santo Batismo, eu confio em vós. Misericórdia divina, na nossa justificação por Jesus Cristo, eu confio em vós. Misericórdia divina, que nos acompanha por toda a vida, eu confio em vós. Misericórdia divina, que nos envolve de modo particular na hora da morte, eu confio em vós. Misericórdia divina, que nos concede a vida imortal, eu confio em vós. Misericórdia divina, que nos acompanha em todos os momentos da vida, eu confio em vós. Misericórdia divina, que nos defende do fogo do inferno, eu confio em vós. Misericórdia divina, na conversão dos pecadores endurecidos, eu confio em vós. Misericórdia divina, enlevo para os anjos, inefável para os santos, eu confio em vós. Misericórdia divina, insondável em todos os mistérios divinos, eu confio em vós. Misericórdia divina, que nos eleva de toda a miséria, eu confio em vós. Misericórdia divina, fonte de nossa felicidade e alegria, eu confio em vós. Misericórdia divina, que do nada nos chama para a existência, eu confio em vós. Misericórdia divina, que abrange todas as obras das suas mãos, eu confio em vós. Misericórdia divina, que coroa tudo o que existe e que existirá, eu confio em vós. Misericórdia divina, na qual todos somos imersos, eu confio em vós. Misericórdia divina, doce consolo para os corações atormentados, eu confio em vós. Misericórdia divina, única esperança dos desesperados, eu confio em vós. Misericórdia divina, repouso dos corações, paz em meio ao terror, eu confio em vós. Misericórdia divina, delícia e êxtase dos santos, eu confio em vós. Misericórdia divina, que desperta a confiança onde não há esperança, eu confio em vós. Encerrando agora este momento de oração, vamos suplicar para todos a misericórdia de Deus, que é infinitamente amoroso para com todos os seus filhos e filhas. Oremos. Ó Deus eterno, em quem a misericórdia é insondável e o tesouro da compaixão é inesgotável, olhai propício para nós e multiplicai em nós a vossa misericórdia, para que não desesperemos nos momentos difíceis, nem esmoreçamos, mas nos submetamos com grande confiança à vossa santa vontade, que é amor e a própria misericórdia. Amém. Louvado seja nosso Senhor Jesus Cristo, para sempre seja louvado. Salve Maria Imaculada.

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2: Sejam todos bem-vindos ao Conexão CNBB. E a mobilidade humana tornou-se um dos maiores desafios do século XXI. Guerras, perseguições religiosas, pobreza extrema, crises econômicas, mudanças climáticas e conflitos políticos obrigam milhões de pessoas a deixar suas casas em busca de segurança e dignidade. A Europa vive uma intensa pressão migratória, especialmente pelas rotas do Mediterrâneo e pelos deslocamentos provocados por guerras e instabilidades em diferentes regiões. Ao mesmo tempo, países da América Latina, incluindo o Brasil, recebem milhares de imigrantes e refugiados vindos principalmente da Venezuela, Haiti, Cuba e de diversas nações africanas. Muito antes de a migração ocupar o centro do debate internacional, São João Batista Scalabrine já compreendia que a igreja precisava caminhar ao lado daqueles que eram obrigados a partir. E em 1887, fundou a Congregação dos Missionários de São Carlos, Scalabrinianos, né? Convencido de que o migrante não é apenas alguém que necessita de assistência material, mas um irmão cuja dignidade, fé e esperança precisam ser preservadas. E a sua espiritualidade une evangelização, acolhida, promoção humana e defesa dos direitos das pessoas em mobilidade. Pois é, e no Brasil, a congregação desenvolve um amplo trabalho pastoral e social articulado neste acolhimento, a documentação, integração, capacitação profissional e também a defesa dos direitos humanos. E hoje nós recebemos aqui na Rede Imaculada de Comunicação o Bispo de Tubarão, em Santa Catarina, Dom Adilson Pedro Buzin, presidente da Comissão Episcopal Especial para o Enfrentamento ao Tráfico Humano da CNBB. Seja bem-vindo, Dom Adilson, uma alegria tê-lo aqui no nosso programa.
3: Uma minha saudação e a toda a Rede Imaculada, também quem nos acompanha, muito obrigado pelo convite, agradeço de coração. Estamos aqui para partilhar este carisma, esta graça que Deus doou à Igreja através de São João Batista Scalabrine, e dentro desse carisma, o serviço apostólico de evangelização da Igreja tão atual como nunca, mas sempre dentro das migrações, da mobilidade humana.
2: Maravilha. Dom Adilson, olha, eu começo perguntando, né, quem foi São João Batista Scalabrine e por que ele continua sendo, né, uma referência tão atual, como o senhor citou, para a Igreja. Sim. Diante da realidade das migrações.
3: Quem foi São João Batista Scalabrine? Foi um padre do norte da Itália, nomeado bispo com 36 anos, na diocese de Piacenza, fica próximo a 70, 65 quilômetros de Milão. Esse bispo jovem, ele foi um bispo da sua diocese, que naquele tempo tinha mais de 300 paróquias. Quando ele faleceu, era a sexta visita pastoral, então foi um homem zeloso. E na congregação, ele foi um grande bispo e um grande fundador. Fundou, como você dizia já, a Congregação dos Missionários de São Carlos, porque ele ficou, não é que ele decidiu assim do dia para a noite, ele demorou, dizem que 3 anos para decidir mesmo o padroeiro, porque São Carlos para ele sempre foi um modelo. Inclusive, quando ele nomeou São Carlos como padroeiro dos missionários, que hoje nós chamamos missionários scalabrinianos, porque, claro, ele não ia dizer isso dele, nós chamamos assim, missionários de São Carlos scalabrinianos, ele dizia: São Carlos é o patrono, porque é daqueles homens que, tendo decidido, não volta mais atrás. Ele tinha esse caráter também zeloso. São Carlos foi um exímio pastor de Milão, no tempo da peste, inclusive, deu a vida pelo rebanho. Scalabrine se inspirou muito nele e abriu o seu olhar. Além da diocese de Piacenza, ele começou já nas primeiras visitas ver que a população ia sumindo, que o êxodo rural não era só o êxodo rural para a cidade, mas iam para outros países. Ele perguntava: onde é que vão? Farla América, ou seja, nós vamos para a América e um dia, quem sabe, voltar. O meu bisavô veio, nossa descendência, não voltamos. Nós estamos aqui. Então, nesse contexto, Scalabrine fundou a Congregação dos Missionários de São Carlos em 1887. 1895, então, as irmãs de São Carlos, as irmãs scalabrinianas, e depois, com o tempo, Vieram também as missionárias seculares que estão ali em São Paulo, na Paz também, que trabalham, enfim, no Glicério, que já não foi Scalabrine, mas dentro do carisma scalabriniano.
2: Maravilha, e o senhor cita aí muito bem, né, Dom Adilson, que é filho de imigrantes italianos, não é
3: Sim.
2: isso?
3: Sim, eu sou Buzin, que é de Trevisano, Treviso, e a minha mãe é senhor, que é bem pertinho ali, quando eu fui visitar também, eu escutava, chegando em Veneza, bem perto de Veneza, em Asma, uma cidade romana, inclusive, e lá está registrado, em 1885 foi batizado, né, Luigi Signor, que era, a minha mãe é senhor, Signor se escreve. E essa, lá está o meu bisavô, né, anotado lá no livro do batismo, então também aquilo. Eu cresci nesse mundo, a semana passada eu estava na minha comunidade, que é uma comunidade essencialmente italiana, porque a colonização italiana do Sul é menor, assim, vieram menos italianos para o Rio Grande do Sul, Santa Catarina, que para São Paulo, mas nos ambientes de Santa Catarina, onde nós estamos aqui também, tinha um lugar, a colônia das Zambuja, onde chegaram todos os italianos do sul de Santa Catarina, e no Rio Grande do Sul eles permaneceram, os alemães, os poloneses, poloneses, né, os açorianos, e os italianos naquelas linhas, naqueles municípios, então preservaram mais, porque a grande São Paulo, claro, absorveu logo a primeira geração, ao passo que aqui nós estamos eu estou na terceira geração, e mesmo assim a gente fala ainda, eu aprendi o português na escola, até os 7 anos eu falava dialeto vêneto, então tem esse contexto também da migração aqui no sul.
2: Maravilha. Agora, Dom Adilson, São João Scalabrine, né, ele dizia que via na migração um caminho para a unidade da família humana, né? Agora, como essa visão dialoga, né, com o mundo marcado por muros, xenofobia, polarizações, né?
3: Scalabrine também fez um caminho. A nossa vida, a vida intelectual, a nossa vida de valores também ela precisa. Não é que eu tenha um valor hoje, um comportamento, um pensamento, eu não possa mudar. Porque Scalabrine, no começo também, ele vendo aqueles migrantes que iam, sobretudo para os Estados Unidos, e o ambiente era, por exemplo, protestante, dizia, meu Deus, eles vão perder a fé. Não, ele via quase como um pecado a migração. Depois, ele diz, bom, na outra visita ele via que saiu muita gente, ele dizia, então é um mal necessário. E quando ele passou por Milão, a estação de Milão, que ficou gravada, ele viu aquela cena na estação de Milão, que o pessoal vinha lá da região do outro lado da Itália, né, do norte, na região do Vêneto, Pádua, enfim, aquela região toda, eles iam até Milão, de Milão ia para o porto de Gênova, que depois embarcavam para as Américas, né? Só que a América do Norte, Estados Unidos, Nova York e Buenos Aires e o Brasil era muito diferente, mas eles iam para a América, não mediam o tamanho. E aí Scalabrine ele faz um terceiro passo. Primeiramente, era quase que um pecado, praticamente. Ia perder a fé, enfim. Depois era um mal necessário. Ah, então a migração é como que um desafogo também da pobreza. Mas depois, no fim da vida dele, ele faz essa leitura e aí vem a famosa frase dele, né, que migram as sementes nas asas do vento, migram as aves, as plantas, levadas pelos oceanos, e migra a humanidade de forma pessoal ou coletiva, muitas vezes em meio a catástrofes, mas sempre guiadas pela providência que busca sempre o aperfeiçoamento da família humana. Então, essa visão de realmente família humana. E aí, claro, ele lutou muito para ter no Vaticano o Dicastério, que agora está dentro do Dicastério do Desenvolvimento Humano Integral, mas Scalabrine lutou muito para ter no Vaticano um setor que se preocupasse estritamente da migração. E eles diziam, não, Scalabrine, mas logo mais vai terminar a migração, os alemães, a onda dos alemães, dos poloneses, dos italianos vai terminar. Ele dizia, não, o fenômeno migratório é grande e será sempre maior. Nisso ele foi profeta, porque hoje são milhões, dizem que são mais de 300 milhões que não vivem aonde nasceram, mas os migrantes internos, por exemplo, aqui no Brasil são milhares. Então, ele foi um profeta do seu tempo e para nós hoje também, para formar a família humana, enfrentando os desafios que nós temos, né? E nós, como você dizia, a tentação é já de a gente culpar, achar sempre no um bode expiatório. E hoje, infelizmente, em alguns setores, alguns países e algumas instâncias, a gente vê que o migrante é o bode expiatório, é culpa da migração, e nós temos que ter muito cuidado como cristãos, inclusive, desse preconceito, porque é a humanidade que caminha, se os problemas existem, não é culpa do migrante que vai lá tirar trabalho, não. Então, eu acho que fazer esse trabalho social, mas também para nós, cristãos, temos inclusive o valor da inclusão, que é sempre acolhido, enfim.
2: Muito bem, Dom Adilson, agora eu vou falar aqui sobre a presença dos missionários, né, escalabrinianos, no mundo e quais frentes, né, de atuação mais se destacam. Claro que o senhor já falou a respeito de alguns, mas reforçando essa presença, né?
3: Eu gostaria, inclusive, porque no mundo da migração, graças a Deus, a congregação, qual é que é a missão? Ela é um carisma do Espírito Santo dentro do mosaico, porque a vida religiosa é assim, cada congregação é um pedacinho no mosaico, que é o Espírito Santo, a obra da evangelização, que é a igreja, que são inúmeros carismas. O carisma da congregação, graças a Deus, também o serviço apostólico dos migrantes, hoje tem muitas congregações que abraçaram, tem movimentos. Claro que nós temos um carisma, uma fundação, uma história, tudo isso é muito importante. E é bonito porque no começo, quando o Scalabrini quis, era para os migrantes italianos. Hoje não, o mundo abriu. E a congregação fez esse caminho. Mais ainda, a congregação que no começo ela tinha o foco assim, no migrante, hoje inclusive o leque é assim, migrantes, refugiados, e a gente trabalha, eu sou da comissão do enfrentamento ao tráfico de pessoas, porque estava junto, o Scalabrini já no tempo dele nos portos dizia: os traficantes de imigrantes são como chacais, porque o chacal chega quando não tem mais nada, ele acabou até a carniça, e então ele dizia que eles exploram até o último, né, o último centavo dos migrantes. Ele já tinha essa visão de enfrentamento. E hoje a congregação também se abriu nesse sentido. Por exemplo, eu estava em São Paulo semana passada com os marinheiros, o pessoal que da mobilidade humana, então todo o povo do mar, o apostolado dos mares, o apostolado do mar, muitos escalabrinianos estão nos portos ao redor do mundo. Tinha, por exemplo, lá de Taiwan, tinha em dois, de Kaohsiung e de Taipei, que são de outras etnias. Antigamente a grande, esmagadora maioria dos missionários escalabrinianos eram italianos, do norte da Itália, inclusive. Hoje não, hoje eu estava na minha comunidade esses dias, tem a gente da Índia, do Vietnã, do Paraguai, da Colômbia, do México, da Indonésia, enfim, é um mundo também dentro da congregação, que não é tão grande, mas ela expressa isso, e é bonito, porque a família humana, o mosaico da humanidade, está refletido dentro do próprio rosto da congregação, que também fez o seu caminho histórico. A gente não ficou somente para os italianos, não. Hoje, o mundo nos pede, a migração nos pede essa abertura, e graças a Deus, né, tem essa abertura também, dando do nosso povo como congregação. Eu me considero congregação, me assino TS, né, Congregação Scalabriniana, porque a gente nasceu e vive 38 anos dentro dessa família religiosa com um carisma tão belo e atualíssimo.
2: Eu sou o Alex Ricardo e este é o Conexão CNBB. Hoje nós recebemos o bispo de Tubarão, em Santa Catarina, Dom Adilson Pedro Buzin, presidente da Comissão Episcopal Especial para o Enfrentamento ao Tráfico Humano. E nosso assunto é mobilidade humana e a espiritualidade scalabriniana. E nós vamos continuar a nossa conversa amanhã, quando vamos falar sobre as realidades migratórias no Brasil e no mundo. Eu espero por você.
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5: Proclamai comigo a grandeza do Senhor. Exaltemos juntos o seu nome. Busquei o Senhor e ele me respondeu. Livrou-me de todos os meus temores. Salmo 33.
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4:01, horário de Brasília. Louvado seja nosso Senhor Jesus Cristo, para sempre seja louvado. Paz e bem e salve Maria Imaculada. Muito obrigado pela sua sintonia na Rede Imaculada de Comunicação. Vamos iniciar a Coroa do Rosário, o Rosário em seu lar. Reze com a gente, participe ao vivo. Eu, Leandro Barçan, na apresentação, com os trabalhos técnicos de Pedro Henrique. Bom dia mais uma vez, Pedro. E vamos te acolher no telefone do ouvinte 4397-6520. 0 operadora 11, para quem está fora de São Paulo, 4397-6520. Estamos neste dia 12 de agosto de 2026, mês das vocações e mês do nosso fundador São Maximiliano Maria Kolbe. A festa está chegando, né? Depois de amanhã, no dia 14, dia do nosso fundador. Então vamos rezar juntos com a intercessão de São Maximiliano, e nesse mês inteiro nós estamos refletindo, meditando, né, os mistérios do Rosário com as reflexões de São Maximiliano. Vamos rezar por todos os milites colaboradores da Milícia da Imaculada, que fazem parte desta obra de Nossa Senhora, rezando pela Severina Olívia de Arruda, de Bezerros, Pernambuco, que disse o seu sim à evangelização ontem. E queremos lembrar a você que ainda, de repente, não ouviu ainda eu falar da Quaresma de São Miguel Arcanjo. Você já fez a Quaresma de São Miguel? Então prepare-se para viver esse momento de devoção com a Rede Imaculada, em parceria com o Instituto Resede de Fortaleza. Eita, esse nome, o povo sofre, né, para falar o nome certo. Então a pronúncia é certa, né? Resede. Nós temos essa parceria linda. O Frei Sebastião Benito Coelho foi convidado para participar do primeiro dia da Quaresma. Será sempre às 4 da manhã. Então, a partir do dia 15 de agosto, sábado, 4 da manhã, vamos retransmitir. E será durante 40 dias a Quaresma de São Miguel, então conduzida pelo Instituto Resete. E o Frei Sebastião vai participar no primeiro dia, no sábado, testemunhando a sua experiência de fé com São Pio de Pietrelcina. Você vai rezar com a gente, não vai? Esteja conosco, então. A partir de sábado, 4 da manhã, nós não vamos ter participação ao vivo, pois nós vamos retransmitir durante os 40 dias, tá? Das 4 da manhã às 6. Então vamos juntos rezar por todas as intenções que trazemos ao coração, por cada um dos nossos ouvintes. Reze conosco. Iniciemos o Rosário de hoje, na certeza das presenças de Jesus e Maria no meio de nós, em nome do Pai, do Filho e do Espírito Santo. Amém. Divino Jesus, nós vos oferecemos este Rosário que vamos rezar, meditando os mistérios gloriosos da nossa redenção. Concedei-nos, por intercessão da Virgem Maria, vossa Mãe Santíssima, a quem nos dirigimos, as virtudes que nos são necessárias para bem rezá-lo e a graça de ganharmos as indulgências desta santa devoção. Oferecemos como intenções gerais, em desagravo dos pecados cometidos contra o Santíssimo Coração de Jesus e o Imaculado Coração de Maria. Pedimos pela paz do mundo, pela conversão dos pecadores, pelas almas do purgatório, pelas intenções do Santo Padre, o Papa Leão, pelo aumento e santificação do clero, pela santificação das famílias e pelos doentes. E você que reza conosco em casa, no trabalho,

ressuscitou ao terceiro dia, subiu aos céus, está sentado à direita de Deus Pai Todo-Poderoso, donde há de vir a julgar os vivos e os mortos. Creio no Espírito Santo, na Santa Igreja Católica, na comunhão dos santos, na remissão dos pecados, na ressurreição da carne, na vida eterna. Amém. Rezemos a oração que Jesus Cristo nos ensinou. Pai nosso que estais nos céus, santificado seja o vosso nome. Venha a nós o vosso reino, seja feita a vossa vontade, assim na terra como no céu. O pão nosso de cada dia nos dai hoje, perdoai-nos as nossas ofensas, assim como nós perdoamos a quem nos tem ofendido. E não nos deixeis cair em tentação, mas livrai-nos do mal. Amém. Esta primeira Ave Maria, rezaremos em honra a Deus Pai que nos criou. Ave Maria, cheia de graça, o Senhor é convosco. Bendita sois vós entre as mulheres, e bendito é o fruto do vosso ventre, Jesus. Santa Maria, Mãe de Deus, rogai por nós, pecadores, agora e na hora de nossa morte. Amém. A segunda Ave Maria, em honra a Deus Filho, que nos remiu. Ave Maria, cheia de graça, o Senhor é convosco. Bendita sois vós entre as mulheres, e bendito é o fruto do vosso ventre, Jesus. Santa Maria, Mãe de Deus, rogai por nós, pecadores, agora e na hora de nossa morte. Amém. E a terceira Ave Maria, oferecemos em louvor ao Espírito Santo, que nos guia e santifica. Ave Maria, cheia de graça, o Senhor é convosco. Bendita sois vós entre as mulheres, e bendito é o fruto do vosso ventre, Jesus. Santa Maria, Mãe de Deus, rogai por nós, pecadores, agora e na hora de nossa morte. Amém. Glória ao Pai, ao Filho e ao Espírito Santo, como era no princípio, agora e sempre. Amém. Ligue e reze conosco no 0 operadora 11 4397 6520. Nós vamos rezar aqui com as intenções da Hilda Bago, de São Paulo, e Sueli Vilela Patané. Rezamos por você e sua família. Também as intenções que chegam para a gente, de Franklin Santos, de São Luís do Maranhão, que está em Paraguaçu Paulista, interior de São Paulo, a trabalho, rezando com a gente. Também vamos pedir pelas intenções da Vládia, que está na Itália, e a sua irmã Vladenísia, que hoje parabenizam a sua mãe, Maria Zilda, de Fortaleza. Parabéns, felicidades. A Maria de Lourdes, de Santo André, São Paulo, zeleiro de Londrina, no Paraná. Também rezamos pelas intenções da Márcia, de Santo André, São Paulo. Rezamos por você, pelo seu tio, José Hélio Fernandes, está internado. Rezamos junto com toda a família. As intenções da Maria Conceição, de Santos, São Paulo, especialmente a saúde do Admilson e toda a família. Também nós vamos rezar pelos desempregados, né? Tá rezando, os nossos irmãos em situação de rua, pela alma do Padre Chicão, todas as almas. Rezamos pela Lorena, pastore de Vacaria, no Rio Grande do Sul, pelo Henrique Azevedo, em Divinópolis, Minas Gerais. Também rezando pela sua mãe Enia Azevedo e as suas filhas Mariana e Marina, pelo Beto Machado, pelo seu tio Carlos Oliveira Azevedo. Vai fazer exame, que corra tudo bem. Também vamos rezar pelas intenções da Rosana e do José Luiz, de Mauá, São Paulo. Rezamos por você, por toda a família. Família, pelos seus pais Domingos Serrano Lopes e Maria Glória Laurindo Serrano, por saúde e proteção da família. Seus irmãos Suzana Serrano Parra, saúde e proteção, justiça divina, e também pelo Marcelo Laurindo. Pelo João Pedro, pela doutora Sandra Andrade, doutor Aldimar de Assis. Também rezamos por José Bezerra e Giovanni Ferri, Rosana e também Juraci. Vamos colocar em oração também as intenções do Eduardo Barbeta, de Salto, São Paulo, sua esposa Gisele Cristina e as filhas Maria Eduarda, Karina, Evelyn, e pelo pai Aparecido Barbeta. E o Fernando Lacerda, de Fortaleza, no Ceará, por você e sua família e por toda a igreja. Vamos acompanhar as intenções aqui por áudio. Obrigado a

0: participação do Adelmes em Divinópolis. Bom dia.
1: Bom dia, Leandro. Bom dia, Pedro Henrique. Salve Maria Imaculada. Reza esse terço pela minha saúde, uma intenção particular, pela alma de minha mãe, da minha irmã, onde foi Júlio, pai do Robinho, para você, o Robinho, para todos da Rádio Imaculada, o Frei Sebastião, recuperação de saúde do Padre Zé Maria, Beto Machado e sua família, Adalmir, Samuel, todos aqui de Divinópolis, pela Luciano de Conselho Lafayette, Maximiliano, seu neto Zé Pedro, pela Andréia da Alemanha, Danilo de Caçapava, dos médicos, enfermeiros, cuidadores de idosos, dependentes químicos, moradores de rua, e pelo fim da guerra, e todos estão exantes nesse momento. Salve Maria Imaculada.
0: Salve Maria Imaculada, obrigado, meu irmão. Também o José Xavier em Itaíba, Pernambuco.
2: Bom dia, Leandro. Bom dia todo, Imaculada. Quero pedir orações para minha família, para os doentes, paradores de rua e as empregadas. Rezo pelo seu austério, Ramadão, Maria Salete, a saúde da sua irmã. Essa alma do meu pai e da minha mãe, pela dona Marcibília, dona Maria Antônia e todos que estão ouvindo. E rezo também para os nossos irmãos da Venezuela, que estão sofrendo esse terremoto. José Xavier, Lagoa da Laje, Itaíba, no Pernambuco.
0: Amém. Rezemos. Vamos ao telefone. Alô, bom dia.
3: Bom dia, Leandro. Paz e bem. Tudo bem com você e família?
0: Paz e bem. Graças a Deus. Maria da Silva?
3: Isso. Seja bem-vindo em minha casa, Leandro. Graças a Deus, depois das tribulações, depois dos problemas de saúde, mas graças a Deus, sem a tribulação, Deus está experimentando, né? Mas graças a Deus, vencemos. Agora já estamos aqui. E volta para rezarmos com as bênçãos de Deus e a Virgem Maria. Eu quero colocar as minhas intenções, rezar pela Gorete de Campina Grande, Andréia da Alemanha, seu Orfeiro de Concórdia, a dona Maximília, seu netinho, toda a sua família. Rezo pelo Beto Machado, pela Andréia da Alemanha, pela avó Edileuza, pela Olivanda, Maria Evangelista de Pontal. Rezo pelo César Telles, pelo seu Lorival Mota, pelo Beto Machado de Divinópolis e sua família. E rezo pela irmã do seu Alfredo também, que está com problema. E rezo pela Maria Antônia, sua filha Renata Maria. E rezo pelo seu Geraldo Pires, seu Geraldo Moreira, Maria Creuza de Diadema, Milena Rosângela. E rezo por Dina de Mauá e por todos aqueles que estão rezando neste momento. Eu estou em oração por todos. Rezo por todos aqueles que precisam de oração, sabe? Pelo Frei Sebastião Benito Coelho e por todos que estão em minhas orações. Aqueles que eu não lembrei, mas estão em minhas orações. José Soares, que precisa muito de oração, que está cuidando da saúde, pela minha saúde também, que não estava muito boa, mas graças a Deus estamos todos aqui. Desculpa se eu esqueci alguém, porque eu estou com uma mente meio fraca, mas Deus vai levantar em nome de Jesus. Vamos rezar?
0: Rezemos por suas intenções, pela sua saúde do esposo, e com São Maximiliano Kolbe. A Imaculada nos espera no paraíso para nos apertar ao coração. Mesmo que tivesseis cometido todos os pecados possíveis, um só ato de amor perfeito lava tudo a ponto de não permanecer nem ao menos uma sombra. Neste primeiro mistério glorioso, contemplamos a ressurreição de nosso Senhor Jesus Cristo. Pai nosso que estais nos céus, santificado seja o vosso nome. Venha a nós o vosso reino. Seja feita a vossa vontade, assim na terra como no céu.
3: O pão nosso de cada dia nos dai hoje. Perdoai as nossas ofensas, assim como nós perdoamos a quem nos tem ofendido. E não nos deixeis cair em tentação, mas livrai-nos do mal.
0: Ave Maria, cheia de graça, o Senhor é convosco. Bendita sois vós entre as mulheres, e bendito é o fruto do vosso ventre, Jesus.
3: Santa Maria, Mãe de Deus, rogai por nós, pecadores, agora e na hora de nossa morte. Amém.
0: Ave Maria, cheia de graça, o Senhor é convosco. Bendita sois vós entre as mulheres, e bendito é o fruto do vosso ventre, Jesus.
3: Santa Maria, Mãe de Deus, rogai por nós, pecadores, agora e na hora de nossa morte. Amém.
0: Ave Maria, cheia de graça, o Senhor é convosco. Bendita sois vós entre as mulheres, e bendito é o fruto do vosso ventre, Jesus.
3: Santa Maria, Mãe de Deus, rogai por nós, pecadores, agora e na hora de nossa morte. Amém.
0: Ave Maria, cheia de graça, o Senhor é convosco. Bendita sois vós entre as mulheres, e bendito é o fruto do vosso ventre, Jesus.
3: Santa Maria, Mãe de Deus, rogai por nós, pecadores, agora e na hora de nossa morte. Amém.
0: Ave Maria, cheia de graça, o Senhor é convosco. Bendita sois vós entre as mulheres, e bendito é o fruto do vosso ventre, Jesus.
3: Santa Maria, Mãe de Deus, rogai por nós, pecadores, agora e na hora de nossa morte. Amém.
0: Ave Maria, cheia de graça, o Senhor é convosco. Bendita sois vós entre as mulheres, e bendito é o fruto do vosso ventre, Jesus.
3: Santa Maria, Mãe de Deus, rogai por nós, pecadores, agora e na hora de nossa morte. Amém.
0: Ave Maria, cheia de graça, o Senhor é convosco. Bendita sois vós entre as mulheres, e bendito é o fruto do vosso ventre, Jesus.
3: Santa Maria, Mãe de Deus, rogai por nós, pecadores, agora e na hora de nossa morte. Amém.
0: Ave Maria, cheia de graça, o Senhor é convosco. Bendita sois vós entre as mulheres, e bendito é o fruto do vosso ventre, Jesus.
3: Santa Maria, Mãe de Deus, rogai por nós, pecadores, agora e na hora de nossa morte. Amém.
0: Ave Maria, cheia de graça, o Senhor é convosco. Bendita sois vós entre as mulheres, e bendito é o fruto do vosso ventre, Jesus.
3: Santa Maria, Mãe de Deus, rogai por nós, pecadores, agora e na hora de nossa morte. Amém.
0: Ave Maria, cheia de graça, o Senhor é convosco. Bendita sois vós entre as mulheres, e bendito é o fruto do vosso ventre, Jesus.
3: Santa Maria, Mãe de Deus, rogai por nós, pecadores, agora e na hora de nossa morte. Amém. Rezei também por Eustáquio Andrade e família.
0: Glória ao Pai, ao Filho e ao Espírito Santo.
3: Como era no princípio, agora e sempre. Amém.
0: Ó meu Jesus,
3: perdoai, livrai-nos do fogo do inferno, levai as almas todas para o céu, socorrei principalmente as que mais precisarem de vossa infinita misericórdia.
0: Ó Maria, concebida sem pecado,
3: rogai por nós que recorremos a vós e por todos quantos não recorrem a vós, especialmente pelos inimigos da Santa Igreja e por todos quantos são a vós recomendados. Salve Maria Imaculada, paz e bem, bom dia.
0: Amém. Leão. Obrigado pela participação, Maria da Silva, paz e bem, salve Maria Imaculada. Reze conosco também ligando 0 operadora 11 4397-6520. Vamos rezar pelas intenções da Gorete de Campina Grande, na Paraíba, e também pelas filhas Clarinha e Vanessinha. Vamos rezar também pelo Paulo César de Tabira, Pernambuco. Rezamos por Milena Rosângela de São Paulo, capital Sapopemba. Agradece as orações, Maria da Silva. Antônio José de Couto, de Pará de Minas, em Minas Gerais. Rezamos por você, família Couto, especialmente sua esposa Eliana e o seu filho seminarista Felipe Antônio. Vai ser ordenado diácono. Também vamos rezar pela intenção de Marilda, do Guarujá, litoral de São Paulo, e pelos aniversariantes do dia, pelas almas, pelos sacerdotes. A Vera Barros, de Maceió, Alagoas, rezando pelos filhos Pedro Henrique e João Vitor. Também vamos pedir pela Maria de Acopiara, Ceará. Rezamos por você e sua família, e também por todas as famílias, né? Vamos rezar também com o Marino Negrelli, de Novo Horizonte, São Paulo. Bom dia.
4: Olá, bom dia, Leandro. Bom dia para você, família, o Robinho e família, todos trabalhando contigo na evangelização do texto agora das 4 da manhã na Rádio Imaculada. Salve Maria Imaculada. Quero pedir oração pela paz no mundo, a todos necessitados, precisados, sua família, a família do Robinho, todos. São 3, eu sempre acordo 3h20, junto com o santo teu texto da misericórdia, junto contigo, sempre evangelizando, orando também, pedindo e agradecendo a Deus por mais um dia. Vou estar sempre junto com o Rosário também, do São Miguel Arcanjo, do Instituto Regi também, estou rezando sempre, todos os dias, acompanhando vocês desde as 3 horas da manhã. Vocês aí na Imaculada, depois eu vou lá na televisão também, olhando, sentindo, se vê a presença do nosso Senhor Jesus nos nossos lares. E que Deus te abençoe, te ilumine, faça um ótimo Santo Terço, um ótimo programa, e que Deus te abençoe sempre. Então, bom dia. Sou Marino Negrelo, Vale Furioso, Novo Horizonte. Estamos sempre ligados no Evangelho, na oração, sempre. Tenha um bom dia, fica com Deus.
0: Amém. Você também, Marino, muito obrigado, viu, pela audiência, pela participação, pelas suas orações. Felicidades. Vamos continuar juntos em oração, com certeza. E a Edneia de Novo Horizonte também.
5: Bom dia, Leandro Bazan. Aqui, Edneia, Novo Horizonte. Estou aqui agradecendo por mais um dia de vida e pedindo, né, que Nossa Senhora, Maria Imaculada, derrame suas bênçãos sobre mim, sobre toda a minha família, todos os meus familiares distantes, meus entes queridos que já se foram. Salve Maria Imaculada.
0: Salve Maria Imaculada, obrigado. Deus abençoe então essas intenções. E vamos ao telefone. Alô, bom dia. Perdemos a ligação. Você pode ligar também no 0 operadora 11 4397 6520, 0 operadora 11 4397 6520. E vamos então ao segundo mistério. São Maximiliano Kolbe disse: esta vida passará e então receberemos a nossa verdadeira recompensa. Nada passa despercebido para Deus, nem o menor cansaço, nem ao menos o menor sofrimento, quando aceitos e oferecidos para a sua glória. Neste segundo mistério glorioso, nós contemplamos a ascensão de nosso Senhor Jesus Cristo. Temos uma ligação. Alô, bom dia.
6: Bom dia, Leandro.
0: Bom dia. Quem fala?
6: É a Maria Creuza de Diadema.
0: Bem-vinda.
6: Estou aqui, só escutando. Ninguém está ligando, eu ligo.
0: Isso mesmo. Obrigado, Maria Creuza, por ligar. Pode apresentar suas intenções.
6: A minha intenção é agradecer a Deus, a Nossa Senhora, por tudo que Ele faz por nós. E rezo pela minha família, meus familiares, pela saúde dos meus olhos. Rezo também por você e sua família, pelo Pedro Henrique e a família dele. Rezo pelo Frei Sebastião, para todos da Melissa da Imaculada, todos da rádio. Rezo também para aqueles que rezam por mim, pela Maria da Silva, que acabou de rezar agora, que Deus abençoe ela e o marido dela. E rezo pelo seu Ofélio, pela Maria Salete, a sua esposa, pela Maria Joana, sua família. Rezo também pelo Beto de Cascavel, pelo Raimundo de Esmeralda e suas famílias. E rezo também pelo José Ambroso. Rezo pelo a Luísa Vieira de Fortaleza e sua família, pela saúde dela. Rezo também pelo Lorival Mota, para Maria Pereira, pela Maria João, como chama, José João de Diadema, pela Dina de Mauá, e todos que estão na escuta, e todos os ouvintes, todos que necessitam de uma oração, e todos que estão com o texto na mão agora. Que Deus te abençoe a todos.
0: Amém. Então rezemos juntos por você e toda a família, por cada ouvinte. Pai nosso que estais nos céus, santificado seja o vosso nome. Venha a nós o vosso reino. Seja feita a vossa vontade, assim na terra como no céu.
6: O pão nosso de cada dia nos dai hoje. Perdoai as nossas ofensas, assim como nós perdoamos a quem nos tem ofendido. E não os deixeis cair em tentação, mas livrai do mal. Amém.
0: Ave Maria, cheia de graça, o Senhor é convosco. Bendita sois vós entre as mulheres, e bendito é o fruto do vosso ventre, Jesus.
6: Santa Maria, Mãe de Deus, rogai por nós, pecadores, agora e na hora de nossa morte. Amém.
0: Ave Maria, cheia de graça, o Senhor é convosco. Bendita sois vós entre as mulheres, e bendito é o fruto do vosso ventre, Jesus.
6: Santa Maria, Mãe de Deus, rogai por nós, pecadores, agora e na hora de nossa morte. Amém.
0: Ave Maria, cheia de graça, o Senhor é convosco. Bendita sois vós entre as mulheres, e bendito é o fruto do vosso ventre, Jesus.
6: Santa Maria, Mãe de Deus, rogai por nós, pecadores, agora e na hora de nossa morte. Amém.
0: Ave Maria, cheia de graça, o Senhor é convosco. Bendita sois vós entre as mulheres, e bendito é o fruto do vosso ventre, Jesus.
6: Santa Maria, Mãe de Deus, rogai por nós, pecadores, agora e na hora de nossa morte. Amém.
0: Ave Maria, cheia de graça, o Senhor é convosco. Bendita sois vós entre as mulheres, e bendito é o fruto do vosso ventre, Jesus.
6: Santa Maria, Mãe de Deus, rogai por nós, pecadores, agora e na hora de nossa morte. Amém.
0: Ave Maria, cheia de graça, o Senhor é convosco. Bendita sois vós entre as mulheres, e bendito é o fruto do vosso ventre, Jesus.
6: Santa Maria, Mãe de Deus, rogai por nós, pecadores, agora e na hora de nossa morte. Amém.
0: Ave Maria, cheia de graça, o Senhor é convosco. Bendita sois vós entre as mulheres, e bendito é o fruto do vosso ventre, Jesus.
6: Santa Maria, Mãe de Deus, rogai por nós, pecadores, agora e na hora de nossa morte. Amém.
0: Ave Maria, cheia de graça, o Senhor é convosco. Bendita sois vós entre as mulheres, e bendito é o fruto do vosso ventre, Jesus.
6: Santa Maria, Mãe de Deus, rogai por nós, pecadores, agora e na hora de nossa morte. Amém.
0: Ave Maria, cheia de graça, o Senhor é convosco. Bendita sois vós entre as mulheres, e bendito é o fruto do vosso ventre, Jesus.
6: Santa Maria, Mãe de Deus, rogai por nós, pecadores, agora e na hora de nossa morte. Amém.
0: Ave Maria, cheia de graça, o Senhor é convosco. Bendita sois vós entre as mulheres, e bendito é o fruto do vosso ventre, Jesus.
6: Santa Maria, Mãe de Deus, rogai por nós, pecadores, agora e na hora de nossa morte. Amém.
0: Glória ao Pai, ao Filho e ao Espírito Santo.
6: Assim como era no princípio, agora e sempre. Amém.
0: Ó meu Jesus,
6: perdoai, livrai do fogo do inferno, levai as almas todas para o céu, socorrei principalmente aquelas que mais precisarem.
0: Ó Maria concebida sem pecado,
6: rogai por nós que recorremos a vós, e por todos quantos não recorrem a vós, especialmente os inimigos da Santa Igreja, e por todos quantos são a vós recomendado. Amém.
0: Amém. Nosso muito obrigado pela participação, Maria Creuza. Um ótimo dia, e que a paz de Jesus e o amor de Maria permaneçam com você e toda a sua família. Contamos com sua participação também. Ligue 0 operadora 11-4397-6520. Vamos rezar. Vamos acompanhar aqui o primeiro áudio da Cristina Vieira de Conselheiro Lafaiete. Bom dia.
7: Cristina Vieira de Conselheiro Lafaiete. Peço oração para todos nós, todos que estão com o texto na mão. Hoje peço especialmente pela minha mãe Heloísa, que fez aniversário, pelos meus filhos Francisco e Heloísa, que farão semana que vem. Paz e bem. Salve Maria, Mãe Imaculada.
0: Salve Maria Imaculada, obrigado. Também rezamos com Magali de Santo André, bom dia.
8: Bom dia a todos vocês da rádio. Eu rezo esse texto primeiramente agradecendo a Deus pelo dom da vida. Peço a Deus que abençoe a minha família, meus filhos, minhas irmãs, meus sobrinhos e netos. Rezo por cada um de vocês da rádio, por cada um dos ouvintes, por todos que lutam pela vida no leito de hospital, pelos cães abandonados e maltratados, por todas as almas, inclusive dos meus pais Tomé e Otila. Rezo pelo meu tio José Hélio Fernandes, que está internado, pela recuperação dele, pelo Padinho, que está hoje realizando 2 exames, que é endoscopia e a colono. Rezo por todos que precisam de oração e que tenham sempre Deus no coração, que Ele é o nosso guia. Nunca nos esquecemos disso. Ele é o nosso guia. Salve Maria, Mãe Imaculada. Magali de Santo André.
0: Amém, Magali. Deus abençoe. Também rezamos por Antônio Rodrigues e família de Pará de Minas, Minas Gerais, pela Lúcia da Praia Grande, pela Carol de Ananindeua, no Pará. Também rezamos pela Gislene Maria de Itaúna, em Minas Gerais, pelo Aguinaldo de Santa Rita de Ouro Preto, Minas Gerais. Todos os motoristas, carreteiros, em nossas orações, viu? Uma intenção particular também. As intenções do Pedro Chaves em Concórdia do Pará, Raimundo Alves em Esmeraldas, Minas Gerais. Também rezamos pelo Beto Machado e Jussara de Divinópolis, Minas Gerais, pelo Ronaldo de Santos, São Paulo, pelo Edgar Dantas de Marituba, no Pará, pelo José Viana de Pará de Minas, Minas Gerais. Obrigado pela participação também, Maria das Graças de Guarulhos, São Paulo. Vamos ao telefone. Alô, bom dia.
9: Bom dia, Leandro.
0: Bom dia, Alfério. Seja bem-vindo. E como é que está aí Concórdia, Santa Catarina? Muito frio?
9: Não, não está tão frio. Está 12 graus, né? 10, 12 graus, mas esteve mais frio, né? Mas tudo bem, graças a Deus, né? E melhor agora, vocês acompanhando sempre esse trabalho importante da Rádio Imaculada.
0: Amém. Vamos ouvir suas intenções, Ofério.
9: Em primeiro lugar, agradecer a Deus pelo dom da vida, pela saúde, pela família, pelos filhos, netos, pela minha filha que está na Itália, Maria Joana, a rezar para minha irmã mais nova, Maria Helena, que está com tratamento do câncer, pedir a Deus que ajude para pela recuperação da sua saúde. E exatamente pelos irmãos que sempre rezam por mim e pela minha saudosa esposa, a Marta, o Adolfo lá de Santos, o Geraldo Pires, Samuel, a Aureni, seu Antônio Valadares, o Lorival Mota, a Cícera, a Creuza de Arapongas, a Magali, a Maria Creuza de São Paulo, que rezou a segunda dezena, a Andréia da Alemanha, o Geraldinho, a Zélia, o Beto de Cascavel, a Bruna de Mosqueiro, a Elinice, a Carminha, a Neide, a Maria de Fátima de Apucarana, a Maria das Graças de São Paulo, a Maria Lúcia, o Roberto, o Marciano, a Gorete, a Maria Roberta, a Silvana, a Lorena Pastore, a Maximília de Vacaria, o Danilo, José Xavier, José João, a Maria Antônia e sua filha Renata, Fernando Lacerda, a Maria Silva, também a Marta de Mosqueira, a Mariana de Mauá, o João de Joinville, sua saudosa esposa Sueli, o Beto Machado, o José Matoso, seu Raimundo, Sebastião Luiz Marinho de Florianópolis, José Ambrósio, seu Benedito, também o Lauro de São José dos Pinhais, João Ademar, Rui Jacó, a Luísa de Fortaleza, a Ilka de Campo Largo, também o José Carlos, o João Carlos, a Maria Pereira, a Diná, a Irene, o Moacir, a Josefá, a Matilde, o Moacir, o Eliseu, Jesus Alvarenga, a Yolanda, José Viana, o Beto, enfim, a todos que sempre rezam por mim e rezam pela minha saudosa esposa, Maria Joana.
0: Amém. Então rezemos por todos, por cada ouvinte, neste terceiro mistério. São Maximiliano nos diz: é a ação do Espírito Santo que forma, até o fim do mundo, os novos membros predestinados ao corpo místico de Cristo. Esta obra é completada por Maria, em Maria e através de Maria. No terceiro mistério glorioso, contemplamos a vinda do Espírito Santo sobre os apóstolos e Maria Santíssima no cenáculo. Pai nosso que estais nos céus, santificado seja o vosso nome. Venha a nós o vosso reino, seja feita a vossa vontade, assim na terra como no céu.
9: O pão nosso de cada dia nos dai hoje, perdoai as nossas ofensas, assim como nós perdoamos a quem nos tem ofendido, e não deixeis cair em tentação, mas livrai-nos do mal. Amém.
0: Ave Maria, cheia de graça, o Senhor é convosco. Bendita sois vós entre as mulheres, e bendito é o fruto do vosso ventre, Jesus.
9: Santa Maria, Mãe de Deus, rogai por nós, pecadores, agora e na hora de nossa morte. Amém.
0: Ave Maria, cheia de graça, o Senhor é convosco. Bendita sois vós entre as mulheres, e bendito é o fruto do vosso ventre, Jesus.
9: Santa Maria, Mãe de Deus, rogai por nós, pecadores, agora e na hora de nossa morte. Amém.
0: Ave Maria, cheia de graça, o Senhor é convosco. Bendita sois vós entre as mulheres, e bendito é o fruto do vosso ventre, Jesus.
9: Santa Maria, Mãe de Deus, rogai por nós, pecadores, agora e na hora de nossa morte. Amém.
0: Ave Maria, cheia de graça, o Senhor é convosco. Bendita sois vós entre as mulheres, e bendito é o fruto do vosso ventre, Jesus.
9: Santa Maria, Mãe de Deus, rogai por nós, pecadores, agora e na hora de nossa morte. Amém.
0: Ave Maria, cheia de graça, o Senhor é convosco. Bendita sois vós entre as mulheres, e bendito é o fruto do vosso ventre, Jesus.
9: Santa Maria, Mãe de Deus, rogai por nós, pecadores, agora e na hora de nossa morte. Amém.
0: Ave Maria, cheia de graça, o Senhor é convosco. Bendita sois vós entre as mulheres, e bendito é o fruto do vosso ventre, Jesus.
9: Rezo também pela Edileuza, pela Eliseu e a Olivandra. Santa Maria, Mãe de Deus, rogai por nós, pecadores, agora e na hora de nossa morte. Amém.
0: Ave Maria, cheia de graça, o Senhor é convosco. Bendita sois vós entre as mulheres, e bendito é o fruto do vosso ventre, Jesus.
9: Santa Maria, Mãe de Deus, rogai por nós, pecadores, agora e na hora de nossa morte. Amém.
0: Ave Maria, cheia de graça, o Senhor é convosco. Bendita sois vós entre as mulheres, e bendito é o fruto do vosso ventre, Jesus.
9: Santa Maria, Mãe de Deus, rogai por nós, pecadores, agora e na hora de nossa morte. Amém.
0: Ave Maria, cheia de graça, o Senhor é convosco. Bendita sois vós entre as mulheres, e bendito é o fruto do vosso ventre, Jesus.
9: Santa Maria, Mãe de Deus, rogai por nós, pecadores, agora e na hora de nossa morte. Amém.
0: Ave Maria, cheia de graça, o Senhor é convosco. Bendita sois vós entre as mulheres, e bendito é o fruto do vosso ventre, Jesus.
9: Santa Maria, Mãe de Deus, rogai por nós, pecadores, agora e na hora de nossa morte. Amém.
0: Glória ao Pai, ao Filho e ao Espírito Santo.
9: Assim como era no princípio e agora sempre. Amém.
0: Ó meu Jesus,
9: perdoai-nos, livrai-nos do fogo do inferno, levai as almas todas para o céu e socorrei principalmente as que mais precisarem de vossa infinita misericórdia.
0: Ó Maria concebida sem pecado,
9: rogai por nós que recorremos a vós e por todos quantos não recorrem a vós, especialmente pelos inimigos de nossa querida Santa Igreja Católica e a todos quantos são a vós recomendados. Amém.
0: Amém. Muito obrigado, Ofério, pela participação. Um ótimo dia e que a paz de Jesus e o amor de Maria permaneçam com você e toda a sua família. Vamos também rezar. Participe, 0 operadora 11 4397-6520. A participação do Samuel de Divinópolis. Bom dia. Obrigado aqui, Samuel, pela participação. Vamos ouvir aqui a sua mensagem. Bom dia.
10: Bom dia, Leandro. Bom dia, Melissa Imaculada. Aqui é Samuel de Divinópolis. Eu venho rezar com vocês. Agradecer pela vida, pela minha família, por mim, por minha filha, minha namorada, minha mãe, enfim, por nós todos, nossos amigos, Beto Machado, Danilo de Caçapava, Sol Feres. Teve um senhor que fala o meu nome aí agora. Eu esqueci o nome dele, lembrei. Não sei se é Edivaldo. Mas, enfim, por nós todos. Salve Maria Imaculada, Deus te pague, Leandro.
0: Amém, Deus abençoe, meu irmão. Vamos rezar também pelo Pedro Campos de Toledo, no Paraná, pelas intenções da Margarete de Teófilo Otoni, em Minas Gerais, Lucidalva de Belém do Pará. Rezamos também pelo Clodoaldo de Brusque, Santa Catarina, pelo Jarbas Alves de São Paulo, capital, pela Flávia Carvalho de São Luís do Maranhão. Rezemos aí por você, pela família, pela sua filha, pela gestação da sua filha. Pelo José Vitor de Londrina, no Paraná, pela Maximília de Vacaria, no Rio Grande do Sul. Também rezamos por intenções da Ana Cristina de São Bernardo do Campo, São Paulo, pela Bianca e também pela Rose. As intenções da Nancy Souza de Acará, no Pará, e também pelas intenções de Ana Araújo, Maria Araújo de Acará, no Pará. Obrigado pela participação. E a Neuza de Curitiba, no Paraná. Vamos ao telefone. Alô, bom dia.
11: Bom dia, Leandro.
0: Bom dia, quem fala?
11: Mário, estou rezando da Rolândia, City Vitória.
0: Seja bem-vindo, Mário. Vamos ouvir suas intenções, meu irmão.
11: Minha intenção, primeiramente, agradecer a Deus por mais um dia de vida. Agradeço para toda a minha família, para todos os ouvintes da Rádio Imaculada. Na 20 da Rádio Alvorada, pela paz do mundo, pela vocação sacerdotais, pelos doentes, pelo fim da guerra, e por todos que estão ouvindo neste momento o Santo Rosário. Amém.
0: Amém,
11: e Maria Bárbara de Londrina.
0: Rezemos então juntos com você, por cada um dos nossos ouvintes, e vamos refletir com São Maximiliano Kolbe. A Imaculada é o limite último entre Deus e a criação. Ela é a imagem fiel da perfeição de Deus, da sua santidade. O grau de perfeição depende da união da nossa vontade com a vontade de Deus. Quanto maior é a perfeição, tanto mais estreita é a união. Neste quarto mistério glorioso, contemplamos a Assunção de Nossa Senhora ao céu. Pai nosso que estais nos céus, santificado seja o vosso nome. Venha a nós o vosso reino. Seja feita a vossa vontade, assim na terra como no céu.
11: O pão nosso de cada dia nos dai hoje. Perdoai as nossas ofensas, assim como nós perdoamos a quem nos tem ofendido. E não deixeis cair em tentação, mas livrai-nos do mal. Amém.
0: Ave Maria, cheia de graça, o Senhor é convosco. Bendita sois vós entre as mulheres, e bendito é o fruto do vosso ventre, Jesus.
11: Santa Maria, Mãe de Deus, rogai por nós, pecadores, agora e na hora de nossa morte. Amém.
0: Ave Maria, cheia de graça, o Senhor é convosco. Bendita sois vós entre as mulheres, e bendito é o fruto do vosso ventre, Jesus.
11: Santa Maria, Mãe de Deus, rogai por nós, pecadores, agora e na hora de nossa morte. Amém.
0: Ave Maria, cheia de graça, o Senhor é convosco. Bendita sois vós entre as mulheres, e bendito é o fruto do vosso ventre, Jesus.
11: Santa Maria, Mãe de Deus, rogai por nós, pecadores, agora e na hora de nossa morte. Amém.
0: Ave Maria, cheia de graça, o Senhor é convosco. Bendita sois vós entre as mulheres, e bendito é o fruto do vosso ventre, Jesus.
11: Santa Maria, Mãe de Deus, rogai por nós, pecadores, agora e na hora de nossa morte. Amém.
0: Ave Maria, cheia de graça, o Senhor é convosco. Bendita sois vós entre as mulheres, e bendito é o fruto do vosso ventre, Jesus.
11: Santa Maria, Mãe de Deus, rogai por nós, pecadores, agora e na hora de nossa morte. Amém.
0: Ave Maria, cheia de graça, o Senhor é convosco. Bendita sois vós entre as mulheres, e bendito é o fruto do vosso ventre, Jesus.
11: Santa Maria, Mãe de Deus, rogai por nós, pecadores, agora e na hora de nossa morte. Amém.
0: Ave Maria, cheia de graça, o Senhor é convosco. Bendita sois vós entre as mulheres, e bendito é o fruto do vosso ventre, Jesus.
11: Santa Maria, Mãe de Deus, rogai por nós, pecadores, agora e na hora de nossa morte. Amém.
0: Ave Maria, cheia de graça, o Senhor é convosco. bendita sois vós entre as mulheres, e bendito é o fruto do vosso ventre, Jesus.
12: Santa Maria, Mãe de Deus, rogai por nós, pecadores, agora e na hora de nossa morte. Amém.
0: Ave Maria, cheia de graça, o Senhor é convosco. Bendita sois vós entre as mulheres, e bendito é o fruto do vosso ventre, Jesus.
12: Santa Maria, Mãe de Deus, rogai por nós, pecadores, agora e na hora de nossa morte. Amém.
0: Ave Maria, cheia de graça, o Senhor é convosco. Bendita sois vós entre as mulheres, e bendito é o fruto do vosso ventre, Jesus.
12: Santa Maria, Mãe de Deus, rogai por nós, pecadores, agora e na hora de nossa morte. Amém.
0: Glória ao Pai, ao Filho e ao Espírito Santo.
12: Como era no princípio, agora e sempre, todos os séculos e séculos. Amém.
0: Ó meu Jesus,
12: perdoai-me, livrai-me do fogo do inferno, levai as almas todas para o céu, e socorrei justamente as que mais precisarem da vossa infinita misericórdia.
0: Ó Maria concebida sem pecado,
12: rogai por nós e oremos a vós, por tudo quanto nos recorre a vós, especialmente pelos inimigos da Santa Igreja, e por tudo quanto sou vós recomendado. Amém. Salve Maria Imaculada.
0: Amém. Obrigado pela participação e um ótimo dia. Mário, que a paz de Jesus e o amor de Maria permaneçam com você e toda a sua família. Reze conosco também o quinto mistério, ligando 0 operadora 11 4397-6520. Vamos rezar juntos, tá bom? E acompanhando aqui a intenção da Marlene, de Dois Riachos, Alagoas. Bom dia.
13: Bom dia. Salve Maria Imaculada. Estou mandando mensagem de agradecimento a Deus por esse momento maravilhoso, né? E as bênçãos divinas chegam na nossa casa, na minha vida, na vida dos meus filhos, da minha família, através da Melissa da Imaculada. Sou muito grato. Muito obrigado, meu Deus. Minha filha, Mirelle, sofre de coluna, de fibromialgia. E eu estou pedindo as orações e ela está bem melhor. Meu filho Elias sofre de coluna. Também peço oração por ele. E por todos os doentes, por todos os padres, por todos os bispos e pelo Papa. E pelas almas dos meus pais, Gabriel Teto e Júlia Bento. E por você que está rezando nesse momento. Muito obrigado, meu Deus, pela Melissa da Imaculada em minha casa, em meu lar. E em tantos lares, que deixa a gente tão satisfeito, tão feliz. Salve Maria Imaculada.
0: Amém, amém. Muito obrigado. E já vamos ao telefone, rezando por todas as intenções aqui que estão conosco. Vamos ao telefone. Alô, bom dia. Perdemos a ligação? Alô, bom dia. Caiu a linha, vamos rezar por você. E neste quinto mistério, Padre Kolbe nos ensina. Ó Rainha, nós te pedimos, com todo o coração e com toda a alma, que tomes posse o mais rápido possível e de modo total dos nossos corações e dos corações de todos e de cada um, sem exceção. Reina sobre todos nós e em todos nós. E reina não somente durante esta nossa peregrinação terrena, mas também por todos os séculos dos séculos. Nesse quinto mistério glorioso, contemplamos a coroação de Nossa Senhora no céu. Temos uma ligação. Alô, bom dia. Alô, bom dia.
14: Bom dia.
0: Oi, bom dia. Quem fala?
14: Rosilene Taubaté.
0: Rosilene?
14: Bom dia, Leandro.
0: Seja bem-vinda. Vamos ouvir suas intenções, Rosilene. Pode apresentar suas intenções, minha irmã.
14: Então, eu quero rezar hoje pelo agradecimento por esse texto, todas as graças que estou recebendo. Muito obrigado e abençoe a todos que estão rezando neste momento também.
0: Amém. Então, rezemos juntos por você e por toda a família. Pai nosso que estais nos céus, santificado seja o vosso nome. Venha a nós o vosso reino. Seja feita a vossa vontade, assim na terra como no céu.
14: O pão nosso de cada dia nos dai hoje, perdoai as nossas ofensas, assim como nós perdoamos a quem nos tem ofendido, e não nos deixeis cair em tentação,
15: mas livrai do mal. Amém.
0: Ave Maria, cheia de graça, o Senhor é convosco. Bendita sois vós entre as mulheres, e bendito é o fruto do vosso ventre, Jesus.
15: Santa Maria, Mãe de Deus, rogai por nós, pecadores, agora e na hora de nossa morte. Amém.
0: Ave Maria, cheia de graça, o Senhor é convosco. Bendita sois vós entre as mulheres, e bendito é o fruto do vosso ventre, Jesus.
15: Santa Maria, Mãe de Deus, rogai por nós, pecadores, agora e na hora de nossa morte. Amém.
0: Ave Maria, cheia de graça, o Senhor é convosco. Bendita sois vós entre as mulheres, e bendito é o fruto do vosso ventre, Jesus.
15: Santa Maria, Mãe de Deus, rogai por nós, pecadores, agora e na hora de nossa morte. Amém.
0: Ave Maria, cheia de graça, o Senhor é convosco. Bendita sois vós entre as mulheres, e bendito é o fruto do vosso ventre, Jesus.
15: Santa Maria, Mãe de Deus, rogai por nós, pecadores, agora e na hora de nossa morte. Amém.
0: Ave Maria, cheia de graça, o Senhor é convosco. Bendita sois vós entre as mulheres, e bendito é o fruto do vosso ventre, Jesus.
15: Santa Maria, Mãe de Deus, rogai por nós, pecadores, agora e na hora de nossa morte. Amém.
0: Ave Maria, cheia de graça, o Senhor é convosco. Bendita sois vós entre as mulheres, e bendito é o fruto do vosso ventre, Jesus.
15: Santa Maria, Mãe de Deus, rogai por nós, pecadores, agora e na hora de nossa morte. Amém.
0: Ave Maria, cheia de graça, o Senhor é convosco. Bendita sois vós entre as mulheres, e bendito é o fruto do vosso ventre, Jesus.
15: Santa Maria, Mãe de Deus, rogai por nós, pecadores, agora e na hora de nossa morte. Amém.
0: Ave Maria, cheia de graça, o Senhor é convosco. Bendita sois vós entre as mulheres, e bendito é o fruto do vosso ventre, Jesus.
15: Santa Maria, Mãe de Deus, rogai por nós, pecadores, agora e na hora de nossa morte. Amém.
0: Ave Maria, cheia de graça, o Senhor é convosco. Bendita sois vós entre as mulheres, e bendito é o fruto do vosso ventre, Jesus.
15: Santa Maria, Mãe de Deus, rogai por nós, pecadores, agora e na hora de nossa morte. Amém.
0: Ave Maria, cheia de graça, o Senhor é convosco. Bendita sois vós entre as mulheres, e bendito é o fruto do vosso ventre, Jesus.
15: Santa Maria, Mãe de Deus, rogai por nós, pecadores, agora e na hora de nossa morte. Amém.
0: Glória ao Pai, ao Filho e ao Espírito Santo.
15: Como era no princípio, agora e sempre. Amém.
0: Ó meu Jesus,
15: perdoai-nos e livrai-nos do fogo do inferno, levai as almas todas para o céu e socorrei principalmente as que mais precisarem.
0: Ó Maria concebida sem pecado,
15: rogai por nós e recorremos a vós e a todos que não recorrem a vós, especialmente pelos inimigos da Santa Igreja e por todos quanto a vós são recomendados.
0: Amém. Nosso muito obrigado, Roselene. Um ótimo dia. Que Jesus e Maria abençoem a você e a toda a sua família. Infinitas graças vos damos, soberana Rainha, pelos benefícios que todos os dias recebemos de vossas mãos liberais. Dignai-vos agora e para sempre tomar-nos debaixo de vosso poderoso amparo, e para melhor vos agradecer, vos saudamos com uma salve, Rainha. Salve, Rainha, Mãe de Misericórdia, vida, doçura e esperança nossa salve. A vós bradamos os degredados filhos de Eva, a vós suspiramos, gemendo e chorando neste vale de lágrimas. Eia, pois, advogada nossa, esses vossos olhos misericordiosos a nós volvei, e depois deste desterro, mostrai-nos Jesus. Bendito fruto do vosso ventre, ó clemente, ó piedosa, ó doce e sempre Virgem Maria, rogai por nós, Santa Mãe de Deus, para que sejamos dignos das promessas de Cristo. Amém. E assim encerramos este maravilhoso momento de oração, deixando nossa mensagem no sentido de que a oração do Santo Rosário faça parte diariamente de nossas vidas, a exemplo do nosso fundador, São Maximiliano Maria Kolbe. Também terminamos o programa Igreja no Rádio, primeira edição. Muito obrigado pela sua audiência, pela sua participação, pela sua oração. Vamos seguir juntos até às 6 da manhã. Eu, Leandro Barsan e Pedro Henrique. Um abraço carinhoso. Paz e bem, salve Maria Imaculada!

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4: Deus não apenas sabe e pode, mas especialmente pela Imaculada, faz o que é melhor para ti e para os outros. 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Com a intercessão da Virgem Santíssima, os nossos destinos são traçados para que atinjam a plenitude do sonho daquele que nos criou.
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6: Quero te oferecer esta mensagem. Celebramos neste mês a festa de Maximiliano Kolbe, que assumiu este envio de Jesus como algo maravilhoso sob a proteção da Mãe e Deus, a Virgem Santíssima, com uma milícia imaculada, dizendo sim, vamos conquistar o mundo inteiro a Cristo sob a proteção e direção de Imaculada. Nós optamos para isso. Somos agora comprometidos para que isso aconteça. Vá em frente, persevera. Você está colaborando com o Reino de Deus sob a proteção de Imaculada. E vamos em frente, cada vez mais, oferecendo a nossa vida para que tudo possa acontecer pelo bem do Reino de Deus. Nesses dias esteve no túmulo de Santo Antônio, no dia dele, rezei por você, viu? Pedi a Santo Antônio que dê em você aquele entusiasmo de evangelizador. Neste mês celebramos o Dia dos Pais. Eles são a nossa vida. Os pais ainda estão vivos, para outros já estão com Deus. Mas neste dia nós queremos agradecer a Deus, porque somos fruto de amor. Agradecer a Deus pelo que esses pais fizeram, estão fazendo. Deus, que é pai e mãe, abençoe a todos os pais.
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5:01, horário de Brasília, 5:01, Rádio Imaculada, o Evangelho em primeiro lugar. Bom dia, gente amiga, bom dia, gente querida do nosso Brasil. Tá começando mais um programa Fogão de Lenha. Como é que você está? Espero que você esteja bem na presença de Jesus e Maria. Um dia maravilhoso para você. Eu, Leandro Barsan, aqui na apresentação e os trabalhos técnicos de Pedro Henrique. Tá aí com a gente. Bom dia, Pedro. Pega a viola, meu irmão.

família! Tamo junto, começando mais um programa Fogão de Lenha. Que alegria, que bênção, né? Depois de rezarmos, de refletirmos bastante na madrugada, agora começando esse dia bonito com você, bora tomar um cafezinho juntos, iniciando mais um programa. É, tá fazendo o seu café? O cafezinho tá quentinho, tá saindo aquela fumacinha. Comendo um bolo de milho, comendo um pãozinho. Que delícia! Então vamos tomar café junto, vamos ouvir modão nesse dia 12 de agosto, gente. Dia 12, hein? É quarta-feira. Estamos vivendo hoje dia de Santa Joana Francisca de Chantal. Rogai por nós. Santo Ponciano e Hipólito, rogai por nós. Hoje também é dia de São Graciliano e Santa Hilária. Rogai por nós. No calendário civil, hoje é o Dia Nacional das Artes. Parabéns a todos os artistas deste nosso Brasil. E também hoje é o Dia Internacional da Juventude. Parabéns a todos os jovens. Pedro é jovem, Pedro Henrique é jovem. Está aí com a gente nessa missão evangelizadora. Então parabéns para todos os nossos jovens. Que Deus abençoe este dia bonito. E vamos dar bom dia para você que mora na grande cidade, você que tem saudade do interior e ouve aqui cedinho o Fogão de Lenha. Bom dia para você, professor. Bom dia, professora. Sempre nos ensinando e muito. Parabéns. Bom dia para você da fábrica. Bom dia para você da indústria, acordando cedinho para ir trabalhar, ouvindo o nosso programa. Bom dia, engenheiro. Bom dia, doutor. Bom dia, doutora. Bom dia para você da área da medicina, profissionais da saúde. Bom dia. Os nossos irmãos, né, que vão fazer a visita também, né, nas casas. E que Deus abençoe você aí. Cada visita é sempre um motivo de alegria, né? De levar informação para os nossos doentinhos. Bom dia para você, estudante, aprendendo muitas coisas novas todos os dias. Bom dia para você, lixeiro. Bom dia para você, gari, coletores de lixo, né? Parabéns, que Deus proteja nesse frio. Bom dia, pedreiro. Bom dia, serventes. Deus abençoe você. Bom dia para você que mora no campo, você que tem essa vida boa, pertinho da natureza. Bora tomar um cafezinho. Bom dia. Daqui a pouquinho a gente vai ter o Frei Zeca trazendo pra gente o pensamento do dia. Participe com a gente também no nosso WhatsApp. 11 98904 3747. 11 98904 3747. Dá o seu bom dia, escreva ou grave o seu áudio, tá? Não grava muito grande não, tá? Pra gente conseguir colocar mais áudios. Os áudios estão tudo mais de um minutinho, então não dá pra colocar muito. Dá o seu bom dia, pede um modão, manda aquele abraço e simbora, né? Vamos começar ouvindo o modão pra dar tempo de atender todos. E só lembrando da nossa liturgia diária, nessa quarta-feira, dia 12 de agosto, né? Palavra de Deus ilumine a nossa vida. Primeira leitura está em Ezequiel, capítulo 9, versículos 1 ao 7, versículo 10 e 18 ao 22, tá bom? Então, capítulo 9, 1 ao 7, e aí o capítulo 10, versículos 18 ao 22. O salmo de hoje é o salmo 112, 113. A glória do Senhor vai além dos altos céus. E o Evangelho está em São Mateus, capítulo 18,

Acertando o relógio, agora 5h11. Que delícia, que linda canção, hein? Que modão! Quem olha só para o passado tropeça no presente. Eita, sabedoria da roça! Tamo junto, daqui a pouquinho, Cicinho, o vaqueirinho, vai estar com a gente no segundo bloco, trazendo hoje dicas da vovó, hein? Não perca mais uma dica marota do nosso queridinho Cicinho, nosso amiguinho das manhãs.

0: da Rádio Imaculada, e a gente vai receber agora Pensamento do Dia. Ele está trazendo uma mensagem muito especial para você toda manhã, a participação do Frei Zeca, tá bom? Siga o Frei Zeca nas redes sociais, no Instagram, @FreizecaOficial. Bem-vindo, bom dia, Frei Zeca!
1: Olá, gente! Salve, salve! Pensamento do dia chegando e diz o seguinte: a gentileza é o jeito mais bonito de ser sol no dia nublado de alguém. Gostou do pensamento? Olha, a gente tem visto cada vez mais no nosso dia a dia as pessoas sisudas, fechadas, carrancudas, como um dia nublado, sem sol, um dia cinzento, né? E aí o pensamento nos propõe isso, que a gentileza, que a capacidade de sorrir, de se dirigir com educação, com fineza, de compreender, de abrir passo no trânsito, de levantar-se de uma cadeira para dar lugar a alguém mais velho do que a gente, ou enfermo, ou grávida, não é? Enfim, essas delicadezas do dia a dia, o café que a gente serve, o chá que a gente oferece, o sorriso que a gente oferece gratuitamente, olha, tudo isso são delicadezas que faz com que a gente se torne o sol tão necessário no dia de alguém que esteja como que num dia nublado, cinzento, obscuro, opaco, alguém que a gente precisa fazer a luz acordar dentro dessa alma, fazer o sol despertar e brilhar novamente na vida desse alguém. Sejamos delicados assim, faz parte da vida e é necessário. Deus te abençoe, em nome do Pai, do Filho e do Espírito Santo. Amém.
0: Amém. Muito obrigado, Frei Zeca. Aquele abraço carinhoso. Antes aqui de atender mais modão, gente, nós vamos ficar um período sem o programa Fogão de Lenha, hein? Vamos ficar um tempinho, mas é por uma ótima causa. Nós vamos começar a quaresma de São Miguel Arcanjo. E aí você vai poder participar com a gente nesse período bonito de 40 dias, né? A quaresma de São Miguel. Então prepare-se para viver esse momento de devoção com a Rede Imaculada. Então a partir de sábado, 4 da manhã, dia 15. Vamos transmitir, então começar essa retransmissão, Quaresma de São Miguel, conduzida pelo Instituto Hesed. No primeiro dia, sábado de manhãzinha, 4 horas, com o Frei Sebastião Benito Coalho. Ele vai viajar para Fortaleza para iniciar esse primeiro dia especial, junto com as irmãs, ao vivo, rezando e testemunhando a sua experiência de fé com São Padre Pio de Pietrelcina. Então comece o seu dia na presença de Deus, sob a proteção de São Miguel Arcanjo, a partir do dia 15 até o dia 28 de setembro. E no dia 29, a festa de São Miguel e a festa dos Santos Arcanjos. Então, portanto, nesse período, não teremos programa Fogão de Lenha, não teremos o Rosário ao vivo aqui no estúdio, tá bem? Vamos ficar um período aí, sem a participação ao vivo, mas também, né, sem o programa Fogão de Lenha. Então, não peça modão nesses 3 dias, que aí não vai dar tempo de a gente atender. Já tem vários pedidos na frente, tá? Então guarde aí esses pedidos para quando voltar, tá bom? Vai ficar com saudade do Fogão de Lenha? Eu vou ficar. Muito bem, vamos atender aqui o modão. Obrigado, Wilson Plácido, de São Vicente, que tá lá na Paraíba. Gostou do modão? Muito bom, né? Daniel com Sérgio Reis. E agora a gente vai atender o Gerson de Cubatão, litoral de São Paulo. Bom dia, Gerson. A canção que você pediu a gente não pode tocar aqui na rádio por causa da letra, mas a produção escolheu uma outra da mesma dupla, tá? Então a gente vai ouvir Lourenço e Lourival, Velha Fazenda, 5:15.

0: Acertando o relógio, minha gente, agora 5h19, a enxada pesa menos na mão de quem trabalha com alegria. Qualquer trabalho, não é? Quando a gente faz com alegria, com entrega, realmente tudo acontece. Graças a Deus, a gente está aqui dia a dia com essa maravilha, né? Do programa Fogão de Lenha. Muito bom. 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Vamos dar bom dia para esse povo de Deus, a Maria da Conceição Montesso de Santos, São Paulo. Bom dia a todos os ouvintes do programa Fogão de Lenha. Deus abençoe. Um abraço, beijo, um taco de queijo. Já está tomando seu cafezinho? Está comendo um queijo? Ih, ela não sabia da Quaresma de São Miguel. Então a gente começou a falar hoje, tá? Da Quaresma de São Miguel. Então vamos avisar aí o povo até sexta-feira, hein? Para a gente se preparar para a Quaresma. Vamos dar bom dia para Arlene. Arlene de Alagoas, bom dia, Arlene. Obrigado pela sua mensagem aqui para a gente. E ela até quer ir para a piscina, né? Vamos lá, vamos desejar melhoras para você. Bom dia.
1: Paz e amor. Em nome de Maria.
0: Amém.
1: Você está bem? Claro, me joga na piscina. E joga você e toda a sua família também. Estou precisando, Leandro. Estou bem de piscina. Quero ouvir um modão para conhecer a você e sua família. A todos os meus amigos, meus amigos, meus trabalhos. E a todos que estão ouvindo. Qualquer um que você passar.
0: Tá bom.
1: E muito obrigado. Tenha um bom dia.
0: Muito obrigado. Vamos dedicar, sim, com certeza, essa próxima para você. Desejando melhoras. Eita, piscina boa, né? Para reanimar, para levantar. Bom dia, obrigado pelo carinho, pela participação com a gente. A Lúcia na Praia Grande, litoral de São Paulo. Bom dia, Lúcia. Bom dia também a Maria Damiana. Bom dia para você, Maria Damiana, de Rainha Isabel, Pernambuco. Bom dia. Ela também quer mergulhar na piscina? Tá perguntando aqui. Cadê a galinha? Cadê o cachorrinho? É, o Rivaldo levou embora. Levou não. Tá aí a galinha. Tem cachorrinho também. E ela disse aqui, bom dia. Ela gostaria de ouvir Chitão de Chororó. E oferecendo para toda a família, para sua família, Maria Damiana, Rainha Isabel, do Distrito de Bom Conselho, Pernambuco. Obrigado, viu, pela participação com a gente. Então, vamos, antes do modão, vamos ouvir aqui o Wilson Plácido. Bom dia, Wilson.
2: Bom dia, Leandro. Bom dia, Melissa Imaculada. Bom dia, São Paulo, Baixada Santista. Bom dia, Paraíba, Campina Grande, Puxina. Cadê a minha música? O Menino da Gaita com o Sérgio Rei.
0: Puxa, acabou. Manda de
2: tocar, um abraço aí para o Moisés Gomes, da Boa Nova de Praia Grande, o homem do texto das 6 da manhã, quando a Melissa da Imaculada separa da Boa Nova, aí entra o Moisés Gomes, seu Severino Gomes, que é o pai dele, tá sempre junto e misturado de mãos dadas com Maria. Um abraço, Moisés. O Wilson aqui dos Estados Unidos da Paraíba. Esta rádio também é uma benção. Melissa da Imaculada, aquele abraço para quem merece meu abraço.
0: Valeu, meu irmão, um abraço. Você não viu, hein? Foi a primeira que a gente tocou. Agora, só depois da Quaresma de São Miguel. A gente tocou a primeira, ó, o Menino da Gaita, com o Sérgio Reis e o Daniel, tá bom? E a gente vai mandar um abraço para Eronice. A Eronice, é, nosso ouvinte de Santana do Ipanema, Alagoas, pediu também uma canção que a gente não pode tocar por causa da letra. Mas escolhemos uma outra com Milionário José Rico, Estrada da Vida. 5:24.

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2: Sou um pobre e desgraçado, ó meu Deus, vem socorrer-me. Tu és meu auxílio e meu libertador. Senhor, não tardes mais. Salmo 69.
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4: 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Nelas podemos demonstrar nossa fé. Sem discurso, palestra ou textão, a nossa postura dentro do mundo online pode dizer muito sobre o que acreditamos e, de quebra, atrair pessoas a Deus.
5: Quero te oferecer esta mensagem. Celebramos neste mês a festa de Maximiliano Kolbe, que assumiu este envio de Jesus como algo maravilhoso sob a proteção da Mãe de Deus, a Virgem Santíssima, com a Milícia Imaculada dizendo sim, vamos conquistar o mundo inteiro a Cristo sob a proteção da Sola Imaculada. Nós optamos para isso, somos agora comprometidos para que isso aconteça. Vá em frente, persevera, você está colaborando com o Reino de Deus, sob a proteção da Imaculada. E vamos em frente, cada vez mais, oferecendo a nossa vida para que tudo possa acontecer pelo bem do Reino de Deus. Nesses dias esteve no túmulo de Santo Antônio, no dia dele, rezei por você, viu? Pedi a Santo Antônio que dê em você aquele entusiasmo de evangelizador. Neste mês celebramos o Dia dos Pais. Eles são a nossa vida. Os pais ainda estão vivos, para outros já estão com Deus. Mas neste dia nós queremos agradecer a Deus, porque somos fruto de amor. Agradecer a Deus pelo que esses pais fizeram e estão fazendo. Deus, que é pai e mãe, abençoe a todos os pais.
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0: dia, 5h30, horário de Brasília, acerta o seu relógio, não vai se atrasar não, hein? O dia pode nascer nublado, mas a esperança sempre vê um pedaço de céu azul. Essa é pra gente, né, Pedro? É, aqui tá feio, feio, feio, muito fechado, uma serração danada. Bem, bem frio, então você que está enfrentando frio, começando o seu dia, aquecendo o coração com a Rádio Imaculada, 15 graus. Ontem estava menos, hein, Pedro? Muito bem, vamos ouvir nossa irmã Andréia da Alemanha, está com a gente. Bom dia, Andréia.
1: Bom dia, Léo. Bom dia, Pedrinho. Rezamos mais um terço, não é? Da misericórdia e o texto da Virgem Santíssima. Passei por aqui, Léo, para lhe desejar tudo de bom para você, o Pedrinho, e todos os irmãos e irmãs que rezaram. Rezamos uns pelos outros, não é?
0: Com certeza.
1: E que tem uma quarta-feira em honra a São José, na missa, né? Na missa, tem missa que faz em honra a São José. Eu quero passar por aqui para desejar um feliz aniversário para Maria Zilda, de Fortaleza. Que Deus, Maria Zilda, nosso grandioso Deus, derrame muitas bênçãos do céu para você. E que venha muitos e muitos e muitos parabéns ainda para você. É isso que eu te desejo do fundo do meu coração. E um abraço para Suzete Montes. E para todos e para todas que rezamos juntos o terço. E um abraço, Léo. Um abraço, Pedrinho. Fica com Deus. Salve Maria Imaculada. Andréia da Alemanha.
0: Tchau. Obrigado, Andréia. E então, um abraço, né, para a nossa ouvinte Maria Zilda de Fortaleza. Parabéns pelo seu aniversário. A Maria de Lourdes de Atibaia disse aqui também: bom dia, peço oração para minha família e para minhas amigas que estão fazendo aniversário hoje. Maria Aparecida, Maria Valdeci, jogue elas na piscina de água benta. As três. Três Marias, hein? Três Marias. Aí, mais uma Maria. Oh, bênção. Maria Aparecida, Maria Valdeci e a Maria Zilda. Aí, as três Marias. Estão abençoadas demais, demais. Um abraço carinhoso. Obrigado mesmo. Um abraço para Dorothy, na Praia Grande, litoral de São Paulo. Bom dia, Dorothy. Deus abençoe seu dia, viu? E também para Eliane de Ávila, de Conselheiro Lafayette, Minas Gerais. Já está comendo seu queijinho? Já está fazendo aquele cafezinho? Comendo um pãozinho com manteiga? E ouvindo o fogão de lenha? Ei, maravilha! Um abraço para Maria da Silva e o Zé Soares, que são de Engenheiro Caldas, Minas Gerais. E você pediu? Hoje vai ouvir Bença Pai, Bença Mãe, com Toninho e Jonas, 5:33.

0: berrantão! Que coisa boa, né, gente? Começando o dia com esse berrantão, hein? Pra acordar! 5h38 e ele tá chegando, trazendo hoje. Você tá com a pele ressecada? Ele tá trazendo uma dica muito legal hoje. Dicas da vovó com Cicinho, o vaqueirinho. Bom dia, Cicinho!
1: Bom dia, tio Leandro. Bom dia, tio Pedro Henrique, aí no comando desse som mais bom que café fresquinho passado no coador de pano. E um abraço bem apertado para todos os ouvintes queridos do programa Fogão de Lenha. Aqui quem fala é eu, Cicinho, vaqueirinho, chegando mais faceiro que passarinho cantando de manhã cedo. E hoje é dia do nosso querido quadro Dicas da Vovó, trazendo aqueles cuidados simples que fazem parte dos ensinamentos das nossas avós e que ajudam a cuidar da pele com carinho. Mas antes das dicas, bora pra charadinha do dia. O que é o que é? Está sempre no meio da rua e de pernas para o ar. Pensem direitinho aí, que no final eu conto a resposta. A primeira dica de hoje é com óleo de coco. Ele é conhecido por ajudar na hidratação da pele e pode ser aplicado de maneira simples. Basta colocar uma pequena quantidade nas mãos e massagear suavemente sobre a pele. A ideia é deixar a pele mais hidratada e macia. Como cada pessoa pode reagir de uma maneira diferente, é importante testar primeiro uma pequena quantidade e suspender o uso caso apareça qualquer irritação. A segunda dica é o tradicional chá de camomila, conhecido por suas propriedades calmantes. Para preparar, faça uma infusão de camomila e espere esfriar completamente. Depois molhe um pano limpo e aplique delicadamente sobre a pele. É um cuidado simples que pode trazer uma sensação agradável de conforto. Só não vá colocar o chá quente na pele, hein, meu povo? Espere esfriar e se a irritação for forte ou persistente, procure a orientação de um profissional. Eita, minha gente, são duas dicas simples, mas que lembram os cuidados ensinados pelas nossas avós. Tudo feito com calma, carinho e atenção. Agora chegou a hora de descobrir a resposta da charadinha. O que é, o que é? Está sempre no meio da rua e de pernas pro ar. É a letra U, porque ela aparece bem no meio da palavra rua e tá ali literalmente de pernas pro ar. Eita, essa foi boa demais da conta, vice? Tô indo embora com as bênçãos de Deus e da Virgem Maria e do meu padrinho Cício. Um beijo e um cheiro. Salve Maria Imaculada!
0: Valeu, Cicinho! Boas dicas, hein? Um beijo, um cheiro e um taco de queijo, como disse a Maria... Maria da Conceição, né? Que sempre fala um beijo, um cheiro, um taco de queijo. Maravilha, maravilha. Bom dia também para a nossa querida irmã Maria da Silva, lá de Engenheiro Caldas, Minas Gerais. Bom dia.
2: Bom dia, Leandro. Bom dia, Pedro Henrique. Salve Maria Imaculada, paz e bem. Eu, Maria da Silva, José Soares, passando para desejar um bom dia abençoado para você e para todos que rezam com nós, a Andréa da Alemanha, seu Alfério, Boi de Leus, a Gorete, Olivanda, Maria Evangelista, seu Geraldo Pires e todos os meus irmãos e irmãs que rezam neste momento terço, todos os dias, às 4 e às 3 da manhã, eu mando meu abraço a todos. Bora fazer cafezinho, tomar café e mãos à obra ao serviço. Que Deus abençoe o dia de cada um. Um abraço para todos os ouvintes. Que Deus abençoe a todos.
0: Amém. Muito obrigado. Um abraço carinhoso também para o Zé Soares. Está sempre aí junto, ouvindo. Um abraço para Maria das Graças de Guarulhos, para Edneia de Novo Horizonte, para Dani Saraiva de Fortaleza, Arlene de Santana do Ipanema. Já atualizei aqui, tá, Arlene? Só tava Alagoas, agora tá certinho. Obrigado, Maria do Socorro de Poço das Trincheiras, Alagoas. Bom dia pra todo mundo. Pra Olivanda, de Governador Valadares, Minas Gerais. Bom dia, minha irmã. Vamos junto ouvir mais um modão? Agora esse aqui pra você, com muito carinho. Daqui a pouquinho vão ouvir mais áudio, tá? A Felicidade Mora Aqui. É, linda canção. Esse modão é com o padre Reginaldo Manzotti, a Simone e Gustavo Mioto.

0: 5h47, minha gente. Nem toda porteira fechada é castigo, não. Algumas evitam caminho errado. Muito bom, obrigado pela sua participação. São muitas participações, muitas mensagens pra gente. Alguém mandou, olha só, Pedro do céu. A Olivanda mandou aqui uma foto, meu irmão. Bora fritar um torresmo? A cara do Pedro. Você não consegue ver a cara do Pedro, né? Eita, torresmão, tá muito bom, hein? Olha, no fogão de lenha. Lindo, lindo demais. Parabéns. E ela trabalha assim, né? Fritando torresmo.
1: Ô, trem gostoso, só.
0: Que delícia. Vou mandar foto pro Pedro, tá bom? Pra ele... Pra dar água na boca.
2: Eita, comidinha boa, gente. É boa demais.
0: Boa demais. É mineira. Bom dia. Um abraço pra Pedrilina, de Candiba, Bahia. Ela mandou alô, alô aqui pra minha filha, Dieli, minha netinha, Sofia, e pro Anderson Lima, que está retransmitindo o seu programa abençoado, abençoada quarta-feira para todos nós. É isso mesmo, obrigado. Pedrilina em Candiba, na Bahia. Tá dando bom dia para gente. E também o Anderson, que retransmite a nossa programação pela Web Rádio Nordeste de Coração. Bom dia para você, Anderson. Caiu da cama hoje, né? Tá ouvindo bem cedinho o programa Igreja no Rádio. Vamos ouvir a Maria Evangelista, de Santo Antônio do Pontal, Minas. Bom dia.
3: Bom dia, Leandro. Bom dia, Pedrinho. Que Deus abençoe a quarta-feira de vocês. Que Nossa Senhora Aparecida proteja você. Mando um abraço para a Olivanda, para a André na Alemanha, para a Mariana de Mauá, Maria da Silva, Del Moraes, Chicão e Afonso no Goiambá e Dona Felina, e todos os moradores aqui de Santo Antônio do Pontal. Salve Maria Imaculada, Maria Evangelista.
0: Muito obrigado, Maria Evangelista. Bom dia. Obrigado também ao Jesus Augusto em Goiânia. Bom dia.
4: Bom dia, Leandro.
0: Tudo bom?
4: Ontem a internet acabou aqui, eu não escutei a pergunta que eu fiz aí. Se você quiser saber, é a praina, viu? Eu não ouvi, sabe, você também sabe. E mando um abraço para todos os ouvintes aí, viu? Que ouve essa rádio, que é muita gente. Um abraço e com Deus. Aí, essa perguntinha dessa, da rua aí, eu já sabia de ontem também.
0: Já sabia.
4: Isso aí, como diz o ditado, isso aí é canja para nós, né? Um abraço.
0: Pois é, hein? Ó, Jesus Augusto tá desafiando o Cicinho, hein? Tá desafiando com as charadinhas. Brigadão, Jesus. Bom dia para você. Deus abençoe toda a família bonita aí em Goiânia. Deus abençoe todos, todos. E a gente vai ouvir mais um modão. Quero dedicar aqui também para o Geraldo de João Monlevade, Minas Gerais. Mineiros estão tudo com a gente, hein? Bom dia também da Gorete, Campina Grande.
5: Bom dia, meu doce querido amigo Leandro Barçan. Cheguei agora de uma corrida. Opa. Graças a Deus, aí no terceiro mistério, mas já estou de volta. E deu tempo ainda de pegar um pouquinho do programa Fogão de Lenha. Manda o meu abraço aí, Leandro, para todos os seus ouvintes e para todas essas pessoas que rezaram conosco o Santo Terço da Divina Misericórdia. E uma parte do texto da Imaculada. Saí no quarto mistério já. Um bom dia para você e para todos os seus familiares. Gorete de Campina Grande, na Paraíba.
0: Maravilha! Já fez a sua caminhada matinal, ouvindo o Rosário, rezando com a gente e também ouvindo agora o Fogão de Lenha. O meu café está quentinho ainda. Então vamos que vamos ouvir esse modão. Vou dedicar aqui para Suzete Monte, de Fortaleza. Bom dia, Suzete. Bom dia também a Zilda Souza, de Fortaleza, está com a gente. É também a Fátima Leopoldina, de Conselheiro Lafayette, Minas Gerais. Vamos ouvir agora Bicho Feio, essa com Almir Sater e Renato Teixeira. 5h51.

0: Muito bem, minha gente. Agora 5h55. 3-5 seguidos, hein? 5-5-5. Estamos juntos. Quem cuida das palavras evita remendar amizades, hein? Maravilhoso. Estamos aí agradecendo por mais um dia, né, em nossa vida. Muito obrigado por você escolher a programação da Rádio Imaculada. Manda um abraço aqui, tem mais áudio. A Maximília de Vacaria, bom dia.
1: Bom dia, querido Leandro. Tudo bem? Alegria na sintonia do fogão de lenha. Quero oferecer todo esse programa para os ouvintes, para os que rezam o Santo Terço conosco às 16h. E amanhã é o aniversário do meu marido, José Clodomiro. Que Deus derrame todas as bênçãos sobre ele. E todos os aniversariantes de hoje, de amanhã e de todo dia. Todo o programa. Salve Maria Imaculada. Maximília Vacaria, Rio Grande do Sul.
0: Salve Maria Imaculada. Obrigado. Amanhã, então, vamos dar parabéns. Amanhã você avisa para a gente jogar o esposão na piscina de Água Benta, tá bom? O bom dia da Maria Rita, de Atalaia, Alagoas.
2: Bom dia, Léo. Bom dia, Léo. Bom dia a todos do Fogão de Lenha. Passei aqui para te dar um bom dia, viu?
0: Obrigado.
2: Que seja um bom dia mesmo de coração. Tô mandando para ti, viu? Deus te abençoe. Salve Maria Imaculada.
0: Amém. Salve Maria Imaculada.
2: E todo fogão de lenha.
0: Obrigado, obrigado. A Maria da Conceição de Santos está fazendo, mandou foto também, Pedrinho, com uma panela. Já está preparando a geleia de laranja. Oh, delícia! E ela disse aqui, ó. Maria da Penha, Maria da Conceição, Maria de Lourdes, já nos braços do pai. É, somos, lendo na minha casa também, somos três Marias, é isso. Que legal. E ela disse que a família Fogão de Lenha ficam todos prendados, né? Na cozinha, fazendo coisa boa. Bom dia também para o José da Silva, de Itaim Paulista.
3: Deus abençoe o seu dia, Leandro. É, Baixão. Amém. É, em todos os milites, né? Deus abençoe. Bom dia, bom dia. Sempre Deus em primeiro lugar, né? Deus abençoe o seu dia. Bom dia, bom Jesus, dia. José e Maria, nossa companhia. Salve Santa Mãe Maria, Rainha Imaculada Conceição. Amém.
0: Amém. Obrigado, meu irmão. Bom dia também para Nilza Helena, de Jequié, Bahia.
4: Bom dia, Leandro. A paz de Deus. É a Nilza de Jequié. Oi, peço, Nilza. Que joga o padre Zé Maria na piscina. Joga você e toda a tua família, Andréa da Alemanha. Joga também o seu Ofélio. Joga todos esses que rezaram o terço na piscina de Água Benta. Joga a minha família, Paulo Henrique, Ana Paula, Paula Regina, Paulo Matheus, Helenilza, Matilde. Que jogue toda a nossa família, o mundo inteiro, dentro da piscina. Todos enfermos, todas as comunidades, todas as pastorais, todos os nossos padres, nosso Papa e nossos bispos, e toda a comunidade da Imaculada Conceição, dentro da piscina, tá bom? Tenha um bom dia abençoado por Nossa Senhora. Que Nossa Senhora cobre todos com manto sagrado, a tua família e a minha família, as famílias do mundo inteiro. Bom ótimo dia, Nilza de Jequié.
0: Obrigado, obrigado, Nilza. Helena, também a Benedita. Benedita, de Senador Rui Palmeira, Alagoas. Nossa, quanta gente. Obrigado também a Cícera, do sítio Mata Pasto. A nossa irmã Eliane, de Ávila de Conselheiro Lafayette. José Antônio, de Monteirópolis. O Carlos Branco, de Mauá. A Maria Doralice, de Itaíba. A Elisete, de Maceió. Também a Maria Guerra, de São Paulo. Todos, todos. Obrigado, gente. Um abraço carinhoso para você. Vou pegar o meu trem. Pega a viola, Pedro.

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0: Senhor, no silêncio deste dia que amanhece, venho pedir-te a paz, a sabedoria e a força. Quero hoje, Pai, olhar o mundo com os olhos cheios de amor. Quero ser paciente, compreensivo, manso e prudente. Quero ver além das aparências teus filhos assim como tu mesmo os vê. E deste modo não vê senão o bem em cada um deles. Cerra os meus ouvidos a toda calúnia. Guarda a minha língua de toda maldade, que só de bênção se enche a minha alma. Que eu seja tão bom e tão alegre, que todos aqueles que de mim se aproximem sintam a tua presença. Reveste-me de tua beleza, Senhor, e que no decurso deste dia eu te revele a todos.
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1: Alô, você, tudo bem? Bom dia, bom dia, bom dia, bom dia, meu povo querido, bom dia, povo amado. Tô chegando por aqui no meu, no seu, no nosso rádio, pra gente poder fazer um programa excelente nessa manhã gostosa de quarta-feira boa, quarta-feira contagiante. Tá de bem com a vida? Tá de bem com a vida? Então vem pra cá, vem ficar com Cláudio Francis até às 7 da manhã na nossa Manhã Sertaneja. 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Bom dia, gente boa. 6:04, tá começando a Manhã Sertaneja, mais gostosa do seu rádio. Zezé de Camargo e Luciano, o que vai ser de nós?

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Para a gravação aqui na Melhor do Seu Rádio, é o Preto do Açougue, tá ligado comigo? Alô Preto, bom dia, obrigado pela companhia. Alô Gordo, a sua mamãe, Dona Maria Xavier, lá na Fazenda Ressaca, ouvindo o programa, obrigado pela companhia. O Jardim do Bigode, tá ligado comigo? Adelson Costa, o cantor Adelson Costa, tá ligado comigo? Muito obrigado pela companhia. É, Adelson, obrigado pela companhia, garoto, que Deus te abençoe, né? Que Deus te proteja sempre. Grande cantor nosso aqui de Bom Despacho, beleza? Alô Marcelo, Marcelo, tá ligado comigo? Marcelo do Bar, lá no bairro Ana Rosa. Olá, Marcelo, bom dia, obrigado pela companhia. O Neno, na Fazenda Paraíso. Olá, Neno, Neno, bom dia pra você, muito obrigado pela companhia. É, Maria Aparecida, em Nova Serrana, ouvindo a gente. Zé Eurípides, também ouvindo o programa. Alô, Carmen, Carmen de Pompéu, tá ouvindo a gente. Carmen, bom dia pra você, muito obrigado pela companhia. Que alegria saber que vocês aí de Pompéu estão sempre acompanhando o programa. E muita gente ouvindo o programa. Magela do Zé Sulino, também ouvindo a gente. O Silvio Carinhoso, ouvindo a gente. Ronildo Fernandes, tá ouvindo o programa também. Alô, Dalmo, bom dia, Dalmo, obrigado pela companhia, viu? Sargento Mosair, esposa Gisele, estão sempre nos ouvindo também, né? Alô, Silvio Panamá, o viajante, muito obrigado pela audiência e pela companhia. E você que não mandou sua mensagem ainda, pode mandar sua mensagem, tá bom? Eu vou atender você com o maior carinho, com o maior prazer do mundo, tá certo? É só mandar a mensagem e dizer onde você está me ouvindo, que eu vou te mandar um alô bacana nesta super, super quarta-feira, quarta-feira gostosa, quarta-feira abençoada pra mim, pra você e para todos nós. Canta pra gente, As Marcianas.

Nunca mais de novo, meu amor, as mineirinhas da programação 6 e 16. Agora, pessoal, 6 e 16, o programa segue no oferecimento do Sicoob Crédito Bom, mais que uma escolha financeira, produtos Rocinha, é o sucesso da sua cozinha. Bom dia, meu amigo, bom dia, minha amiga, curtindo o meu programa Rapila e Pitangui, toda a família, curtindo o programa lá na belíssima cidade de Pitangui. Ô, pessoal de Pitangui, bom dia pra vocês, bom dia, meu amigo Rapilo, todo dia tá agarrado aí no rádio, é na luta e na labuta, né, Rapilo? Ouvindo o programa, curtindo o som da Nova Veredas FM. Quais cidades estão ouvindo meu programa? Me conta aí qual que é a cidade que você está me ouvindo, que eu vou falar aqui, viu? Me conta qual a cidade que você está me ouvindo, que eu vou mandar um alô bem bacana para você aqui no rádio, viu? Vamos lá, Pedro Bento e Zé da Estrada, boiada!

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1: Daí na melhor programação musical do seu rádio, manhãzinha gostosa de quarta-feira, o Cláudio Francis por aqui no Batente, no Batidão da Nova Veredas FM. Obrigado pela companhia, Joaquim Manuel, Boate Azul, Pedro Mendes, Zé da Estrada, Boiada, todo mundo ligado, todo mundo ouvindo o programa. Obrigado pela companhia, a Selma de Dores do Indaiá, tá ouvindo a gente. O Selma, bom dia, Selma. Obrigado pela companhia, obrigado pela audiência, tá escutando o programa? Ah, então que legal, hein, Selma? Obrigado pela audiência, obrigado pela companhia. A hora certa, gente, 6:23, o programa vai seguindo. 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Chitãozinho e Chororó e o Castelo de Amor.
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1: Bom dia, Lúcio.

0: Nosso castelo de amor, Chitãozinho Xororó, porque na melhor rádio do Centro-Oeste de Minas, Nova Veredas FM, a maior potência indo mais longe, ficando bem próximo a você cada dia mais e mais e mais. E pessoal, 6 horas e 27 minutos, 6h27, o Vicente Azevedo tá ligado comigo. Alô Vicente, bom dia, obrigado pela companhia. Toca para nós aí, Cláudio, um peão com Goiânia e Paranaense, é o Vicente Azevedo, fazendo a Poço do Jequi. Manda um abraço para o Chiquinho, meu amigo Chiquinho, que é o meu pai, inclusive. Um abraço também para o meu pai, que está sempre ouvindo e acompanhando o programa, especialmente para o Vicente Azevedo também, né? Muito obrigado pela companhia. Gente boa, confere por aqui, a hora certa é 6h27 agora.
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5: 6h36. 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
14: Voltamos por aqui na melhor do seu rádio. Bom dia para você ligado, bom dia para você curtindo o meu programa. 6 horas e 42 minutos, 6h42 aqui na minha rádio preferida, na nossa rádio preferida. 6h41 agora, a música não para. 6h41 na manhã sertaneja. Tem a Thaíde Alexandre.

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0: Na nossa primeira gravação tá aí o Gilberto, mas o Gilmar cantando pra gente, quarto de mansão ainda, Milionários é Rico, Crise, Ataíde Alexandre, sua ausência, hora certinha por aqui, hora certa, 8 minutos faltando aí para as 7 da manhã, bom dia Dila, Dila do Açougue, ouvindo a gente, alô Dila, fazendo torresminho hoje, Dila, bom dia pra você, viu? Ah, isso aí, o torresminho do Dila é maravilhoso, tá bom pessoal? 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Sempre ouvindo o nosso programa. Alô, Dila, bom dia. Muito obrigado pela companhia, pela audiência. 8 minutos faltando para as 7 da manhã. Zezé de Camargo e Luciano voando sem asas. Alô, Juarez, do Mercadinho do Povão, Aureliane e Lilian, também ambos do Mercadinho do Povão. Muito obrigado pela audiência, pela companhia.
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0: A gente volta daqui a pouquinho às 9 horas, depois do Padre Antônio Otaviano. Fique ligado, daqui a pouquinho o Jornal da Itatiaia, primeira edição.

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1: Juiz de Minas, que apareceu fumando e bebendo vinho no bico, vai ficar afastado até a decisão final da justiça.
2: Com eleições no horizonte, Lula acelera a articulação e deve se reunir hoje com cúpula do Congresso.
1: Gestantes de alto risco ganham direito à dispensa de carência no INSS.
2: 48 horas após terremoto, Colômbia ainda está sem equipes internacionais nas buscas por sobreviventes.
1: Com segurança reforçada e Mineirão lotado, o Cruzeiro faz hoje primeiro jogo do mata-mata da Libertadores contra o Flamengo.
2: Fora de casa, o Atlético encara o Bragantino por vantagem nas oitavas da Sul-Americana.
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1: 7:01, Jornal da Itatiaia, quarta-feira, 12 de agosto de 2026. Apresentação, Fernanda Viegas e Eustáquio Ramos. Muito bom dia para você que está com a gente. Estamos ao vivo também no YouTube, no site, no aplicativo da Itatiaia, na Alexa, na TV a cabo e no canal 957 da Parabólica Digital. A partir de agora, toda a rede Itasat reunida para trazer os principais destaques de Minas, do Brasil e do mundo. 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
3: BR-040 apresenta congestionamento na pista em direção a Belo Horizonte, no trecho entre o Trevo de Ribeirão das Neves e o Posto Bonanza, em Contagem, na região metropolitana, e mais à frente, na altura da reta do Califórnia, em direção ao anel rodoviário, devido ao excesso de veículos. No sentido Sete Lagoas, o trânsito apresenta boas condições. Na rodovia Fernão Dias, chegada a Belo Horizonte, também há congestionamento no trecho entre Betim e Contagem, pelo mesmo motivo, excesso de veículos. No sentido São Paulo, a Fernão Dias apresenta trânsito livre. Direto da Central de Trânsito Itatiaia MIV, repórter Isabela Gouveia.
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5: A quarta-feira ainda será de sol entre muitas nuvens na faixa leste de Minas Gerais. As temperaturas máximas voltam a subir em todo o estado, mas o calor intenso deve retornar apenas a partir de sexta-feira. Por outro lado, baixos índices de umidade persistem no norte e oeste mineiro, regiões que não terão melhora no tempo seco. Céu nublado a parcialmente nublado no Jequitinhonha, Mucuri e Rio Doce. Céu parcialmente nublado a claro na Zona da Mata e Metropolitana. Demais regiões, céu claro a parcialmente nublado. Névoa seca no noroeste, norte, central mineira e Triângulo Mineiro, Alto Paranaíba. BH terá uma quarta-feira de céu nublado a parcialmente nublado. Na capital mineira, a temperatura máxima deve chegar aos 28 graus e a umidade fica em torno de 35%. À tarde. Repórter Aline Neves.
2: 7:03. Um juiz de Minas Gerais está impedido de exercer as funções até uma decisão final da Corregedoria Nacional de Justiça.
1: O afastamento foi determinado pelo Conselho Nacional de Justiça após o magistrado ser flagrado bebendo vinho no bico da garrafa e fumando durante uma sessão virtual de julgamento.
2: Antes da decisão do CNJ, a Corregedoria Geral de Justiça de Minas Gerais já havia determinado o afastamento imediato do magistrado e a redistribuição dos processos que estavam sob a relatoria do juiz.
6: O órgão especial do Tribunal de Justiça de Minas Gerais decidiu por unanimidade em sessão extraordinária pelo afastamento imediato do juiz de segundo grau, Milton Lívio Lemos Salles, que foi visto bebendo vinho e fumando durante uma sessão de julgamento virtual. Anteriormente, o magistrado já havia sido afastado de forma cautelar pelo Corregedor-Geral de Justiça do Estado. Inclusive, o Corregedor Nacional de Justiça, ministro Mauro Campbell Marques, instaurou uma reclamação disciplinar para apurar a conduta do juiz. A decisão foi aprovada pela OAB Minas Gerais. Segundo o presidente da entidade, Gustavo Chalfun, a conduta do magistrado não foi sóbria nem adequada ao exercício da função.
7: Era exatamente a decisão que a OAB pleiteava, o afastamento cautelar do magistrado, por ofensa à lei orgânica da magistratura. Nós vimos com bons olhos, vimos que essa era uma decisão correta e que emanava principalmente da necessidade não só da imparcialidade, mas também da sobriedade de um magistrado no exercício das suas funções.
6: Os processos judiciais que estavam sob a relatoria do juiz serão redistribuídos em razão do afastamento. Entre as medidas determinadas, Milton Lívio Lemos Salles perde as credenciais e permissões de acesso aos fóruns e prédios do TJMG. Tem suspenso o direito ao porte e ao registro de arma de fogo e fica impedido de utilizar veículos oficiais do Tribunal de Justiça de Minas Gerais. Após a ampla repercussão, o juiz gravou um vídeo em que afirmou estar sendo difamado e fez diversas acusações contra o próprio TJMG, o STJ e o STF. Repórter Gustavo Cícero.
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1: Ô Berta, com mais um escândalo envolvendo um juiz de Minas Gerais, quais são as consequências desse tipo de conduta para a imagem do judiciário, na sua opinião, hein? Bom dia.
8: Bom dia, Eustáquio. Bom dia, Fernanda. Bom dia, amigos da Itatiaia. Depois do caso do desembargador do Tribunal de Justiça de Minas Gerais, Magid Nauef Lauer, que em primeiro momento absolveu o réu de 35 anos, acusado de estuprar menina de 12, ganha repercussão um novo processo disciplinar envolvendo outro magistrado do mesmo tribunal. O juiz Milton Lívio Lemos Salles foi flagrado fumando e bebendo da garrafa durante uma sessão de videoconferência realizada nesta segunda-feira, 10 de agosto. O juiz, que já havia sido afastado por decisão unânime do órgão especial do tribunal, agora também responde à reclamação disciplinar instaurada no âmbito do Conselho Nacional de Justiça. A Ordem dos Advogados do Brasil de Minas pleiteou e aprovou o afastamento cautelar. O Brasil está entre os países mais litigantes do mundo. O Poder Judiciário encerrou 2025 com mais de 75 milhões de processos em tramitação. E é um poder fundamental para o funcionamento de todas as democracias. Os magistrados decidem sobre a vida das pessoas. E o fato de ser um serviço essencial exercido por uma categoria com grande poder de pressão sobre o sistema político parece ter estimulado desvios e abusos que têm desgastado a imagem do Poder Judiciário.

0: Salles gravou vídeo após a repercussão do caso, fazendo acusações de corrupção contra o Tribunal de Justiça e outros magistrados. Procura, sim, expandir o conflito, tentando retirar de si o foco da atenção. O magistrado, que diz estar cansado, recebeu, segundo o portal da Transparência do TJ, R$105 mil brutos em julho, líquido R$83.500. Portanto, está naquele seleto grupo de 0,5% dos brasileiros com rendimentos mensais acima de R$80 mil. Berta Macaron para o Jornal da Itatiaia.
1: 7:08. A seguir, uma entrevista ao vivo com a candidata ao Senado pelo PT, Marília Campos.
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12: 7:11. Trânsito agora. Central de Trânsito Itatiaia MIB. 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
13: Isabela Gouveia, alerta para quem está saindo do vetor norte de Belo Horizonte.
14: Eustáquio, trânsito muito complicado nas principais vias de acesso para quem sai do vetor norte e segue em direção ao centro de Belo Horizonte. Na Avenida Pedro I, movimentação intensa desde o bairro São João Batista até a chegada à barragem da Pampulha. Mais à frente, a Antônio Carlos também com vários pontos de lentidão, principalmente na altura da UFMG, na região da Pampulha. A Cristiano Machado, que seria um caminho alternativo, também com dois pontos principais de congestionamento por conta de obras. O primeiro deles, nas proximidades do Shopping Estação, que reflete inclusive na rodovia MG10, e mais à frente na chegada à Avenida Sebastião de Brito, na altura do bairro Dona Clara. Para quem segue em direção à Venda Nova, saindo do centro, vale acessar as avenidas Antônio Carlos e Pedro I, porque na Cristiano Machado também tem obra no sentido do bairro, próximo à Catedral Cristo Rei. Volto com vocês aí no estúdio.
1: Obrigada, Isabela Gouveia. Agora às 7:12, a candidata ao Senado por Minas Gerais, Marília Campos, do PT, concede agora uma entrevista ao vivo sobre o cenário político no estado e os principais desafios que pretende enfrentar caso seja eleita. Para essa conversa com a candidata, aqui junto de mim, Eustáquio Ramos, também o repórter de política Bernardo Estilac. Candidata, ótimo dia, seja muito bem-vinda.
15: Bom dia, Fernanda, bom dia, Eustáquio, bom dia, Bernardo e a todos os ouvintes da Rádio Itatiaia.
1: A senhora está liderando as pesquisas sobre intenção de voto, né? Pesquisas para o Senado, mas historicamente essas pesquisas trazem uma instabilidade. Como é que você pretende trabalhar

0: para manter a liderança até o fim.
1: Fazer o que eu já estou fazendo, Fernanda. Eu, nessa pré-campanha, já andei 40 mil quilômetros, visitei 200 cidades em Minas Gerais e vou continuar com essa toada, né? Não apenas para conhecer as várias realidades que nós temos no nosso estado, como também para pactuar compromissos. Então, já andei muito e vou continuar andando para conquistar os eleitores e eleitoras do nosso estado.
2: Como é que a senhora vê o papel do senador mineiro lá em Brasília? O que a senhora pretende fazer de diferente dos três atuais senadores em relação a propostas para o nosso estado, para o país? O que a senhora tem de grandes eixos aí para o Senado, caso seja eleito?
1: Eu acho que a gente tem tantos assuntos para discutir sobre Minas Gerais, que eu acho que a gente tem que se dedicar a fazer um processo de articulação em nível do Senado para tentar resolver. E o que eu verifiquei nessas andanças todas? Três grandes problemas, na minha opinião. Primeiro, a questão da mobilidade, que varia muito. Você está falando do trânsito, né? Aqui na região metropolitana de Belo Horizonte, né? É um problema que na cidade menor se verifica muito na questão de falta de estrada. Rodovias péssimas, muitas sem pavimentação, sem manutenção. Isso dificulta muito o desenvolvimento, porque não tendo estrada, o desenvolvimento não chega. E a mobilidade, por exemplo, na região metropolitana, passa também por a gente valorizar mais o transporte público. E lembrando que Belo Horizonte é a única capital do país onde o metrô é completamente insuficiente. Então, nós temos que pensar em expansão do metrô e também no transporte sobre trilhos. Uma vez que, Eustáquio, nós temos trilhos que passam em 22 cidades da região metropolitana de Belo Horizonte e eles só são utilizados para o transporte de carga. Se a gente utilizar os trilhos para o transporte de passageiros, nós vamos ter um trânsito muito melhor em toda a região metropolitana. Uma outra questão que é grave no nosso estado é a questão da saúde, que é muito feita sobre rodas, não é? Então, nós temos um insuficiente número de equipamentos públicos, seja na urgência e emergência, hospitais, UPAs, e como também a qualidade muito comprometida. Então, nós temos que fazer uma expansão, uma regionalização da saúde no nosso estado, de forma que o paciente não seja transportado o tempo todo das suas cidades para cidades polos ou até mesmo para a capital. Uma outra questão que é muito importante também é a questão da segurança. Eu andei por várias regiões, especialmente Zona da Mata e Triângulo, onde o crime organizado está tendo uma migração muito forte. Então é importante fortalecer a segurança para garantir mais tranquilidade e também desenvolvimento no nosso estado. E diria que a outra questão que nós temos que enfrentar como um grande desafio é a questão do endividamento de Minas Gerais com a União, que atualmente a dívida está em 213 bilhões. E um estado como o nosso, com uma dívida deste tamanho, que tem um desembolso mensal, né? Todo mês terá a partir do Propag, nós não teremos recursos para garantir os investimentos que Minas Gerais precisa. Portanto, o papel do Senado é discutir as questões do estado. E o orçamento, lembrar que ele vota orçamento também. Então, é colocar o orçamento à disposição do desenvolvimento em Minas Gerais.
3: Candidata, a gente teve uma pré-campanha bastante movimentada como um todo no PT também. Agora, na semana que vem, a gente começa efetivamente a campanha. Eu queria ouvir da senhora como é que está a relação com o PSOL, a relação com a Aura Carolina. A campanha vai ser conjunta, vai ter uma dobradinha de fato, ou se a senhora pretende fazer uma campanha separada, uma campanha solo com o PT?
1: É um relacionamento normal, né? Uma aliança importante. A companheira Áurea Carolina vai cumprir um papel muito importante, que é herdar o segundo voto, né? Então, ela segura o voto mais à esquerda, né? E, obviamente, como é uma pessoa muito comprometida e muito competente, ela vai tentar ampliar a sua votação, como eu também, que tenho tradição do voto esquerda e tenho uma amplitude maior do voto de centro, de votos mais conservadores, né? E é por essa razão que eu estou em primeiro lugar nas pesquisas. Mas é um relacionamento normal, não tem uma campanha de dobradinha, são campanhas autônomas, né? E que a gente vai se encontrar, especialmente nas agendas com as candidaturas majoritárias.
0: Candidata Marília, o PT nunca conseguiu eleger um senador por Minas Gerais. O que faltou para o partido até aqui e como é que você pretende mudar essa situação para 2026?
1: Ressaltar aí, Fernanda, até porque somos mulheres, né? O Senado Federal, com mais de 200 anos, elegeu apenas uma mulher. E eu quero ser a segunda mulher a ser eleita, né? E eu tenho um reconhecimento por parte da população já na largada, estou em primeiro lugar nas pesquisas, mas é claro que isso é apenas um retrato dessa realidade atual. É continuar o trabalho para a gente poder chegar lá. E é com a minha tradição, com a minha história de defender as cidades, de defender a autonomia dos municípios, de defender também os direitos das mulheres, que eu vou levando a minha pré-candidatura ao Senado por Minas Gerais. Portanto, eu me vejo como uma pré-candidata com muitas chances, é continuar trabalhando e conquistando Minas Gerais.
2: Ô, candidata, em certo momento o nome da senhora foi apontado ou ventilado pelo presidente Lula como candidata ao governo de Minas e não ao Senado. Mas a senhora disse naquela época que uma candidatura própria seria um equívoco. A senhora defendia uma ampla aliança, uma ampla frente. A senhora mantém essa visão ou a candidatura do petista Patrus Ananias muda esse cenário, muda essa visão da senhora?
1: No início do processo eleitoral, a gente discutia as estratégias, mas isso já é página virada, Eustáquio. Eu sigo com as orientações novas que o partido adotou de lançar a candidatura própria, que é a candidatura do Patrus, que é um grande líder, que tem muita credibilidade, representatividade, uma história de ética na política, e não é à toa que começa aí com 12% das intenções de voto. E acredito que ele vai crescer muito e irá para o segundo turno.
3: Candidato, a gente deve ter uma disputa aí pelo Senado bastante acirrada, com mais nomes, inclusive, que para o governo. Eu queria saber se a campanha da senhora vai ter alguma estratégia específica para poder tentar blindar uma narrativa antipetista, que deve ser a estratégia também de outros candidatos à direita aqui no estado.
1: Eu acho que essa polarização, né, direita, esquerda, PT, anti-PT, é uma polarização que ela existe e favorece muito, ou é a única opção daqueles que não têm trabalho para apresentar. Eu, quando vou nas cidades, vou discutir com os eleitores, com as eleitoras, com as pessoas. É claro que a gente se apresenta tendo um partido, e eu sou do PT desde a sua fundação, mas não é isso que me dá o meu principal cacife. O meu cacife é o meu trabalho já realizado. Eu sou prefeita de 4 mandatos, já fui deputada 3 vezes e saí da minha cidade com 82% de aprovação. Deixei 1.900.000.000 em obras que estão sendo executadas no município de Contagem. Contagem hoje é uma outra cidade. Não que ela não tenha desafios, mas a gente conseguiu melhorar muito a vida da nossa população. E é com esse trabalho, com esse cartão, com esse currículo, que eu me apresento para as pessoas. E é por isso que eu tenho conquistado. Então, as pessoas em Minas Gerais. E eu ganhei, inclusive, as últimas eleições dessa forma, né? O meu adversário, ele sempre falava: não vote no PT. Mas isso ele falava porque ele não tem nada para falar sobre ele. Então, ele fala sempre do outro. Eu tenho muito a falar de mim. Falar de que eu fui prefeita, que eu fui uma realizadora de sonhos, que eu fiz um bom trabalho, que eu fui uma boa gestora. E assim que eu vou conquistando Minas Gerais.
0: A senhora acabou de citar aí, né, que já esteve no executivo, foi prefeita de Contagem. Como é que a senhora vê, né, esse diferencial? Isso é um diferencial para a senhora, tanto se vencer a eleição quanto no processo da campanha? Porque entre os candidatos ao Senado por Minas, a senhora é a única que tem essa experiência do executivo.
1: Eu, além de tudo isso, mulher, né? Como eu disse, 200 anos de Senado e uma mulher com chance eleitoral, eu acho que é muito importante, não apenas para as mulheres, mas para os homens também. Nós que defendemos a democracia, temos que entender que é muito importante ter uma maior representação das mulheres na política, especialmente no Senado, onde somos 81 senadores e senadoras e apenas 15 mulheres. Agora, o meu diferencial é esse. É uma história de representação política, de vitórias, de realizações, né, e de muito trabalho para apresentar. E digo que é muito importante a gente ter esse respeito ao eleitor, né? Com esse respeito é que a gente discute representação política. Então, eu não foco em falar de outro candidato, eu foco em falar do meu trabalho e me apresentar dessa forma.
2: Candidata, além da candidatura, né, para o Senado, cada candidato tem que ter a escolha de dois suplentes. Como é que estão as tratativas para a escolha dos suplentes da senhora? A senhora viu com bons olhos a possibilidade do nome da Luciana Costa, que é mãe do presidente estadual do PSB, Otacílio Neto, ser a primeira suplente? Os nomes já estão definidos ou não? Porque o registro de candidatura termina no próximo sábado.
1: É, foi uma negociação nacional do PT com o PSB. É, a mãe do Otacilinho, a senhora Luciana, ela é, além de mãe dele, ela é uma empresária bem sucedida, advogada. O outro é o Laércio, segundo suplente, que já foi prefeito numa cidade do sul, bom prefeito, importante. Então, acredito que eles vão somar muito nesse processo da disputa e ampliar, né, a minha pré-candidatura, a minha candidatura em todo o estado.
2: Os dois nomes já estão definidos então, são eles?
1: Já foram negociados e agora eu falo que a gente tem que aguardar o registro, né? Até os últimos minutos. Então esse prazo termina dia 15 e aí sim, chapa completa.
3: Candidata, a senhora falou um pouco sobre as propostas que a senhora tem, se eleita senadora, para o estado aqui de Minas Gerais, mas eu queria ouvir também um pouco das projeções para o convívio ali dentro do Senado, porque a gente sabe que existe uma estratégia nacional da direita bolsonarista no país de focar muito na eleição para o Senado esse ano. Eles pretendem fazer uma maioria ali para, inclusive, pautar medidas como o impeachment de ministros do STF. Eu queria saber se isso é uma das prioridades da senhora também, caso eleita, tentar fazer frente a essa investida bolsonarista no Senado.
1: Olha, eu vou ter muito um compromisso de ajudar a construir a governabilidade do presidente Lula. Eu acredito que ele vai vencer as eleições com chance, inclusive, de vencer no primeiro turno, na minha opinião. Então, eu vou ter esse compromisso. Agora, eu tenho um estilo que é apostar no diálogo, na construção de consensos, porque nós que estamos na política, nós temos que ter, em primeiro lugar, respeitar aqueles que nos elegeu. E respeitar aquele que nos elegeu é a gente se dispor a resolver problemas. O Brasil tem muito problema, Minas Gerais tem muito problema, e a gente só resolve problemas se a gente dialogar. Portanto, o meu perfil não é de ficar fazendo lacração, xingando o outro. Meu perfil é: tem o problema, vamos fazer a articulação necessária, vamos dialogar e construir consensos. É assim que a gente resolve problemas e respeita o eleitor e a eleitora.
0: Nós conversamos com a candidata ao Senado por Minas Gerais, Marília Campos, do PT. Agradeço muito a sua presença aqui na Itatiaia e esse bate-papo com a gente.
1: Muito obrigada, Rádio Itatiaia. Obrigada, Fernanda, Eustáquio e Bernardo.
2: Obrigado, candidato. Um abraço para a senhora. Ótimo dia. Bernardo também. Obrigado também ao Bernardo Estilac, que é nosso repórter aqui da Itatiaia de Política. 7:26, rápido intervalo. Na volta você acompanha. Com eleições no horizonte, Lula acelera a articulação e deve se reunir hoje com a cúpula do Congresso, presidentes da Câmara e do Senado.
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15: Todo mundo que acompanha Itatiaia. Bom, claro, Fernanda, essa é a ideia, né? Até porque faz parte da estratégia do governo de alinhar essa relação com o Congresso nessa primeira semana de esforço concentrado que o Congresso, né, deputados e senadores voltaram aqui a Brasília e pretendem colocar em pauta alguns projetos para votação hoje e também nas próximas semanas. Só que a gente sabe que tem outros elementos também que envolvem, claro, as eleições de 2026. O presidente Lula, inclusive, já teve em conversas com o presidente da Câmara dos Deputados, Hugo Mota, agradeceu o apoio que o deputado teve, né, a tentativa de reeleição do presidente Lula. Hugo Mota, que apoiou o Lula nessa tentativa de reeleição, já fez essa declaração. E a direção nacional do partido, contrariando, inclusive, a direção nacional do partido, né, Hugo Mota, que é do Republicanos da Paraíba, o Republicanos que declarou neutralidade, né? Só que liberou os diretórios estaduais para escolherem seus candidatos e Lula, portanto, já ganhou esse cabo eleitoral de forma antecipada, né? Segundo interlocutores, o presidente Lula quer aproveitar essas reuniões justamente para discutir essas prioridades, né, do Congresso e também organizar a agenda de votações, visto que o governo tem interesse em diversas pautas, como, por exemplo, no Senado. A gente tem a PEC que reduz a jornada de trabalho, né, que é o fim da escala 6x1. Você tem também a PEC da Segurança Pública. São esses, pelo menos, os projetos que o governo apoia, além de outras iniciativas também que partem do Congresso Nacional, mas que tem apoio ali da base do governo. Devem participar dessas conversas com Hugo Mota e com Davi Alcolumbre o ministro da Secretaria de Relações Institucionais, José Guimarães, e também a líder do governo no Senado, nova líder, que é a Tereza Leitão. A expectativa é que o presidente Lula também busque essa aproximação com Davi Alcolumbre, encontro que acontece em meio às articulações, como eu disse, para a votação da 6x1, e Alcolumbre, que tem feito jogo duro, diz que não vai chancelar o texto que foi aprovado na Câmara, mas o governo está tentando fazer com que o texto que foi aprovado na Câmara justamente seja votado. Então, é mais uma reunião para resolver este impasse. Aqui em Brasília, neste momento, céu claro na capital federal, temperatura em 21 graus. Volto com você, Fernando Eustáquio.
16: Obrigado. Pedro Nascimento, ao vivo de Brasília, 7h31.
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16: Ô Rita, o mercado reage negativamente aos sinais recentes da economia, mesmo após a inflação oficial desacelerar e retomar para dentro do intervalo da meta. Bom dia para você.
18: Bom dia. De novo, eu sempre te peço para você raciocinar junto comigo. Você que tá aí, para que a gente possa tentar entender esse país chamado Brasil. Nós tivemos ontem um número muito importante divulgado pelo IBGE, a inflação fechada do mês de julho. E como era esperado, a inflação veio próxima de zero, 0,07%. Na prévia da inflação, no IPCA 15, a medida foi de 0,06%. Pelo lado da pressão nos preços, nós tivemos, de novo, a conta de energia elétrica residencial, que subiu em média 3,09%. Do outro lado, aliviando a inflação, nós tivemos uma deflação, uma queda média nos preços de 0,67% dos alimentos, principalmente os alimentos in natura, no grupo alimentação e bebidas. Tivemos também, na conta de transportes, um alívio provocado pelos combustíveis. E aí a gente registra a queda do etanol, já que gasolina e diesel continuam subsidiados pelo governo. E temos pela frente uma escalada de novo no conflito entre Estados Unidos e Irã. Mas o governo está fazendo aí a parte dele, indo contra a precificação de mercado, mas colaborando no controle, entre aspas, da inflação, porque um dia a conta chega. E aí, o que que aconteceu? A inflação de 0,07% fez com que, em 12 meses, a inflação acumulada ficasse em 4,44%, pela primeira vez desde abril, abaixo do teto da meta, 4,5%. Pela lógica, o que que nós deveríamos ter em um dia em que a inflação está domada? Deveríamos ter uma bolsa em alta, já que as empresas, né, poderiam se valorizar com o investidor, enxergando a possibilidade de corte de juros, de um custo de capital mais baixo para as empresas, dado o controle da inflação. Poderíamos ter os juros futuros em queda na B3 pelo mesmo motivo. E um real mais apreciado em relação ao dólar, com a entrada de capital estrangeiro para comprar a bolsa brasileira. Mas não foi isso que aconteceu. Pelo contrário, o JP Morgan começa a precificar o risco Brasil e rebaixou a recomendação para a bolsa brasileira, de acima da média para neutra. E abaixou também a perspectiva de pontos para o fechamento do Ibovespa no final do ano, de 190 mil para 185 mil. A bolsa, a B3, através do Ibovespa, caiu quase 3%, 2,5%. O dólar disparou, quase 1% de alta, fechou a 5,16%, e os juros futuros fecharam em alta, todos. O que que aconteceu, gente? Esse dado da inflação mora no passado, e o mercado precifica o futuro. Nós tivemos uma piora na percepção de risco Brasil e ainda pesquisas eleitorais apontando Lula como vencedor no primeiro e no segundo turno, em cima do candidato que poderia mudar esse modelo desse Estado inchado e gastador. Portanto, o mercado vendeu o Brasil ontem em cima da perspectiva futura de manutenção dos juros em um patamar elevado, porque esse controle da inflação é momentâneo. O El Niño vem aí. Rita Mundim, para a Rádio Itatiaia.
0: 7h35, no próximo bloco, operação mira venda de diplomas falsos e fraudes em cursos de medicina. E tem também, com segurança reforçada em Mineirão lotado, Cruzeiro faz hoje primeiro jogo do mata-mata da Libertadores contra o Flamengo. Fora de casa, o Atlético encara o Bragantino por vantagem nas oitavas da Sul-Americana. Não sai daí, a gente já volta.
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6: 35 pessoas já registradas como médicas em conselhos regionais de medicina teriam pago ao grupo para obter documentos usados para viabilizar o registro profissional. As investigações começaram em 2023, depois que a Polícia Federal apreendeu um diploma falso de medicina apresentado ao Conselho Regional de Medicina do Rio Grande do Sul. Segundo a PF, o grupo teria falsificado e comercializado diplomas, históricos escolares e outros documentos acadêmicos. Material era utilizado para facilitar a entrada ou a transferência de estudantes para cursos de medicina, inclusive em períodos próximos à conclusão. De Montes Claros, repórter Janaína Sacerdote.
7: 7h40. A segurança é reforçada em Belo Horizonte para o primeiro jogo entre Cruzeiro e Flamengo pelas oitavas de final da Libertadores.
8: Começa logo mais, ainda durante esta manhã, a operação especial da Polícia Militar para garantir a segurança no jogo entre Cruzeiro e Flamengo. Será a primeira partida pelas oitavas de final da Copa Libertadores da América. Hoje o Mineirão recebe 57 mil cruzeirenses e 3 mil flamenguistas. Os ingressos estão esgotados. Militares já começam a monitorar na BR-040 mais de 10 ônibus da torcida visitante. Quem detalha todo o planejamento é o comandante do Batalhão de Choque da Polícia Militar, Tenente Coronel Henrique Nunes.
9: Teremos o Batalhão de Choque, que será responsável, além da escolta das torcidas organizadas, será responsável também pelo policiamento interno do Mineirão. O que a gente pede atenção dos torcedores é justamente isso, para ter uma separação ideal entre os torcedores do Flamengo e do Cruzeiro. Outra atenção que a gente pede especial é que os flamenguistas não comprem ingressos do Cruzeiro. Nós teremos 3 mil ingressos para a torcida do Flamengo e 57 mil ingressos para a torcida do Cruzeiro. E a separação física dentro do estádio é a ideal pela organização.
8: Para melhor atender o torcedor do Cruzeiro que vai ao estádio, o Batalhão de Trânsito da Polícia Militar vai implantar várias mudanças para garantir mais fluidez dos veículos no entorno do Gigante da Pampulha. Quem detalha é a comandante do Batalhão de Trânsito de BH, Tenente Coronel Laila Brunella.
10: Na Avenida Antônio Carlos, 3 horas antes, toda a questão semafórica começa a ser trabalhada no intermitente. Então, nós teremos agentes de trânsito da Guarda, da Polícia Militar e BH Trans que farão esse fluxo acontecer de maneira mais ágil. Porém, nós sabemos que a retenção ali, ela é inevitável pelo volume de veículos se deslocando na rotina, né, no acontecimento normal da cidade, para além das questões de deslocamento para o jogo.
8: Repórter Clever Ribeiro.
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12: 7h42, noite pesada hoje no futebol, pesada no bom sentido, né, Nath Fiosa? O Galão da Massa contra o Bragantino lá em Bragança Paulista, Copa Sul-Americana, e aqui em Mineirão, a gente sabe, Mineirão vai tremer, né? Cruzeiro e Flamengo, um dos maiores jogos aí dos últimos meses. Bom dia pra você.
1: Bom dia para você também, viu, Eustáquio? A todos que nos acompanham aqui no Jornal da Itatiaia, confirmando 7 horas e 43 minutos. Dá pra gente dizer, Eustáquio, que é uma noite de gala, né? Porque nós teremos Copa Sul-Americana, teremos Libertadores e vai ser noite de galo também, porque daqui a pouco nós vamos falar do duelo do Atlético contra o Bragantino. Mas antes, a gente destaca esse jogaço pela Libertadores. O torcedor do Cruzeiro já acordou hoje empolgado, ansioso, né? Chega o Natal, mas não chega 21h30 para esse Mineirão ficar lotado, o Cruzeiro buscando vencer o Flamengo, jogo de ida das oitavas de final da Copa Libertadores, um momento muito especial para o Cruzeiro, para a sua torcida, retornando ao torneio continental, né? Esse torneio de suma importância na vida do Cruzeiro, na história do clube. E agora o repórter Emerson Pancieri também com a gente aqui no Jornal da Itatiaia, porque o técnico Arthur Jorge vai precisar fazer algumas mudanças no time, jogadores que estão suspensos, mas ainda assim um Cruzeiro forte para fazer o seu dever de casa, porque a gente sabe o duelo como um todo será muito difícil, o jogo na semana que vem lá no Maracanã ainda mais complicado. Não é isso, Emerson Pancieri, bom dia.
13: Bom dia para você, Nath, para quem acompanha o Jornal da Itatiaia. Chegou o tão aguardado confronto contra o Flamengo na Copa Libertadores da América. Um dia de muita expectativa, de ansiedade do torcedor, com certeza. A bola rola às 21h30 e todos os ingressos comercializados. É casa cheia, é Mineirão lotado para hoje. Inclusive, tome cuidado, hein, com falsificação, tem muita gente querendo levar vantagem, não caia em golpe. Sobre a formação do técnico Arthur Jorge, não tem o Fagner, tá suspenso, o William joga. Não tem o Lucas Romero, suspenso. Matheus Henrique, Mateuzinho deve começar a partida. Provável formação do Cruzeiro com Otávio no gol. O William na direita, a zaga de Fabrício Bruno, Jonathan Jesus e Rojas, ou Vidalba na esquerda, no meio campo, Matheus Henrique, Gerson com a presença do Matheus Pereira. Na frente, Arroio. Será que começa o Kaique Kenjo? Ele já vai começar com o Wesley, que marcou o gol diante do Mirassol. E o atacante Caio Jorge, cheio de moral, com os gols marcados nas últimas partidas. É o Cruzeiro, querendo fazer bom resultado, pensando no jogo da volta, Nath.
1: Tá certo, Emerson Pancieri, muito obrigada pelas informações. O Flamengo, que chegou ontem à noite em Belo Horizonte, já concentrado também para esse jogo tão importante. Ainda sobre Copa Libertadores, ontem nós tivemos o Fluminense em campo, mas só empatou com o Independente Rivadavia da Argentina, 0-0, jogo que foi disputado no Maracanã. Agora vamos falar também, aliás, antes de mudarmos para a Copa Sul-Americana, além de Cruzeiro e Flamengo hoje no Mineirão, nós também teremos o Palmeiras, viu? Jogando contra o Cerro Porteño mais cedo, às 19h, lá no Nubank Park, em São Paulo, a casa do Palmeiras. Então, 3 brasileiros hoje em campo pela Libertadores, Palmeiras e Cerro Porteño, e Cruzeiro também, e Flamengo fazendo esse duelo aí nacional, né? Valendo uma vaga nas quartas de final da Liberta. Vamos falar também de Copa Sul-Americana, destacando que ontem tivemos o jogo do São Paulo contra o Bolívar. O São Paulo teve que jogar lá no Hernando Siles, né? Estádio que fica em La Paz, na Bolívia, uma altitude muito grande. O São Paulo conquistou um bom resultado, empatou por 1-1 com o Bolívar, vai decidir a classificação no Morumbis na próxima semana. E hoje nós teremos o Atlético, um duelo aí também entre brasileiros na Copa Sul-Americana, né? A exemplo do que está acontecendo na Libertadores. O Atlético em Bragança Paulista, primeiro jogo fora de casa, quer conquistar um bom resultado para depois resolver na Arena MRV junto com a sua torcida. E o técnico Eduardo Domingues preparando um time forte, um galo forte, o que tem de melhor para esse confronto na Sul-Americana. Não é isso, Cláudio Rezende?
14: O Galo bastante reforçado, a expectativa é essa, com o que tem de melhor para entrar em campo às 19h, estádio Cícero Souza Marques, em Bragança Paulista, aqui no interior de São Paulo. O técnico Barba Domingues, que no fim de semana optou por preservar vários titulares, iniciaram no banco de reservas contra o Remo, em Belém do Pará. Renan Lodge estava suspenso, retorna normalmente na ala pela esquerda. Um provável Galo de Everson, Natanael, Juan Lianco e o Renan Lodge. Meio campo com Maicon, deve ser Alan Franco, com Victor Hugo e o Bernard. O ataque do Galo com o Coelho ou o Preciado e o Cassierra. Sobre o meio campista Fred, ontem esteve em ação pelo Fenerbahçe, jogo da Liga dos Campeões da Europa na Áustria, e após a partida, torcedor do Fenerbahçe ovacionou o jogador, ele retribuiu agradecendo em um tom de despedida. A novela está próxima de um fim feliz para o torcedor atleticano. O jogador deve ser confirmado em breve como reforço do Galo.
1: Obrigada, Cláudio Rezende, com as informações. Vamos então à agenda de transmissões para hoje, hein? Porque muitos jogos importantes na Itatiaia. A gente começa a jornada esportiva para Bragantino e Atlético às 6:05 da noite, logo depois ali da tradicional oração da Ave Maria, a bola rola para o Galo às 7 da noite, narração do Pedro Abílio. Você vai, o torcedor atleticano, vai curtindo esse jogo no radinho, no aplicativo, em todas as plataformas digitais, mas a partir das 8 da noite, o torcedor do Cruzeiro já pode se ligar lá no nosso canal no YouTube, no Itatiaia Esporte, onde já começará o pré-jogo da Libertadores. Depois que o jogo do Atlético terminar no radinho, a gente faz essa transição de Bragança Paulista para Belo Horizonte e aí a narração do Cruzeiro na Libertadores. Mas uma quarta-feira de bola cheia na Itatiaia, o torcedor não vai perder nada. A gente acompanha o Atlético na Sul-Americana e o Cruzeiro na Libertadores. E falando nesses dois times, teremos Clássico Mineiro na Copa do Brasil, sorteio ontem dos duelos das quartas de final, a exemplo do que aconteceu em 2025, Cruzeiro e Atlético vão se enfrentar mais uma vez e nós já sabemos agora as datas desses confrontos, não é isso, Wellington Campos?
15: Natália Fiuza, a CBF já definiu os dias e os horários dos dois jogos de Cruzeiro e Atlético nas quartas de final na Copa do Brasil. No dia 25 de agosto, terça-feira, 9 da noite, Cruzeiro e Atlético jogam no Mineirão. O jogo de volta será no dia 1º de setembro, também uma terça-feira, 9 da noite, na Arena MRV para Galo e Cruzeiro. Quem vencer, quem passar, quem avançar, leva 9 milhões de reais e vai pegar o classificado de Internacional e Grêmio. Natália Fiuza.
1: Obrigada, Wellington Campos. De um lado do chaveamento, então, Cruzeiro contra o Atlético, teremos o Grenal, Grêmio e Internacional, e do outro lado do chaveamento, mais um clássico, Palmeiras e Santos, e também o duelo entre Vasco e Vitória, os confrontos aí de quartas de final, já definido também o chaveamento das semifinais, o caminho até a grande decisão, um jogo único, no dia 6 de dezembro. As notícias do esporte com o Nath Fiuza, aqui no Jornal da Itatiaia. Volto com você, Fernanda.
7: Obrigada, Nath. Agora 10 para as 8. No próximo bloco, após terremoto com mais de 200 mortos, Colômbia entra no terceiro dia de buscas por sobreviventes.
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2: ao fim do dia, termina a janela de 72 horas, considerada ideal para resgates, embora equipes internacionais ainda não atuem na Colômbia. A ausência não se deve à falta de disposição destes profissionais, mas a uma decisão do novo presidente colombiano, Abelardo de la Espiedia, empossado na última sexta-feira. Quem explicou a decisão foi o aliado do líder colombiano, o presidente de El Salvador, Nayib Bukele. Segundo ele, o governo da Colômbia solicitou ajuda humanitária exclusivamente na forma de insumos para atender as famílias afetadas pelo terremoto. Algumas horas depois da publicação de Bukele, a chancelaria colombiana publicou um comunicado em que afirma ter feito um apelo à comunidade internacional para solicitar apoio. O governo colombiano, no entanto, não esclareceu se o pedido inclui o envio de equipes internacionais de resgate.
3: Faltam 6 minutos para as 8 horas. A seguir, nova regra do INSS elimina carência para gestação de alto risco e 17 doenças.
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9: Mas a verdade é que a aposentadoria, ela não começa quando a gente para de trabalhar. Ela começa desde hoje. Quanto antes você começa a se planejar, menor vai ser o esforço e maior vai ser a tranquilidade no futuro. Não importa se você consegue guardar muito ou pouco. O mais importante é ter o hábito de pensar no longo prazo. Planejar a aposentadoria é, acima de tudo, investir na liberdade de escolher como que você quer viver amanhã e não ficar dependente do acaso e daquilo que a gente ainda não conhece. Por isso, comece a planejar desde agora.
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3: 7h57, a partir de agora, gestantes de alto risco passam a ter direito a benefício do INSS sem carência.
11: Subiu para 18 o número de doenças e condições que podem dar direito ao auxílio por incapacidade temporária ou à aposentadoria por incapacidade permanente, sem a exigência da carência mínima de 12 contribuições ao INSS. A novidade é a inclusão da gestação de alto risco nessa lista. Na prática, quem se enquadra em uma dessas condições não precisa cumprir o período mínimo de contribuições para solicitar o benefício, desde que atenda aos demais requisitos exigidos pela Previdência. O advogado do escritório César Fiuza Advogados e professor universitário Ricardo Souza dá mais detalhes.
8: São necessários alguns requisitos, né? O primeiro dele é que a pessoa tenha condição de segurado, ou seja, esteja inscrita no INSS. O segundo requisito é de carência, né? Mas existem algumas doenças, alguns casos, né, como acidente de trabalho e doenças graves, em que não há a necessidade da carência, que é o recolhimento mínimo de 2 meses. Então, o que o INSS fez agora é ampliar o rol dessas doenças consideradas graves que podem ser cessadas pelo segurado sem a necessidade do cumprimento de uma carência mínima.
12: Quais são essas doenças? Algumas o senhor pode citar pra gente que foram incluídas?
8: O rol é grande, como por exemplo câncer, né, AIDS e outras doenças graves, mas é importante a gente destacar as que foram acrescentadas agora, né? Tuberculose, abdômen agudo cirúrgico, acidente vascular e gravidez de risco.
12: Nesse primeiro momento, a pessoa que tem, por exemplo, tuberculose, doença que foi incluída agora pela Previdência Social para esse auxílio temporário, como que ela deve procurar, então, esse acionamento do direito dela? Ela precisa ter um mínimo de atestado médico, tem que ter um CID, né, que é um código da doença internacional parecido?
8: Ela precisa, primeiramente, procurar um médico, né, e com avaliação, com o relatório desse médico, ela vai ter ciência da gravidade da condição dela. E aí, o próximo passo é, como eu disse, procurar o INSS por meio dos canais que são disponibilizados, meuinss.gov.br.
11: Repórter Gustavo Cícero.
13: Falta 1 minuto para as 8. Mulher é morta a facadas no Triângulo Mineiro. Matheus Malaquias.
14: Está preso e à disposição da justiça o homem suspeito de matar a companheira de 20 anos aqui em Uberlândia, no Triângulo. A jovem foi encontrada esfaqueada em casa nesta terça-feira no bairro São Jorge, zona sul da cidade. Segundo informações da Polícia Militar, os colegas de trabalho da vítima estranharam que ela não apareceu para o expediente e tentaram ligar para ela, mas não conseguiram contato. Diante da situação, os militares foram acionados e encontraram a jovem sem vida dentro de casa. O principal suspeito foi preso enquanto aguardava um ônibus no terminal rodoviário para fugir em direção ao Mato Grosso do Sul. As equipes chegaram ao homem após uma denúncia da própria tia do suspeito, a quem ele teria confessado o crime. Ainda segundo a polícia, tanto a jovem quanto o companheiro são de Mato Grosso do Sul. O casal mantinha um histórico conturbado e com registros de violência doméstica. Do Triângulo, repórter Matheus Malaquias.
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3: 8 horas, 1 minuto. Hoje é quarta-feira, 12 de agosto de 2026. Nós estamos ao vivo também.
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10: Minuto Sebrae. O Sebrae lançou uma central de triagem de vidro para catadores de Belo Horizonte, em Minas Gerais. A iniciativa vai reunir catadores e cooperativas para facilitar a coleta, a separação e a venda do material para a indústria. É o que explica o presidente da instituição, Rodrigo Soares.
11: É o Hub de Vidro. É um espaço justamente de receber das cooperativas o material e já vender para as empresas que vão aproveitar o material como matéria-prima de reciclagem para confeccionar novamente o vidro. Então ele funciona a partir da cooperativa, que ela vai catando todo esse vidro junto com os catadores autônomos e com as outras cooperativas que são filiadas. É uma cooperativa de segundo grau, como a gente chama. Embaixo dela tem cerca de 35 cooperativas aqui na região metropolitana de Minas Gerais, que vai justamente trazer todo esse vidro.
10: O Hub de Vidro faz parte do projeto Pro Catadores.

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1: 8:06.
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0: A paróquia Nossa Senhora do Bom Despacho informa que está renovando a assinatura da liturgia diária para 2027. A renovação poderá ser feita no escritório paroquial até o dia 15 de agosto, no horário de 9 às 11 e de 13 às 17 horas. Valor R$ 65,00, informou paróquia Nossa Senhora do Bom Despacho. Apoio Rádio Nova Veredas, FM.
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5: Bom dia, meu ouvinte, meu abraço, como está? O dia está bonito, agosto é mês enfumaçado pela poeira, fala-se de ter névoa seca, né? Névoa seca, pois não há quase umidade, e por aí é um mês de transição, sim, climática muito forte. Já perceberam algumas plantas? Perdem as folhas todas. Amarelo e cai, mas logo já vem uma brotação. Daqui uns dias, muitas árvores estarão de roupa nova, as folhas voltam, e assim a

flores, né, que vão dar fruto. Quem planta laranja, por exemplo, já pode observar, está cheio de florzinha. É a vida. Então, mesmo no mês assim de mudança climática forte e que dá uma preguiça na gente, às vezes, e tudo, mesmo aí, é tudo a normalidade do viver que passa por momentos de secura, de perder as folhas, de descartar o que é descartável. Olha as árvores, elas descartam casca. Muitas. O eucalipto é fácil da gente perceber nele. Sempre está soltando a casca, porque outra nova está ali. A árvore está ficando robusta. E no processo, né, desta árvore, então a casca vai sendo eliminada. Vem outra. Enfim, falo tudo isto é para nós sabermos viver nesta variedade que a vida é e não deixar que um pessimismo, uma tristeza, assim, se agarre em nós e aí a nossa vida fica só de reclamação. Nós nunca nos alegramos com as coisas boas. Há pessoas assim, são as chamadas pessimistas. Nada serve, tudo está por fazer e com isso o tempo passa e pronto. Aquela pessoa foi um ponto neutro ou zero mesmo na missão de construir um mundo sempre melhor, missão que todo mundo tem. Todo mundo. É só a gente olhar em roda o que acontece. É todo mundo que me fez um relógio para mim. É todo mundo que fez o sapato, todo mundo é que me faz roupa para mim. Para todo mundo, né? Enfim, o programa Fé e Esperança é desse jeito. Pessimistas não. Ingênuos também não. Sonhadores bastante. Mas não é sonho de fantasia. É provocado por realidades, inclusive de fé. Inclusive de fé. Além, realidades próprias do ser humano que tem livre-arbítrio. Se sente o senhor da criação. Então, para que pessimismo? Se as coisas como que dependem de nós. Por que ser pessimista? Meu abraço, ouvinte. Abraço otimista. Abraço de solidariedade. Porque é junto que nós conseguimos chegar ao final da nossa viagem. Precisamos do outro. Aliás, o Evangelho de hoje vai tocar nessa questão de a gente precisar um do outro. Meu abraço e vamos ao assunto do dia. Quero continuar conversando com você, ouvinte, sobre a respeito da família, pois temos as motivações, não é, para focar um assunto ou outro, e a família, esse assunto sempre será, bem dizer, o principal na parte da existência mesmo, e a família é a principal. Tanto é que a Sagrada Escritura, a revelação bíblica, fala sempre de uma aliança que Deus quer fazer com a humanidade. Aliança tem tudo a ver com a vida de comunhão, de partilha. E aí então vem a partilha e comunhão mais assim presente e, portanto, essencial da vida, que é a vida em família. E para a gente falar da família, aquilo que ela é em si, como coisa boa, nós também usamos o recurso, ou temos o recurso de ver o que não está bom na família. Não para ficar aí procurando culpados. Há culpados, claro, claro. Mas não vamos ficar procurando culpados, porque no final pode ser uma desculpa para não fazer nada, não sair do lugar. Não, é assim mesmo, é assim mesmo, é assim mesmo, e pronto. Uai, meu Deus do céu, não é assim mesmo. Antigamente,
não tinha cano para transportar água. Não tinha. Não tinha, não existia. Ninguém tinha inventado cano. Então, depois inventaram, inventaram. E pronto. Mas não havia. Ah, não, tá bom, a água está lá, a gente vai lá com caneco, com balde, e pega e leva para casa. Mas quem hoje vai dispensar ter água encanada dentro de casa? Assim também, coisas que parecem que são a si mesmo, podem não ser a si mesmo. Tem como alguém descobrir, ou uma comunidade inteira, descobrir, entender a importância de certas práticas. Então, aplicando isto à família, nós constatamos, sim, umas coisas que foram geradas por nós. Esse nós aí é um nós bem plural, porque os antepassados, eles também geraram o mal que passaram para sua família. E mais outro, e mais outro, e mais outro. Né? Também geraram. De vez em quando a gente não fala de um povo ou de outro, que tal povo é assim desde sempre. Oh, por exemplo, só para exemplificar mesmo, a Rússia sempre foi invasora de terras. Sempre, historicamente. Historicamente, sempre. Então, o pessoal agora foi invadir a Ucrânia, né? Bom, não estou entrando no mérito histórico nenhum. Se o povo daquela região que fala russo, se quer se pertencer ao país russo, o caso é que invadiu. Aí a gente diz, está vendo? É da índole deles, é da história. É um mal invadir terra dos outros ou roubar o que for, não é? Então, isso é para nós entendermos que nós somos frutos também do mal feito dos outros. Do mal feito. E tá claro que o do bem feito também. Tanto é que o bem é uma característica também de um povo. Igual eles falam do povo lá da... Agora mesmo me vem o nome. Agora mesmo me vem. Diz que é um povo sempre alegre. Me lembro da seleção de vôlei feminino, as meninas que jogam, o tempo todo elas estão rindo, brincando. Aqui é riso espontâneo, não é para provocar a adversária, não. Elas jogam vôlei brincando. Jogam sério, mas brincando. Então, é da índole, é patrimônio, é do DNA cultural, essa alegria, etc, etc. Assim, na vida de família. A vida de família é herança. Já recebemos herança. Só que cada nova família são duas heranças. Do lado da mulher e do lado do homem. Eles trazem a herança, não só a genética biológica deles, não. Traz herança do comportamento, do como entende a vida, do que espera da vida. Herança. Quanto a gente, para reafirmar sua fé católica, fala assim, não, meu avô era católico, minha avó, meus pais, e eu também sou. Ó, e quer honrar a herança, te desconsiderando aqui no caso, se deva ou não a pessoa, num certo momento da vida, tomar uma nova posição, né? Mesmo tendo uma herança de criação diferente, mas quer tomar uma nova posição. Muito correto, desde que seja com critérios, né, justificativas, inclusive racionais, teóricas e tudo. Mas o que nós, na família, então vemos, e quando falo assim, vemos na família, não é para ficar parado nisto que a gente vê, é para isso despertar em nós alguma coisa, para resolver o problema. Resolver o problema. Então, veja só, meu ouvinte, é uma realidade que tanto a comunidade civil como a comunidade eclesial tem de enfrentar, refletir e com urgência e com muita sabedoria superar, agindo rápido,
do modo propositivo, apresentando o caminho e não apenas ficando conjecturando ou nas ideias apenas. É preciso agir rápido. A igreja quer agir rápido, porque o assalto à família, a contaminação, o envenenamento de muitas famílias está aí patente. Tanto que se criou um relativismo tão grande que o próprio casamento, que era a instituição da estabilidade, ele já está todo furado pelo tiroteio de armas pesadas que atacam a vida de família. Então é preciso agir rápido, mesmo porque há muitas famílias boas por aí. Nós olhamos a realidade, mas não ficamos parados num certo pessimismo que nos leva a ficar estáticos, a deixar para lá, deixar correr. Porque, na verdade, não só uma crise de família, mas uma crise de sentido na humanidade. E que já afeta a família, para lamento de todos nós. A carência ou a crise na família por falta de finalidade. Porque a gente só age dentro de uma finalidade. E, às vezes, ou tem acontecido, que famílias não têm finalidade. Tanto não tem que nem quer filho. Então não sabe o que fazer. Não quer filho. Quer um. Pronto. Pronto. Um. Aí não é família, porque não há intercâmbio. Precisa ter um número razoável de pessoas com as quais conviver, mesmo porque os pais se beneficiam em cada filho. Se beneficiam assim, eles crescem no amor, na compreensão e na entrega da vida. Então, nós que temos um projeto para a família, um sentido para a família, nós precisamos sim atender aos apelos que o Evangelho faz, que a Sagrada Escritura toda aplaude a vida em família como sendo o lugar e o recurso melhor que temos para a nossa vida ter sentido. O sentido da vida de família. O pai e a mãe recebendo o diploma, a competência do amor através da família que eles vão formando. Esse é um sentido para a vida? Um rapaz dizia: padre, eu quero ser pai. Olha que coisa bonita. O que que ele entende de pai? Vai ver que ele lembra muito do pai dele, da mãe dele, para gerar um novo filho. Então é isto que precisamos despertar no maior número possível de casais, um sentido para a vida, sabendo que vai acabar, mas acaba a vida também continuando tendo sentido. Velho, repara os velhos, velhos sábios. A vida inteira quiseram a família, formaram com tudo que a família é. E hoje são felizes, os olhos deles brilham quando os filhos se reúnem. Eles sabem dos problemas da família toda, sabem daquilo que não deu certo, mas não perdeu o rumo. Não perdeu e está feliz, porque cumpriu com empenho a sua missão. É isto que se quer despertar nas pessoas, nos casais, neste mês das vocações, nessa semana
da família despertar. Deixar de bobagem, não ficar só pensando em comprar coisa, ou em passear, ou em curtir, né? Dá atenção também à vida. À vida de cada pessoa, não só a sua. À vida de cada pessoa. E aí está o grande trato que a família tem. Esse trato de valorizar cada membro da família. Valorizar. Do modo sensato. Não se trata de luxos, ou de paparicos, ou de elogios. Minha filhinha é a melhor do mundo. Meu filho é o melhor. Não, não se trata disso, desse exagero, não. Mas trata-se de valorizar a pessoa que é inteligente, que tem dons, que vai servir os outros. Aí, a família, essa família, ela revoluciona a humanidade. Vamos revolucionar? Damos conta? Uai, um dia Jesus começou com 12. Só. Para salvar o mundo todo. 12. Pronto. E o mundo é salvo. Está sempre sendo salvo. Porque aqueles 12 se tornaram bilhões. Porque acreditaram na palavra que é Jesus e na vida que ele traz. Para a família, para o indivíduo, logicamente. O caso é que precisamos acreditar nos jovens que vão formar, inaugurar novas famílias. E esse número de jovens tem crescido. Há muito rapaz que a ficha deles já caiu há muito tempo. Opa, peraí, eu quero ser feliz. Eu quero ser feliz, vou arranjar uma companheira. Vou arranjar um companheiro, esposos. E vamos juntos entrar na estrada. Meio escura às vezes, mas tem uma luz que nos garante passo a passo do nosso caminhar. Esta luz é Jesus, o Salvador da humanidade.

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2: O Evangelho de Nosso Senhor Jesus Cristo. Evangelista São Mateus, capítulo 18, do versículo 15 ao 20. Naquele tempo, Jesus disse aos discípulos: se o teu irmão pecar contra ti, vai corrigi-lo, mas, em particular, a sós contigo. Se ele te ouvir, tu ganhaste o teu irmão. Se ele não te ouvir, toma contigo mais uma ou duas pessoas, para que toda a questão seja decidida sob a palavra de duas ou três testemunhas. E se ele não vos der ouvido, dizei-o à igreja. E se nem mesmo a igreja ele ouvir, seja tratado como se fosse um pagão ou um pecador público. Em verdade vos digo, tudo o que ligardes na terra será ligado no céu, e tudo o que desligardes na terra será desligado no céu. De novo, eu vos digo, se dois de vós estiverem de acordo na terra sobre qualquer coisa que quiserem pedir, isso vos será concedido por meu Pai, que está nos céus. Pois, onde dois ou três estiverem reunidos em meu nome, eu estou aí, no meio deles. Até aqui, o Evangelho de Jesus. Ouvinte da palavra de Deus, Jesus, ele tem uma contabilidade diferente da contabilidade oficial. Antes, dizem, a contabilidade se reduzia a três palavras: débito, haver e o resultado. E o crédito aí, né? O que sobrou. Débito, haver é o que tem. E o resultado, o que sobrou. Jesus, a contabilidade de Jesus é um pouquinho diferente. Mas, no final, está o ensinamento que nós vamos prestar conta. E Jesus quer ver se nossa vida dá resultado positivo. Não que vamos passar a vida fazendo contabilidade, porque a contabilidade de Deus passa só pelo bom resultado. Mas se o mau resultado aparece, vamos combatê-lo. Nós queremos só crescer. Assim como na economia as pessoas querem sempre ver o seu dinheiro crescendo, suas coisas, na vida espiritual também esta comparação é válida. Não que vamos nos permitir débito. Débito. Interessante que a oração do Pai Nosso, antes do concílio, ela era rezada: perdoai as nossas dívidas. E não ofensas, dívidas. Claro que a ofensa é a nossa dívida para com Deus, né? E com o próximo. Então, mas a contabilidade de Deus a nosso respeito é eliminar o desperdício ou aquilo que é débito, aquilo que é pecado, para termos só crédito. Só crédito. Embora saibamos que na vida nossa prática o débito e o haver estão assim misturados. A sabedoria, e para isso Jesus veio ao mundo, está em eliminar o que é débito, o que é o mal. E nosso Senhor, para não deixar as coisas no ar, ele falou: olhe, se o teu irmão pecar contra ti, corrige-o a sós. Procure seu irmão, procure. É difícil, porque sabemos bem que há pessoas muito assim ignorantes, ríspidas, ou talvez melindrosas, ou talvez soberbas, que não aceitam uma advertência. Não aceitam. Mas nem por isso podemos como que lavar as mãos e deixar para lá. Não. Parece-me que a Sagrada Escritura e toda a Bíblia, desde lá o Caim e o Abel, Deus proclama que nós somos responsáveis pelo nosso irmão, pelo outro. Pelo outro. Essa mentalidade de cada um para si, essa é totalmente antibíblica, antievangélica. E eu diria até anti-humana, cada um para si. Porque só no âmbito apenas humano, ou de prestação de serviços, até aí nós não somos autossuficientes. Precisamos sempre do outro, sempre, para tudo. Até para dirigir o ônibus, o caminhão, dar aula, eu preciso do outro. Então nosso Senhor, ele fala: olha, se o seu irmão pecar, então você não o abandone. Não. Ah, ele sabe o que faz, é grande, eu não tenho nada com isso. Tem. Tem. Porque a Sagrada Escritura revela isto para nós de modo explícito. E vejam só Jesus no texto que acabamos de ler. Vá atrás. Não é ficar esperando. É difícil esse momento da ação do cristão. É difícil ir atrás. Mas se a gente vai com um coração de quem ama e não de quem julga, certamente o outro vai acolher a sua palavra. Vai entender que você está corrigindo-a é porque a ama de verdade. Não é para dizer: olha aqui para mim, eu sou bom, tá vendo? Então você tem que ser que nem a mim. Não, não. Nenhum cristão verdadeiro se apresenta como modelo. Ele tem que ser modelo, porque o próprio Jesus falou para a nossa luz brilhar, né? Para que vendo nossas boas obras, aí, pronto, glorifica o Pai. Por isto que o cristão não tem soberba, mas ele tem luz, ele tem moral, no sentido popular desta palavra, né? Ele tem caixa para poder falar com o outro, mostrar o caminho. E é isso que nosso Senhor está dizendo. Porque está em questão o quê? A salvação eterna daquele irmão que pecou. É por isso. É a salvação eterna. A salvação psicológica, a salvação da lei que não é mais aplicada naquele crime, porque já cumpriu, essa salvação não reintegra a pessoa, não. O que reintegra a pessoa no seu ser é sentir-se amada, apesar de ter praticado um ato contra o amor. Porque todo pecado é um ato contra o amor. Assim, pois, ouvinte, nós encaramos a vida e graças a Deus que ninguém se salva sozinho, cada vez mais entendemos isto, tanto que nessa missão que nós recebemos e diante da omissão daqueles que correm o risco de se perder em um grave pecado, felizmente há muitos discípulos de Jesus e que reintegram pessoas em si mesmas e consequentemente na comunidade, e todo mundo sente falta do apoio apoio da comunidade. Quer dizer, apoio de mais gente. Todo mundo sente essa necessidade. Então, viver uma vidinha cheia de comodismos, preferências, lazeres, convivência, curtições, quando Deus se esguela, permitam-me aclamar por operários para colher a messe que está madura, certamente cessará nossa perdição, ou causará, digo melhor, nossa perdição, se ficarmos aí, enfofando, não querendo nos expor no serviço aos outros, no aconselhamento, na chamada de atenção do outro, como Jesus bem recomenda neste Evangelho de hoje. Seremos nós todos severamente cobrados por nossa indiferença diante do próximo caído na estrada. O próximo pelo qual você, ouvinte, é responsável. Talvez na sua casa tenha alguém caído. E você está deixando que ele resolva o problema sem a sua presença amorosa. Ah, aí já está grande. Aí é muito teimoso. Já aconselhei, já falei. Mas, ouvinte, assim como Deus não desanima de nós, nós também não podemos deixar para lá quem quer que seja. Senão, estaremos nos omitindo. E o pecado da omissão é grave. É grave. Enfim, exemplos não faltam de famílias e de pessoas que se doam ao próximo. Mesmo tendo suas imperfeições, estando a caminho da perfeição, mas ainda imperfeitos, mas nem por isso deixam de fazer o bem total que veem que podem fazer. Garanto que você sente que pode fazer muita coisa. Garanto. Meu ouvinte, não estamos sozinhos nesses sonhos, nessas empreitadas. Não estamos. Olha só quanta gente hoje. Olha só. Quanta gente querendo ser melhor, mais fraterno. Posso até exemplificar, porque é um fenômeno em rede nacional e pela internet, portanto. Vou exemplificar sem entrar no mérito, porque há alguns questionamentos, como tudo, aliás, que é exposto, encontra pareceres favoráveis e encontra oposição. Mas olha que fenômeno, e que revela que as pessoas estão buscando. O fenômeno desta chamada Quaresma de São Miguel, que o padre Frei Gilson tem promovido. Não entro no mérito, porque há umas questões aí a serem lembradas. Quer dizer, não estou aplaudindo sem mais, mas o próprio fenômeno já revela que as pessoas querem uma vida em Deus. Porque 40 dias levantando 4 horas da manhã para rezar 4 horas, é hora do sono melhor, que vai como que sendo arrematado. Só para dizer que o mundo não está vazio de ideais, de pessoas que acreditam na graça de Deus e se doam e divulgam para os outros. Então, a obra do Evangelho ou da evangelização é realizada. Não pelos charlatães. Esses charlatões, Deus me livre. Deus me livre. Quase que eu usaria a palavra corja, mas na boca de um padre isso não fica bem. Mas são pessoas que falam que são do Evangelho. Pode até falar por encomenda, como um coach fala do que você quiser e fala bem daquela coisa, mas não se percebe de jeito nenhum. Tanto é que o que eles recebem aos milhões e bilhões não repartem. Senão ali na diretoria. Então não é evangelho. não é evangelho. Enfim, onde está o teu irmão? Dê essa resposta para você mesmo.

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2: Nossas comunicações e também avisos. Hoje, Santa Missa na Comunidade dos Santos Anjos, aqui no bairro Jardim dos Anjos, né? Sempre é numa casa de família, pois lá ainda não temos um templo, uma capela que seja, mas tem a igreja familiar, igreja doméstica, e muitas famílias então acolhem a comunidade para partilha naquele dia. Amanhã, missa na comunidade Santo Antônio, lá no conjunto Simeão Ferreira. E lá nós temos uma área grande e vamos construir uma igreja lá, para um dia se tornar até a igreja matriz de uma nova paróquia, pois Bom Despacho é uma cidade que cresce populacionalmente, é um lugar muito bom. Quem vem de fora já é acolhido na hora, não demora não, no instantinho está em casa. É índole do povo, povo aqui é de Deus, povo evangélico, povo de missa. Nossa, é um fenômeno até, podemos falar assim, né? Mas não vamos cantar vitória de nada, porque realmente há muita gente, mesmo católica, que ainda não descobriu o valor da Eucaristia, o valor da Santa Missa, ainda não descobriu. Vamos ajudá-los a descobrir. Então, amanhã na comunidade de Santo Antônio, hoje, missa na comunidade dos Santos Anjos. Quero lembrar também hoje, aliás, amanhã cedo, a alvorada que inicia a festa do reinado de Nossa Senhora. Os cortes com suas indumentárias, seus uniformes bonitos, suas fardas e tudo, todos se reúnem, todo mundo feliz, cabelo cortado, roupa limpa, e lá vão 5 dias. Nossa, que povo à toa, hein? Alguém pode brincar assim, mas não é à toa, não. Pergunta o pessoal do carnaval se é à toa. Quem não brinca com o carnaval acha que é à toa, né? É perda de tempo. Mas a festa... Festa exige folga, festa exige reza. Festa é composta de comida, de música, de dança, de adornos, de enfeites, de alegria. Isso é festa. Então amanhã, às 5 horas, vamos nos reunir na Cruz do Monte. Lá, aqui no centro da cidade, né? Ponto alto da cidade. E de lá, a embaixada se forma e vamos até a matriz de Nossa Senhora do Rosário. Lá é que a ordem para o espalhamento acontece. Agora vão levar a alegria da Virgem Maria, mãe da humanidade, mãe dos cristãos, levar a Virgem Maria. E com ela, claro, o Filho vai junto. Maria não larga Jesus e Jesus não larga Maria. Os dois, carne com a unha, permitam-me dizer assim. Também, acolher os cortes, né? Abrir as portas, sair a porta para ver eles passando. Eles gostam, todo mundo gosta, né? De ser olhado, valorizado, aplaudido. Por que não? Então, quando estiver passando, dê atenção, pense alguma coisa e acompanhe também aqueles, até crianças, jovens, velhinhos, que estão indo em alguma casa visitar, levar a bênção, beber água, descansar, tomar um café, e ter os almoços e janta todos os dias, para todo mundo. Todo mundo. É curioso isto, mas é bênção, claro. Lembro também a questão de uma ação entre amigos que nossa paróquia está realizando em benefício da Fundação Nossa Senhora do Bom Despacho, mantenedora da Rádio Nova Veredas, essa associação. Então, é para ajudar, porque rádio tem despesas grandes e o faturamento nosso é muito pequeno. Mesmo porque nós não podemos ir para um faturamento Caixa 2, por exemplo, ou através de jabás, né, etc. Temos que jogar limpo, como todo mundo, mas a gente padece do jogar limpo, ser honesto, mas não é padecer. Isto dá alegria e serenidade na própria comunicação, porque não jogamos sujo, nem para agradar a uma pessoa ou outra, nem muito menos desagradar. É coisa limpa, coisa que constrói. A nossa Romaria Aparecida do Norte, eu tenho convidado, é em outubro ainda, vamos sair no dia 15, mas já estamos enchendo os ônibus. São 3, 2 quase completos. Então, muita gente gosta de ir, e é em Romaria, não é em turismo. Um ônibus é contratado, tem aquele que contratou, pronto, vende as passagens e vão para o passeio. E cada um na sua. Não. Romaria, nós temos, sim, toda liberdade. Ninguém está obrigado a acompanhar tudo, mas sabe que tem um comando, sabe que tem também uma finalidade. É uma finalidade, tem passeio no meio, tem turismo, tem tudo, tudo, tudo. Mas é uma finalidade religiosa, espiritual. E as pessoas vão com esse desejo, claro. Só que, no caso, eu coordeno essa romaria. Há 53 anos, vamos completar agora, se Deus quiser. Está convidado. Também a Mãe Mirim, nós iremos agora no dia 10 de setembro. E também temos, já está chegando, 10 de setembro, daqui uns dias. E temos ainda algumas poltronas, algumas passagens. Venha ao escritório paroquial para mais detalhes. E assim nós encerramos o nosso Fé e Esperança, com a vontade de que chegue amanhã, para ir novamente conversar, bater papo, mas, sobretudo, anunciar o reino. Anunciar. Porque a questão maior para nós todos é a salvação eterna. E dela a gente se esquece com facilidade, porque há seduções para pensar que saúde é que interessa, dinheiro é que interessa, o resto não tem pressa. Não só não tem pressa, meu ouvinte, mas é urgente. Até amanhã, se Deus quiser.
3: Clara.

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7: 9:03.
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1: Vamos lá, ótimo dia para você, obrigado pela companhia, pelo Alto Astral. Estou chegando por aqui depois do programa das 6, depois do Padre Antônio Toviano, para fazer o programa de maior audiência e maior repercussão no Centro-Oeste de Minas. Mais um programa Alegria e Companhia entra no ar a partir de agora. Você é o meu convidado especial, meu convidado de honra para fazer parte desta super onda sonora do rádio. Dia 12 do mês 8, ano 2026, um forte abraço para você, muito obrigado pela companhia, viu? 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Alô Dudu, bom dia, obrigado pela companhia, pela audiência. 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Vai começar o programa de maior repercussão no Centro-Oeste de Minas. Bom dia, gente boa, bom dia, forte abraço para todos vocês. E o Panda chega para cantar pra gente, Eu Te Seguro.

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2: Aqui no meu, no seu, no nosso rádio, Renan e Raí, qualquer jeito, Chico Rei Paraná, Velha Porteira e Panda, eu te seguro, 921, bom dia pra você ligar comigo, ouvindo meu programa RH Lanternagem e Pinturas do meu amigo Chacal, em breve será patrocinador aqui do programa da Chacal. 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Hora certa, 9h22. Bom dia, meu povo. Bom dia, gente. Hoje tem Bragantino e Atlético Mineiro, 19h, viu? Pelo canal Itasat. Depois nós teremos o quê? Tem o jogo do Cruzeiro também, não é isso, pessoal? Tem o jogo do Cruzeiro também. Ah, Cruzeiro vai jogar hoje contra o Flamengo. É a Libertadores da América, 21h30.
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Minha doce menina, você é linda demais. Minha doce menina, Marcelinho de Lima cantando pra gente, cantou pra gente ainda, Cleiton e Romário. Foi pensando em você, hoje tem futebol, hein, pessoal? Hoje tem futebol, você não pode perder. Hoje, às 7 horas da noite, pela Copa Sul-Americana, teremos Bragantino e Atlético Mineiro. Depois nós teremos aí pela Copa... Copa Libertadores da América, teremos aí às 9:30 da noite, Cruzeiro e Flamengo, pessoal. Hoje é dia dos mineiros, né? Sul-Americana para o Galo e Libertadores para o Cruzeiro, viu? É isso mesmo. Vamos lá, todo mundo escutando pela programação Nova Avenida ZFM, pela rede Itasat. Vai ficar muito legal, vai ficar muito gostoso. 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Alô, Gilberto, obrigado pela promoção, que sucesso, hein, Gilberto? Que Deus abençoe, tá bom? 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Alô, meu amigo Neném da Madebom, toda a sua família, todo o pessoal ouvindo a gente aí, muito obrigado pela companhia, viu? E a festa do reinado, pessoal, a festa do reinado começa amanhã, viu? Quero mandar um abraço a todos os dançadores, né? O pessoal que brinca o reinado, né? O Neném, que é o presidente da Associação dos Reinadeiros, né? Fazendo um trabalho brilhante. Alô, Neném, um grande abraço para você, toda a rapaziada por aí, que auxilia você nessa grande festa, e vai ser mais um super sucesso a festa do reinado esse ano, tá bom? Estamos torcendo sempre pelo melhor dessa grande festa, que é uma festa cultural de bom espaço, que atrai gente da região centro-oeste de Minas inteira, tá bom? Feliz etapa de eventos em prol do reinado e bom despacho, que começa amanhã, viu? Tô sempre torcendo para todos, torcendo para que tudo dê certo, tá bom? Alô, Nenê, grande abraço para você, grande trabalho, obrigado pela presença, viu? Obrigado por estar com a gente, sempre ouvindo o rádio e estar sempre fazendo esse trabalho fundamental em prol do reinado e bom despacho, beleza? 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É no bairro São Vicente, 9h35, eu volto daqui a pouquinho, mas antes eu quero falar para você a previsão do tempo, viu, pessoal? É isso mesmo, a temperatura mínima para hoje 17 graus, a máxima 28, a sensação térmica 16, a máxima 22, nós temos uma pequena possibilidade de chuvas, nós temos, né? Isso, umidade relativa do ar 46% na mínima, na máxima chega a 94%, tá bom? Intensidade dos ventos 5 km por hora. O quadro calendário para hoje é quarta-feira, é dia do seu aniversário, parabéns. É dia nacional das artes, é dia internacional da juventude, é dia mundial do elefante, é dia nacional dos direitos humanos também, viu? Intervalo é rápido.

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4: Pois é, muito bom dia para você, já voltamos por aqui na melhor do seu rádio, ótimo dia para você, uma alegria e companhia, maior audiência do Centro-Oeste de Minas, 9h45, a música não para, 9h45. Vamos seguindo com Bruno Mars, a música chama Is It All?

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por aqui na melhor rádio do Brasil. Gustavo Lima, Ficha Limpa, Matheus e Cauã e Laura Prado, Admita, Chitãozinho, Chororó, Corpo e Alma, Bruno Mar, Rizit Hall. Hoje tem futebol aqui na Nova Veredas FM, Bragantino e Atlético Mineiro, 7 horas da noite. Depois, 9:30, nós teremos Cruzeiro e Flamengo, tá bom, pessoal? É isso mesmo. 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Chega mais porque tá muito legal. 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Vem com a gente, pessoal. 10 horas em ponto. Vamos ao intervalo comercial. Vamos lá? Daqui a pouquinho eu volto com mais músicas aqui na melhor. Daqui a pouquinho.

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6: 10:05.
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2: Hora certa por aqui, 10 horas e 11 minutos. Bom dia pra você. Voltamos.

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0: aqui sempre na melhor. Tá aí pra você, João Paulo e Daniel. Minha estrela perdida é Michael Jackson. Love Never Feels So Good, na programação número 1 do seu rádio. Bom dia pra você. Obrigado pela companhia, obrigado pelo alto astral. A gente segue ao som das meninas Maiara e Maraísa.
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2: Existe uma teoria que se chama 90-10, onde uma pessoa tem 90% daquilo que você procura em alguém, só que você foca naqueles 10% que falta. 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

a nossa programação, a número um sempre do seu rádio. Bom dia pra você, bom dia, Gia Giovanni, amor demais. Diego Victor Hugo, BG e a cura, Maiara e Maraíza, 90-10, melhor que imaginei. 10h28, hora do intervalo comercial. Daqui a pouquinho entramos na reta final do programa de hoje. Bom dia.

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3: Voltamos por aqui, bom dia para você, 10h39, Guilherme Santiago.

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0: abraço pela gravação, Laura Prado, Sombra Desconhecida. Agora vou conversar com o repórter Itamar Mairink, direto da capital Belo Horizonte. Itamar, bom dia.
1: Muito bom dia para você também, Cláudio Francis. Bom dia para todos na sintonia da Nova Veredas FM, ligados aí na programação, chegando com o destaque desta quarta-feira aqui do Legislativo Estadual, direto de Belo Horizonte, capital mineira, com manhã de quarta-feira de sol. Poucas nuvens sobre a cidade nesse momento, 23 graus a temperatura agora, máxima podendo chegar aos 27 graus hoje, segundo as previsões. Cláudio Francis e ouvintes, parlamentar critica repasse de gestão escolar para a iniciativa privada. O edital lançado pelo governo do estado foi vencido por um fundo privado que vai cuidar da administração de 95 unidades da rede estadual de ensino. A Comissão de Educação, Ciência e Tecnologia discutiu sobre o assunto aqui na Assembleia Legislativa e quem acompanhou e nos traz os detalhes é o Luiz Felipe Balona.
2: Depois de visitar 22 escolas desse grupo, a Comissão de Educação produziu um relatório sobre a situação dessas unidades. Segundo a deputada Beatriz Cerqueira do PT, que preside o órgão, nessas visitas realizadas no primeiro semestre, ela encontrou projetos pedagógicos e gestões escolares com bons resultados. Segundo o relatório, foram visitadas 10 escolas em Belo Horizonte e ainda 12 instituições no norte de Minas, sendo 8 unidades escolares em Montes Claros, 2 em Coração de Jesus, 1 em Mirabela e 1 em Brasília de Minas. A parlamentar ressaltou para representantes da Secretaria de Estado de Educação o bom desempenho pedagógico dessas unidades, já que a baixa qualidade do ensino seria a justificativa para privatizar a gestão escolar. A deputada ressaltou ainda que as unidades visitadas também receberam investimentos recentes do estado para melhoria da infraestrutura. O leilão das escolas também é questionado por profissionais que atuam na educação. É o caso da presidenta da Associação Mineira de Inspetores Escolares, Giovana Passos.
3: A Secretaria de Educação tem completo conhecimento do que acontece dentro das escolas. E ao invés de optar por uma política que valorizasse essas escolas, que de fato, né, fizesse uma melhoria da qualidade dessas escolas, ele promove um leilão de 95 escolas, 95 escolas de qualidade.
2: Para Marciano de Freitas, diretor da Escola Estadual Ana de Carvalho Silveira, também é preciso pensar em investimentos nos educadores.
4: A gente tem que falar no patrimônio que nós temos, humano, que são nossos professores. E eu cheguei lá em 2023 com o IDEB de 1.8 e estamos lá no paro, lá no oitavo lugar, 4.8, então a gente já está na média. E isso tudo é um fruto de um trabalho muito árduo.
2: Já o representante do governo do estado afirmou que as escolas não estão sendo privatizadas. Segundo o subsecretário de administração da Secretaria Estadual de Educação, Silas Fagundes, a parceria vai desafogar o trabalho dos diretores escolares.
5: O diretor, ele vai ter que continuar lidando com o administrativo, né, com o pessoal. Ele vai ter que conseguir dar conta também das ações pedagógicas, que é muito intensa. O que a gente está tirando do diretor é o que ele faz hoje, que é da área de manutenção da escola.
1: E lembrando que a Comissão de Educação pretende visitar neste semestre mais escolas incluídas no edital de terceirização. Boa quarta-feira para você, meu caro Cláudio Francis, e para todos que estão na sintonia da Nova Veredas FM. E até amanhã com outras informações da Assembleia Legislativa de Minas Gerais em Belo Horizonte, Itamar Mairink.
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0: Essa é a nossa programação, tô indo embora. A gente se fala por aqui amanhã às 6 da manhã. É, no Manhã Sertaneja, um forte abraço. Vem aí o Rádio Esportes daqui a pouquinho. Hoje tem Bragantino e Atlético 7 da noite. Depois, 9:30 da noite, tem mais um super jogo, Cruzeiro e Flamengo.
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8: 11:05.
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1: 11:26.
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1: 11 horas e 30 minutos.

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pra você, torcedora, torcedor, ligados na Itatiaia, são 11h32. Estamos chegando com o Rádio Esportes desta quarta-feira, 12 de agosto de 2026, num oferecimento de Pegada, a marca da conquista. A produção do Rádio Esportes de hoje é de Daniele Rodrigues e Rafael Cruz, a coordenação de Alexandre Simões, a direção de esportes de Michel Ângelo. A apresentação nesta quarta é comigo, Thiago Reis. E vamos às manchetes e destaques do programa de hoje.

0: Na rádio mais ouvida do Brasil, desde a Supercopa da Europa ao módulo 2 do Campeonato Mineiro, decisão hoje, passando pela Sul-Americana e fechando com Libertadores da América, do jeito que a gente gosta, do jeito que você adora, na rádio mais ouvida do Brasil. A primeira manchete é do Cruzeiro, hoje tem decisão para o Cruzeiro no Mineirão, lotado no Gigante da Pampulha, a manchete do Cruzeirão Cabuloso, com Emerson Pansieri.
1: Tudo pronto no Cruzeirão pra noite de Copa Libertadores, técnico Arthur Jorge não conta com dois titulares, mas tem voltas importantes para duelo contra o Flamengo.
0: Adversário do Cruzeiro é o Flamengo. Mengão, torcer pro seu Flamengo. Hoje não, Mengão. A manchete do Flamengo, o destaque do rubro negro carioca, com Rubens Júnior.
2: Flamengo, Thiago, com uma série de desfalques e dúvida no meio. É o rubro negro esta noite na Pampulha.
0: Já, Itatiaia na concentração dos dois times, hein? Emerson Pansieri na toca da raposa. O Rubem Júnior tá lá no hotel do Flamengo. Hoje não, Mengão. Hoje não. Cobertura especial da Itatiaia na Libertadores da América.

0: Galão da Massa. Hoje à noite é Copa Sul-Americana pro Galo. O destaque do Atlético cantando alto com o Galão da Massa, Cláudio Rezende.
1: Com o que tem de melhor, Galo aposta no retrospecto recente fora de casa para cantar alto aqui no interior paulista e sair na frente neste mata-mata.
0: Cláudio, bora Galo, pra cima deles, hoje é contra o Bragantino, ô Braga, ô massa bruta, hoje não, Bragantino, eu sou mais um Galo na Sul-Americana, a manchete do adversário do Atlético, ô Bragantino, em destaque com Paulo Azeredo.
2: Wagner Mancini terá retornos importantes na equipe para pegar o Galo no jogo de ida da Copa Sul-Americana.
0: América, se preparando, fim de semana tem Série B no Brasil, o destaque do Coelhão com Fabrício Calazans.
3: De olho no Atlético, Coelho abre a preparação e tem problemas na lateral direita.
0: Nesta quarta-feira de muito futebol, o primeiro compromisso na Itatiaia, na Europa, nada mais, nada menos que a decisão da Supercopa, abrindo oficialmente o calendário europeu. Claro, lá está a Itatiaia, com direitos adquiridos. Vamos à informação, o destaque do correspondente da Itatiaia na Europa, com Renato Paim.
4: Em dia de eclipse solar na Europa, Paris Saint-Germain e Aston Villa decidem o primeiro título da temporada no Velho Continente, com transmissão oficial no YouTube da Itatiaia.
0: É a quarta-feira daquele jeito, pra você colar com a gente e ficar o dia todo. Muita informação, Libertadores, Sul-Americana, a decisão do módulo 2. Hoje começa a final entre Vila Nova e Democrata Jacaré. À noite, Sul-Americana e Libertadores. No Rádio Esportes tem análise, opinião com Ale Oliveira e Nath Fiuza. E claro, sua participação é muito importante. Cola comigo no YouTube. Tô te esperando, hein? No Itatiaia Esporte, você manda a sua mensagem, interage com a gente. O que você tá esperando dos jogos desta quarta-feira? 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Alô, você do interior do estado, hein? Você na rede Itasat, ligando Minas de ponta a ponta com o Rádio Esportes. E claro, você da capital, da região metropolitana, no AM, no FM, você no trânsito. Muito obrigado pela audiência. Vamos juntos, hein? Energia lá em cima, com muita informação pra você que se liga na rádio mais

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Carlos é o Rádio Esportes em desta quarta-feira. E que quarta-feira, meus amigos, com muita informação, tudo de Libertadores, de Sul-Americana, do módulo 2 do Campeonato Mineiro, por que não? A rádio mais ouvida de Minas fala de tudo que importa para Minas também. Vamos destacar o módulo 2 e ainda Supercopa da Europa no meio da tarde. A Itatiaia no YouTube vai transmitir o duelo entre Paris Saint-Germain e o Aston Villa. E hoje tem Libertadores, né? Mineirão lotado. Já já a prestação de serviço também completa o trânsito para você chegar ao Mineirão com tranquilidade. Cruzeiro e Flamengo na Liberta hoje. Quantos títulos de Libertadores teremos em campo no duelo entre Cruzeiro e Flamengo? Somadas as conquistas do Cruzeirão e do rubro-negro carioca, são quantos títulos em campo, hein? Você responde a pergunta de hoje e concorre a prêmios no YouTube. Cola comigo no Itatiaia Esporte. 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Você também participa no WhatsApp 996519657. Código de área 31 no WhatsApp, gente. Só mensagem de texto, hein? Nome completo 99651-9657.

Libertadores da América. A Itatiaia, com a maior cobertura do rádio no Brasil para um grande jogo, um baita clássico, é Cruzeiro e Flamengo no Mineirão, abrindo a fase mata-mata para o Cruzeiro diante da sua torcida no Gigante da Pampulha, completamente lotado, com 60 mil torcedores, com milhões de corações em azul e branco, pulsando o planeta fora, acompanhando a transmissão da Itatiaia, na torcida pelo Cruzeiro, na corrente positiva pelo Cruzeiro. Então, Cruzeiro, então, Cruzeirão cabuloso.

0: Informação na Itatiaia, direto das concentrações de Cruzeiro e Flamengo. Claro, começando com o Cruzeiro. Toca da Raposa 2. Jogadores daqui a pouquinho partindo para o almoço. Concentração absoluta. Eu sou mais Cruzeiro. E qual time o Arthur Jorge vai colocar em campo? Qual Cruzeiro para vencer o Flamengo hoje? Um abraço, bom dia. Chega mais, Pancieri.
1: Um abraço pra você, Thiago, pra quem nos acompanha aqui no Rádio Esportes, da Itatiaia. É dia de Copa Libertadores, hein, Thiagão? Tamo ao vivo aqui, concentração do Cruzeiro na Toca 2, onde o time tá desde a parte da tarde, né? Todo mundo já reunido aqui, porque teve treino. Depois os atletas dormiram aqui na Toca da Raposa e tem daqui a pouco, como você disse, o almoço aqui no restaurante. Totalmente reformado, né? Par de almoço, de restaurante, quartos, campo, uma Toca da Raposa moderna para esse time do Cruzeiro que vai nessas oitavas de final da Copa Libertadores da América. Deixa eu trazer aqui os concentrados: Otávio, o Vitor e o Marcelo pro gol. Para as laterais tem o William, o Cauã e o Rojas, lembrando que o Fagner tá fora, suspenso. Para a zaga, Fabrício Bruno, Jonathan Jesus, João Marcelo e Vidalba. Pro meio-campo, Gerson, Lucas Silva, Matheus Henrique, Zé Lucas, Matheus Pereira e o Felipe Moraes. Pro ataque, Arroio, Bruno Rodrigues, João Costa, Caio Jorge, Kaique Kenji, Lúcio Rodrigues, Wesley e Marquinhos. Jogadores concentrados para esse confronto contra o Flamengo. Thiagão, você me falava de time. O que a gente pode trazer em relação a essa formação do Cruzeiro? O Cruzeiro hoje não tem o Fagner. Fagner tá fora, suspenso. Lucas Romero tá fora, suspenso, capitão da equipe do Cruzeiro. Mas tem jogadores que voltam, né? Por exemplo, o Fabrício Bruno foi preservado do jogo do Mirassol, não entrou. O Gerson, também de tanque cheio. Então, são situações positivas do Cruzeiro. Tem o ataque também, o Wesley estreou marcando gol no duelo passado contra o Mirassol. O João Costa teve oportunidade no segundo tempo da partida. Então, se você for me perguntar uma provável formação, a gente já coloca também no campinho do YouTube, para quem tá acompanhando no radinho, lógico que eu vou descrever esses 11 possíveis atletas que vão entrar em campo hoje, mas quem tá nos acompanhando também com imagem tem o campinho. O Otávio no gol, o William na direita, a zaga de Fabrício Bruno, Jonathan Jesus. E aí uma dúvida, será que vai o Rojas ou será que vai começar o Vidalba? Tem essa possibilidade. No meio campo, Matheus Henrique ou o Cruzeiro não tem aí, lembrando, né, não tem o Lucas Romero, então Matheus Henrique, Gerson com o Matheus Pereira na frente, Arroio, o Kaique Kenji, será que começa? Ou Wesley e o Caio Jorge no comando de ataque do Cruzeiro. Caio Jorge de moral, hein? Tá com moral elevada, marcou gols nos últimos jogos. Uma provável formação do Cruzeiro pra logo mais, viu, Thiagão?
0: Olha aí na tela do YouTube, o Pancieri ao vivo na Toca, trazendo a escalação do Cruzeiro: Otávio, William, na ausência do Fagner, Fabrício Bruno, Jonathan Jesus e o Rojas. O Matheus Henrique, Gerson Pereira com Arroio, MP10, Arroio, o Kaique Kenjo, garoto, Wesley, eu acho que o Wesley é candidatíssimo a essa vaga de titular, e o Caio Jorge, Nath Fius, Ale Oliveira, comentaristas da Itatiaia. Ô Nath, começo com você sobre a defesa. O William, obviamente, a fase do Fagner, defensivamente o Fagner é melhor, mas o William tecnicamente é muito bom jogador. E na esquerda, o Vidalba só entra como possibilidade, não porque o Rojas faz um mau início de passagem pelo Cruzeiro, mas é que o Vidalba vem crescendo também no time celeste. Mas não sei se o Rojas iria perder essa vaga num jogo tão importante para alguém que não é ali habituê da função. Nath Fiuza, bom dia!
2: Ei, Thiago, bom dia, viu? Meu abraço a você e a todos que nos acompanham nesse Rádio Esportes, nessa quarta-feira especial de Libertadores, de jogo grande, né? Olha, Thiago, eu acho assim, o William tecnicamente, principalmente quando a gente pensa com bola no pé, né, com capacidade ofensiva, ele é superior ao Fagner, mas o Fagner passa mais segurança ao torcedor, ao próprio Arthur Jorge, porque ele consegue ser, digamos assim, mais equilibrado, mais completo, né? O Fagner tem um bom aproveitamento também nos cruzamentos, quando tem espaço não deixa de avançar, não deixa de chegar à linha de fundo, mas de modo geral defende melhor do que o William. Por isso, uma preocupação, até porque a gente gente sabe que o Flamengo tem jogadores muito fortes de lado de campo, né? Tem Samuel Lino, tem o próprio Carrascal, tem o Plata, não se sabe exatamente o time titular de hoje, mas de toda forma, o Flamengo é um time que usa muita velocidade pelo lado do campo. Então, o William vai ter que ficar atento. Por isso, dá um certo receio, digamos assim. E aí, do outro lado, o Rojas, é a mesma história ali de William e Fagner, né? O Rojas apoia melhor, mas tem mais dificuldades para defender. Então, acho que tudo vai depender muito da estratégia do jogo. Se a estratégia for soltar mais o William pelo lado direito, talvez você utilize o Vidalba como um lateral pela esquerda, justamente para ter um time mais equilibrado sem a bola. E aí você não precisa liberar os seus dois laterais para o campo ofensivo, correndo o risco de dar muito espaço nas costas da marcação. Tem uma outra mudança, né? Que é a mudança do meio-campo, a presença do Matheus Henrique, de alguma forma também influencia no trabalho da defesa, né? Ele é um primeiro volante menos marcador do que o Romero. Então, os laterais hoje vão precisar também ter mais cuidado sem a bola na hora de defender. Então, talvez por isso opte pelo Vidalba para soltar mais o William. Mas, assim, de toda forma, a escolha que ele fizer, a gente tem que considerar também que o Cruzeiro faz o primeiro jogo em casa. Então, não dá para ficar só esperando o Flamengo. O Cruzeiro vai ter que tentar ser protagonista, vai ter que tentar construir uma vantagem. Então, talvez indo por esse caminho, ele opte pelos dois laterais mais ofensivos. Mas, repito, é jogo de inteligência. O Cruzeiro precisa fazer a vantagem, mas não pode tentar fazer essa vantagem a qualquer custo, porque do outro lado é um adversário muito perigoso, né, Thiago?
0: Sem dúvida, já o Rubens Júnior entra na concentração do Flamengo. Nath vai trazer informações pra gente. Bora colocar novamente na tela do YouTube o campinho. Grande audiência também hoje no YouTube. Mais uma vez, a Itatiaia, mais ouvida do Brasil em todas as plataformas e, claro, no rádio há 12 meses, há um ano consecutivamente, a rádio mais ouvida do Brasil. Olha, Oliveira, tá na tela do YouTube o Cruzeiro do meio-campo pra frente. Acho que vale ao Kaique Kenji algo semelhante ao Vidalba. É uma questão de patente, de hierarquia. O Wesley é um grande investimento. O Wesley, apesar de tão jovem quanto o Kenji, já tem um pouco mais de experiência e se candidatou pelo último jogo à vaga. E aí, Ale Oliveira, prestigia a base, dá um voto de confiança ao garoto ou vai naquele que custou mais caro no investimento com Arroio, Wesley ou Kenji e Caio Jorge? Nessa dúvida aí, são dois garotos, é verdade. Um veio cria da casa, né? Cria da toca. O outro, um alto investimento da SAP do Cruzeiro. Ale, bom dia.
3: Bom dia, Tiagão, bom dia aos companheiros e bom dia também para todo mundo que nos consagra na rádio mais ouvida do Brasil. Não é só uma questão de um contra um, né? Eu acho que a ideia do Arthur Jorge é deixar um time equilibrado, né? Momento ofensivo, quando o time tem a bola, momento defensivo, quando o Flamengo estiver atacando. Então, acho que ele vai pesar isso também para ficar aí nessa prévia que o Pance passou. Eu iria de Vidalba, por tudo isso que a Nath falou, né? O William marca menos do que o Fagner, o meio-campo não tem o principal marcador, que é o Lucas Romero, e o Vidalba marca melhor que o Rojas. Rojas é o titular, melhor tecnicamente do que o Vidalba, mas o Vidalba dá uma proteção maior. Então, como não tem o Fagner, como não tem o Lucas Romero, eu iria de Vidalba. Não sei se ele vai fazer isso, não. E também já falei aqui que faria uma mudança, colocaria o Lucas Silva junto com o Matheus Henrique para dar mais liberdade para o Gerson e para o Matheus Pereira, que são os dois craques do time, e colocaria só um atacante ao lado do Caio Jorge, e não é o Kaique Kenji, que eu gosto muito, e não é o Arroio, que eu gosto menos. Para mim seria o Wesley, que é um jogador do um contra um, da velocidade, da habilidade, e que mostrou muita personalidade, embora jovem, acabou de chegar, mostrou muita personalidade. Seria o meu time. Agora, evidentemente que o Arthur Jorge sabe do que ele está fazendo, sabe que ele está treinando ali, sabe qual é a estratégia. Por um treinador que é verdade, que conhece muito o Cruzeiro, que é o Léo Jardim, que faz as suas opções também, as suas apostas, já que o elenco do Flamengo também é muito bom, e é acreditar na melhor partida do ano para o Cruzeiro, um time concentrado, um time afim, inspirado, para que consiga um bom resultado e chegar no Maracanã com algum conforto, né, Tiagão?
0: É isso, eu sou mais Cruzeiro, hein? Já o Pancieri volta com novas informações da toca, vou acionar também o Rubens Júnior, tá na concentração do Flamengo aqui em Belo Horizonte. Aliás, já vi muito flamenguista ali na Orla da Lagoa hoje pela manhã. Ô, Mengão, hoje não, Flamengo, hoje não, e um jogaço como esse, se você não conseguiu comprar o seu ingresso, meu amigo, curtir a Itatiaia, tranquilão, no radinho, no YouTube, e claro, aproveitar as últimas ofertas do BH, no Supermercados BH, 30 anos. 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Direto para a concentração do Flamengo, Mengão. Ô Mengão, hoje não, Flamengo, hoje não. Ô Rubens Júnior, qual o clima aí na concentração do Flamengo? Muitos rubro-negros já em Belo Horizonte, expectativa de mais de 15 ônibus vindos do Rio de Janeiro. Já já vamos ter a Isabela Gouveia atualizando a situação do trânsito. Clima tá tranquilo por aí, Rubens Júnior? Um abraço, bom dia, Rubinho.
4: Bom dia para você também, Thiago. Para os amigos e amigas do Rádio Esportes da Itatiaia, confirmando 11 horas com 55 minutos. Um clima bem tranquilo, tá, Thiago? Para você que tá na live, acompanha essa van que parou há pouco, onde estava todo o staff do Flamengo, que esteve agora pela manhã no Mineirão. E aqui em conversas de bastidores, Thiago, estão preocupados com relação ao gramado do estádio do Mineirão, essa visita técnica que aconteceu há pouco na Pampulha. Sobre o time que chegou ontem com cerca de 100 torcedores que esperavam aqui na região da Savassi, bem mexido, o técnico Leonardo Jardim vai ter que alterar a equipe, vem convivendo com algumas lesões também, por exemplo, o lateral Alexandro com dores da panturrilha, para a vaga dele vai o Ayrton Lucas, tem também o desfalque do Everton Cebolinha com quadro de febre, segue de fora, né? Esses dois foram desfalques do último jogo na vitória para cima da Vitória pelo Campeonato Brasileiro. Já não conta o técnico Leonardo Jardim com o Vitão, uma lesão muscular na coxa esquerda, e o atacante Luiz Araújo com uma lesão no joelho esquerdo. É esse Flamengo, um provável time que ainda não perdeu nesta Copa Libertadores, que pode mandar a campo com Rossi, Varela, Léo Ortiz, Léo Pereira e Ayrton Lucas, Eric Pulgar, Jorginho e Arrascaeta. Carrascal ou Plata, corre por fora também o Paquetá, depois daquela lesão contra o Japão na Copa do Mundo, vem se recuperando Samuel Lino e Pedro Thiago.
0: Muito bem, Rubens Júnior, Flamengo comandado por ele, Leonardo Jardim. Ô, carecão, ô, Jardim, sua hora vai chegar, tô seco no cê, viu, Jardim? Ô, Ale, falando em Leonardo Jardim, Arthur Jorge, confronto de comandantes portugueses, são escalações taticamente espelhadas, ou você vê muita diferença? Flamengo joga também com dois volantes, né, o Pulgar e o Jorginho, com um desses volantes muito mais técnico, saindo ao jogo, com a Arrascaeta, um baita camisa 10, assim como o Cruzeiro tem o Matheus Pereira, com três atacantes, tendo um ótimo centroavante o Pedro, como também tem o Cruzeiro, o Caio Jorge, são escalações taticamente semelhantes, Alê?
3: É, eu acho que tem um link aí, né? Tem um sentido essa tua observação. Até porque o Léo Jardim, ele tem um jeito de jogar que não tá combinando muito com o que o Flamengo pensa e o que o Flamengo tem no seu elenco, né? Tanto que ele fez a opção no último jogo, por exemplo, por Carrascal e Samuel Lino, que são jogadores de velocidade, né? São jogadores que ajudam no momento defensivo, mas que tem essa velocidade para os contra-ataques, né? Que é uma forma, uma transição rápida que o Léo Jardim gosta. Agora, evidentemente que o Flamengo tem outras alternativas, outras opções para controlar mais o jogo. O Paquetá seria uma delas, o próprio Plata também seria uma outra opção. Ele tem o Bruno Henrique também no banco de reservas, né? Então acho que aí é uma dificuldade que o Flamengo vem tendo na temporada, né? Já eliminado na Copa do Brasil, 6 pontos do Palmeiras no Campeonato Brasileiro, e tem esse confronto agora de Libertadores, que é o estilo do treinador, do Léo Jardim, e o estilo dos jogadores, a característica dos jogadores. Parece mesmo que ele vai fazer a opção por dois jogadores de velocidade, o Lino e o Carrascal. Agora, ele tem grandes alternativas para um segundo tempo, para um banco. A gente tem jogadores que serviram à seleção brasileira, e são reservas nesse Flamengo. É sem dúvida um grande elenco, mas vou te falar que em termos de treinador, eu não troco o Arthur Jorge pelo Léo Jardim de jeito nenhum, viu, Tiagão?
0: Eu também não. Aliás, tô fazendo uma enquete aqui, galera, pode votar. Vota, vamos lançar essa enquete também no YouTube. 10, Arrasca, 10, Matheus Pereira. Agora, no Paroímpa, aquela pelada ali com os amigos, quem você escolhe? Vamos lançar essa enquete no YouTube, galera aí do YouTube, já lança. Alô, Armando, põe aí no YouTube essa enquete. Quem seria o 10 do seu time, o Matheus Pereira ou o Arrascaeta, Lê?
3: O jogo de hoje não tô levando em consideração a carreira. Carreira, eu acho a Arrascaeta maior, mas pro jogo de hoje, Matheus Pereira.
0: Ah, eu também. Ô, Nath, e você, Nath?
2: Ah, eu fico com o Matheus Pereira também, por essa questão que o Ale explicou, né? O Matheus Pereira vem de uma sequência mais positiva. O Arrascaeta fez um grande primeiro tempo, principalmente contra o Vitória, no final de semana no Maracanã. Foi uma ótima notícia para os flamenguistas, né? O Arrascaeta recuperado bem fisicamente e jogando bem de novo. Mas essa sequência mais recente, o Matheus Pereira tem sido mais decisivo.
0: Muito bem, você vai votar também. O YouTube Itatiaia Esporte, lá também você responde a pergunta de hoje: quantos títulos somados tem Cruzeiro e Flamengo na Libertadores da América para concorrer aos prêmios e para participar da nossa enquete? E aí, qual o melhor 10 hoje? O Arrasca ou o MP10? Vou voltar à Toca da Raposa com o Emerson Pancieri. Ô, Panci, tá na tela do YouTube, vamos lançar aqui. A Conmebol divulgou os uniformes de Cruzeiro e Flamengo para os dois jogos. Me chamou a atenção. No jogo de hoje, o Cruzeiro vai com a sua tradicional camisa, linda camisa azul, calção e meião brancos. O Flamengo vai com a camisa rubro-negra, o calção preto e o meião vermelho. No jogo da volta, o Flamengo vai, diferente, calção branco, o resto igual. Agora o Cruzeiro não. Cruzeiro vai jogar a volta de branco com o calção azul e o meião branco. É algo de superstição? Eu te perguntei até fora do ar. O Cruzeiro atualmente, quando vai no Maracanã, joga de branco. Teria algum motivo? Porque não é por conta das cores, já que hoje vai jogar de azul. Seria a combinação do calção pro Flamengo jogar de branco? Como é que foi essa história? O Cruzeiro de branco lá no Maraca semana que vem. Hoje não. Hoje é o uniforme tradicional do Cruzeirão cabuloso, Panci.
5: É, pois é, o Cruzeiro vem jogando no Maracanã, partidas contra o Flamengo, de branco, né? Já vem atuando assim de branco em outras oportunidades, já foi assim esse ano no Campeonato Brasileiro, já foi também na temporada passada. Não vejo como superstição não, acho que é muito mais ideia aí da parte de marketing do Cruzeiro, departamento de futebol, enfim, para usar também e explorar a camisa branca quando tem a oportunidade. Para mim não é superstição, para mim é algo que tá ficando normal em enfrentamentos contra o Flamengo no Maracanã, usar branco. Eu lembro daquele gol do Alex antológico, né, numa Copa do Brasil final, Cruzeiro tava todo de azul e agora tá jogando de branco. A camisa branca também dá sorte. Se for superstição, tem problema não. Vai firme com a camisa branca, porque temos na história do nosso Cruzeiro títulos e conquistas com a camisa branca, Tiagão.
0: Valeu, valeu, Pancieri. São escolhas e a Itatiaia tá antecipando aí pra você. Hoje, Cruzeiro de camisa azul, calção e meião branco. E no próximo jogo, o jogo da volta, o Cruzeiro vai de camisa branca com calção azul e o meião branco. São informações, Pancieri. Fica aí de plantão. Se pintar um jogador aí, alguém da diretoria se registra. Já, hein? O Pancieri volta ao vivaço, direto da Toca da Raposa, com muito mais do Cruzeiro. É noite de Libertadores.
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0: meio-dia com mais 7 minutos. Rádio Esportes, hein? A pergunta do programa de hoje: quantos títulos tem em campo essa noite na Libertadores, Cruzeiro e Flamengo? Bora aí, manda o seu nome completo aqui no YouTube. Você pode votar na polêmica, tá rendendo lá. Quem é o melhor camisa 10 hoje? O Matheus Pereira ou o Arrascaeta? Tá bombando no YouTube. Deixa o seu like. Resposta de hoje com o seu nome completo pra concorrer aos prêmios. 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
0: Copa Sul-Americana hoje tem o Galo em campo, o galão da massa. Ontem tivemos um brasileiro em campo nas oitavas da Sula. O São Paulo empatou com o Bolívar na altitude da Bolívia, 1-1. São Paulo chegou a abrir o placar com a Arboleda e acabou tomando empate, traz um bom resultado da Bolívia. Hoje é a vez do Atlético lá no interior de São Paulo, em Bragança Paulista, para trazer um bom resultado também, hein, Galo? Na Sul-Americana, é chance de título, de voltar a Libertadores, então, Galo.

0: as concentrações de Cruzeiro e Flamengo. Agora é concentração do Galo. Vamos ao interior de São Paulo. Bola rola no início da noite. Que quarta-feira. O Galo abrindo os trabalhos nas competições internacionais. Então, Claudio, como vem o Atlético para hoje? Como tá a escalação do Galo? Fala aí, Rezendão. Um abraço. Boa tarde, Claudio.
1: Um abraço, Thiago. Boa tarde a você. Boa tarde aos nossos comentaristas. Aqui, interior de São Paulo, aquele friozinho tradicional, né, Thiago? Agora tá batendo 20 graus, mas amanheceu gelado aqui em Bragança Paulista. O sol brilha neste momento e a expectativa hoje não é de um grande público. Bragantino está esperando 5 mil torcedores na sua casa, né? O estádio Cícero Souza Marques, que vem sendo aí o estádio do Bragantino, enquanto o Nabi Abichedi, que é o tradicional estádio aqui de Bragança, está passando por reformas, vai virar uma arena muito moderna aqui para o Red Bull Bragantino. E aí, Thiago, o setor visitante, 2 mil ingressos destinados à torcida do Atlético, neste momento está esgotado no site do Bragantino. R$50 é o preço para o torcedor, e aí vamos ter a presença do consulado Galo Sampa e de vários torcedores do Atlético, não só aqui do interior de São Paulo, mas do sul de Minas também, que aproveita para ver o Galão da Massa mais perto aqui em Bragança Paulista. E aí, Thiago, o time do Galo para hoje? O técnico Barba Domingues vai colocar o que tem de melhor. Ele vai com força máxima, até porque

0: Bem, poderia ser uma surpresa por ali. O meio-campo, Maicon, e aí vai o Franco ou o Cissé? Eu acho que pelo jogo aqui, fora de casa, jogador mais experiente, o Franco tá na frente. Bernardo e Vitor Hugo e o Cacierra, que tá com jejum de gols aí. O camisa 9 do Galo tem que regular hoje. Esse é o provável Galo para sair na frente. São 3 vitórias e 1 empate nos últimos jogos. O Galo vencendo o visitante indigesto, Thiago Reis.
1: É, Cláudio Rezende, sou mais galo, hein, Cláudio? Ô, Bragantino, hoje não, Bragantino, hoje não, hein, Massa Bruta, Natfusa. Vendo a escalação do Atlético, explicando pra quem tá em casa, né, o campinho ali do Cláudio Rezende, o Natanael tá ali quase como um terceiro zagueiro e o Renan Lodi mais avançado, por isso fica meio capenga ali no papel, mas é um desenho do que o Atlético costuma fazer em campo com o Natanael na direita, mas é claro que o lateral esquerdo é o Renan Lodi. A dúvida do meio pra frente, e eu já vejo, acho que depois da Copa do Mundo, o Vitor Hugo ainda não voltou a ser aquele Vitor Hugo brilhante. E já falamos ontem, inclusive, da dívida do Cacierra com esse tempão aí sem marcar gols. Hoje é uma noite boa pra ele desencantar, hein, Nati?
2: Ou se é, né, Thiago? Até porque nós estamos falando de um jogo de mata-mata, fora de casa, a tendência é que seja um jogo mais estudado, nem sempre de muitas oportunidades, então as oportunidades que surgirem, o Cacierra tem que estar lá para aproveitar, né? Tomara que hoje ele desencante. Você explicava essa questão do Natanael, a gente cobrava muito, né, que com o tempo, a evolução do trabalho do Eduardo Domingos, o Atlético tivesse ali uma característica, um jeito de jogar, e essa característica hoje, ela está bem exposta nos jogos, né? O Natanael, por vezes, é um terceiro zagueiro, na hora do Atlético sair jogando, construindo, aí você aproveita esse potencial ofensivo do Lodi, dando a ele mais liberdade para avançar pelo lado esquerdo, até porque por ali você não tem um ponta, né? Quem abre mais aquele lado é o Bernard, que é um meio atacante hoje no Atlético, já não é mais aquele Bernard de velocidade lá de 2013, e você tem o Cuejo para fazer esse papel pela direita, para largar o time. E isso é algo importante quando a gente pensa o duelo de logo mais, porque em muitos momentos o Bragantino, ainda que jogando em casa, em muitos momentos o Bragantino vai tentar se defender, fechar, congestionar essa entrada da área, esse meio campo, e o Atlético tende a tentar explorar esse lado de campo até pelos cruzamentos, né, para tentar encontrar o Cacierra. Eu entendo que ele prefira o Cuejo ou o Preciado, justamente por essa questão do, às vezes, o sem bola, né? Para ajudar também a marcar. Mas eu ainda tenho uma preferência pelo Minda. Mas, de toda forma, o Minda vem entrando no segundo tempo e vem sendo importante. Mas acho que dos atacantes que o Galo tem hoje à disposição, o Minda é o mais insinuante, é o que leva mais perigo. Acho que isso está ficando provado, inclusive, nas participações dele para gols, mesmo não sendo titular. E no meio-campo, eu iria com a experiência do Alan Franco hoje junto com o Maicon.
1: O Ale tá de acordo com a Nath, vamos novamente lançar ali o campinho enquanto o Ale fala pro torcedor ir se desenhando também. A provável escalação do Atlético, a melhor formação. Eu gosto muito do Cissé, sabe, Ale? Me impressiona que ele não sente jogos duros, jogos grandes aí contra adversários pesados, e acho que não sentiria também contra o Bragantino, além de dar mais mobilidade. Quem vem ficando embaixo do Galo é o Maicon, né? Nessa volta após Copa do Mundo, falei que o Vitor Hugo não tem sido aquele Vitor Hugo decisivo, como foi, pelo menos no primeiro semestre, em grande parte no Galo. O Maicon também tá deixando aí uma pulguinha atrás da orelha do Barba, imagino.
3: É verdade, um pouquinho mais lento, né? É. Participando menos, né? Então fica essa dúvida mesmo, pode ser o Maicon, pode ser o próprio Alan Franco, pode ser os dois, mas eu não abriria a mão dessa capacidade que tem o Cissé de marcar e de atacar, né? Corre muito, assim, um jogador que me agrada demais. Para mim, o Cissé seria o titular. O Natanael fazendo aquela saída de três, né? Que já é consagrada aí do Eduardo Domingues, mas não deixando de apoiar ali pelo lado direito. Claro que o lado forte do Atlético é pelo lado esquerdo com o Renan Lodi, que apoia muito bem, que tem feito uma grande temporada. E aí as opções que ele tem, né? O Vitor Hugo, para mim, também é um titular, ele gosta muito do Bernard. O Cacierra, praticamente a única opção, né? Para comandar o ataque. E a dúvida entre o Coelho e o Preciado. Aí a dúvida entre o Coelho e o Coelho, né? Porque o Coelho, a gente nunca sabe como que ele vai jogar, né? Tem partidas que ele vai bem, que ele consegue tomar melhores decisões, já que ele tem esse um contra um, tem o chute de fora, e tem partidas que ele acaba atrapalhando o ataque, né? Então fica realmente uma dúvida. O Preciado jogou bem a última partida, foi uma aposta interessante que fez o Barba Domingues. de qualquer maneira.

0: maneira, o Bragantino, que faz uma boa temporada, né? Consegue ali a oitava colocação no Campeonato Brasileiro, perdeu pro Corinthians em casa na última rodada, é verdade, mas só tem essa derrota nos últimos 10 jogos. É menos time do que o Galo. Mas
1: também
0: Galo...
1: um monte de empate, né, Ale? Um
0: montão de empate, é. E o Atlético tem melhores jogadores, é um time mais experiente e pode muito bem segurar o Bragantino no jogo de hoje e depois garantir a classificação para a próxima fase no jogo de volta.
1: Nesse montão de jogos, nesse recorte que você fez aí, que só tem a derrota pro Corinthians, tem um montão de empate. Fecha hoje no empate lá?
0: Eu gostaria que fosse uma vitória, mas eu não vou abrir mão. Se você falar assina o empate, é agora que eu assino.
1: Meio-dia, 17 minutos, Galo vai ganhar. São mais Galo, hein, Bragantino? Aliás, o Paulo Azeredo vai atualizar pra gente o Bragantino já já. 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Falando em massa e o Massa Bruta, Bragantino, hoje não, Braga. Fala aí, Paulo Azeredo.
2: Alô, Thiago Reis, alô, você ligado no Rádio Esportes desta quarta-feira de decisão aqui na Itatiaia, Copa Sul-Americana, Atlético e Bragantino. Mais tarde vamos trazer as emoções pra você. E o Bragantino, que vem pra esse jogo depois de vencer o Sporting Cristal no playoff anterior, o Sporting Cristal do Peru, e que quer quebrar um tabu, viu, Thiago? Neste jogo de hoje também e no próximo jogo semana que vem. Desde 2019, quando passou a ser gerido pela multinacional a Red Bull, o Bragantino nunca venceu uma equipe de Série A do Campeonato Brasileiro em jogos de mata-mata. E vai, portanto, tentar agora quebrar este tabu contra o Galo. Técnico Wagner Mancini, que terá à disposição para o jogo de hoje, jogadores que estavam entregues ao departamento médico. Estou falando do zagueiro Gustavo Marques e também do Bruninho, meia atacante. O Gustavo Marques, inclusive, até ter a lesão, era titular absoluto deste time do Bragantino. O provável Massa Bruta para pegar o Galo mais tarde em Bragança Paulista, com Cleiton, Augustin Santana, Pedro Henrique ou Gustavo Marques, Guzmán e Juninho Capixaba, Gabriel, Eric Ramírez e Rodriguinho, Herrera, Lucas Barbosa e Eduardo Sacha. Deve ser este o Bragantino que pega o Galo a 7 pela Copa Sul-Americana. Tá certo, Thiago Reis?
1: Tá certo, Paulo Azeredo, mais ou menos certo, porque hoje não, Bragantino, hoje não. Ô, Cláudio Rezende, vamos colocar na tela do YouTube, falei do uniforme do Cruzeiro pra hoje, olha aí o uniforme do Galo, hein? Vai dar um contraste bonito, o Bragantino vai todo de preto, só alguns detalhes em vermelho, calção, meião, camisa, todo ali em preto, é quase um grafite, né? Um cinza bem escuro, e o Galo, por sua vez, todo de branco. Tem um monte de atleticano que tem superstição com esse uniforme branco. Mas nos últimos jogos aí tem regulado o Galo de branco também, né, Rezedão? Sai zica. Bora vencer também com o uniforme branco, Cláudio.
3: É, nos últimos jogos fora de casa, o Galo venceu o Palmeiras jogando de branco. Venceu também o Juventude de branco. E contra o Remo teve um empate. Então o retrospecto tá bom, hein, com o uniforme branco no pós-Copa. Estava usando shorts e meiões pretos, hoje o Galo vai todo de branco. O que chama atenção aí nesses uniformes também, Thiago, é que os goleiros, os dois goleiros, né, de Galo e Bragantino, tudo de amarelo, hein, Thiago?
1: Todo mundo é um amarelo, aquela caneta marca texto, né, Cláudio?
3: É isso aí, mas está definida pela Comebol, inclusive o pessoal do Atlético saiu aqui de Atibaia, o hotel Bourbon, que fica às margens da Fernão Dias, foi até o estádio, está retornando ao hotel agora, porque teve a reunião do jogo, tudo alinhado para esse duelo de hoje, 7 da noite, e é bom lembrarmos que na semana que vem é o mesmo horário, Thiago, 7 da noite, no, na outra quarta-feira, Arena MRV, pra gente saber quem que vai avançar nesse duelo de oitavas de final da Copa Sul-Americana. O Galo querendo fazer bonito hoje, e esse retrospecto como visitante. Se o Bragantino tava quase invicto aí, o Galo tá invicto, Thiago. Há 7 jogos que o Galo do Barba não perde, tá em crescimento. E agora pra frente é só decisão, começando hoje com o Bragantino. Lá na frente tem Copa do Brasil, clássico contra o Cruzeiro também, Thiago.
1: Eu sou muito mais o Galo, viu, Claudio? Vamos pra cima, botando fé no Galão da Massa. Agora, 12:22, o Claudio volta, hein? Já já com muito mais do Galo pra você aqui no Rádio Esportes. 12:22, você pode votar na nossa enquete, quem vai sair na frente hoje, o Galo ou o Bragantino? Aliás, na outra enquete, o Matheus Pereira venceu com mais de 60% dos votos. No YouTube, eu quero saber, manda aí seu nome completo e a resposta de hoje, quantos títulos tem Cruzeiro e Flamengo na Libertadores da América. 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Um rápido intervalo, na volta, hein? Vamos falar também de módulo 2, tem decisão, alô Nova Lima, alô Sete Lagoas, é o Vila contra o Democrata, o Leão contra o Jacaré. Vamos falar de Eurocopa, hoje na Europa tem a Supercopa, um jogaço. A Itatiaia também com direitos adquiridos. A gente volta já já com muito mais desta super quarta-feira aqui na Rádio Mais Ouvida do Brasil.
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0: com mais 27 minutos de volta em super quarta-feira, já falando mais do Galo em São Paulo, do Cruzeiro no Mineirão e já também da Supercopa da Europa. A Itatiaia transmite o duelo entre PSG e Aston Villa, e com tanto futebol, com a bola rolando, bora palpitar e se divertir com a segurança da 7KBet. 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
0: Direto para Paris, vamos à França. O PSG pode faturar mais um título, hein? Bicho papão, Paris Saint-Germain nos últimos anos. Hoje é a Supercopa. Quem tem os detalhes, direto da Europa, correspondente da Itatiaia, Renato Paim. Fala aí, Paim. Boa tarde, Renato.
2: Fala, Thiago Reis, amigos do Rádio Esportes. É dia de decisão aqui na Europa. Hoje, em Paris, todo mundo só fala de duas coisas. Primeiro, da Supercopa da Europa, depois do eclipse solar, que vai ser visto aqui em boa parte do velho continente. É um eclipse quase total, pelo menos aqui em Paris. E muita gente teve que correr para comprar esses óculos especiais, que de última hora podem custar até 10 euros. Mas, vamos voltar a falar de futebol. O PSG chega com praticamente toda a sua força. Luiz Henrique mantém a base que conquistou a Europa na temporada passada, com nomes como o de Dembélé, Kvaratskhelia, Doué, Vitinha, João Neves, e o objetivo, segundo o treinador, é começar a nova temporada já levantando mais um troféu. Mas o Aston Villa não quer ser um mero coadjuvante. O técnico Unai Emery, especialista em Liga Europa e dono de 5 títulos da competição, reconhece o favoritismo parisiense, mas aposta na capacidade da sua equipe para competir. O time inglês passou por uma reformulação importante nesta janela de verão. Perdeu jogadores como Morgan Rogers e também o Tielemans, mas também contratou nomes como do brasileiro João Gomes e também do argentino Alejandro Garnacho. PSG e Aston Villa se reencontram pouco mais de um ano depois daquele eletrizante confronto pelas quartas de final da Champions League. Na ocasião, o PSG venceu por 5-4 no placar agregado, apesar da vitória do Aston Villa por 3-2 no jogo de volta em Birmingham. Agora, vale título e a bola rola às 16h no horário de Brasília, na Red Bull Arena. Se houver empate, teremos prorrogação e, se necessário, pênaltis. E claro, você pode acompanhar esse jogaço a partir das 15h45 com transmissão da maior do Brasil no YouTube da Rádio Itatiaia, narração de Emerson Romano, comentários de Vinícius Andrade e reportagens de Lucas Sanches. Com as informações do futebol internacional, direto de Paris, repórter Renato Paim.
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0: Agora meio-dia, 30 minutos, quarta-feira daquele jeito, hein? Supercopa, 3:45 no YouTube, transmissão exclusiva no YouTube. Já vamos falar também do módulo 2. Hoje tem Vila e Democrata e, claro, Galo e Cruzeiro à noite. Tanto jogo, e você, hein? Como é que tá? Tá pronto pra jogo? Ou tá meia boca? Ou tá moribundo, como a gente diz lá em Cipotânia? 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
0: Valeu, meio dia 33. Vamos falar agora do Coelhão. 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Ô, Fabrício Calazans, vamos mandar o magnésio da Joy aí pra turma do Coelho, viu, Fabrício?
4: Tô ligado, Thiago. Deixa comigo boa tarde pra você, pra nação americana, pra quem se liga no Rádio Esportes. O América completou hoje a segunda atividade neste início de preparação pro duelo contra o Athletic. Domingo às 18h30 no Independência. É a terceira rodada do retorno da Série B do Campeonato Brasileiro. No treino de ontem de reapresentação e no treino desta manhã, chama atenção a ausência de laterais direitos. Alex Silva, o titular da posição que não enfrentou o Botafogo em Ribeirão Preto na última rodada, em função de dores no pubis, segue em trabalhos internos. O seu substituto, Fábio, que veio do Barra de Itajaí, está lesionado. Então o América abre essa preparação a princípio com o Felipe Daora, lateral direito do time sub-20, que inclusive foi o titular na última rodada da Série B, agora já integrado completamente ao grupo americano. Thiago.
0: Valeu, Fabrício. E no módulo 2, Adilson, a Itatiaia vai transmitir hoje o Vila contra o Democrata Jacaré. Fala aí, meu amigo Adilson Martins.
5: Olá, Thiago. Boa tarde para você e para quem acompanha o Rádio Esportes. 19h30 no Alçapão do Bonfim, Vila Nova e Democrata de Sete Lagoas iniciam a decisão do módulo 2 do Campeonato Mineiro. As duas equipes estão garantidas na elite do futebol mineiro em 2027. A Itatiaia vai transmitir com imagens pelo YouTube a partir das 19h15 com Hugo Sérgio, locutor que é nosso. Comentários de Vinícius Andrade e eu estarei nas reportagens. Volto com você, Thiago.
0: Valeu, Adilson. Agora meio-dia com mais 35 minutos. Olha, vamos fazer um intervalo rápido, porque na volta vamos falar de Cruzeiro, vamos falar de Atlético, muito mais pra você do Rádio Esportes, hein? Hoje tem Libertadores. Hoje tem Sul-Americana e a Itatiaia conta tudo pra você. 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Rápido intervalo, na volta direto pra Toca da Raposa 2 com mais do Cruzeiro e ó, informação importante do trânsito também, pra você que vai ao Mineirão hoje, chegar na boa e não perder nada de Cruzeiro e Flamengo.
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0: meio-dia com mais 39 minutos para você que se liga na Itatiaia. Tamo de volta, hein? Já já direto pra Toca da Raposa. 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Meio-dia, 40 minutos. Agora, meio-dia e 40. Olha, vamos dar informação pro torcedor, prestar serviço pra quem vai ao campo. Isabela Gouveia tá com a gente. Tem muita informação, prestação de serviço pra quem vai ao jogo de hoje. Isabela, Mineirão lotado, 60 mil torcedores. Fala comigo, Isabela, boa tarde.
1: Boa tarde para você também, boa tarde para quem nos acompanha aqui no Rádio Esportes. Pois é, jogo grande, então tem todo um trabalho antes e depois também, por isso a Prefeitura de Belo Horizonte realiza hoje uma operação especial de trânsito e transporte na região da Pampulha para o jogo entre Cruzeiro e Flamengo no Mineirão. As mudanças no trânsito começam 4 horas antes, ou seja, a partir das 5:30 da tarde, as duas pistas da Avenida Abraão Caram, entre as avenidas Coronel Oscar Pascoal e Rei Pelé, vão funcionar no sentido Antônio Carlos em direção à Lagoa da Pampulha. Às 6:30, uma faixa reversível vai ser implantada em um trecho da Abraão Caram. E a partir das 7:30 da noite, os semáforos da Avenida Antônio Carlos, entre o Viaduto São Francisco e a Barragem da Pampulha, estarão em flash com agentes de trânsito no local. A orientação para quem vai ao Mineirão é se programar e chegar mais cedo, já que são mais de 60 mil torcedores confirmados. Para quem optar pelo transporte público, pelo menos 10 linhas de ônibus atendem a região do Mineirão, entre elas as linhas 64 e também o 67. Também vai ter um ponto específico para embarque e desembarque de passageiros de carros de aplicativo ou também caronas na própria Abraão Caram, entre as alamedas dos Coqueiros e das Princesas. As caravanas das duas torcidas terão locais separados, Thiago. Vans e ônibus com torcedores do Cruzeiro poderão estacionar na Abraão Caram, entre a Avenida Rei Pelé e a Rua Professor Almilcar Viana Martins. Já as caravanas da torcida visitante do Flamengo deverão ficar na Avenida Chafir Ferreira, entre a Alameda das Palmeiras e a Avenida Otacílio Negrão de Lima. Agentes de trânsito e também guardas municipais e policiais militares estarão nos arredores do Mineirão durante todo o jogo, antes e depois também, para garantir essa operação segura. Volto com você aí no estúdio, Thiago.
0: Muito obrigado, viu, Isabela? Agora meio-dia e 42. Pergunta do Rádio Esportes é sobre Libertadores. Quantos títulos somados tem Cruzeiro e Flamengo na Liberta? Se você já respondeu, pode responder de novo. Quanto mais responder, mais chances tem de ganhar.

0: noite de Libertadores, além do Cruzeiro, gente. Jogos das oitavas de final hoje. Tem ainda às 7 da noite na Argentina, o Platense contra o Coquimbo Unido do Chile. Em São Paulo, Palmeiras pega o Cerro Porteño do Paraguai. Palmeiras também em campo hoje. Ontem foram 2 jogos. Na Argentina, o Estudiantes empatou com a Universidade Católica do Chile 1-1. No Maracanã, o Fluminense saiu muito vaiado de campo. Ficou no 0-0 com o Rivadavia da Argentina. O Hulk saiu muito vaiado. Wellington Campos, torcido do Plusão, tá pé da vida, hein, Wellington?
1: Alô, Thiago. Alô, amigos da Itatiaia. Pois é, o técnico Zubeldía fica numa situação bastante complicada no Fluminense após um empate em 0-0 com o Independiente Rivadavia ontem, jogo de ida das oitavas de final da Libertadores da América. Agora, quando ele fez a substituição do Hulk, ele foi vaiado pela torcida tricolor. Cerca de 31 mil torcedores estavam no Maracanã. Mais uma vez, Fluminense não jogou bem, chega a 7 jogos sem vencer, e isso traz uma preocupação muito grande aos tricolores. Time agora, terça-feira da próxima semana, tem que vencer lá em Mendoza para seguir na Libertadores da América. Se empatar, vai para pênaltis para saber quem avança nesta competição. Mais uma vez, repito, Fluminense não teve um bom futebol. Do Rio de Janeiro, Wellington Campos, Naí. Tatiaia.
0: Ah, no bom futebol, foi gentileza sua. O jogo foi horrível. O Fluminense tomou bola na trave e o Hulk, Alê, vaiado. Ele teve uma falta daquelas que aqui no Atlético ele converteu tantas vezes, né? Longa distância. Aquela bomba ele mandou na arquibancada, Alê.
2: É, não conseguiu se encontrar ainda na equipe carioca, né? Entrou no seu lugar o Cano, outro veterano, né? São vários os veteranos nessa equipe do Fluminense que agora vai ter que reverter na Argentina, o que nunca é fácil, né, Tiagão?
0: É, vai ter que correr atrás do prejuízo lá na Argentina. Agora, 12:45, hoje tem, hein, noitada de muito futebol, e você não vai ao Mineirão, mas quer um lugar legal para assistir aos jogos? 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Toca da Raposa 2, mais do Cruzeiro. Hoje tem o Rei de Copas, o Cruzeirão na Libertadores, Pansy.
3: Tem sim, Tiagão. Estamos aqui acompanhando o Cruzeiro desde amanhã, do início da manhã, acompanhando o Cruzeiro na Toca da Raposa. Quem acabou de chegar aqui foi o Pedro Lourenço. Vai almoçar com os atletas, com a comissão técnica do Cruzeiro. Pedro Lourenço também aqui para passar aquela palavra importante. Todo mundo gosta muito do Pedrinho, né? Então, ele fazendo também essa vinda para cá, fazendo esse movimento de estar aqui próximo ao grupo do Cruzeiro de Atletas e Comissão Técnica. Deixa eu trazer um número aqui, Tiagão, para animar quem vai acompanhar o jogo na Itatiaia e quem vai pro Gigante da Pampulha e fechar minha participação. O Matheus Pereira, ele chega como um grande goleador do Cruzeiro aí também na Copa Libertadores da América. Ele tem 4 gols e 1 assistência em 6 partidas em 38 jogos oficiais na temporada. O 10 do Cruzeiro tem 10 gols, 5 assistências. É o nome que o Flamengo precisa ter atenção, e MP10 confirmadaço nessa equipe do Cruzeiro. O Otávio, o William, Fabrício, Bruno, Jonathan Jesus, Rojas, Ovidalba, Matheus Henrique, Gerson, com o Matheus Pereira, que eu citei números importantíssimos. Arroio, será que vai o Kenji? Começa com Wesley e Caio Jorge na frente. É o Cruzeirão mais lindo do mundo, seu nome, seu bairro.
0: É isso, cobertura da Itatiaia, olha, a partir das 8 8 horas da noite, estarei ancorando a transmissão da Itatiaia no YouTube e depois, claro, no radinho, com toda a emoção de Oswaldo Reis, o poeta azul, piquitito, hein? Pra Cruzeiro e Flamengo, vamos juntos aqui na mais ouvida do Brasil, com o Mineirão lotado. Então põe aí na conta, 8 da noite, a abertura dos trabalhos, primeiro no YouTube e depois em todas as plataformas com Cruzeiro e Flamengo. Rápido intervalo, a gente volta já já. 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A gente volta já já.
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0: Resende. É decisão hoje. Você já me disse que o público do Bragantino não tá muito animado pro jogo. Certamente a Atleticanada vai estar presente apoiando o Galo aí em São Paulo, hein, Claudio?
8: Muito bem, Thiago. Vamos falar agora do mercado da bola do Galo. Jogadores chegando, o volante Kevin Castanho, aguardando apenas questões burocráticas. Documentação para assinar o contrato, inicialmente empréstimo, com opção barra obrigação de compra, se ele atingir metas estabelecidas neste contrato inicial, o Atlético vai pagar no futuro 50% dos direitos econômicos, US$ 5 milhões ao River Plate da Argentina. Primeiro volante está chegando para o Galo aí na sequência das competições. Já no clássico da Copa do Brasil, há essa expectativa aí para o Kevin Castanho. E o Fred ontem, em tom de despedida com o torcedor do Fenerbahçe após o jogo lá na Áustria pela Liga dos Campeões da Europa. O Fred se despedindo agora lá no Fenerbahçe, vai assinar a rescisão de contrato e quem sabe até no fim de semana, hein? Pode pintar aqui em Belo Horizonte para reforçar o Atlético. A camisa 7 está só esperando o Fred chegar. Logo mais com Pedro Abílio, teu Galo, na Sul-Americana aqui contra o Bragantino. Estamos nessa, Thiago Reis.
0: Boa, Cláudio. Nath Fiuza, com o Fred e com o Castanho. O problema do meio campo está resolvido, Nath?
9: Espera-se que sim, né, Thiago? Principalmente a questão do Fred, que é um meio-campista de qualidade, né, de visão de jogo, para fazer o Atlético ter mais domínio das suas partidas. Eu ainda acho que, fazendo a conta aí com o dinheiro que seria investido, eu traria alguém para o ataque. Mas é importante ponderarmos também que é um cara que tem identificação com o clube, né? É um cara de muito peso no futebol, de muita experiência, e isso, sem dúvidas, pode ajudar o Atlético a fazer crescer, inclusive, o futebol dos outros jogadores, principalmente lá na frente, quem sabe a bola chegando mais redondinha para o Cacierra fazer seus gols, né?
0: É isso, Nath, tá na hora, o Cacierra, bora desencantar, filho meu, bora tirar essa zica, hoje é decisão, então fica o convite pra você, transmissão da Itatiaia, bola rolando a 7, tudo do pós-jogo, você atleticano acompanha no YouTube, na sequência tem o Cruzeiro, e lembrando, mais cedo, 3:45, no YouTube já tem Supercopa da Europa, na grande, na agitadíssima quarta-feira da Rádio Mais Ouvido do Brasil. Um rápido intervalo, na volta vamos trazer ganhadores do Rádio Esportes de hoje.

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Esportes de hoje perguntou, hein? Cruzeiro e Flamengo na Libertadores. Quantos títulos tem Cruzeiro e Flamengo somadas às conquistas dos dois times na Liberta? São 6 títulos. 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Amanhã estaremos de volta com a repercussão completa dos jogos de hoje, hein? Tudo que rolar no jogo do Galo na Sul-Americana, tudo que rolar no jogo do Cruzeiro, você confere amanhã no Rádio Esportes a partir das 11:30 da manhã. Muito obrigado pelo carinho da sua audiência, pela companhia. Continue ligado, hein? Daqui a pouquinho, 3:45, no YouTube tem transmissão da Itatiaia, Supercopa da Europa, Paris Saint-Germain e Aston Villa. Depois, a noite toda, em todas as plataformas, no digital, no radinho, no AM, no FM, é Galo e Cruzeiro, na Sul-Americana e na Libertadores da América. Muito obrigado pelo carinho da audiência, estaremos juntos no Mineirão, na noitada de Libertadores. Obrigado, até logo mais, valeu, gente.

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6: 1:35.
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18: 1:38.
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0: 1h47.
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2: 1:51.
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10: 2:03.
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7: 12 e 7.

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2: 12 e 19.
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3: 2:30.
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9: 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Comprar com consciência é muito, mas muito melhor, ajuda a cuidar do seu dinheiro e principalmente te aproxima dos seus sonhos. Então faz isso, hein? 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
11: 12:34.

0: 12:41.
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1: 2h44.
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Amado irmão, querida irmã, você que está em sintonia com as ondas da Rádio Nova Veredas FM de Bom Despacho, boa tarde, meu abraço, que Deus cubra sua família como espaço vocacional. Senhor Jesus, enviado do Pai e ungido do Espírito Santo, que fazeis os corações arderem e os pés se colocarem a caminho, ajudai-nos a discernir a graça do vosso chamado e a urgência da missão. Continuai a encantar famílias, crianças, adolescentes, jovens e adultos, para que sejam capazes de sonhar e se entregar com generosidade e vigor a serviço do reino em vossa igreja e no mundo. Despertai as novas gerações para a vocação aos ministérios leigos, ao matrimônio, à vida consagrada, aos ministérios ordenados, que Maria, mãe, mestra e discípula missionária, ensine-nos a ouvir o evangelho da vocação, responder com alegria. Por isso podemos concluir essa oração inicial dizendo, rezando: mandai, Senhor, operar-os para a vossa messe, pois a messe é grande e pouco os trabalhadores. Prezado irmão, querida irmã, vamos agora tomar o evangelho de hoje, Mateus capítulo 18, versículo de 15 a 20. Naquele tempo disse Jesus aos seus discípulos: se o teu irmão pecar contra ti, vai corrigi-lo, mas em particular a sós contigo. Se ele te ouvir, tu ganhaste o teu irmão. Se ele não te ouvir, toma contigo mais uma ou duas pessoas, para que toda questão seja decidida sobre a palavra de duas ou três testemunhas. Se ele não vos der ouvido, dize-o à igreja. Se nem mesmo a igreja ele ouvir, seja tratado como se fosse um pagão ou um pecador público. Em verdade vos digo, tudo que ligares na terra será ligado no céu. Tudo que desligares na terra será desligado no céu. De novo eu vos digo, se dois de vós estiverem de acordo na terra sobre qualquer coisa que quiserem pedir, isso vos será concedido por meu Pai que está no céu. Pois onde dois ou três estiverem reunidos em meu nome, eu estou ali, no meio deles. Palavra da salvação. Prezado irmão, querida irmã, como tratar o irmão peca contra nós, hein? As desuniões que temos, as inimizades. A resposta de Jesus é extremamente exigente ao ofendido. Falar com o irmão a só. Falar com ele com mais dois ou três. Falar com ele em comunidade. O que temos que evitar a todo custo é perder o irmão. Não temos irmãos para perder. Irmão é para ganhar. Na comunidade de Jesus, pratica-se o que a gente chama de correção fraterna. Que é um gesto de amor em vista da construção, da reconstrução da fraternidade. O restabelecimento da fraternidade faz com que o irmão ou irmã não esteja mais só. E onde dois ou mais estão juntos, o Pai se alegra e o Filho está no meio dele. Os membros da comunidade são os que são e são chamados e acolhidos, porque queridos e amados pelo Pai, para se tornarem filhos e irmãos. A correção fraterna é uma ajuda ao irmão que erra. E essa correção fraterna é sinal e gesto de amor, feita de verdade e caridade. Ela só é possível onde cada um é acolhido nos seus limites. Não é julgado se erra, é absolvido se é culpado, é procurado quando se perde, é perdoado se peca. A aceitação incondicional do outro é condição para a correção fraterna.
A aceitação incondicional supera a contraposição viciosa entre crítica maldosa e endurecimento defensivo. A pessoa só aceita eventuais observações sobre si mesma e sobre sua conduta quando se sente acolhida, e na medida em que se sente acolhida. Caso contrário, sente agredida e, sentindo-se agredida, defende-se ou agride quando não agride para defender-se. A correção fraterna numa comunidade de pecadores chamados a serem perfeitos é sempre necessária se quisermos crescer como irmãos e irmãs. O nosso relacionamento deve progredir sempre para podermos ser como uma cidade construída sobre um monte. A correção fraterna é a melhor maneira de irmos atrás de quem está transviado, para que não se perca. É assim que a perfeição, dita em Mateus, se mostra como a misericórdia, no caso de Evangelho segundo Lucas. A correção fraterna é exatamente o contrário do escândalo, no sentido normal da palavra. Enquanto o escândalo, usando armadilhas e alimentando a fofoca, passa por cima do irmão que erra, a correção fraterna cerca o irmão de cuidar. É tudo que a gente faz para ajudar o irmão. O escândalo o empurra para o mal. Cuidado é a rede que o protege do alastrar-se do mal e o arrasta para o bem. O escândalo perde o irmão e erra. A correção fraterna o salva. O escândalo não vem do pecado, pois todos pecam, mas vem sempre dos que amam mais a lei do que o irmão que erra. O pecado rompe a fraternidade. A verdade exige que se reconheça esse fato. A estratégia de eliminar a maçã podre, a mais desumana, talvez impeça que o mal se difunda e pode preservar outras de se contaminar. O perdão, segundo a estratégia, já é um passo à frente, mas só restabelece a fraternidade pela metade. Aquele que perdoa age como irmão, mas o que foi perdoado só o fará a partir do momento em que reconhece seu erro e aceita o perdão. Dizer que o pecado rompe a fraternidade equivale a um julgamento. Eliminar a maçã podre a uma condenação. Perdoar o irmão que errou, terceira estratégia. A assemelhar-se ao Pai que faz o sol brilhar sobre todos. Só a correção fraterna, porém, é remédio que cuida e cura, levando o organismo ferido e doente a reagir ou debelar o seu próprio mal. Meu irmão, minha irmã, deve-se tentar todos os meios para trazer de volta o irmão que é. O diálogo pessoal, a mediação de outros, se isso é necessário, a mediação da comunidade, a exclusão da comunidade, tratar algo de alguém como pagão publicano, não significa exclusão do amor, que é sempre devido. O exemplo e modelo é Jesus, amigo de publicanos e pecadores, que veio salvar o que estava perdido, que envia os discípulos a todos os pagãos. Prezado irmão e querida irmã, que esta palavra de Deus possa realmente ajudar a fazer de nossas famílias um canteiro do amor de Deus. Canteiro, ambiente onde se planta o amor, onde se cuida do verdadeiro amor. Sabemos que a vida é o nosso bem supremo, inegociável, é o sopro do Criador. Mas quando a paz é ferida, a vida é que só. É banalizado, não é mais respeitada na sua sacralidade e dignidade. A família é o espaço mais importante para que o amor seja
cultivado, para que o irmão seja acolhido, seja aceito, ajudado na vida em família. Oremos. Deus eterno e todo-poderoso, a quem inspirados pelo Espírito Santo, ousamos chamar de Pai, fazei crescer em nossos corações o espírito de adoção filial, para merecermos entrar um dia na posse da herança prometida por nosso Senhor Jesus Cristo, vosso Filho, que é Deus, convosco vive e reina na unidade do Espírito Santo por todos os séculos dos séculos. Amém. Prezado irmão, querida irmã, vamos invocar a bênção de Deus sobre a sua família, para que a sua família seja espaço de amor fraterno, espaço para cuidar e ajudar as pessoas que erram. O Senhor esteja a teu lado para te defender, dentro de ti para te guardar, acima de ti para te abençoar, diante de ti para te conduzir. Em nome do Pai, do Filho, do Espírito Santo. Amém. Boa tarde, meu abraço. Até amanhã, nesse mesmo horário, se Deus quiser.

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1: Padre Kolbe sempre lembrou seus confrades que os consagrados devem amar a Virgem Imaculada, viver o amor com todos e estar atentos aos sofrimentos e desafios que dia a dia tentarão esfriar este amor. Também que existe diferença entre aquilo que se diz e aquilo que se faz. Fazer o ato de consagração é coisa boa, mas isso ainda é só prometido e não realizado. A realização deve acontecer a cada momento, confirmando com a nossa vida que prometemos e nos mantemos fiéis. A Imaculada deseja não só que trabalhemos, mas que sejamos capazes de suportar as pequenas cruzes diárias. Consagrar-se à Imaculada é isto, e devemos nos deixar conduzir pela Imaculada não só quando tudo vai bem, mas quando vêm as contrariedades. Padre Kolbe muito sofreu, não só em razão da saúde comprometida pela tuberculose, mas pelos castigos físicos nos campos de concentração por ser sacerdote e também pelos dissabores causados pelos superiores na própria ordem. Apesar disso, confiou e testemunhou seu amor à Virgem Imaculada, oferecendo-lhe tudo para a glória de Deus. Entreguemos-nos a ela e, como Padre Kolbe, onde estivermos, sejamos como faróis em meio às tempestades, iluminando os corações daqueles que estiverem à nossa volta. Amém.

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1: Virgem Imaculada, minha Mãe Maria, eu renovo hoje e sempre a consagração de todo o meu ser, para que disponhais de mim para o bem de todos. Somente peço que eu possa, minha Rainha e Mãe da Igreja, cooperar fielmente com a vossa missão de construir o reino de vosso Filho Jesus no mundo. Para isso vos ofereço minhas orações, sacrifícios e ações. Coloque em vossas mãos poderosas nossa comunidade, bem como todas as intenções de nossos ouvintes. Ó Maria concebida sem pecado, rogai por nós que recorremos a vós, e por todos quantos não recorrem a vós, especialmente pelos inimigos da Santa Igreja, e por todos quantos são a vós recomendados. E a bênção de Deus Todo-Poderoso, pela intercessão da Santíssima Virgem Maria. Em nome do Pai, do Filho e do Espírito Santo.

0: 3 e 4.
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3: 3 e 8.

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1: Estamos começando mais uma vez o programa De Bem com a Vida. Que alegria poder estar aqui e ter certeza que você está do outro lado e acompanhando a nossa programação. É isso mesmo. Hoje ter quarta-feira, minha gente, dia 12, né? Hoje o Thales Tavares não está comigo, mas quem está comigo aqui para fazer toda a dinâmica do nosso programa é ele, Ivaldo. Boa tarde, Ivaldo.
2: Boa tarde, Padre Luiz Paulo. Boa tarde, ouvintes, né, do programa De Bem com a Vida.
1: É, que prazer. Que alegria ter a sua presença aqui. Vamos que vamos, de bem com a vida sempre, né, Ivaldo?
2: Igualmente, padre. Um abraço para todo o pessoal aí. Tamo junto.
1: Pois bem, então, minha gente, hoje é o Ivaldo e não o Thales Tavares. O Thales Tavares está curtindo, né, um pouco as férias, descansando um pouco para voltar com todo o gás, com toda a animação de sempre. Pois muito bem. Hoje o nosso programa traz como tema como posso fazer uma boa confissão, né? É, como posso me confessar corretamente? Nós estamos dando, então, andamento no todo aquilo que nós estamos falando nos programas anteriores. No último programa eu falei sobre o sacramento da penitência. E hoje, então, falando do sacramento da penitência, vamos voltar um pouquinho para a confissão. Você costuma confessar-se regularmente, ou pelo menos uma vez por ano? Como que é isso? Então você pode compartilhar comigo aqui pelo WhatsApp, no meu particular aqui. Terei o maior prazer de ler a sua mensagem. Também você pode interagir aqui comigo, mandando a sua mensagem, ou também pelo WhatsApp da rádio, né? Nós vamos estar conversando. Também você pode mandar a sua escolha musical, né? Você quer ouvir alguma música, né? Que tipo de música você quer ouvir, qual música, na verdade, você quer ouvir, pode sugerir aqui pra gente. Nós teremos o maior prazer de atender o seu pedido. E além disso, claro, conversar um pouquinho sobre o tema de hoje, né? Que é como eu posso fazer uma boa confissão. E para você que está chegando agora aqui, que não faz parte aí do grupo, né, lá no WhatsApp com o Padre Luiz Paulo de Bem com a Vida, lá está rolando uma enquete. É isso mesmo. E a enquete trata do assunto seguinte, ó. Você sabe qual é o primeiro passo para uma boa confissão? Hein? Você sabe qual é o primeiro passo para uma boa confissão? E temos lá na enquete 4 opções. Você pode marcar uma delas. Será que para eu fazer uma boa confissão eu preciso dizer os pecados ao padre? Se você acha que essa é o primeiro passo, então, né, ó, marque lá. Agora, se você acha que fazer a confissão, né, o primeiro passo é fazer o exame de consciência, marque essa opção. Se você acha que o primeiro passo para fazer uma boa confissão é rezar o ato de contrição, marque. Ou se você achar que o primeiro passo para uma boa confissão é cumprir a penitência que o padre geralmente passa para a gente, então marque essa opção lá. Está lá no De Bem com a Vida, no grupo do WhatsApp com o Padre Luiz Paulo. De Bem com a Vida com o Padre Luiz Paulo é um grupo do WhatsApp. Ó, já tem um monte de gente lá. Faça que nem esse pessoal, daqui a pouco eu vou cumprimentar cada um que está lá participando da enquete. Porque agora eu quero que você, né, participe, comunique aqui comigo, né? Manda seu alô, seu abraço, será um prazer imenso. Enquanto você se prepara aí, pense um pouquinho, vamos ouvir a primeira canção. E como nós estamos no mês vocacional, minha gente, o mês de agosto é mês vocacional, nós somos convidados a pensar um pouquinho sobre a vocação. E essa semana, né, dentro da Semana Nacional da Família, né, domingo passado foi Dia dos Pais, né, celebrei uma missa bacana com os pais, no final, né, muitas pessoas se emocionaram até, né, com as bênçãos dos pais. Isso é muito bacana, foi muito bacana, né, fiquei até emocionado, vou até compartilhar aqui no grupo aqui, né, a foto, que bacana que foi a foto. E enquanto isso, então, você, né, nós vamos escutar Cantores de Deus cantando a música Usa-me, né? Vamos nos colocar nas mãos de Deus. É Ele mesmo, Deus, que nos chama e nos envia, e cabe a cada um de nós dar a resposta da melhor forma possível. Cantores de Deus, Usa-me. Música.

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1: Muito bem, linda canção que nós ouvimos, né? Usa-me, cantores de Deus, né? Falando em Usa-me, né? Essa música linda que fala de envio, né? De chamado envio. Hoje é aniversário da irmã Wanda, completando 19 anos de vida consagrada. E domingo que vem é dia da vida consagrada, ou seja, dia de nós rezarmos pela vocação, os religiosos e religiosas. Então, os parabéns aí para a irmã Wanda, que está na sintonia e completando hoje 19 anos de vida consagrada. Na verdade, sim, de votos perpétuos, né? De vida consagrada, ela tem mais tempo, mas está fazendo 19 anos que ela consagrou definitivamente a Deus. E ela está pedindo música daqui a pouquinho. A gente vai ver se tem a música para passar para a senhora, viu, irmã Wanda? E vamos então agora, quero cumprimentar você que está aí do outro lado e mandou aqui algumas mensagens aqui. Quero cumprimentar minha amiga, a Maria Perpétua, lá de Matozinhos. Ela diz, boa tarde, Padre Luiz Paulo. Boa tarde, Valdo. Estou de bem com a vida ouvindo o seu programa, que levanta o astral da gente. Que bacana. E ela pede uma canção, o Ivaldo, né? Anota aí fazendo um favor. Ela pede a música, eu quero ouvir a música Vida é Eternidade, né? Com o Padre Luiz Paulo. Então, aí, mais uma canção aqui, né? É que nós vamos passar já pedir aqui. A irmã Wanda, que também está na sintonia, ela pede também uma canção, Ivaldo. É, a música é Consagrado para Amar. Né? O Consagrado para Amar. Se a gente tiver aqui, a gente passa daqui a pouquinho. Também quero cumprimentar a minha amiga Nilzete. A Nilzete lá do Ceará, ela está dizendo, boa tarde, abraço, já estou ligadinha no programa de Bem com a Vida. Que coisa boa, Nilzete. Um grande abraço para você e todos aí da sua comunidade, tá bom? E a Terezinha lá. A Terezinha lá de Teresópolis. Não, a Terezinha de Friburgo. Boa tarde, Padre Luiz Paulo. Boa tarde a todos.

0: todos da rádio, já estou ligado no programa de Bem com a Vida. Padre, eu costumo confessar, trazendo a Páscoa e no Natal. Queria pedir a música Realmente o Senhor Ressuscitou. Linda essa canção. Olha aqui, só aqui três sugestões de música. Bacana. Muito obrigado. Que bom, ô Terezinha. Aí, olha, a Terezinha, ela partilhando com a gente, ela costuma confessar duas vezes por ano. E você? E quando você confessa, você faz uma boa confissão? E vamos ver lá no quadro, lá na enquete de Bem com a Vida, com o Padre Luiz Paulo. A enquete está rolando lá, um grande número de participação, graças a Deus. Quero cumprimentar cada um de vocês. Vamos ver quem é que está participando aqui. Vamos lá, abraço para Maria Perpétua, para a Elisângela aqui de Bom Despacho. Também a Jane de Bom Despacho participando. A Priscila, lá de Mato Grosso, se eu não me engano. A Bia, do Luiz, lá em Neves. A Dilma, aqui de Bom Despacho, né, sintonizada aqui na programação. A Nilzete, do Ceará. A Rosane Sueli, aqui de Bom Despacho. Um grande abraço. A Terezinha, de Friburgo. A Marta Lobo, de Capim Branco. A Carol, de Matozinho. O John, de Manhuaçu. A Maria Salomé, aqui de Bom Despacho. O Adriano, lá, me parece que é de Belo Horizonte, de Matozinhos. Cicinha de Matozinhos, o Evaldo de Alto Caparaó, a Simone, a minha amiga Simone Moisés, lá de Matozinhos, a Luísa Garbaz aqui de Bom Despacho, o Ivaldo também de Bom Despacho participando, a Vicentina Maria de Bom Despacho, a Ana de Matozinhos, a Vera Cansado aqui também, né, de Bom Despacho, a Jandira de Bom Despacho, o Everton lá de Manhuaçu, Luisburgo, né, aquela região ali, não sei muito bem, o Everton, esqueci qual lugar que você mora, o Everton, o Rubens Sebastião, o Luiz lá de Neves, a Mônica lá de Vila Velha, a Cleusa aqui de Bom Despacho, também a Rita aqui de Bom Despacho, a Rita Gomes, lá do Ceará, da Comunidade do Sagrado Coração, da Comunidade Nossa Senhora de Fátima, a Cidinha de Santa Gertrudes e a Maria de Matozinhos. Muito obrigado a todos vocês pela participação da enquete. E a enquete aqui, gente, ou está todo mundo acertando ou está todo mundo errando, hein? Porque todos estão votando no mesmo, marcando a mesma resposta. Será, né, que para fazer uma boa confissão, o primeiro passo é fazer um exame de consciência? Não sei, hein? Vamos ver se até o final do programa tudo fica esclarecido aqui, tá certo? Eu espero que vocês tenham acertado aí, tá bom? Eu espero que o pessoal que está participando da enquete tenha acertado. Mas vamos ver aqui no decorrer da programação que a gente vai ver. Pois muito bem, meu amigo, minha amiga. Olha só, olha. Todo mundo precisa do perdão de Deus. Isso é óbvio, né? Todos nós, né? Todos nós precisamos do perdão de Deus. São João escreveu assim, ó. Se dissermos que não temos pecado, enganamos-nos a nós mesmos. E a verdade não está em nós. Se reconhecermos os nossos pecados, Deus, que é fiel e justo, perdoará os nossos pecados e nos purificará de toda injustiça. Você encontra essa passagem que eu acabei de ler lá na primeira carta de São João, capítulo 1, versículo 8 e 9. Os pecados menores, que são chamados assim, os pecados veniais, podem ser perdoados pelas boas ações ou pelo rito penitencial da missa. Né? Não sei se você se recorda, né? Toda a missa o padre nos convoca, nos chama a atenção para fazer o ato penitencial, lembra? Aí depois a gente reza aquela oração, confessemos a Deus Todo-Poderoso ou outra parecida, e o padre diz assim: Senhor, tem de piedade de nós, Cristo tem de piedade de nós, Senhor, tem de piedade de nós. E depois ele faz a oração: Deus Todo-Poderoso, tenha compaixão de nós, perdoe os nossos pecados e nos conduz à vida eterna. Pois bem, é aí, ó. Então, os pecados veniais, né, com o poder ali daquela celebração, né, a gente já pode, né, já somos perdoados os pecados. Mas caso contrário, você precisa de fazer uma boa confissão. Ainda assim, é muito bom para a nossa relação com Deus, meu amigo, minha amiga, trazer todos os nossos defeitos diante dele, no sacramento da reconciliação. tá certo? E a igreja nos recomenda, já disse isso para vocês, que pelo menos uma vez por ano, na Páscoa da Ressurreição, nós deveríamos procurar o sacerdote e fazer uma boa confissão, né? Para pecados mais graves, né? Os mortais, o sacramento da reconciliação é absolutamente necessário para receber o perdão de Deus, tá? É isso aí, né? E a confissão regular dos nossos pecados é muito importante para vivermos como bons cristãos. Muitos católicos confessam-se todos os meses e alguns com mais frequência. A confissão regular nos ajuda também a reconhecer nossos pecados mais facilmente e a superar nossas fraquezas mais rapidamente e com a ajuda do Espírito Santo, claro, né? E como confessar? Olha, então vamos lá, assim, antes de nós falarmos como confessar, vamos mais um pedacinho aqui, porque depois eu volto, né, dizendo como confessar. Contudo, então, pode imaginar a sua relação com Deus como uma espécie de conduta entre você e Ele. Né, todas as vezes que você peca, entra lixo na conduta entre os dois. Assim, a comunicação com Deus torna-se cada vez mais difícil. E no sacramento da reconciliação, a conduta é limpa e você está mais, né, habilitado a receber a graça de Deus novamente. E isso torna este sacramento muito importante, né? Você está numa condição de pecado, de sujeira, enfim, e aí de repente, pela confissão, né, você, né, se torna, né, puro, né, limpo diante de Deus. Em qualquer circunstância, meu amigo, minha amiga, né, você pode se dirigir a um padre para se confessar. O ideal é ter um confessor regular, tá? Né, não é cada dia você que está com um padre ou cada vez se confessar. Eu acho muito engraçado que tem pessoas que gostam de confessar com um padre que não se conhece. Eu não conheço, nunca vi o padre, vou confessar. Não. O padre, quanto mais te conhece, melhor, porque sabe, né, conhece. Né, geralmente, o meu confessor é um padre muito amigo, né, alguém que eu confio, que eu conheço, que sabe da minha vida, que, né, que pode me dar, me aconselhar. O ideal é ter, então, portanto, um confessor, uma pessoa que todas as vezes que você for um padre, né, toda vez que você for confessar, é com ele, que pode ajudá-lo a crescer na sua relação com Jesus, minha gente. Né, se cada vez você procura um padre diferente, né? Então aí, né, fica aí umas condutas que já, né, às vezes fica confuso. Mas o perdão de Deus é mais importante do que o padre, que ouve a sua confissão, tá? Portanto, não fique à espera de encontrar o padre perfeito, né? Os padres são obrigados a manter tudo o que houve durante a confissão em segredo. E esse selo da confissão vai mais longe do que a confidencialidade dos médicos e advogados. Porque para o padre não há exceções, tá? Ele tem que, não pode dizer de maneira alguma. Mesmo que ele custasse a vida, né, reter a informação, ele não poderia divulgar qualquer coisa que você tivesse confessado. Portanto, pode ser completamente honesto e aberto enquanto confessa os seus erros a Deus. O padre está mais interessado no perdão que lhe oferecer em nome de Deus do que nos seus pecados. Ele sabe que também precisa do perdão de Deus. Só Deus é perfeito, né? Então, nós podemos ficar tranquilo. Você, quando for procurar um padre, pode ficar tranquilo, né? De realmente se abrir, né? Não deixa coisas para trás, né? Fale tudo, né? Se coloca tudo para fora, porque aí o padre vai te dar orientação, se for preciso, né, vai te dar penitência e você, né, vai ficar mais tranquilo diante de Deus. Então, para se confessar bem, meu amigo, minha amiga, prepare-se e pense nos 10 mandamentos. Né? Pensar nos 10 mandamentos ajuda muito, né? Ter bem presente esses mandamentos. E seja honesto e preciso, claro. Né? Você não vai ficar contando história. Né? Seja claro. Né? Deus perdoa-lhe através da absolvição do sacerdote. Então, só depois, né, né, que ele te escuta, que o padre te escuta, aí ele vai, né, te absorver, né, fazer a oração de absolvição, né, e te dar a penitência, tá? Então, fica aí a dica aí. Depois eu vou voltar para dizer como confessar, né? Mas antes quero, né, mandar um abraço para a Cidinha, né, que está sintonizada. A Cidinha, ela é lá de Santa Gertrude, né, e está pedindo a bênção, com certeza, muitas bênçãos de Deus. Ela está aqui, ó. Padre Luiz Paulo, boa tarde, sua bênção, um abraço. Padre Luiz Paulo, uma vez o padre me deu uma penitência que eu não consegui fazer, misericórdia. Nossa, que padre cruel, Cidinha. É, tem essas coisas, né? É, mas aí, às vezes, também, a penitência que o padre dá não é tão difícil. A gente que, às vezes, também não esforça, né? Ou que nem, ou não entendeu muito bem, né? Porque o padre não pode dar uma penitência incapaz de ser cumprida. Não pode, né? Olha só aqui, tem mais gente que compartilhando aqui, ó. A Simone Moisés, né? É lá de Matozinho, ouvindo aqui a programação. Que coisa boa. Muito obrigado, Simone. A Maria de Fátima, a minha amiga Maria de Fátima, está dizendo assim: oi, Padre Luiz Paulo, sua bênção. Quero ouvir uma música, né, A Força da Oração com Johnny. Né? Então, o nome da música, A Força da Oração com o Johnny. E ainda, essa música é linda, Maria de Fátima, muito obrigado, né? E ela oferece para a sua irmã Arlene, Eliane, e por toda a família e por todos os padres, pelo mês das vocações, e para o padre Luiz Carlos. Manda um forte abraço para ele e para o senhor também. Opa, muito obrigado, viu? E a Maria Gabi, a Maria de Fátima Gabrig, ela mora lá em Taquaruna, no município de Alto Jequitibá. Então, daqui a pouco, a gente vai atender o pedido da senhora, viu, Dona Maria? Um grande abraço. A Maria Perpétua está dizendo: padre, tenho o costume de confessar 3 vezes ao ano, na Páscoa, no Jubileu e no Natal. Que bacana, Dona Maria. Muito bom mesmo, né? O meu compadre Luiz está dizendo aqui: olha, o Adriano, que você acabou de falar, o nome dele é de Ribeirão das Neves, meu amigo motorista de ônibus. Oh, que coisa boa! Um grande abraço para ele aí, o compadre Luiz, que me mandou esse recadinho, né? O Adriano é colega dele. Abração, Deus abençoe muito vocês. A Maria, lá de Matozinho, está dizendo: boa tarde, Padre Luiz Paulo, tudo bem com o senhor? Hoje, daqui da minha casa, estou ligada no De Bem com a Vida. Esse programa é maravilhoso. Abraço, manda um abraço para a nossa comunidade Nossa Senhora da Eucaristia. E ela disse que compartilhou o link. Então, olha, você que é da comunidade Nossa Senhora da Eucaristia, aí em Matozinho, uma comunidade linda, tem uma visão linda, maravilhosa, um lugar da presença de Deus, né? Um grande abraço para vocês todos aí da comunidade Nossa Senhora da Eucaristia, a pedido da minha amiga Maria, que está sintonizada aqui conosco. Também, deixa eu ver mais quem está sintonizado aqui, o meu amigo, o José Paulo, lá do Sergipe. Ele está dizendo: boa tarde, meu abraço a todos que fazem esse maravilhoso programa. E hoje comigo está aqui o Ivaldo aí, que coisa boa, bacana, muito bom mesmo, né? E ainda, deixa eu ver aqui, a Simone está me dando aqui um conselho aqui, vamos ver aqui, olha. Ela está dizendo assim: o senhor consegue explanar um pouquinho sobre o número 1849 do catecismo? Olha, eu tenho que ir lá, viu, ô Simone? Se não der hoje, a gente marca para o outro dia, para a gente ver, né? Mas vou dar uma olhadinha lá, qualquer coisa, antes de terminar o programa, já dou uma dicasinha aqui desse número. Deve que fala do sacramento, com certeza, né? Porque o nosso tema é isso. E a Maria Isabel Almeida: boa tarde, Padre Luiz Paulo, já estou aqui ouvindo o programa De Bem com a Vida na Rádio Nova Veredas. Abraço para o senhor e para o Thales. O Thales está de férias. Quem está comigo aqui hoje é o Ivaldo.
1: Boa tarde. Obrigado. Muito boa tarde.
0: O Isabel, hoje é o Ivaldo que está aqui comigo, tá? E ela está dizendo que compartilhou o link também. Que coisa boa, muito obrigado a todos vocês. E vamos ouvir então a música que eu escolhi, né, para nós ouvirmos agora, e depois nós vamos atender os pedidos, tá certo? Então a música que nós vamos ouvir agora é com Antônio Cardoso, Isto é Vocação. Lembrando que nós estamos no mês de vocação, na Semana da Família, e toda vocação, o berço está lá, na família. Vamos ouvir Antônio Cardoso, Isto é Vocação.

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6: 3,38.
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12: 3h40.
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Muito bem, meus amigos, minhas amigas. Olha só, a minha amiga, a Simone, ela pediu para eu discorrer um pouquinho a respeito do número do Catecismo da Igreja Católica, né, que fala sobre pecado, o número 1849. Embora que nós estamos falando sobre confissão, mas confissão é falar sobre o pecado, né, confessar os pecados. Então eu acho interessante aqui, já que ela colocou essa proposta, vamos então aqui discorrer um pouquinho aqui, ver se ajuda a Simone e tantas outras pessoas, né? Então diz assim, ó, definindo o pecado. O pecado é uma falta contra a razão, a verdade, a reta consciência. É uma falha contra o verdadeiro amor para com Deus e para com o próximo, por causa de um apego perverso a certos bens. E ele diz, né? Fere, né? O pecado fere a natureza do homem e a tenta contra a solidariedade humana. Foi definido como uma palavra ou um ato ou um desejo contrário à lei. Então, o que que essa definição ensina na prática? O que que, no caso, né, isso, né, que eu acabei de ler, esse número diz na prática? Olha, o pecado, ele não é apenas uma quebra ou uma regra, mas né, um agir contra a própria inteligência, minha gente. Aquela pessoa que peca está agindo contra a própria inteligência dela. Ou para não dizer que ela está falha na sua inteligência. Como é que você pode errar, né, optar para um erro se você é uma pessoa, né, que raciocina, que pensa, que sabe o que é certo e mesmo sabendo o que é certo, vai faz o errado? Então, é o pecado contra a razão, né? E bom senso que Deus nos deu. Então, olha só, então é uma falha, né? O pecado é uma falha contra a razão e é contra a consciência. E ainda, apego perverso a certos bens. O que, que isso quer dizer? Ocorre quando, né, trocamos o amor, né, a Deus e ao próximo pelo apego exagerado às coisas, ou aos prazeres, ou ao próprio ego. É isso que é pecado, quando você deixa de aproximar de Deus, deixa de aproximar do outro para ficar preso às suas coisas, a si mesmo, ou certo, enfim, né? E além disso, olha, fere a nós e aos outros. Todo pecado destrói internamente, né, quem o pratica, e quebra os laços de uma união com a comunidade. Ou seja, né, você deixa de ser solidário, humanamente falando, né? Quando você volta para si e não olha para o necessitado, não olha para o outro, você não é solidário com ele. E além disso, olha, a definição clássica de Santo Agostinho lembra que podemos pecar tanto pelo que fazemos e falamos, quanto pelo que desejamos em pensamento, né? Então, eu penso, Simone, que é isso aí, minha filha, né? Olha, o pecado é uma falta contra a razão, a verdade e a reta consciência. É uma falha contra o verdadeiro amor para com Deus e para com o próximo, por causa do apego perverso a certos bens. Fere, portanto, a natureza do homem e atenta contra a solidariedade humana, porque a nossa natureza é de amar. E quando nós pecamos, demonstramos que nós não estamos amando como deveríamos amar, né? Não estamos voltados para Deus como deveria voltar, enfim, né? Tá aí, então, para fazer uma boa confissão, você precisa ter bem claro, né, dessas coisas aí, tá certo? E vamos então aqui, vamos ouvir a próxima canção, né? E é pedido da irmã, a irmã Wanda, que pediu Consagrado para o Amor, né, com a Eliane Ribeiro, e na volta eu vou falar como confessar, tá bom? Vamos ouvir essa canção oferecida para a irmã, que hoje está completando 19 anos de vida consagrada perpetuamente, né? Que ela consagrou definitivamente.

0: Muito bem, ouvindo aí essa canção linda, né? A pedido da irmã Wanda, que hoje, né, renova o seu sim, né? Ela, 19 anos atrás, né, disse definitivo adeus, né, o seu sim para ser uma consagrada e prestar esse serviço a Deus, que faz com muito carinho, muito amor. E parabéns, irmã Wanda, que Deus abençoe a senhora nessa caminhada tão bonita, e quanto tantas outras irmãs também, mulheres e homens, né, que se consagram a Deus definitivamente, né? Isso é muito bom.
1: Parabéns, né? Em especial para a irmã. Um abraço para a senhora. Aí.
0: Muito bem. Quero ver que chegou mais gente nova aqui participando da enquete. Vamos ver se tem gente nova participando. Olha, chegou mais gente, sim. A minha amiga Isabel Almeida, lá do Ceará. A Geraldinha de Matozinhos. A Maria Wanda, lá também, de Matozinhos, se eu não me engano. A Rosiane de Urupi. A Sara, a dona Sara aqui de Bom Despacho. A Lurdinhas aqui de Bom Despacho. A Cecília Matos, lá do Ceará, em Maracanaú. E a Maria Adélia, aqui de Bom Despacho, participando da enquete, minha gente. Hoje eu tô, assim, admirado, porque todo mundo está acertando ou todo mundo está errando, né? Você sabe qual é o primeiro passo para uma boa confissão, né? E tem quatro opções. A primeira opção, dizer os pecados ao padre. Ou, segunda opção, fazer o exame de consciência. Terceira opção, rezar o ato de contrição. Quarta opção, cumprir a penitência que o padre passa. Qual que é o primeiro passo para uma boa confissão? Então, como confessar? Vamos tratar desse assunto aqui? Como confessar? Você, meu amigo, minha amiga, né, pode se preparar para o sacramento da reconciliação pedindo ajuda a Deus para conhecer os seus pecados. É isso mesmo, né? Você, né, pede a Deus para que Ele possa te ajudar a reconhecer os seus pecados. O que você fez desde a sua última confissão? Né, quando rejeitou Deus ou seus semelhantes? Quando pensou mais em você do que em Deus ou neles, nas pessoas? Né, quando agiu contra os mandamentos de Deus? Os 10 mandamentos podem ajudar muito no exame, como já diz, né? Então, primeira coisa, né, procure um padre e peça-lhe a bênção para ajudá-lo, né, a confessar bem. Diga-lhe quando foi a sua última confissão. Depois, né, diga-lhe todos os pecados que você cometeu. Confesse-os todos para poder começar com um registro limpo. Seja breve, completo e claro sobre o que você fez de errado e com que frequência. O sacerdote aconselha-o e impõe a penitência. Depois ele vai pedir-lhe, né, que reze o ato de contrição. Dessa forma, você mostra que está arrependido realmente dos seus pecados. E pode usar uma oração tradicional, ou, né, dizer a Jesus pelas suas próprias palavras que você está arrependido dos seus pecados e pedir-lhe que o ajude a melhorar sua vida. E o padre, então, vai estender as suas mãos e dar-lhe a absolvição. Assim, Deus perdoa-lhe todos os pecados que você confessou. Depois disso, os seus pecados já não estão no meio do caminho. Jesus diz, pode ir, não volte a pecar. É um bom hábito agradecer a Deus e cumprir a penitência logo que possível. Porque geralmente o padre passa, né, uma penitência para a gente. Então, meu amigo, minha amiga, tá aí algumas dicas. Eu acho que eu já dei alguma dica aí, né? Olha, você pode se preparar para o sacramento da reconciliação pedindo ajuda de Deus para conhecer os seus pecados. Quando você, né, pede a Deus, né, se prepara pedindo a Deus a força, o que que nós chamamos isso? Né? O que é isso? Então, olha, para confessar corretamente na Igreja Católica, faça um exame de consciência. Sinta arrependida, né, sinceramente. O arrependimento tem que ser sincero. Tenha o propósito de não pecar mais. Acuse os seus pecados com clareza ao sacerdote. Receba a absolvição e cumpra a penitência recebida, tá, minha gente? Mais uma vez estou falando aí, cumpra, né? Então, primeiro passo, vamos lá, passo a passo. A primeira coisa para fazer uma boa confissão, né, o exame de consciência. É isso mesmo, né? Se colocar diante de Deus, pedir a Deus ajuda e pense em tudo o que fez de errado desde a sua última confissão, e usa os mandamentos, usa o evangelho como guia, tá? Os mandamentos de Deus e o evangelho, o ensinamento de Jesus, eu sempre gosto de lembrar o povo, né? O evangelho de Mateus, já que nós estamos lendo o evangelho de Mateus esse ano, né? O capítulo 5, 6 e 7, Sermão da Montanha, Jesus dá ali uma escola, uma aula, né? De como a gente viver bem. Então, esses três capítulos podem ajudar muito a fazer um bom exame de consciência. Depois tem que ter claro, minha gente, a contrição. A contrição é a mesma coisa que arrependimento. Você não vai se confessar se você não está arrependido. Então você tem que ter consciência do seu arrependimento. Sinta a dor no coração por ter ofendido a Deus e tome a firme decisão de mudar de vida. E depois ter um diálogo sincero com o sacerdote. No confessionário ou no local onde o padre está te atendendo, faça o sinal da cruz e diga quanto tempo faz desde a sua última confissão, Raramente as pessoas fazem isso, As pessoas parecem que não tem muito, ou não foi ensinado direito na catequese, ou lá na catequese nos ensina, mas a gente esquece, Então faça o sinal da cruz, tem todo um rito ali antes de pedir a bênção para a confissão. Depois, a acusação dos pecados, fala de seus pecados de forma clara, direta, objetiva, dizendo o tipo de pecado e a frequência aproximada, focando nos seus próprios atos. A confissão não é que você vai contar coisas de outras pessoas, não, gente. A confissão é você, Deus e o padre ali que vai estar te ouvindo, tá? Às vezes a gente confunde confissão com direção espiritual, São coisas diferentes, Talvez a gente pode até falar aqui, se der tempo, o que seria uma direção espiritual. Confissão é claro, é isso, isso, isso, pronto, Aí depois disso vem a absolvição e a penitência, Ouça o conselho bem atento do padre, Reze o ato de contrição e receba, o perdão de Deus, pela oração de absolvição. E faça a penitência dada, Então, já disse que não precisa ser aquele ato de contrição decorado. Mas se você sabe ele decorado, ótimo. Agora, se você não sabe, então na hora ali você mesmo faça o seu ato de contrição. Ó, Senhor, sou fraco, estou arrependido dos meus pecados, me ajude, meu Deus, para que de fato, com a vossa ajuda, com a ajuda do Espírito Santo, de todos os santos de Deus, eu posso me sentir fortalecido e nunca mais pecar, porque eu estou arrependido e quero ser uma pessoa cada vez melhor. Faz essa oração que brota dentro do coração, esse é o ato de contrição, que você faz a Deus, Não precisa ser aquele decorado, Você sabe, decorado, ótimo. Mas tem gente que fica nervoso às vezes quando vai confessar, porque não esqueceu o ato de contrição, não sabe o ato de contrição, Faça o seu ato de contrição. Por isso chama ato, Aquele que vem de dentro do coração da gente, Vamos atender o pedido musical. A minha amiga Maria Perpétua, ela pediu uma canção, Vida é Eternidade. Essa música é linda, do meu amigo Cadé. Ele que fez essa música, eu tive a oportunidade de gravar. Eu estava até contando aqui para o Ivaldo a história dessa música. Essa música o autor, o Cadé, o Ebra, ele imaginou, ele já morto, e ele lá na eternidade, antes de morrer, claro, ele escreveu essa canção, para os seus filhos, para que seus filhos pudessem ter uma boa visão e impressão do que estava acontecendo com ele no céu. Se você então não prestou atenção à música dessa canção, então preste atenção para você ver. É uma música linda, linda, linda, linda, Mas tem esse lado da dor, da perda, Então, vamos ouvir a pedido da minha amiga Maria Perpétua de Matozinho, Vida é Eternidade, com o padre Luiz Paulo.

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7: 4:04.
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7: 4:06.
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10: Muito bem, de volta aqui. E o nosso tema hoje, super especial, né? Como fazer uma boa confissão, né? E gente partilhando aqui comigo, né? De quanto e quanto tempo faz, a dificuldade própria da confissão que a gente tem, né? Ninguém gosta de confessar, é difícil. A gente confessa porque a gente quer ser melhor, não é isso? É isso mesmo. Quero mandar um abraço para minha amiga Patrícia Dias, lá em Lajinha. É, ligado aqui conosco, o Renato aqui de Bom Despacho, a Tuca Vilaça aqui de Bom Despacho também, e a Gisela Couto, todos participando aqui da enquete. Graças a Deus, um grande número de pessoas. Então já até foi dado, né? Já foi dada aí a resposta da enquete, né? Então a primeira coisa, meu amigo, para você fazer uma boa confissão, sem sombras de dúvida, é fazer o exame de consciência. Pedir a Deus para ajudar você a fazer esse exame de consciência. Depois, procurar o padre e dizer de uma forma sintética, né, os seus pecados. Não ficar contando história, mas dizer: meus pecados foram esse, né? É, depois, rezar o ato de contrição, né, demonstrando o seu arrependimento. Por último, né, cumprir, né, a penitência que o padre, né, te indicou, tá bom? Esforçar para cumprir a penitência. Então tá aí, muito agradecido a cada um de vocês que participou, né, participaram, vocês que participaram aqui da enquete aqui no programa De Bem com a Vida. Isso é muito bom, a gente fica muito agradecido. Quero lembrar para vocês do nosso encontro que a gente faz toda semana, quarta, quinta e sexta, esse encontro marcado aqui de Bem com a Vida, e sempre tratando de assuntos importantes que vai nos ajudar a ficar de bem com a vida, claro, né? E nesses últimos dias nós temos falado sobre o sacramento, já falamos de uma forma geral do sacramento, já falamos da Eucaristia, do batismo, né, do crisma, e agora nós estamos falando do sacramento da penitência, da reconciliação. Hoje, mais especificamente, tratamos sobre a confissão em si, né? Lemos aí o número do novo catecismo, do catecismo da Igreja Católica, né? O 1849, que fala, define o que é o pecado. É bom a gente sempre olhar lá no catecismo também, né? E amanhã a gente vai estar falando sobre a unção dos enfermos, esse sacramento tão importante também, tão rico, e que nós precisamos estar mais abertos e conscientes dele, né? Então perca amanhã. E quero falar então para você neste momento da nossa, do mês vocacional, né, que traz como tema aí a Semana da Família, né, a família, o berço de todas as vocações. E nós não somos iguais, né, meu amigo, minha amiga, né? Todos nós somos diferentes, mas Deus nos chama e nos chama de forma diferente. Mas o berço é o único, é lá na comunidade, é lá na família, lá na nossa família. Então, portanto, a família é o berço de todas as vocações. E como nós estamos no mês vocacional, quero chamar a sua atenção, convidar você, querido ouvinte, de perto e de longe, para a caminhada vocacional que vai acontecer no último domingo do mês de agosto, o primeiro Vocação em Marcha, né? E você é convidado a caminhar com o Padre Luiz Paulo e um tantão de outras pessoas lá para a comunidade dos Alves. E a comunidade dos Alves é onde tem uma capela que o padre Libério, né, construiu na época que ele estava aqui, que ele usava essa capela para fazer sua oração. Então nós vamos sair aqui da Praça da Matriz às 4h30 da manhã, no dia 30 de agosto, e caminhando em direção à comunidade dos Alves, né? Já temos aí praticamente 100 pessoas inscritas. Agora é importante você fazer a sua inscrição, pode fazer no escritório paroquial, tá? Ou no perfil no Instagram do Primeiro Vocação em Marcha, né? Você vai achar lá o perfil Vocação em Marcha, e lá na bio você vai encontrar um link que vai te levar a fazer uma inscrição. Agora, importante, mesmo que você não vá caminhando, que você vá de carro, bicicleta, cavalo, é importante você fazer a inscrição, porque essa inscrição é em vista do almoço, né? Porque após a missa nós iremos almoçar, né? E aí precisa saber mais ou menos o número de pessoas para o almoço. Então é importante, né, todos aqueles que vão participar da Santa Missa lá na comunidade dos Alves, no dia 30, fazer a inscrição. E no ato da inscrição, né, uma colaboração de R$20 justamente para o almoço, né? Para o refrigerante, enfim, e outras despesas que tivermos ao longo da caminhada. Nós estamos organizando e queremos muito, né, a sua presença e a sua participação. E o tema, né, dessa primeira marcha, ou dessa primeira caminhada vocacional, é Vocação em Marcha, Encontro, Testemunho e Missão. E o lema é com o Padre Libério, né? Então, olha só, o tema Vocação em Marcha, Encontro, Testemunho e Missão com o Padre Libério. E o lema: o testemunho de Padre Libério nos guia, a missão de Jesus nos envia. Somos chamados, somos vocacionados, e é o próprio Deus que nos chama mesmo, nos envia, né? E a caminhada, só lembrando, meu amigo, ela está aberta para todas as pessoas, né? Mas é um convite muito especial para você que é jovem, né? Você que é jovem, vamos animar, vamos estar junto lá, nós temos a força, nós temos dinamismo, né? Vamos caminhar com Jesus, refletir sobre vocação, né? Isso é muito importante. Então a gente conta com você. Se você ainda não fez a sua inscrição, não deixe para amanhã, faça hoje mesmo, tá certo? E vamos ouvir a próxima canção, né, a pedido da minha amiga, a Terezinha. Ela pediu a música, Realmente o Senhor Ressuscitou, né? Vamos ouvir com o Padre Luiz Paulo essa canção.

Muito bem, muito bem. Eu acabei me confundindo aqui, né? Não é realmente se eu ressuscitou, não. É a força da vitória, né? Não, na força da oração com o Johnny, a pedido da minha amiga Maria de Fátima, lá em Alto Jequitibá, sintonizada aqui comigo, e ela oferece para todo mundo da Taquaruna, né? Suas irmãs, enfim, né? Na força da oração com o Johnny. Mas depois a gente vai ouvir realmente o Senhor ressuscitou.

0: É isso aí, orando sempre vou, orando sempre estou, orando sem cessar. Linda canção do Johnny. É, a pedido da minha amiga Maria de Fátima Gabrig, lá de Alto Jequitibá, né, lá na comunidade Taquaruna, sintonizada aqui conosco, oferecendo para todas as suas irmãs, pessoal de lá, para todos nós. Muito obrigado, viu, dona Maria de Fátima? Quero convidar você, a, neste instante, a rezar comigo a oração, né, do Pai Nosso, uma Ave Maria, pedindo por todas as vocações, agradecido a Deus por mais esse programa, né? Por mais esse dia. Amanhã nós estaremos aqui, com certeza, com a graça de Deus, e que Deus possa, né, nos iluminar sempre, hoje e sempre, e que possamos fazer uma boa confissão, né? Isso aí, eu espero ter ajudado você a tomar consciência e fazer realmente uma boa confissão. Reze comigo. Pai nosso que estás no céu, santificado seja o vosso nome. Venha a nós o vosso reino. Seja feita a vossa vontade, assim na terra como no céu. O pão nosso de cada dia nos dai hoje. Perdoai as nossas ofensas, assim como nós perdoamos a quem nos tem ofendido. E não nos deixeis cair em tentação, mas livrai-nos do mal. Amém.
1: Ave Maria, cheia de graças, o Senhor é convosco. Bendita sois vós entre as mulheres, e bendito é o fruto do vosso ventre, Jesus. Santa Maria, Mãe de Deus, rogai por nós, pecadores, agora e na hora da nossa morte. Amém.
0: Coração eucarístico de Jesus, tende piedade de nós. Nossa Senhora do Santíssimo Sacramento, rogai por nós. Servo de Deus, Júlio Maria de Lombardi, intercedei a Deus por nós. Enviai, Senhor, operários à vossa messe,
1: pois a messe é grande e poucos são os operários.
0: Quero, antes de terminar o programa, né, ler aqui o comentário da irmã Terezinha, que está ligada aqui conosco, que diz assim: sempre animado, Padre Luiz Paulo, sucesso na caminhada, vocação em marcha, gostei. Hein, irmã Terezinha, vem participar conosco, irmã, será um prazer imenso, né, ter a senhora aqui. Imagine só a irmã Terezinha com a gente, será muito bom. Ô, irmã, pensa aí, vem cá nos visitar, será um prazer imenso. Quero ainda ver se apareceu mais alguém aqui, a não ser a irmã, participando da enquete. Não foi só. Então, gratidão a todo mundo. E amanhã está aqui, gente. E a gente vai voltar. Ah, não, apareceu aqui a Cicinha, a minha amiga Cicinha. Ela está dizendo: boa tarde, Padre Luiz Paulo. Um abraço para você e todos aí de bom despacho. A Cicinha foi a cantora que cantou comigo aquelas músicas bacanas. Cantamos um pagode, né? Cantamos a Shot, né? Shot da Alegria. E ela cantou a música a Romaria, lembra? Né? Você que participou do show com o Padre Luiz Paulo aqui na praça. O Ivaldo estava lá, não estava, Ivaldo?
1: Tava, foi muito bacana a participação da Cicinha. Né? Animou a turma, viu, Padre?
0: É, animou. A Cicinha e a filha dela, a Miriam, né, participaram, as duas participou comigo aqui. Olha, então, vamos pedir a bênção de Deus e a gente vai deixar rolando logo após a bênção de Deus. Nós vamos deixar tocando duas músicas, pedido musical aqui. Realmente o Senhor ressuscitou com o Padre Luiz Paulo, a pedido da minha amiga lá de Friburgo, a Terezinha, e a música na Força e Vitória.
1: Força e Vitória.
0: E aqui a Cidinha lá de Santa Gertrudes pediu. A gente vai deixar tocando essas duas canções. E, é claro, logo após a bênção de Deus e essas canções, você continua sintonizado aqui, porque nós temos Essência Sertaneja com Rose Mesquita. O Senhor esteja convosco. Ele está no meio de nós. O Senhor vos abençoe e vos guarde. Amém. Volva para vós o seu olhar e vos dê a sua paz. Amém. Amém. Abençoe-nos Deus Todo-Poderoso, esse Deus que é Pai, Filho e Espírito Santo. Amém. Amém. Não se esqueça, hein? Amanhã, aqui, às 4h15, estaremos aqui. Eu e o Ivaldo, né, Ivaldo?
1: Às 3h15,
0: quase. Às 3h15, meu. Já estou querendo terminar o programa antes de começar. Às 3h15 estaremos aqui amanhã. De bem com a vida sempre. Fique com Deus. Tchau, tchau.

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1: 4:27

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1: 4:31.
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1: 4:36.

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3: Ei, galera, e aí, me conta, como é que você tá? Tá tudo bem, tudo legal, tudo em cima, na Santa Paz, que coisa boa, hein? Eita, nós, nosso programa Essência Sertaneja, até as 18 horas, com o melhor da música pra você. 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Nosso programa Essência Sertaneja abraça você em casa, você no seu trabalho, você nas ruas com seu foninho de ouvido, você no seu carro nos dando carona, nas comunidades rurais, cidades vizinhas, nas estradas da vida. Aos nossos amigos internautas em qualquer lugar do mundo, obrigada sempre pelo carinho da sua audiência. 3521-2400, quero você ligando, participando comigo. E quero você também adicionando esse número no WhatsApp, mandando sua mensagem de texto, sua mensagem de áudio. Manda aquele abraço para quem você quiser. Hoje, 12 de agosto do ano de 2026. Você está aniversariando hoje? Parabéns, felicidades, muita saúde e muita paz para você. Que Deus te abençoe sempre. São os votos da equipe 89.3, especialmente para você aniversariando o dia de hoje. Tamo junto e misturado até as 18 horas. Eita, programa gostoso, é o nosso Essência Sertaneja. Deixa eu abraçar com muito carinho a minha amigona Vevé, a Valéria, que tá lá no aeroporto de São Paulo, a caminho da Bélgica. Ê, Vevé, boa viagem, que Deus te abençoe, que Deus te acompanhe, minha amiga. Tamo junto e misturado, viu? Ê, gente, pode ouvir a rádio pela internet, isso é bom demais, né? Ô, Vevé, Deus te abençoe, minha amiga. Tamo junto e misturado. São 4 horas e 48 minutos, aumentando as emoções, dividindo alegrias, diminuindo as tristezas. Vamos com o nosso programa Essência Sertaneja.

Giovanni amou demais. Mato Grosso e Matias, na hora do adeus. Eu vi também nas ondas das 89. Dudu Quindalvan Espinheira, Milionário Zé Rico, a Garça Pantaneira e ainda Placa de Venda com Barreirito. Esse é o nosso programa Essência Sertaneja, um programa que é feito especialmente para você. Faltando 5 minutos para as 5, você tá aí do outro lado, tá ligadinho, tá gostando do nosso programa? Tá do jeito que você gosta? Eita, nós, bom demais, né? Aparecida tá lá em Nova Serrana, tá ligadinho no nosso programa. Falou assim, Rose, a hora que você tocar fim de noite, eu já vou destampar uma. Eita, nós, então vai ser agora, minha amiga. Vamos junto misturar. Fala comigo, Brasil. Vamos fechar esse bloco com o Milionário José Rico, fim de noite. A sequência, intervalo comercial.

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0: 105 e 3.
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3: Opa, boa tarde. 5:07, abraçando com muito carinho. Meu amigo Cavaco do bar tá lá ligado, né, Cavaco? Valeu demais. Abraço também pro Ricardo, a esposa Cátia, os filhos Paulo Ricardo, a Júlia, Mirella, lá no sítio Vargem Bonita, lá no Engenho do Ribeiro, estão lá ligadinhos. O Leleque e a Ina no sítio São Bento, o Cuíga na Fazenda Laje. Alô, Terezinha no sítio Lagoinha, a Nenzinha lá no bairro do Rosário. A Inês e também o filho Joaquim no bairro São Vicente. Teixeira lá no sítio do Vovô. Abraço também o Lalá, que tá lá no Santa Marta com a rádio engrudado na orelha, né? Abraço também o Omar em Sacramento. Alexandre Pichotti, o pintor, também está curtindo. Meu amigo Jorge, também a Cida Duarte, o JM Acessórios para o seu veículo, hein? Oi, Jorge, você está sumido, Jorge. Abraço também a Sônia e a Meire, são as costureiras do bairro Esplanada, estão lá ligados também. Juarez, lá no Mercadinho do Povão, lá no Novo São Vicente. Muito obrigada pelo carinho. Fernando e a Cláudia, lá no bairro Santa Rita. Muito obrigada pelo carinho de cada um de vocês, hein? Meu amigo também tá ligado, é o Marcelo do bar, no bar que fica na Lopes Cansado, com a Rua Oriente, tá lá bem na esquina, vendendo aquela cerveja gostosa, geladinha, e também que ele tira gosto da hora, hein? Ei, gente, só música boa, né, Marcelo? Bom demais, né? Ai, obrigada pelo carinho, viu? Olha, obrigado também, seu Margulá. Seu Margulá pediu o João Bobo de Tião Carreiro e Pardinho. Eita, nós, pra mandar aqui, ó, pra esposa e também os filhos, né? E as irmãs Lena e Terezinha, e também pra Maria Helena, Sueli e a Girlaine. Estão lá ligados no nosso programa. Muito obrigada, viu, seu Margulá? Daqui a pouquinho tem a música de Tião Carreiro pro senhor, viu? Tá aí ligado no nosso programa. Muito obrigada. Sempre, sempre pelo carinho, viu? Tamo junto. Luiz, tá lá na cidade de Pitangui, também tá curtindo o nosso programa. Muito obrigada, Maria do Carmo, em Nova Serrana. Romualdo, Romualdo na Fazenda Palmital. Heleno, Tião do Tão, Parazinha em Moema. Eita, nós, povo bacana. Valeu!
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1: E a hora certa pra você agora são 5 horas e 19 minutos. Alô, Gerson Alves, a Silva, estão na BR-262, ligadinhos no nosso programa. Vicente, o Caio lá na Serralharia, Nossa Senhora do Rosário, muito obrigado pelo carinho. Zé Libério e a Nega lá no sítio Padre Libério. O Silvio no sítio Pindaíba também tá ligado em Martinho Campos. Abraço aí também pro Morato e Ação. O Rodrigo na Lanternagem JG. Muito obrigado ao Explosão, também ao Cimeire. Lá no Córrego Areado, Gino e também a Margarida no Mato Seco. Nosso amigo Divard também tá ligado, né, Divard? Obrigado pelo carinho, viu, meu amigo? Abraço também pro senhor Adão aí no Mato Seco. Turminha do Mato Seco ligadinho no Essência Sertaneja. Na Fazenda Gomes, alô Vicente, o Fábio, a Elaine e também o Flávio. Meu amigo Gordo Pintor também tá curtindo. A Francisca e o José Alves lá na Rua Pernambuco. Irene e o Otávio lá na Rua Tiradentes. A Miriam do Alemão também tá ligado, né, Miriam? Minha amiga Maximínia também tá curtindo o nosso programa Essência Sertaneja. Coisa boa, né, pessoal ligado. Meu amigo Arnaldo Serrareiro também tá curtindo, valeu demais. O Daí Tigrão e a Dani estão lá no bairro Realengo fazendo salgados gostosos e curtindo o nosso programa. Meu amigo Dylan, no açougue no bairro do Rosário, também tá ligado fazendo torresmo e curtindo, né? Né, Dylan? Muito obrigado. De vez em quando ele manda aqui os vídeos pra mim aqui. Ei, Dylan, você não é fácil não, viu? Tá certo. Abraço também, vai pro William do Táxi, meu amigo Jadir Bigode, lá na Vila Gontijo, muito obrigado pelo carinho. Em Araújo, a Silvana tá lá ligado, pessoal lá no Bar Lambari, em Araújo, curtindo aí o nosso programa Essência Sertaneja. Coisa boa, fico muito feliz, gente. Obrigada sempre pelo carinho. São 5 horas e 21 minutos. 3521-2400. Esse é o telefone para você ligar, falar comigo e adicionar no seu WhatsApp.

0: Gustavo Lima, apelido carinhoso. Jean Giovanni, amante anônimo, amor de carnaval, Bruno e Marrone. 5 horas e 29 minutos, você tá aí do outro lado, ligadinho no nosso programa Essência Sertaneja. Obrigada pelo carinho da sua audiência. Grande abraço ao Iraque no bairro Ana Rosa, tá lá ligado, né, Iraque? Alô, Silvio Panamá, o viajante. Abraço também, meu amigo Adelson Costa. Ô, oh, Pix do Amor. Daqui a pouquinho deu Pix do Amor, viu? Zé Olímpio também tá ligado no nosso programa e também o nosso amigo Jorge Itaúna. Ô, Jorge, fala comigo, Jorge. Andou sumido, hein?
1: Boa tarde, Rússio.
0: Boa tarde.
1: Tudo bem, Rússio?
0: Beleza. Bom demais.
1: Beleza? Eu tava meio sumido, né? Agora eu tô indo na alternativa
0: aí. Bom demais.
1: Aqui, se for possível, toca pra nós de lá pra cá.
0: Ah, deixa comigo. Tamo junto.
1: Ofereço pra minha esposa Rosângela. Pra todos vocês aí da rádio.
0: Beleza.
1: Pra todos os meus familiares lá em Santa Teresa de Minas. Pra todos os meus amigos e colegas lá do meu serviço, Tropical Tênis Clube. Pra família de saudoso carinhoso. Enfim, pra todos os ouvintes. Alô,
0: beleza.
1: Manda pra nós aí, se for possível. Ha, ha, trem bom gostoso.
0: A mãe falou.
1: Valeu,
0: falou, Jorge, na cidade de Itaúna. Posso sumir não, Jorge? Tamo junto, valeu.

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1: Opa, boa tarde. 5 horas e 41 minutos, alô, Zé Eurípides está ligado no nosso programa. Ele manda um abraço aqui, deixa eu me ver aqui. Alô, Zé Eurípides, fala comigo.
2: Carinhosa, boa tarde, fala tá, comigo aí, carinhosa.
1: Fala, falou sim.
2: Carinhosa, passa o canarinho aí pra nós.
1: Alô, canarinho de peito amarelo.
2: Comentão, viu?
1: Ô, deixa eu
2: ver.
1: Ah, beleza, o pessoal lá no Guerra, em Capivari, tá certo. Ê, Zé Eurípides, tamo junto e misturado, viu? O Geraldo Explosão também tá ligado no nosso programa. Ô, Geraldo, fala comigo. Ah, deixa eu ver aqui, Geraldo. Oh, peraí. Aí, não.
3: Passamos pra nós, espuma da cerveja.
1: Olha.
3: Oficina pro Gina Margarida e minha esposa.
1: O Gina Margarida e a Alcimeire, tá certo. O Geraldo Explosão parece que tá falando baixinho, né? Ei, gente, fala. Parece que tá falando escondido. Zaza. Ai, Geraldo Flosão, você não é fácil, não, viu, meu amigo? Tamo junto. Ai, o Rapilo também tá lá em Pitangue. O Rapilo, a ligação caiu, mas eu acho que você pediu a volta do tropeiro velho, não é isso? Acho que eu entendi bem, foi isso mesmo, né? 5h42, vamos pro nosso momento carinhoso.
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0: Nas ondas da sua 89.3, Besta Ruana, nosso amigo Omar em Sacramento, ligadinho no nosso programa. Seu Mário Goulart também tá curtindo, valeu demais, muito obrigado pelo carinho. Tem João Bobo daqui a pouquinho. Turminha no Marcelo, lá no bar do Marcelo, muito obrigada sempre. É, quem tá na sintonia também, meu amigo Geraldo Explosão, lá no Córrego Ariada. Alô, Cimeire, grande abraço, tamo junto.
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Merentíssimo senhor juiz e senhores jurados. 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

0: sucesso. Aí nas ondas da sua 89.3, Teixeirinha, a volta do tropeiro velho. Seu Silvio Silveira e Silveirinha, canarinho do peito amarelo, João Bobo com Jacó e Jacózinho, Jean Giovanni, a espuma da cerveja. Um minuto para as seis, tô indo embora, gente.
1: Tô indo embora, mas eu não queria não. Tô indo embora, mas deixo com você meu coração.
0: Finalzinho da minha participação de hoje.
1: Não queria não, tô indo embora.
0: Daqui a pouquinho a hora do Ângelus, na sequência tem Rede Itasati, Itatiaia, porque hoje tem futebol, né, Ival? Fala pra nós aí, futebol hoje.
2: Vamos. A partir das 19 horas tem certo. Bragantino e Atlético Mineiro, pelas oitavas de final da Copa do Brasil. E a partir das 21h30 tem Cruzeiro e Flamengo, direto do Mineirão, também pelas oitavas de final da Libertadores da América.
0: Eita,
2: então agora até 11h30 da noite vai ficar na Itatiaia, jornada esportiva, tá bom?
0: Bom demais, então falou, tá aí dado o recado. Você pode sintonizar a sua 89.3, acompanhar todos os jogos direto da rede Itasati, Itatiaia. Beijo, gente, até amanhã às 16h30.
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O anjo do Senhor anunciou a Maria, e ela concebeu do Espírito Santo. Ave Maria, cheia de graça, o Senhor é convosco. Bendita sois vós entre as mulheres, bendito é o fruto do vosso ventre, Jesus. Santa Maria, Mãe de Deus, rogai por nós, pecadores, agora e na hora da nossa morte. Amém. Eis aqui a serva do Senhor. Faça-se em mim segundo a vossa palavra. Ave Maria, cheia de graça, o Senhor é convosco. Bendita sois vós entre as mulheres, bendito é o fruto do vosso ventre, Jesus. Santa Maria, Mãe de Deus, rogai por nós, pecadores, agora e na hora da nossa morte. Amém. E o Verbo se fez carne e habitou entre nós. Ave Maria, cheia de graça, o Senhor é convosco. Bendita sois vós entre as mulheres, bendito é o fruto do vosso ventre, Jesus. Santa Maria, Mãe de Deus, rogai por nós, pecadores, agora e na hora da nossa morte. Amém. Rogai por nós, Santa Mãe de Deus, para que sejamos dignos das promessas de Cristo. Oremos. Derramai, ó Deus, a vossa graça em nossos corações, para que, conhecendo pela mensagem do anjo a encarnação do vosso Filho, cheguemos por sua paixão e cruz à glória da ressurreição, pelo mesmo Cristo nosso Senhor. Amém. Glória ao Pai, ao Filho e ao Espírito Santo, como era no princípio, agora e sempre. Amém. As almas dos fiéis, pela misericórdia de Deus, descansem em paz. Amém. Anjo de Deus, que por divina piedade sois minha guarda e proteção, iluminai-me, guardai-me, dirigi-me, governai-me. Amém.

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0: horas, 7 minutos. Pica Galo. Falamos de Bragança Paulista, interior de São Paulo, a pouco mais de 85 quilômetros da capital. O Galo inicia a busca por vaga nas quartas da Copa Sul-Americana, enfrentando o Red Bull Bragantino em 180 minutos. Primeiro aqui e semana que vem, a Arena MRV será o palco para essa decisão. Depois de se classificar na Copa do Brasil e arrancar um empate contra o Remo no Campeonato Brasileiro, o Galo quer seguir invicto pós-Copa. São 7 partidas sem perder. Para isso, o time de Eduardo Domingues conta com a força da massa. Somos poucos, mas estamos presentes. Torcida do Galo já ocupa o seu lugar aqui à esquerda da cabine Itatiaia, no estádio Cícero de Souza Marques. É o estádio municipal com capacidade para cerca de 12 mil pessoas. Isso porque o grandioso projeto do Red Bull Bragantino está organizando a reforma do Nabi Abichedi. E há um ano, o time manda aqui, nesse estádio menor, na entrada da cidade, as suas partidas de grandes competições. A cidade de pouco mais de 180 mil habitantes abraçou de novo o Clube Atlético Bragantino, essa instituição histórica do futebol paulista, que se tornou há 6 anos uma instituição também que faz parte de uma empresa global, de um projeto internacional. Por isso, nada mais justo que ter uma arena mais moderna. É o que vai acontecer daqui a alguns anos com o Nabi Abichedi tradicional. Aqui o Galo tem bom histórico, apesar de que não fez bons últimos jogos. Mas no mata-mata, o Clube Atlético Mineiro tem que ser o Galo forte e vingador, começando a construir hoje por aqui uma grande história neste mata-mata que está começando, e que essa história seja diferente. Ano passado doeu, ano passado foi sofrido. Chegar à decisão e não levantar o caneco de novo numa competição continental, não dá mais. E você se lembra o que eu falei no início, né? Essa histórica frase da Rádio Itatiaia: abrimos para o rádio de Minas os caminhos de todos os continentes. Afinal, é uma noite de América aqui na Rádio de Minas, que começa com Red Bull Bragantino e Galo às 7 da noite, e só vai parar depois de muita repercussão de Cruzeiro e Flamengo no Mineirão. A bola rola às 9:30. A jornada esportiva na Itatiaia, a top 1 do Brasil, tá só começando. E para Red Bull Bragantino e Galo, o esquenta aqui na Rádio de Minas tá chegando, sob o comando dele, que traz muita informação, a sua opinião, aquela resenha e o melhor esquenta pro jogo. Chega mais você, JVC!
1: João Vitor Cirilo.
2: Um abraço, muito boa noite, ouvinte Itatiaia. Alô, Pedro Abílio. Vamos nessa, porque é noite de Copa. 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Vamos nessa, estamos chegando para mais uma jornada esportiva.

em campo, é a Copa Sul-Americana e você ligado na rádio mais ouvida do Brasil, você do AMFM, você do Radinho, você que tá no trânsito de Belo Horizonte, obrigado pela carona, obrigado pelo carinho da audiência, Rede Itasat ao redor de Minas Gerais, só da Itatiaia, mais de 80 rádios, mais de 800 municípios mineiros conectados ao somzão da Itatiaia e em qualquer lugar do planeta, a Itatiaia te coloca dentro do palco do jogão, pelo nosso aplicativo, pelo nosso site itatiaia.com.br e pelo YouTube, no arroba Itatiaia Oficial, no arroba Itatiaia Esporte, tá no YouTube, deixa o like, clica no joinha, participa no chat e vamos juntos nessa jornada esportiva que começa agora e vai até a madrugada. Primeiro é o Galão da Massa em campo na Itatiaia.

0: oitavas de final. E hoje tem também Tigre e Montevideo City Talk, no mesmo horário do Galão da Massa. Noite de Libertadores, que já já tem o Palmeiras em campo contra o Cerro Porteño. Também às 7, que tem Platense e Coquimbo Unido, também 7 horas da noite. E já já, 9:30, a Itatiaia transmite clássico do futebol brasileiro, Cruzeiro e Flamengo frente a frente. Já já informações também, mas a partir de agora, detalhes, informações, tudo do Galão da Massa em Bragança Paulista. Está Cláudio Rezende, Galo escalado. Um abraço, boa noite, Cláudio.
1: Cirilo, um abraço, boa noite a você, boa noite Massa Atleticana, em noite de Copa aqui no interior de São Paulo. De ontem para hoje, temperatura elevou, viu, Cirilo? Ontem tava um frio danado, hoje bem mais tranquila a temperatura aqui neste momento. Bragança Paulista com 22 graus, tá agradável o tempo hoje. O sol brilhou aqui no interior de São Paulo, e o Galo com novidade importante no ataque, hein? Centroavante, Cassierra, não estava fazendo gol, perdeu a posição do time, hein? Vai começar mais uma vez o Reinier, fez gol contra o Remo. Reinier comanda o ataque do Galo no mata-mata na Copa Sul-Americana. Então, com o tradicional hino, vamos com a escalação de Barba Domingues aqui em Bragança.

0: Nelson é o goleiro, paredão da massa, o capitão do Galo tem a número 22. Natanael, lateral pela direita, Natanael, Nata, tem a 2. Juan, o zagueiro da número 4. Lianco, tá firme Lianco, de volta ao time, Lianco tem a 13. E Renan Lodi, fechando a defesa, Lodi tem a meia dúzia. Meio campo do Galo, pra Sul-Americana. 8 para Maicon, 21 Alan Franco, 30 Victor Hugo. Maicon, Alan Franco, Victor Hugo. O trio de ataque, Bernat tem a 11. Olha o Bernat aí, com a número 11. Coelho também está confirmado com a número 28. E lá no comando do ataque, não vai ser o Cassierra, vai ser o Reinier. Reinier tem a camisa de número 19. É o time do Galo para começar o jogo, para cantar alto aqui no interior de São Paulo, para o jogão das 7 horas da noite. 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
1: Valeu, Cláudio. Olha o Renier titular, hein, torcedor? Manda a sua opinião pelo YouTube, pelo Itatiaia Oficial, pelo Itatiaia Esporte. E mais, a partir de agora, WhatsApp liberado para você participar. Código de área 31 996519657. 996519657. Fala seu nome, fala de onde você nos acompanha, manda a sua opinião, sua expectativa para a noite do Galão da Massa. O Galo em campo e a principal

0: YouTube tá vendo imagens da chegada do torcedor, ambiente legal em Bragança Paulista, é o estádio mais raiz, né? Ficou arrumadinho, né, cara? Mais um estádio aí que a turma do Bragantino, né, do Red Bull Bragantino, pegou pra arrumar, deixou arrumadinho, tapete, gramado bom, e tem aquela resenha antes do jogo também, do lado do estádio. Você que tá no YouTube tá vendo imagens aí da chegada da turma também pro jogão de daqui a pouquinho. Vamos trazer detalhes e informações do outro lado, detalhes do vestiário visitante, escalação do Bragantino. Paulo Azeredo, um abraço, boa noite.
1: Tudo bem, Cirilo? Um abraço pra você que entregaram com a gente na grande jornada esportiva na Itatiaia, o Massa Bruta. Bragantino, que vem de vitória, de eliminação frente ao Sporting Cristal, deixou o time peruano para trás e agora pega o Atlético nesta oitavas de final. E detalhe, hein, Cirilo? Vem em busca de quebra de um tabu. Desde 2009, quando a multinacional Red Bull assumiu o clube, a gestão do clube, o Bragantino nunca eliminou um clube de Série A em mata-mata. Então, aumente o volume do seu rádio, porque vem aí a escalação do Bragantino. Cleiton, ex-galo, hein? É o goleiro, tem a camisa 1. Agustin Santana, lateral pela direita, tem a 23. Gustavo Marques, é o Gustavão, ex-América, tá de volta ao time agora, tava machucado, tem a camisa 16. Guzmán Rodrigues, capitão do time, tem a 2. E Juninho Capixaba, é o lateral canhoto, tem a 29. O meio campo tem Gabriel, camisa 6. Rodriguinho, camisa número 20. E aí, 3 atacantes, mas do centroavante, né? Tem o Herrera, argentino, com a 32. Lucas Barbosa, grandalhão, forte, veloz, tem a 21. E Vinicinho, habilidoso, joga pela canhota, tem a 17. No comando de ataque, o ex-atleticano Eduardo Sacha, tem a camisa número 8. É o time do técnico Wagner Mancini, sempre em nome de KTO. 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
0: Valeu, Azeredo. Equipes escaladas aqui no pré-jogo da Itatiaia. Vai mandando sua opinião, torcedor, pelo Itatiaia Oficial, pelo Itatiaia Esporte. Manda sua mensagem no YouTube. Participa com a gente também, claro. Participe conosco também em áudio pelo WhatsApp, código de área 31 996519657. No YouTube, gosto de saber também de onde você nos acompanha. Manda aí sua mensagem, já vou registrar aqui a sua opinião no YouTube. Mas volta nas enquetes também, que estão pintando aí no chat, né? Nas duas lives da Itatiaia, nos dois canais da Itatiaia, aliás, né? Temos 3 lives, tem aquela Itatiaia ao vivo também à sua disposição. Também a live de Bragantino e Atlético no Itatiaia Oficial e a live do arroba Itatiaia Esporte. Mande lá sua mensagem e vote nas enquetes. A desse momento é quem vence hoje. Por enquanto, tô vendo aqui, ó, no Itatiaia Esporte, 75% votando, que vai dar galão da massa. E turma que também tá votando no Itatiaia Oficial na enquete para daqui a pouquinho. Vai rolar já, 70% do Itatiaia Oficial votando que vai dar Atlético. Vote você também, participa conosco, mande sua mensagem no chat e vamos nessa. 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Hora de opinião aqui no pré-jogo da Itatiaia, nessa noite de Copa. Noite de Copa Sul-Americana. Edu Panzi, expectativa para Bragantino e Atlético. Um abraço, boa noite, Edu.
2: Alô, JVC. João Vitor, Cirilo, grande abraço para você. Aquele abraço sempre muito especial para quem se liga na mais tradicional jornada esportiva. Uma noite especialíssima de Copa, aliás, de Copas, né? Sul-Americana, Libertadores. Um abraço para você que inicia essa jornada de Copas, torcendo e que vai terminar secando. Você que inicia secando.

0: vai terminar torcendo, porque tá, tem de tudo nessa jornada esportiva da Itatiaia, que só acaba amanhã, mas começa na Sul-Americana com o Galo mais uma vez no estádio Raiz, mais uma vez numa Copa, como aconteceu na Copa do Brasil, lá em Caxias, diante do Juventude, hoje em Bragança, diante do Red Bull Bragantino, jogo duríssimo. Uma boa equipe, organizada, bem treinada pelo Wagner Mancini, que já há alguns anos vem buscando protagonismo no futebol brasileiro, tem um objetivo muito claro, desde que a Red Bull assumiu, que é formar jogadores, que é revelar jogadores, que é fazer jogadores renderem para depois fazer dinheiro nesses jogadores. E claro, se vier algum êxito esportivo, melhor ainda. E o Bragantino vai seguindo. Algumas temporadas joga Libertadores, outras Sul-Americano, mas está sempre jogando uma competição continental, está sempre beliscando uma vaguinha em Copa do Brasil, indo bem em campeonato estadual, no Campeonato Brasileiro, via de regra, brigando numa parte de cima da tabela, às vezes meio de tabela, às vezes figurando entre os seis primeiros. E é esse adversário que o Galo terá pela frente. E um Galo com uma mudança, vamos dizer assim, em relação àquela equipe base, aquele time que nós discutíamos desde o jogo em Belém contra o Remo pelo Campeonato Brasileiro, em que o Barba poupou os jogadores. Com a escalação de hoje, nitidamente o Atlético mostrou uma preferência pela Copa Sul-Americana em detrimento ao Brasileirão. Eu não concordo, respeito, mas não concordo com esse tipo de atitude ou de pensamento do clube. Acho que o Campeonato Brasileiro das duas últimas temporadas deu recados muito claros para você, numa rodada de Brasileirão, diante de uma das piores equipes, poupar time e deixar pelo caminho mais dois pontos. Foram quatro que ficaram pelo caminho contra o Remo. Enfim, passou, o Atlético perdeu pontos, agora é Copa Sul-Americana. Então precisa justificar o time que foi poupado no final de semana. Precisa fazer valer o risco que correu no Campeonato Brasileiro e que perdeu dois pontos. E para isso o Barba manda o que na cabeça dele é o que tem de melhor, com o retorno do Natanael, com o Lianco, com o Lodi retornando, ele que cumpriu suspensão, foi uma ausência mais forçada no jogo do Campeonato Brasileiro, tendo Vitor Hugo de volta, e lá na frente a mudança, porque a posição de centroavante, ela vive de gols, e o Reinier, que jogou contra o Remo, ele deu vida à posição, ele fez um gol de centroavante, numa jogada de linha de fundo, um cruzamento e a cabeçada praticamente dentro da pequena área, algo que não acontecia há 10 jogos, quando o Cassierra foi o titular nessas partidas, e o Reinier entrou, aproveitou, fez o gol e tem uma sequência agora. Acho que nesse ponto o Barba tá certo, não tá errado. Você tem um centroavante, ele não tem feito gols, e centroavante vive de gols, você colocou o reserva, ele foi lá e brocou. Então deu uma sequência para esse jogador, quem sabe o Reinier, com essa sequência, com mais um jogo como titular, ele começa a entregar a posição de centroavante do Galo gols, que é uma posição que vive disso. Então, nesse ponto, eu tô com o treinador, eu tô com o clube, é o campo mostrando que o Reinier merece uma chance. E que bom pro Reinier que ele deu a resposta em campo, né? Daquela bobagem que fez fora dele, aliás, dentro do campo, mas depois do jogo, diante de um torcedor, muita gente falando desrespeitou a torcida, não, ele desrespeitou um torcedor, que também o desrespeitou. E aí eu acho que houve exagero de tudo quanto é parte, mas isso é passado também, já debatemos a exaustão que aconteceu, e ele pediu desculpas num vídeo e deu uma resposta muito positiva em campo, jogando bem contra o Remo, fazendo gol, e por isso começa como titular. Um Atlético que tem de novo Coelho pela direita, hoje jogando fora de casa diante desse Bragantino, pode ser um Coelho ala que feche uma linha de cinco defensores, ou a depender do que o adversário for propor na partida, o Coelho pode fechar apenas uma segunda linha de quatro defensores ali no meio de campo, num 4-4-2, como qualquer ponta faz hoje no futebol mundial. O Atlético, Cirilo, para mim, no confronto, ele tem um ligeiro favoritismo, mas são duas equipes que fazem campanhas muito similares na temporada de 2026. O Atlético eu vejo com uma melhora, com uma curva ascendente, enquanto a curva do Bragantino se mantém. Por isso eu aponto um favoritismo para o Galo neste confronto. É bom lembrar, o investimento no Bragantino, ele é muito alto. Para a turma que gosta de é obrigação por conta do investimento, o valor de mercado do elenco do Bragantino é maior que o do Galo, tá? São números do site Transfer Market. Então, nesse ponto, é bom a gente ficar atento. Mas no campo, pelo que a gente tem visto de desempenho, eu acho que o Galo, ele tá um passo à frente da equipe de Bragança Paulista, que tinha no John John, que já deixou o clube há algum tempo, o seu diferencial. Hoje eu não consigo enxergar no Bragantino aquele cara diferente, que consegue desamarrar um jogo, uma bola parada diferenciada. O Bragantino é um bom time, mas recheado de jogadores comuns. Eu acho o Galo um time melhor. Também não tem um craque, mas tem jogadores que, somados, eu acho que podem entregar mais do que o adversário. São 180 minutos. É jogar com inteligência, com tranquilidade, deixar a ansiedade de fora e lembrar sempre, tem o jogo da volta. A decisão é em Belo Horizonte, na Arena MRV. E se o Galo, Cirilo, focou na Sul-Americana, que dê a resposta hoje, que faça valer os jogadores que poupou no final de semana, que justifica as alterações, que eu não concordo, mas que foram feitas, que traga uma vitória para Belo Horizonte.
1: E vem a vitória, Edu Panzi. 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É o Galo em campo na Itatiaia.

0: Leão na análise neste pré-jogo da Itatiaia. Olê Marques, o que você espera do jogo, Marques? Um abraço, boa noite.
1: Fala, Cirilo, boa noite a todos que estão conosco em mais uma jornada esportiva aqui na maior de Minas. Cirilo, primeiro tempo da decisão, são 180 minutos, o Atlético decide em casa na semana que vem. Eu imagino uma tendência para um jogo equilibrado nessa primeira partida. A posição dessas duas equipes dentro do Campeonato Brasileiro são muito parecidas. Oitavo, o Bragantino com 31 pontos e o Atlético 11º com 29, muito perto ali da zona, ali na posição intermediária do Campeonato Brasileiro, né? Por isso eu imagino esse equilíbrio neste confronto, né? O Bragantino nos seus domínios é sempre um adversário muito complicado, sabe jogar de forma ofensiva, explora muito o seu lado esquerdo com o Capixaba, mas é ali também o seu ponto fraco no sistema defensivo, Cirilo. O Atlético tem que jogar com muita força e velocidade, principalmente ali com o Coelho e com os atletas que caem por aquele lado também, Vitor Hugo, quando passeia por aquele lugar, com correria em cima do Capixaba, que tem de ser um atleta que vai à frente muito bem, mas tem as suas deficiências defensivas, o Cirilo. No meio de campo, a gente debateu na semana sobre Cissé ou Franco. Me parece que o Franco é, sem dúvida nenhuma, o homem de confiança no meio de campo pro Barba Domingues. Foi titular com ele sempre que esteve disponível. É um atleta experiente, rodagem, seleção equatoriana, que a gente não tem dúvida da sua capacidade. Eu gosto muito do Cissé, tá guardado hoje pro segundo tempo, a gente imagina que ele entra no decorrer da partida para dar aquela energia diferente na segunda etapa deste jogo, que tende a ser muito equilibrado, né, Cirilo? É trazer um bom resultado aqui para casa, porque semana que vem na Arena MRV é guerra, Cirilo.
0: E essa discussão do centroavante, hein, Marques? O Cassierra, até ontem na turma do bate-bola, a gente falava, o centroavante que não tá entregando gol há muito tempo, foi no fim de semana preterido, digamos assim, ou preservado, oficialmente não sabemos, para jogar o Reinier. O Borbas não pode jogar agora nesse momento. Reinier entrou, fez gol e a sequência é dada ao Reinier. Como é que você encara essa escolha do Barba, hein, Marques?
1: Eu vejo o Barba Domingues muito honesto nas suas decisões, o Cirilo. Muitas vezes o campo é que fala. E o gol que o Reinier fez no final de semana, o escalou para essa partida de hoje. Eu não tenho dúvida disso. O Cassierra vai esperar um pouquinho hoje no banco de reservas. De repente, isso serve até como uma motivação extra para ele, de vontade, na hora de tiver a sua oportunidade, entrar bem para ajudar o Atlético Mineiro nesta partida. Mas acho que merecido, pelo que fez no final de semana passada, essa continuidade para ver se ele de fato deslancha com a camiseta do Atlético, Cirilo.
0: Olê Marques, comentarista Itatiaia, as obras de alargamento do viaduto do Novo Anel com Via Expressa seguem avançando. 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Cláudio Rezende, mais do Galo, fala aí, Cláudio.
2: Jogadores no aquecimento do lado esquerdo aqui das cabines de transmissão. Eu tava de olho no Cassierra, ele tá normal ali no aquecimento. Com os demais reservas do Galo. Além do Cassierra, o Atlético tem hoje como opções. É bom lembrarmos que o Thiago Borbas não pode jogar contra o Bragantino, questão contratual. Thiago Borbas, que chegou recentemente e é na posição ali de centroavante, tá fora desses dois jogos de hoje, da semana que vem, porque ele pertence ao Bragantino, está emprestado ao Galo e normalmente quando isso acontece tem cláusula que o jogador não pode enfrentar o seu clube de origem. Pro banco tem o goleiro Gabriel Delfim, tem o Vitor Hugo pra zaga, o Preciado e o Pacini são os laterais, tem o Alexander, o Tomás Pérez, Igor Gomes e o Cissé para o meio campo, além do garoto Guti, revelado na base do Galo, e para o ataque o Alan Minda, o Dudu e o Cassierra. Presença boa, viu, Cirilo? A gente aí na live mostrou a chegada do torcedor atleticano. Aqui vai ficar atrás do gol à esquerda, de onde vai narrar o Pedro Abílio. O setor hoje é maior na Comebol, né? Nos jogos da Sul-Americana, o setor inteiro aqui atrás do gol. Então, um total de 2.000 torcedores do Galo, que vai marcar presença quase do tamanho da torcida do Bragantino, viu, Cirilo? Estou esperando aqui 5 mil torcedores, o setor do Galo ali é 2 mil, vai ficar praticamente lotado. 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
0: Valeu, Rezende e Azeredo, mais Bragantino, fala aí, Paulinho.
3: Vamos lá então, Cirilo, fala aí sobre a volta de Gustavo Marques, o Gustavão, né, que era titular absoluto do time até a sua lesão. Ele que foi liberado essa semana pelo departamento médico, ele se recuperou de uma lesão na coxa esquerda e, portanto, fica à disposição e é titular. O Pedro Henrique, aquele zagueiro ex-Atlético Paranaense, era cotado para entrar caso o Gustavo Marques não voltasse desse jogo, mas o Mancini confirmando então a chegada do Gustavo Marques para a equipe titular neste jogo importante e decisivo. E vamos trazer também as opções do técnico Wagner Mancini, né, no banco de reservas para esse jogo contra o Atlético, com o Thiago Volpi, com o Eduardo Santos, Alex Vinícius, José Andrés Hurtado, Pedro Henrique, até agora há pouco, Eric Ramírez também era cotado para começar, mas o Vinicinho ganhou a vaga dele, jogador mais agudo, né? Precisa fazer o resultado em casa. O Ramírez é o jogador mais de contenção no meio. Fabinho, ex-Palmeiras, volante. Inácio Sousa, Gustavo Neves, Marcelinho Brás, Yuri Alves e também Isidro Pita são as opções do técnico Wagner Mancini no Bragantino, informando Nova Lima, o futuro. 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
0: Valeu, Azeredo. 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Noite de Copa, inclusive vou destacar os desafios dessa etapa, né? Ou destas etapas, porque estamos falando de duas competições que acontecem na mesma data, né? Nas mesmas datas, envolvem aí 12 equipes brasileiras, a Copa Sul-Americana e também a Copa Libertadores da América, com 6 representantes brasileiros em cada uma das competições, neste momento que é da fase oitavas de final. Na Copa Sul-Americana, destacar que ontem nós tivemos em campo o São Paulo. São Paulo esteve em campo como visitante, jogando na Bolívia, em La Paz, no estádio Hernando Siles. Chegou, inclusive, a sair em vantagem com o gol do Arboleda, né? Nessa história de problemas fora do campo. Arboleda ficou sumidão um tempasso, voltou pro São Paulo, voltou a ser titular e ontem fez gol pelo São Paulo contra o Bolívar. 1-1, Bolívar e São Paulo. O gol do Bolívar foi marcado pelo Melgar. Placar final, jogo da volta terça que vem, às 9:30 da noite no estádio Morumbis. Ontem também tivemos o Boca Juniors em campo e vencendo o Deportivo Recoleta de virada por 3-1. Boca saiu em desvantagem, o Recoleta teve jogadores expulsos e o Boca virou, venceu por 3-1. Jogo da volta semana que vem no Paraguai, estádio Defensores Del Chaco, terça-feira às 7 horas da noite. Nesta quarta-feira, hoje, além deste Bragantino e Atlético, nós teremos também no mesmo horário, agora às 7 horas da noite, o duelo entre Tigre e Montevideo City Torque. Mando do Tigre. Jogo da volta vai ser semana que vem, quarta-feira, 9:30 da noite no estádio Centenário, o mando da equipe do Montevideo City Torque. Hoje teríamos o duelo entre Santa Fé e River Plate, mas o jogo foi adiado por conta dos problemas, por conta, né, do terremoto que deixou mais de uma centena de mortos na Colômbia. O jogo seria realizado inclusive no estádio El Campín em Bogotá. O jogo foi adiado. Comebol vai passar para as duas próximas semanas aí os jogos de ida e volta, Santa Fé e River Plate, depois River Plate e Santa Fé no estádio Monumental de Nunes. Nesta quinta-feira vai continuar a etapa oitavas de final da Copa Sul-Americana com os últimos confrontos de ida, inclusive com brasileiros em campo nos 3 confrontos dessa quinta-feira. Às 7 horas da noite tem Santos e Macará na Vila Belmiro. Aliás, desta série entre Santos e Macará, sai o oponente do melhor entre Bragantino e Atlético na fase quartas de final. Então amanhã, 7 horas da noite, o Santos de Neymar em campo na Vila Belmiro. Às 7 horas tem também amanhã mais um brasileiro em São Januário, Vasco da Gama e Olímpia. Confronto tradicional aí do futebol sul-americano. Jogo às 7 horas da noite, São Januário. E teremos também amanhã o Botafogo em campo. Fora de casa, estádio Garcilaso de la Vega. No Peru, tem Cienciano e Botafogo, 9:30 da noite. Estes os jogos de ida da Copa Sul-Americana. Já na Copa Libertadores da América, duelos que começaram ontem também. Ontem nós tivemos em campo o Fluminense, vaiado pelo seu torcedor, muito criticado, inclusive o Hulk, que foi titular e errou tudo que tentou. O Fluminense empatou com o Independiente Rivadavia por 0-0 no estádio Maracanã. Jogo da volta na Argentina, estádio Malvinas Argentinas, terça que vem às 7 horas da noite. Ontem nós também tivemos Estudiantes de La Plata e Universidade Católica. O jogo foi em La Plata, empate por 1-1. Jogo da volta terça que vem às 9:30 da noite. Hoje, 7 horas da noite, Palmeiras em campo no Nubank Park contra a equipe do Cerro Porteño. Já já a bola vai rolar. Vamos informar para você em tempo real o que fará, o que farão aí os comandados do Abel Ferreira. Carlos Miguel, Murilo, Alexander Barbosa, Piquerez, Emiliano Martínez, Alan, Marlon Freitas, Andreas Pereira, Arias, Flaco Lopes e Vitor Roque. É o Palmeiras para daqui a pouquinho escalado. Às 7 horas nós teremos também pela Copa Libertadores América, Platense e Coquimbo Unido. Duelo 7 horas da noite também, confirmando hora de Brasília. Às 9:30, grande jogo do dia pela Libertadores, Cruzeiro e Flamengo no Gigante da Pampulha. Amanhã mais dois brasileiros em campo para fechar essa fase oitavas de final. Mirassol e LDU. Jogo de ida no estádio Maião em Mirassol às 7 horas da noite. Rosário Central e Corinthians, 9:30 da noite. Estádio Gigante Arroito. Rosário Central e Corinthians amanhã para fechar a etapa oitavas de final. Jogo de ida da Copa Libertadores da América. Bora pro Mineirão. Já já tem jornada esportiva. A partir de 8 horas da noite no YouTube. A partir de 9:10 no radinho, no aplicativo e no site. Cruzeiro e Flamengo frente a frente. Emerson Pancieri, detalhes do vestiário. O mandante, vestiário azul no Gigante da Pampulha. Um abraço, boa noite, Pancieri.
1: Um abraço, boa noite pra você também, João Vitor Cirilo, pra quem nos acompanha na jornada esportiva da Itatiaia. Aqui é Copa Libertadores da América, às 9:30, o Cruzeiro, pros 90 e poucos minutos, com o Flamengo, oitava de final, o time ainda na toca da Raposa. Daqui a pouco, os jogadores indo para o auditório, ainda nos quartos, daqui a pouco descem pro auditório e seguem do auditório ao ônibus e do ônibus partindo rumo à Pampulha, rumo ao Mineirão. No Cruzeiro, estávamos mais cedo, viu, Cirilo? A presença do Pedro Lourenço hoje na Toca da Raposa, almoçando com a comissão técnica, almoçando com o grupo de jogadores, passando essa confiança também da presidência do Cruzeiro para os atletas na busca deste resultado positivo. Tem problemas, estamos destacando, falamos isso no Rádio Esporte, falamos na turma do bate-bola, em todos os programas da nossa Itatiaia. Não tem o Fagner. Fagner, que tem duas assistências na Copa Libertadores da América, é uma ausência importante na equipe celeste e também não conta com o Lucas Romero. É um jogador de muita fibra, né? Muita disposição, muita entrega no meio-campo do Cruzeiro. É um capitão da equipe celeste também. Então, as mudanças, as substituições estão caminhando para Matheus Henrique no meio-campo e para a lateral direita, William, pela experiência, apesar de ter o jovem Cauã Moraes sendo utilizado principalmente nessa fase de grupos, e recordo de alguns jogos que ele foi acionado. A tendência é que o Cruzeiro tenha o William para esse jogo contra o Flamengo. E aí na frente, a grande interrogação: será que ele vai com Wesley? Será que ele vai com Kaique Kenji? Como vai compor o técnico Arthur Jorge esse setor ofensivo? Puxando o Arroio de um lado, tendo o Caio Jorge como homem de referência, homem que pode sair também para os lados de campo. Todo mundo lembra, o Flamengo queria o Caio Jorge no início da temporada, queria pagar mais de 30 milhões de euros. O Cruzeiro falou: não, não, não, o Cruzeiro não vai negociar o Caio Jorge. Na época,
4: foi uma negociação que tomou conta do Brasil inteiro, mas o Caio Jorge é do Cruzeiro e tá animado com os dois gols marcados nos dois últimos jogos. Tudo pronto, Cirilo, tudo pronto, nação celeste já no Mineirão, já tomando seus lugares pra bola que rola às 9:30. Eu falei em nome de Cineac, Cirilo.
0: Valeu, Emerson Pansieri, lembrando, hein, 8 horas da noite começa o pré-jogo no YouTube, você não perde um detalhe sequer. 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Detalhes e informações do vestiário visitante no Gigante da Pampulha. Detalhes do Flamengo. Rubem Júnior, um abraço, boa noite.
5: Boa noite, um abraço para você, Cirilo, para quem nos acompanha aqui na Itatiaia. Olha só, chegando neste momento a delegação do Flamengo aqui na Pampulha. Técnico Leonardo Jardim, que tem vários desfalques para o jogo, para esse reencontro pressionado. Não tem o Alexandro com dores na panturrilha, não tem o Everton Cebolinha, que está gripado, não tem o zagueiro Vitão, também o atacante Luiz Araújo. Um provável time para ser confirmado com Rossi e Varela, Léo Ortiz, Pereira e Ayrton Lucas, Pulgar, Jorginho e Arrascaeta, Carrascal, Samuel Lino e Pedro. Flamengo já na área, Cirilo.
0: Valeu, Rubem Júnior. Informações também do Flamengo. Daqui a pouquinho, 9:30, Copa Libertadores da América. 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Rapidinho, Panzi, o que você espera desse Cruzeiro e Flamengo também, Edu?
6: Muito equilíbrio, né, Cirilo? São duas das melhores equipes do futebol brasileiro no momento. Desde que chegou o Arthur Jorge, o Cruzeiro melhorou muito, está jogando num altíssimo nível e tem que tentar fazer valer o fator casa, né? Mando de campo, é a vez do Cruzeiro mandar diante da sua gente. Semana que vem é o Maracanã lotado e eu acho que esse primeiro jogo pode contar mais da metade da história desse confronto. Eu sei que são só 50% dos minutos, mas a história pode ser antecipada por quem vencer esse confronto. E eu já falei durante a semana, Cirilo, jogo equilibrado assim, a vantagem mínima já é muito grande. Acho que o Cruzeiro tem que pensar nisso e olho no Matheus Pereira pendurado, né? Juiz na cabeça, jogar futebol sem reclamar. Se for para reclamar, deixa os outros. Cabeça baixa, sai, não disputa. Acho que tem tudo para ser um grande jogo. Na teoria, o maior jogo da semana. Na prática, tô achando que vai ser igual a teoria, viu, Cirilo?
0: 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Cláudio Rezende, vamos voltar a falar do Galão da Massa, mais do Galo, Cláudio.
2: Muito bem, Cirilo, o gramado aqui em ótimas condições no estádio Cícero de Souza Marques. O Galo precisa mudar a história aqui, viu, desse estádio que você já disse na jornada, é muito arrumadinho, né? O Bragantino fez uma reforma aqui nesse estádio municipal antes de fechar o Nabia Bichedi, que está passando agora sim por uma reforma para virar uma grande, uma arena moderna, uma arena muito mais legal, né? Que a gente já tinha aqui no estádio do Bragantino. E aqui o Galo perdeu as duas, não tinha perdido ainda para o Bragantino como clube empresa até então. No ano passado veio aqui no segundo turno do Brasileiro, perdeu 2-0, e no turno desse ano, em fevereiro, também perdeu 1-0, não era o Barba Domingues, o técnico era o Sampaoli na oportunidade. Mas esse estádio aqui, o Galo não estava regulando nele nessas partidas que esteve anteriormente. O volante Kevin Castanho, Cirilo, está aguardando apenas detalhes burocráticos para ser anunciado oficialmente. Jogador que chegou no domingo em Belo Horizonte, já fez todos os exames médicos, volante colombiano que esteve na última Copa do Mundo e que vem inicialmente por empréstimo, mas a apuração da Itatiaia, até ao lado do Paulo Azeredo, com colegas lá da Argentina, e a gente apurou no Atlético, ele vem com metas estabelecidas, e seriam metas bem plausíveis dele atingir, e com isso o Galo, no futuro, vai ter que comprar 50% dos direitos econômicos do Kevin Castanho, por US$5 milhões. Em contrapartida, hoje o Galo oficializou o empréstimo do Ivan Román, zagueiro que vai jogar no Colo-Colo, lá com Vozinha, goleiro de Cabo Verde. Ele está emprestado por um ano, no caso do Ivan Roman, sem opção de compra, Cirilo, informando o Sindeac.
0: Valeu, Rezende, mais Bragantino, Paulo Azeredo.
3: É, o Bragantino, Cirilo, que nessa competição sul-americana tem utilizado um time diferente, ou vinha utilizando um time diferente do time do que tem jogado pelo Campeonato Brasileiro, mas agora... É, numa reta final de competição, né, numas oitavas de final, o Wagner Mancini está repetindo o que a gente pode chamar de time principal do Bragantino. Está apostando aí todas as fichas nesta competição sul-americana, o Bragantino. Então o Atlético hoje terá também a força máxima do adversário em busca da classificação, como eu disse, que seria inédita desde que a Red Bull chegou à gestão do Bragantino. Porque quando jogou o mata-mata, Cirilo, contra equipes brasileiras, o Bragantino, desde então, desde 2019, nunca avançou contra um time de Série A. Vamos aguardar, então, agora nessas oitavas de final. Primeiro jogo no Estádio Municipal Cícero de Souza Marques. É o Bragantino tentando arrancar com o pé direito nesta noite, informando o Sindeac.
0: Valeu, Azeredo. 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Excepcionalmente, nessa quarta-feira não temos a edição da turma do Bate-Bola. Já trouxemos aqui a pouco as notícias de Cruzeiro e Flamengo. Vamos também ao Rio de Janeiro. Tem informação do repórter Wellington Campos. Alô, Wellington.
7: Alô, Cirilo. Alô, amigos da Itatiaia e a seleção sub-20 do Brasil que se prepara para o Mundial da categoria no Catar em novembro. Concluiu mais um período de treinamentos com dois jogos amistosos com a Bolívia. Hoje venceu de 2-0 lá na Granja Comari, gols de Bruninho, ex-Atlético Paranaense, hoje no Shakhtar Donetsk, e João Paulo do Palmeiras, Rodrigo Caetano, Juan Cícero Souza, Taparel, além do diretor de base, o Branco, acompanharam este amistoso. Faz parte da integração seleção principal com as seleções de base do Brasil. Tá certo, Cirilo?
0: Certo, Wellington. 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Pedro Abílio, chega mais. Sua expectativa para o jogo. Descreva pra gente também o ambiente, como é que tá o estádio. Foi aí ao Cícero de Souza Marques no ano passado. Gostei bastante da estrutura. É aquele estádio mais raiz, né, Abílio? Tem aquele cimento também, não tem só cadeira, né? Tem um cimento também, mas normalmente um tapete. Como é que tá hoje o gramado pro jogão e a chegada do torcedor também? Boa noite, Pedro Abílio.
8: Boa noite, João Vitor Cirilo. Boa noite, ouvinte Itatiaia. No momento em que os jogadores do Galo estão passando aqui pertinho da gente, essa jaquetona bonita, branca, em que eles sobem pro gramado nas partidas mais recentes. Nós temos aqui, Cirilo, temperatura na casa de 22, 23 graus. É uma noite, como o Cláudio Rezende já chamava a atenção, um pouco mais quente, né, do que a gente viveu na véspera. Foi um dia bem frio a terça-feira aqui em São Paulo. E observando daqui, Cirilo, eu percebo, né, esse sentimento raiz do estádio transformado num ambiente propício à torcida do Galo, que é quem tá cantando nesse momento, ó. É a torcida do Galo que você vai ouvir aí no ambiente da Itatiaia, porque é maioria. Pelo menos aqui no setor dos visitantes estão melhor agrupados do que os espalhados torcedores do Red Bull Bragantino. Só aqui perto das cabines temos arquibancada com cadeiras e do outro lado o cimento, assim como atrás de cada um dos gols. Cirilo, a minha expectativa é de ver o ataque com uma dinâmica um pouco maior, um pouco mais de agilidade, e o Reinier marcar um pouquinho mais na pressão lá em cima também. Algo que o Cassierra tem feito também bastante bem com o Barba Domingues. É um Atlético seguro, é um Galo tentando continuar essa sequência de poucos gols sofridos e de pouco sofrimento ao Everson, para que lá na frente, em uma ou duas oportunidades, possa, quem sabe, levar um bom resultado para Belo Horizonte. Não dá para esperar nada, além de um certo equilíbrio diante daquilo que o Edu falava há pouco, né? O Red Bull Bragantino é um time com investimento.
9: momento. É um time que sabe o seu teto, mas também já está longe do piso há algum tempo. É um time que vem sonhando cada vez mais alto, temporada após temporada. Eu acredito hoje, Cirilo, que um empate seria até um bom resultado para definir na arena semana que vem. Mas com o que o Galo coloca em campo, não sairia daqui surpreso com uma vitória de visitante, com uma vitória de branco, como esse time tem aprontado o Brasil afora, Cirilo.
0: É isso, Pedro Abílio. Daqui a pouquinho, hein? Pedro Abílio vai transmitir daqui 6 minutos. A bola vai rolar em Bragança Paulista. 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A temporada europeia começou e a Itatiaia transmitiu o bicampeonato do Paris Saint-Germain na Supercopa da Europa. Venceu há pouco o Aston Villa por 2-1 em Salzburg, na Áustria. Vitória do Paris Saint-Germain com gols de Kvaratskhelia e Doué contra um de Maggio. 2-1 para o Paris Saint-Germain. Itatiaia transmitiu pelo YouTube. PSG, campeão da Supercopa da Europa. 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Chove o torcedor, 996519657. É o Galo em campo, chega mais.
10: Boa noite, Cirilo. Jair Franco, do bairro Ouro, Minas. Esse time da escalação do Galo é um time ótimo. Bom time para enfrentar o Bragantino lá. Só não podemos dar aquele mole que demos sábado passado. O placar é 1-0 para nós. Vai, Galo!
0: Valeu, Jair Franco. Bora para mais um.
11: Boa noite. Meu nome é Giovanni aqui do bairro Glória. Eu, como sempre, botando a maior fé no meu Galo. Hoje, contra o Bragantino fora de casa, é fazer um placar tranquilo para chegar semana que vem em casa e jogar mais tranquilo ainda. Um abraço a todos, meus amigos. Aqui é Galo.
0: Abraço, Giovanni. É isso. Tem que botar fé. Galo pra cima do Bragantino. Mais um 996519657.
12: Fala, Cirilo. Turma de Itatiaia. Luiz Marley aqui da Califórnia. Ô, Cirilo. O negócio é agarrar no texto, meu filho. Porque sai Cassierra. Entra Reinier. Eu vou te falar um negócio, meu filho. Tempos muito diferentes. Mas tamo junto. Vai dar Galão. Reinier, né? Vamos lá, Reinier. Queima minha língua aí pra cima deles. Galão. 3-1 Galão hoje.
0: Tamo junto, abraço pra turma que nos acompanha nos Estados Unidos, enorme audiência. Deixa eu fechar com mais um torcedor, 996519657.
13: Boa noite, João Vitor Cirilo, que eu deixo Sete Lagoas. Tô muito confiante no Galo hoje, gostei muito da escalação. Tô muito confiante que o Renier vai fazer 2 gols hoje, o Galo vai ganhar 2-0.
0: Abraço pra turma de Sete Lagoas, sempre na audiência também. Obrigado a você que participa com a gente aqui no pré-jogo da Itatiaia. Repeteco do Galão da Massa, Cláudio Rezende.
2: Galo, hoje todo de branco com o goleiro Everson, todo de amarelo. Everson no gol, Natanael, Juan, Lianco, Renan Lodi, Maicon, Alan Franco, Vitor Hugo e Bernard, Coelho e Reinier. É o Galão da Massa aqui em Bragança Paulista, pra cantar alto na Sul-Americana.
0: Repeteco do Bragantino, Paulo Azeredo.
3: Vamos lá então, hein? O Massa Bruta, o Bragantino, que vem a campo com Cleiton, Agustin Santana, Gustavo Marques, Guzmán Rodrigues e Juninho Capixaba. Gabriel, Rodriguinho, Herrera, Lucas Barbosa e Vinicinho. Sacha no comando de ataque, Cirilo.
0: Valeu, Azeredo. Arbitragem argentina. Leandro Rey é o árbitro principal, auxiliado por José Saborani e por Juan Mamani, também argentinos. O VAR comandado por Hernán Mastrangelo, mais um da Argentina. 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Agora é bola rolando na Itatiaia. É o Galo em campo, é Copa Sul-Americana. E o comando vai para o estádio Cícero de Souza Marques em Bragança Paulista. Ele tá chegando, baita narrador para um baita jogo. É Barbante neles, vamos nessa, Pedro Abílio.
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7: João Vitor, Cirilo, vamos nessa, ouvinte Itatiaia, vamos nessa, Malaça do Galo, a bola vai rolar, oitavas de final, jogo de ida, Copa Sul-Americana, é o Galo doido em busca de mais uma classificação. Os jogadores estão reunidos no gramado nesse instante, respeitando um minuto de silêncio. A Conmebol prega o respeito nesse instante e, claro, lembra aqui também que o jogo tem que ser contra o racismo. A Conmebol lembra que a inclusão faz parte do jogo da bola. Aqui Itatiaia, a Rádio de Minas transmite. Primeiro jogo da noite, aqui estádio Cícero Souza Marques. Nós temos capacidade para 12 mil torcedores. Mas eu acredito que nem metade desse público está aqui nesta noite de quarta-feira, o dia 12 de agosto de 2026. Sinal eletrônico da Itatiaia marcou 7 da noite. Eu cumprimento a ele, o repórter que acompanha o gol à minha esquerda neste primeiro tempo. Um abraço, boa noite, liga lá, Cláudio Rezende.
2: Um abraço, Pedro Abílio, vamos juntos na emoção do futebol na Itatiaia. E o minuto de silêncio aqui também, né? Além da questão do racismo hoje para as vítimas do terremoto na Colômbia essa semana e também ao pai de Lionel Messi, que morreu, e a Conmebol faz homenagem ao Lionel Messi também. Tudo pronto, a bola vai rolar.
0: Começou.
7: Vai lá, Cirilo.
0: Copa Libertadores da América, Palmeiras e Cerro Porteño.
7: Saída de bola do Red Bull Bragantino. Paulo Azeredo acompanha o ataque do Massa Bruta. No primeiro tempo mexe na bola lá por baixo. O time do Massa Bruta aqui por cima na cabine. 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Comigo nessa hora, esse é o show Itatiaia, aqui direto de Bragança Paulista. Copa Sul-Americana, arremesso lateral, primeiro instante do jogo, é bola para o Red Bull Bragantino. Já se prepara para colocar em jogo aqui pelo lado esquerdo, Juninho Capixaba. Ele joga a bola na frente, foi alvo do Galo até outro dia. Capixaba tenta o lançamento, bola para dentro da área do Galo com o Rodriguinho, afasta de lá o Alan Franco. Vitor Hugo já engatou a quinta marcha, deu tapa de pé esquerdo, bola boa pro Bernard. Campo livre, campo aberto, sinal verde para ele pela ponta, canhota, cruzou de canhota na boca do gol. Mergulha o zagueiro, corta de cabeça, tira de lá na sequência. Santana, briga pelo rebote, o Lianco cabeceia pro alto, ganha do Sacha, ela volta no Maicon, círculo central, mais uma pro Lianco de cabeça, recua, Everson sai do gol, dá um tapa, pé direito, bola longa lá no ataque, é pro Bernard aqui na ponta esquerda. Ele nem correu, ele viu que o Bandeirinha já tinha armado para levantar o instrumento lá do outro lado. Juan Mamani, da Argentina, o assistente número 2, marcaria a posição irregular do Bernard quando veio o chutão do Everson lá do campo de defesa. 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Chutão agora do Bragantino ao campo de ataque. Natanael subiu, cabeceou, bola para trás, bola perigosa, esquisita, Everson sai do gol, goleirão do Galo fica com ela, bola rasteira aqui pelo lado direito pro Natanael, correu, avança, a gente percebe como tá boa a qualidade do campo, a bola rola, gruda dadinha ali no gramado do estádio Cícero de Souza Marques. Bota pra ferver. Torcida do Galo, a massa se levanta. E Sada Galo aqui em Bragança Paulista, jogando em casa com a massa firme desse jeito. Maicon toca pelo lado direito, buscou o passe pro Natanael, a defesa cortou, era o Coelho quem aparecia. Vem o Red Bull Bragantino, fica com ela. Gabriel aparece na dividida pelo meio campo, ela sobra aqui pela lateral da direita com Vitor Hugo. Recuperação do time do Galo agora com o Maicon, deu tapa, lançamento é boa, fatiada aqui pro Renan Lodi. Longa demais, saiu em linha de lateral, arremesso manual que favorece ao Red Bull Bragantino. Uruguai, o Agostinho Santana já se prepara para recolocar a bola em jogo aqui pela lateral da direita, campo de defesa, canta forte, canta alto, a massa vai melhorar o Galo, é aqui pelo lado direito, favorece a equipe do Red Bull Bragantino, campo de defesa, já toma posição para cobrança o Santana mais uma vez, joga com um time na Copa Sul-Americana, com outro no Campeonato Brasileiro, os últimos jogos, o time do Mancini, que veio pro Galo finzinho de 2019, né? Para salvar o time de rebaixamento, acabou levando para a Sul-Americana o Wagner Mancini, técnico hoje do time do Red Bull Bragantino.
2: E que faz dupla com o Heber. Esse aí é o maior vencedor, né? Do Atlético, muitos títulos. O Capita Hever é auxiliar dele. Nossa continência é o capitão. Aqui pela direita, domínio de bola do Red Bull Bragantino. Pela lateral da direita, o José Herrera. Vem o argentino, cabeludão, passa de canhota, bola pra trás, ele trabalha na zaga. No sistema de defesa, aparece pra jogar com eles aqui o Gustavão. O Gustavo coloca a bola lá pela lateral da direita, por outra oportunidade no Guzmán. Guzmán Rodrigues fez o lançamento longo, bola boa pela lateral direita aqui pro domínio de bola, feito mais uma vez pelo Santana. Ele rola a bola pra trás, vem Gustavão pro jogo, toca de pé direito, ela chega na zaga. Capitão da equipe do Red Bull Bragantino é o uruguaio Guzmán Rodrigues com a camisa de número 2. Ele tem o apoio do capixaba, mas prefere tocar no Gustavo Marques. O ex-Gustavão jogou no América, como lembrou o nosso Paulinho Azeredo. Virada de jogo, lá pelo lado esquerdo pro capixaba, ele passa pela metade do campo da etapa de canhota, bate no coelho e sai. Linha lateral, arremesso manual pro Red Bull Bragantino, são 3 minutos e meio, primeiro tempo aqui em Bragança Paulista, placar de 0 pro Galo, 0 também pro Red Bull Bragantino. Todrio branco, Galo doido, à minha direita se defende nesse primeiro tempo o goleiro Everson. Aqui à minha esquerda está Cleiton, inclusive com a bola dominada, joga com verde e limão o goleiro do Bragantino. Abre aqui pelo lado direito, vem Gustavo Marques, dá um tapa de bola rasteira pelo meio campo, o Cuijo vai interceptar, não interceptou, mas pressionou o Vitor Hugo e ganhou e errou o passe na sequência. Recuperação do Bragantino, Eduardo Sacha lançado no ataque, Juan divide com ele, rouba a bola, bate a carteira, fica com ela Maicon, passe errado, interceptação do Juninho Capixaba, tinha um capixaba no meio do caminho, ele joga a bola pra dentro da grande área, o Lianco mergulha, corta de cabeça, Gabriel no rebote, Sacha, lá na entrada da grande área, o Maicon chegou, a bola fácil vai ficar pro goleiro Everson aqui no campo de defesa. Vem com a gente no YouTube da Itatiaia, alô galera da live, no Itatiaia Esporte, no Itatiaia Oficial. A Comebol não deixa colocar aquelas imagens que a gente tá acostumado a compartilhar aqui na cabine, né? Mas a resenha tá solta aqui no YouTube, eu quero o seu like, quero a sua participação. Everson com a bola, campo de defesa do time do Galo, 180 minutos em disputa. Não há critério de gol fora. Empate leva a decisão para as penalidades semana que vem na Arena MRV. É o Galo doido em busca de vitória, em busca de classificação sem sofrimento. Será que o Galo dá conta? Classificação sem último minuto. Simbora, Galo! Cleiton, pé direito, levantou, bola lá no ataque. Alan Franco, interceptação pelo meio campo para ganhar pro Galo. Ele amorteceu a queda, ela ficou pro Lianco. Lianco toca aqui pela lateral da esquerda, ele volta pro Franco. O equatoriano encontra Maicon, de costas pro jogo, marcado pelo Rodriguinho. Passa de canhota, bola pra trás, ele recomeça. Recomeça no Everson, que tá no campo de defesa do Galo. Everson fatiou, pé direito, o lançamento é longo aqui pras costas da defesa, vai tentar chegar o Renan Lodi, pressiona dentro da grande área. Conseguiu de qualquer jeito por ali pra cortar o jogador do Bragantino, que era o Santana, Cláudio.
15: É, e ele ficou apertado ali pelo Renan Lodi. E o goleirão não saiu, deixou ele em apuros. O Cleiton demorou pra tomar a decisão. Pertinho da torcida do Galo aqui, o Renan Lodi. É bola para o Bragantino na saída de bola, informando o Vale. 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
2: É bom dar aquela esquentada no torcedor do Galo aqui, estádio Cícero de Souza Marques. A massa marca a presença. Lançamento, Lianco interceptou de peito. Ele coloca no chão, a bola fica pro Franco. Errou o passe pro Bernard. Era um passe de primeira, não era tão longe, não era tão difícil, mas ele acabou jogando a bola pela linha lateral. Arremesso pro Massa Bruta fazer a cobrança pelo lado direito, se prepara o Red Bull Bragantino aqui pela lateral. Na direita posicionado o Agostinho Santana, uruguaio. Ele tem a posição ali do Bernard na marcação. Gustavo Marques aparece, Rodriguinho também pelo meio para dar opção. Ele prefere cobrar o lateral mais longo, bola mais à frente. Chegava ali o Lucas Barbosa, vem primeiro Eduardo Sacha, faz o lançamento, tapa bonito pela lateral da direita. Alcançou a bola o Herrera, ele vai pra linha de fundo contra o Renan Lodi. Ponta direita com velocidade, clareou pro pé canhoto, vai chover ali, Lianco tira dele na primeira, briga pelo alto, na sequência de cabeça, tira de lá o Lianco. Pitbull mordendo, joga a bola pra fora, manda pela linha de lateral, arremesso manual que favorece a equipe do Red Bull Bragantino outra vez. Bola cobrada no campo de defesa, ela tá com o Reinier, vem buscar aqui na lateral da esquerda, perdeu a bola o Reinier, recuperação da equipe do Bragantino, lançamento pro Sacha no bico da grande área, ele tenta o passe em profundidade, ela pega no Lianco e o Everson tenta evitar o escanteio, só que ele não foi suficiente a ação aí. É escanteio para os caras, o primeiro do jogo. Ou é lateral? É bola pro Bragantino lá na área, Paulo Azeredo.
3: É, o Lianco conversa com seus companheiros ali, o Lodi pede desculpa, que ele não tava de olho. O Everson tentou evitar, né? Mas me parece que vai tentar cobrar ali agora o lateral, viu? Lateral pro time do Bragantino. Não, escanteio mesmo, viu, Pedro? Escanteio mesmo, já marcou ali o Bandeira. Já colocou a bola no quarto de círculo, vai Agostinho Santana pra bola. Informando o Banco Mercantil.
2: Olha pra dentro da área, vem lançamento, bola rasteira pro Rodriguinho primeiro. Pela direita pede o Herrera. José Herrera na canhota, clareou, bateu pro gol, mandou longe. mandou à direita, muito longe do gol do Everson Azeredo.
3: Continue assim, viu, Herrera? Ele pegou essa bola no bico da grande área, setor direito de ataque, rolou pra canhotinha, mas pegou muito mal, hein? Muito mal, Herrera. Bola totalmente sem direção, direto pra fora. 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
2: 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Virada do Natanael pelo alto pro Bernard, aqui na lateral esquerda, Renan Lodi chega no apoio, Bernard vai pra cima, Lodi tá com ele, Bernard trouxe no pé direito, olhou pra área, tentou chover, bateu no Herrera e vai embora pela linha de fundo, primeiro escanteio do Galo no jogo, Cláudio.
15: Isso, com o Bernard, que tentava esse cruzamento ali pro Reinier, chegou o corte do Herrera, aqui pertinho da torcida, hein? A massa empurra e o Bernard tá ajeitando.
2: Se prepara Bernard, lá dentro da grande área tem Coelho, tem Natanael, tem Alan Franco, mas o Natanael tá chegando na entrada da área agora, ele e o Lodi. Vitor Hugo também fora da área, Michael Iden. É falta, aliás, é escanteio. Galo cobra, parado na esquina, Bernard levanta o braço direito, dá a referência, olha pra dentro da área, vem Bernard ainda aqui da ponta canhota, vai pra disparada, lançamento feito, segunda trave, buscou o Juan, subiu de cabeça, tira de lá o capixaba, Natanael, rebote é seu, olhou pra lá, cruzou pro Franco, de cabeça subiu e cortou, Lucas Barbosa é mais uma do Galo, Cláudio.
15: Porque tava prontinho o Coelho, hein? Coelho tava esperando ali pra fazer o gol, mandou pra linha de fundo, Barbosa. Barbosa escanteio, mais um pro Galo. Tá faltando a bola ali, ó. Tá faltando a bola. O Bernard teve que buscá-la aqui pra cobrança do escanteio de novo na esquerda.
2: Pequeno detalhe, né? A bola no jogo de futebol. Bernard posicionado pelo lado esquerdo. São 9 minutos agora, primeiro tempo. Placar sem gols por enquanto, porque o Galo tá na pressão. Pressão, pressão. Bernard foi pra bola, pé direito, levantou. Segunda trave de novo pro Juan. Era o Reinier ali, hein? Ele cabeceia. O Juninho Capixaba atrapalha. O Reinier tá desesperado pedindo escanteio. A massa também, e aí, Rezende?
15: É, eu tô com o Renier, achei que foi escanteio de novo. Só se a bola voltou nele ali e passou despercebido. O árbitro marcou só tiro de meta para o time da casa, para o Bragantino. Continua aqui 0 a 0. 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
2: 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A bola rola na Sul-Americana, o tempo não para. A Itatiaia informa 10 minutos deste primeiro tempo. 35 e os acréscimos para o intervalo no início da disputa nas oitavas da Sula. Aqui, Bragança Paulista, placar de 0 Galo, 0 Bragantino.
0: Copa Libertadores, 10, primeiro tempo, no Bank Park em São Paulo. Palmeiras e Cerro Porteño, 0 a 0.
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2: Domingão tem horário nobre, hein? 4 da tarde, Galo e Grêmio, Arena MRV. Bora pra Arena MRV, a massa vai junto, é o Galo do Campeonato Brasileiro. Aqui pelo lado direito domina a posse de bola o time do Red Bull Bragantino. Eles vêm com o Santana. Santana passa a bola pra trás pro Barbosa. É canhoto pra trás, círculo central, vai chegar no Guzmán. O zagueiro passa de pé direito pro Capixaba. Rompe a linha divisória, drible o Reinier. Vai pra cima de dois, toca a bola curta aqui pela lateral da esquerda. Ele olha pra dentro da grande área, fica com a bola dominada o Vinicinho. Vinicinho cortou da canhota pra dentro, foi pro chão, pediu uma falta, parou. Falta do Coelho, cometida em cima do Vinicinho. Oportunidade pro Bragantino jogar essa bola lá na área do Galo, Azeredo.
3: Ele joga pela esquerda, ele é muito habilidoso, o Vinicinho, né? Até falei que ganhou a vaga aí, era cotado o Eric Ramírez pra entrar no time, mas o Vinicinho é um jogador mais agudo, joga aqui pela esquerda. Fez a finta pra cima do Coelho, vai pintar levantamento na área. Se segura Galo, hein? 0 a 0 informando no IMED BH.
2: Vem bola pra dentro da área, atenção, se prepara aí, defesa do Galo doido. Todo mundo lá no alto, todo mundo preparado. Alô, Everson, tá lá dentro da grande área, o capitão, o paredão da massa, dentro da pequena área. Os jogadores ficam fora, inclusive, da grande área, estão ali no semicírculo. Estão ali na meia lua da área, se prepara, vai pra bola, pé direito, atenção, levantamento do Rodriguinho, Juan subiu de puxeta, ele deu uma voadora na bola e cortou, pega o rebote errado aqui agora o Santana, perdeu a bola pro Maicon, deu tapa no meio, são 4 contra 1, se manda Vitor Hugo, espetou na ponta esquerda, não, Vitor Hugo, parece que o Vini atrapalhou ele. A torcida até esboça um aplauso. O Bernard também. Ô, Cláudio!
15: Ah, mas não pode desperdiçar um contra-ataque desse. O Vitor Hugo tinha o Coelho aberto na ponta direita. tinha o Bernard e o Renier. Era 4-2. E o Vitor Hugo não tocou pra ninguém. Que passe horroroso. O Baba ficou aqui com cara de poucos amigos. O Vitor Hugo, assim não, hein?
2: Aqui pela direita, Gustavo Marques domina a bola pro Red Bull Bragantino. Passa lá na ponta esquerda pedindo o capixaba. Lançamento rasteiro, bola pela lateral, erradaça. Bola pra fora, bola Galo. Galo bola aqui na lateral esquerda, campo de defesa. Eles são comentaristas. Eles fazem você entender o jogo. Eles são craques agora. Um é bonito, o outro não. Aí vocês decidem quem é quem. Pra Supermercados BH, boa noite, Marques. Boa noite, Edu Panzi.
6: Fala, Bílio. Um abraço pra você, boa noite. Cara, tô tentando entender até agora, viu, Marques, o que que o Vitor Hugo tentou fazer, se essa bola pegou no Reinier ou não. Seria um baita contra-ataque do Atlético. Um jogo que tá bastante equilibrado. Você dá uma escapada dessa com superioridade. E aí um passe desse, hein, Max?
1: Não dá pra falar que é o campo, né? O campo tá um verdadeiro tapete. Precisa caprichar, Panzi, nessa bola que muitas vezes elas são únicas num jogo tão equilibrado como esse.
2: Vem Maicon pra recuperar a bola aqui agora no campo de defesa e foi derrubado. Agora, vocês não me falaram aí quem que é o bonito, quem que não é.
6: Obrigado pelo elogio, Pedrão.
1: Eu também agradeço muito de coração.
2: Falta pro Galo bater, campo de defesa. 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Se prepara para cobrar aqui o Juan no campo de defesa. Ele toma distância, toca de pé direito, a bola para trás, recomeça no Everson. Aqui pela lateral esquerda tem Lianco com eles. Lianco recebe 2 jogadores do Bragantino marcando perto da área do Galo. Lianco vira pelo alto pro Juan, que domina mal. Vinicinho recuperou, invadiu a grande área, pé direito, bateu, colocado. Juan coloca o pé direito na frente, Vitor Hugo corta de cabeça, briga pelo rebote, na sequência o Guzmán ganha com Herrera, José Herrera pela ponta direita, de costas para a marcação do Lodi, trouxe na canhota que é a boa, fica a distância, não dá para bater, ele toca na entrada da área, pro Vinicinho, ajeitou pro Sacha, foi pro chão, pediu a falta, manda seguir Leandro Rey, segue bola com o Bragantino que gosta do jogo aqui pela lateral da direita, 14 minutos do primeiro tempo, 0-0 aqui no Cícero de Souza Marques em Bragança Paulista. Bernard derruba Lucas Barbosa, jogo parado, falta para o Red Bull Bragantino. Aí o Rever se levanta para dar orientações aqui pra galera do Red Bull Bragantino. Esconhece, falta de novo pros caras jogarem pra área, ô Paulinho.
3: É agora pela direita, né? Aquela outra no Vinicinho, lá na esquerda, agora pela direita, em cima do Lucas Barbosa, que é um grandalhão. Ele é meio que um falso lento, viu? Ele tem uma estatura alta, mas é veloz também, rápido, habilidoso, fez a finta pra cima do Bernard, falta em cima dele. 0-0, informando o Belo Horizonte, Prefeitura do Povo, aqui o trabalho não para.
2: Agostinho Santana, pé direito, levantou, segunda trave, Everson saiu socando o goleiro do Galo, joga pela linha de lateral, é arremesso pro Bragantino, bater aqui pelo lado esquerdo, já se prepara, toma posição, Vinicinho, esse não é falso lento não, esse é velocista mesmo, aqui pela lateral da esquerda, já se prepara para o Bragantino com o Juninho Capixaba. Nossa Senhora! Nossa Senhora da Roça! O passe torto ali agora com a bola do tornozelo, feito pelo Rodriguinho. Recebeu o lateral e devolveu de graça. Valeu. Bola do Galo, Galo bola. 15 minutos do primeiro tempo. 0-0 Bragantino aqui em Bragança Paulista, terra da linguiça. O passe feito pela lateral esquerda agora com Juninho Capixaba. Ele olha pra área, dá o tapa, pé canhoto, bola na entrada. Alan Franco subiu, cortou de cabeça. Reinier de peito, ajeita na frente pro Vitor Hugo. Vem primeiro, faz o corte, fica com ela o Rodriguinho. Agora ele acertou o passe, deu no Vinicinho que errou o passe. Interceptação do Natan. Nael corta, fica pro Coelho aqui pela lateral da direita, voltava de posição de impedimento, por isso parado o movimento de ataque do Galo, agora 16 minutos deste primeiro tempo, com o placar ainda em branco, é Copa Sul-Americana, logo mais Mineirão, Oswaldo Reis, o maior piquitito do Brasil, às 9:30 dá o recado, em Cruzeiro e Flamengo, iniciando disputa nas oitavas da Copa Libertadores, fica com ela o Rodriguinho, dá o tapa de pé direito, bola pra trás, bola rasteira pela direita com Gustavo Marques, que passa pela metade do campo, ele passa pelo Reinier, olha pra dentro da área, dá o tapa, bola de pé direito, fez o corta-luz, o Barbosa, a bola foi direto pela linha de fundo, é só tiro de meta pro Galo fazer a cobrança com o goleiro Everson aqui no campo de defesa, Everson aproveita, troca uma ideia com o Lianco, a 2-3 lances atrás ele virou uma bola

0: Dentro da área do Galo, se protege aí, defesa do Galo doido. O Galo doido vai na Sul-Americana, vai em busca de vaga, não jogou o playoff, diferente do Bragantino. O Galo foi primeiro no seu grupo. O Red Bull Bragantino não, fica com a bola dominada aqui pelo lado esquerdo agora, o time do Bragantino. O Herrera foi jogar um pouquinho lá na esquerda, trouxe aqui pelo lateral da direita o Lucas Barbosa, fica com ela o Capixaba, toca de canhota, bola por dentro. Vinicinho dominou, clareou, pé direito, deu no Herrera, ponta esquerda, trouxe pro pé direito, chuveiro na segunda pro Barbosa, que cabeceia pra fora. Linha de fundo, à esquerda no gol do Everson, sem desvio, Paulo Azeredo.
1: É bola perigosa, né? Veio da esquerda para a direita, o Barbosa queria até o escanteio ali, um toque do atleticano, mas isso não aconteceu. Ele tava ali sozinho, é grandalhão também, é bom no cabeceio. Bola pela linha de fundo, deu sorte o Galo, hein? Sem perigo essa. 0-0, informando o Banco Mercantil.
0: Demora um pouquinho para cobrar um tiro de meta ali, o Lianco. Recua pro Everson, dentro da pequena área, pé direito, levantamento longo, Rinier tentou a casquinha. De cabeça para trás era pro Coelho. Chega primeiro Guzmán, corta. Natanael atropela o seu marcador. Na sequência era o Vinicinho. Ele ficou no chão. Natanael pega a bola pro Galo. O juizão manda seguir tudo. É Sul-Americana. É outro critério da arbitragem. Everson, levantamento feito pro Natanael. Ela vai passando e o Coelho dá o tapa de primeira para trás. Vem lançamento pelo alto. Vitor Hugo pro Renier. Sai o Cleiton. Dá um chutão de pé direito. Tira a bola dali. Os caras estão meio que traumatizados com o que o Volpi fez aqui no fim de semana contra o Corinthians. Coelho rolou a bola pro Vitor Hugo, lá na ponta direita, clareou pra canhota, fuzilou no gol, Cleiton! A ponte do ex-goleiro do Galo na trave à esquerda, Cláudio!
2: Agora sim, Vitor Hugo, agora sim, uma pancada no ângulo, em tinha endereço. O goleiro Cleiton fez uma defesaça, mandou pela linha de fundo, olha o Vitor Hugo aí, é esse Vitor Hugo que o torcedor do Galo quer, é escanteio na direita.
0: Eu tô abraçando o Lucas, o Luquinhas, Lucas Silva, filho do Douglas, o Dodô lá em Coronel Fabriciano, no Vale do Aço. Abraço, Dodô, abraço, Lucas. Abraço toda a galera acompanhando o Galo Doido aqui na Rádio Itatiaia e na Rede Itaçate. Lançamento feito pelo Maicon, subiu o Cleiton, tiro de soco, Bernard pega o rebote na entrada da área. Abre lá pela direita, ele volta pro Maicon, tá todo mundo dentro da área. Lançamento do Maicon, Vitor Hugo subiu. Corta de cabeça, Lucas Barbosa. Bernard briga pelo rebote de cabeça, de primeira pro Lodi, vira da esquerda pra direita. E só da Galo, a massa canta. Aqui pela lateral direita, vem bola pro Coelho, domina, Vitor Hugo tá ao seu lado. Coelho encara a marcação do Capixaba, vai pra linha de fundo, cruzou, rasteira, tira de lá o Rodriguinho, recupera Capixaba aqui pelo lado esquerdo, fica com a bola marcada pelo Maicon, ele consegue o passe pro Rodriguinho. Natanael se antecipou na marcação e deu mole, o bote foi errado, pelo lado esquerdo pro Vinicinho, pro grid com o Bragantino, vira o jogo de pé esquerdo pro Herrera, mano a mano com o Lodi, bateu de canhota, é Everson, se estica todo o goleiro do Galo, vai à trave à sua direita e faz uma defesaça, ainda a bola com o Bragantino. Capixaba olhou pra área, chuveiro, tá sussa, tá na mão do goleiro do Galo. 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Eu confiro, o tempo não para, 7:21 de uma quarta-feira de muito futebol, 20 minutos do primeiro tempo em Bragança Paulista. A Rádio de Minas te conta, Copa Sul-Americana, placar de 0 pro Galo, 0 também pro Bragantino.
3: 22, primeiro tempo, no Bank Park em São Paulo, Copa Libertadores, Palmeiras e Cerro, 0-0. 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
0: Massa tá gostando, a massa quer barbante neles, Galo. Vitor Hugo tem a bola pelo meio campo, toca de pé esquerdo lá pela lateral direita pro Coelho. Coelho tem Natanael no seu encalço, toca de pé direito, a bola pra trás, ela vem pro Maicon, marcado pelo Gabriel, toca pra trás, entrega na zaga pro Juan. Renan Lodi pela lateral esquerda aqui, aberto, espetado, pedindo passagem, ninguém toca nele. Maicon, bola curta pro Franco, Franco de volta ao Maicon, prendeu no círculo central, agora foi, tapa do Maicon pro Lodi, é certeiro, Bernard passa no miolo, atenção, Lodi parou, levou na linha de fundo, cruzamento, rasteiro na mão do Cleiton outra vez. É que o Lodi dominou com a cabeça baixa, o Bernard passava, viu, Cláudio?
2: É, tava numa posição melhor, né? O Bernard parou o toque ali, ele cruzou na área, não chegou o Renier a tempo, né? Chegou o primeiro goleiro Cleiton, depois o cruzamento, 0-0 aqui em Bragança, informando o Unimed BH.
0: O Bernard bateu a carteira no ataque, deu no Maicon, tocou no Vitor Hugo, espetou lá na ponta direita, bola pro Coelho, Vitor Hugo pediu de volta, Natanael passou pedindo, bola nele na lateral, Vitor Hugo tentou se livrar da da marcação, em cima dele por ali o Juninho Capixaba, ainda Vitor Hugo contra Capixaba na ponta direita, perto do escanteio. Vitor Hugo toca a bola para trás, sem falta, chega a primeira defesa do Red Bull Bragantino, volta para marcar ali o Vinicinho e recupera a bola e toca no meio, por dentro vem defesa do Bragantino.

0: no tic-tac, na troca de passes de primeira, da esquerda pro corredor, vai sair Gabriel com a bola dominada, ele driblou Natanael pela meia esquerda, vai passar com ele agora o Rodriguinho, preferiu segurar, Herrera tá no centro, ainda segura o Gabriel, toca de pé direito, bola curta aqui pelo lateral da esquerda, ela chega por outra oportunidade ao Rodriguinho, clareou da esquerda pro corredor central, entrega no Gabriel, Gabriel em dois tempos, busca o Herrera, domina Herrera, passa de canhota, bola pra trás, ela vem por outra vez, é o Gabriel, Gabriel lá pela lateral esquerda, 22 para 23 minutos, metade no primeiro tempo já era, Copa Sul-Americana na Rádio de Minas, domínio de bola do Gabriel, Gabriel toca no Rodriguinho, Rodriguinho de volta pro Gabriel, são os volantes do time do Bragantino trabalhando ali até chegar na defesa, Guzmán, uruguaio para Gustavo Marques, pela lateral direita, toca a bola curtinha aqui pela lateral pro Lucas Barbosa, evita a saída em lateral, fica com ela, corta da esquerda pro meio, ele vai conduzindo aqui com a perna esquerda, uma passada muito larga, o Paulinho Azeredo já chamava atenção, esse é o Lucas Barbosa, lançamento do Capixaba agora pra ponta direita, bola certeira no Santana, que tentou colocar de canhota pra dentro da grande área, Lianco abafa o caso, tira a bola dali, pausa para a hidratação dos jogadores, 23 minutos e meio de jogo aqui no primeiro tempo, aquela parada para reidratarem e pros comentaristas da Itatiaia falarem, 23 supermercados BH trazendo Edu Panzi, Olê Marquês, 0 pro Bragantino, 0 pro Galo, Edu.
1: Ô, Abílio, jogo típico de Copa, né? Nenhuma das equipes se arriscando, com muito cuidado o Bragantino ataca, o Atlético ataca com muito cuidado também, e eu acho que não estão errados, né? São 180 minutos, essa é a primeira perna do confronto, agora, jogo jogado, né, Marques? Poucas faltas, bola rolando bastante, muito equilíbrio, uma boa chance para cada lado, coincidentemente, dois chutes de fora da área, com duas boas defesas do Cleiton e do Everson, né, Olê Marquês?
2: E muito concentrado pelo lado direito, né, Edu? Ofensivamente e defensivamente também com o Atlético, porque é por aquele lado que o Bragantino também ataca e ataca muito bem. E o Atlético tá certo, esse é um ponto de desequilíbrio defensivo do Bragantino. Tem que forçar as jogadas por ali, porque é por ali que o Atlético tá chegando muito bem.
1: E o Abílio, o Natanael jogando mais como lateral hoje, né? A saída, evidentemente, o Atlético também faz aquela saída com três jogadores, o Natanael fica um pouco mais preso, o Lodi ataca como um ponta pela esquerda, mas pelo menos nessa primeira metade do primeiro tempo, não tem muito de Coelho fechando linha de cinco, não. É o Natanael marcando como lateral, então o Atlético jogando com linhas mais ofensivas diante do Bragantino, nessa primeira metade de muito equilíbrio e jogo jogado. Que bom, os caras foram para jogar futebol sem ficar de picuinha com a arbitragem, sem ficar parando o jogo, sem cera, a bola tá rolando, viu, Pedrão?
0: Boa, Edu Panzi, Olê Marquês para Supermercados BH analisando o jogo. Você entende o jogo ouvindo os comentaristas da Rádio de Minas. 25 minutos do primeiro tempo. 0 pro Red Bull Bragantino, 0 pro Galo, Copa Sul-Americana. Depois da parada para reidratação, a bola vai voltar a rolar com o lateral pro Bragantino aqui pela direita. Agostinho Santana, uruguaio, se prepara para recolocar a bola em jogo. Vem jogar com ele ali o Herrera. Lançamento pro argentino, de canhota ele chuveirou de primeira pro Vinicinho, cabeceou pro Sacha. Ajeitava lá dentro da grande área, Everson saiu do gol, ficou com ela, deu na direita, bola rasteira pro Natanael, liga o contra-golpe, segura o Galo doido, corta de letra Natanael pela lateral da direita, pra chegada do Vitor Hugo, ele prefere Coelho, mais desmarcado aqui pelo corredor da direita, toca no pé direito, a bola no setor defensivo, Juan e Lianco estão por lá, a bola chega no Lianco, o Barba organiza o time, pede bola no Lodi aqui pela lateral esquerda o tempo todo, aí Alan Franco, para, prende, toca, bola curta pro Lianco, aperta a marcação ali. O Eduardo Sacha vai em cima também. O Lucas Barbosa, passe rasteiro pro Everson. Já sai da grande área, toca curta, bola pro Juan. Volta o jogo pra dentro da área pro Everson. Everson veste amarelo aqui, gol da sua direita. Aquele horário ruimzinho, nem todo mundo chegou a tempo de ouvir desde o início, né? Galo tá aqui todo de branco. A nossa direita veste amarelo. O goleiro Everson com a bola. Chuveirou no Coelho de cabeça, deu de primeira pro Natanael. Ponta direita, se cruzar, capricha. Lançamento pro Reininha, bateu pro gol, explodiu. Rebote no Coelho, bate pro gol. Gustavo Marques, tira dele na pequena área. Pegou o rebote Natanael, olhou, cruzou na marca do pênalti, mergulha de cabeça para cortar o Capixaba. Pega o rebote Eduardo Sacha, vira com Lucas Barbosa, avança com velocidade aqui pela lateral da direita, ele rompe a linha do meio campo, toca no Herrera, correu, correu, correu, avança pela ponta direita, Lianco chega, o Herrera ganha dele na força, leva na direita da área, jogo é lá e cá, Barbosa dominou, clareou, pé esquerdo, vai bater pro gol, se atira na bola Renan Lodi, tinha um Lodi no meio do caminho, pegou o rebote aqui pelo lado esquerdo, agora o Vinicinho, ponta canhota, invadiu a área, foi para cima do Juan, na linha de fundo, passou também do Natanael, cruzou pro Herrera, furou! A natureza, marcou. Paulo Azeredo.
3: Que sorte do Atlético agora, Vinicinho, eu falei aqui, jogador habilidoso, foi pra cima do Luan, pedalou, foi no fundo, o cruzamento no segundo pau, a sorte foi que pegou na perna ruim, perna direita do Herrera, que é canhoto, ele pegou na orelha da bola e mandou ela lá longe, essa bola saiu, hein, acertou uma barraquinha de pão com linguiça lá fora, viu, Pedro Abílio? Que sorte do Galo agora, 0-0 informando o Unimed BH.
4: Que preocupação, viu? O Edu e amigos, o Lianco naquele lance, agora com o Herrera, ele teve problema no joelho. Ele torceu o joelho no lance, o Vitor Hugo vai entrar no Galo, então já perde o seu zagueiro titular, o Barba Domingues, não vai dar mais pro Lianco.
1: É, esse era o detalhe que eu ia chamar a atenção, porque a finalização foi com o Atlético, com um jogador a menos. Porque na disputa de bola do Lianco com o Herrera, ele ficou do lado de fora, notavelmente. Ele sentindo alguma coisa, ele não voltou para o campo. E aí o jogador do Bragantino pega essa bola com uma marcação a menos dentro da área. E aí o Cláudio traz o detalhe, que não dá para o Lianco. É problema pro Atlético pro jogo, é problema pro Galo pra sequência.
3: É joelho esquerdo, viu? Tá mancando visivelmente ele, joelho esquerdo.
0: Lianco saindo de campo aqui, cabisbaixo, mancando muito. Vai passar aqui de frente para a posição de transmissão da Itatiaia.
4: Ô, Cláudio, a gente está perto aqui, eu não sei se pode ser muscular também. Vamos acompanhar aí, mas de qualquer forma, na hora ele viu que não dava mais.
0: Coelho ganha pela ponta direita com velocidade, ele foi para cima do Guzmán, cruzou na boca do gol, Cleiton. Saiu e pegou para o Red Bull Bragantino. 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É a bola pro Galo no campo de defesa, Maicon. Ele recua de canhota pro goleiro Everson. Sai da pequena área com ela, toca de pé direito, a bola curta pro Alan Franco. Já gira aqui na cabeça de área, o volantão do Galo toca, curta a bola pro Lodi. Aberto pela lateral esquerda com eles, agora joga Vitor Hugo. Vitor Hugo no lugar de Lianco. Foi a mudança no Barba nesse primeiro tempo, forçada por lesão. Fica com ela o goleiro do Galo dentro da grande área. Everson olha pra frente, o Franco pede de volta. O passe é pro Vitor. Vitor Hugo aqui pelo lado esquerdo, ele toca pro Lodi. Lodi de volta com Vitor Hugo, marcado pelo Herrera. Gira o corpo pra trás, entrega no Everson, escorrega, mas tira a bola da área do Galo. Lucas Barbosa subiu, cabeceou no centro. Vitor Hugo pega, domina, fica com a bola, coloca no chão, ele prende, toca na frente pro Reinier, que não entendeu a jogada. 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Fica com a bola pelo meio, Rodriguinho, toca de pé direito para trás, ele deixa no campo de defesa pro Guzmán. Guzmán Rodrigues, camisa de número 2, é o capitão do Bragantino, tocando pela esquerda. Juninho Capixaba mostra que a direita não é só pra subir no busão, não. Ele vira o jogo aqui no Gustavo Marques. Gustavo, pé direito, bola na frente pro Herrera, marca Bernard. Herrera joga pra fora. Agora na Itatiaia, 7:31. Boa noite, galera da Itatiaia. 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Meia hora, primeiro tempo, a Itatiaia informa. Tempo e placar por aqui. E faltando 15 pro intervalo, o placar tá assim: 0 pro Massa Bruta. É o Bragantino. 0 também pro Galo Doido.
5: Copa Libertadores da América, 32 minutos em São Paulo, no Nubank Park, Palmeiras e Cerro Porteño 0-0.
0: 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Coelho recebeu do Bernard na entrada da grande área, deu tapa de pé direito, bola rasteira pro Vitor Hugo. No biquinho da área aqui pela direita, ele prende. Natanael perde na linha de fundo, prefiro tocar pro Maicon. Clareou na canhota, fuzila Maicon pra fora. Por cima do gol, Cláudio Rezende.
4: É, chutou por cima. O Maicon recebeu do jeito que o atleta gosta, né? Com espaço ali na entrada da área, mas chutou muito por baixo da bola. A bola subiu, foi pela linha de fundo. 0-0. Detalhe, o Vitor Hugo, que entrou, era o único zagueiro disponível no banco. O Galo, que tem Léo Duarte e Vitão, ambos no departamento médico, e negociou recentemente por empréstimo o Ivan Roman, informando Belo Horizonte, a Prefeitura do Povo, aqui o trabalho não para.
1: Ou seja, né, Pedro? O Atlético tem mais zagueiro no DM agora, com a chegada do Lianco, do que é disponível pro treinador, né? É um problema para a sequência. Tem brasileiro, Copa do Brasil, a própria Copa Sul-Americana. Vai ter que se reinventar aí. O Lianco foi poupado no final de semana, hein?
0: Bernard tabelou com o Lodi, linha de fundo. Lodi cruzou a bola na boca do gol, a defesa tirou, tenta tirar dali agora o Gabriel, afasta ali de qualquer jeito. A galera fica até pedindo um toque de pênalti, um toque de mão ali do Gabriel, mas a arbitragem estava pertinho, disse que foi no peito. Fica com ela, esporte. 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Detalhe do Edu Panzi, zagueirada do Galo no DM, agora com o Lianco, se machucou há pouco aqui em Bragança Paulista. Fica com ela, Vitor Hugo, toca a bola pro Maicon, pela lateral da direita, dá o tapa pro Natanael, tentou de primeira por dentro, era Gabriel quem aparecia. Vitor Hugo no rebote, invadiu a área, corta a defesa do Bragantino. Coelho pega o rebote, se movimenta ali pela direita, Coelho, Natanael, o Coelho contra a marcação do Capixaba, ele toca a bola pro Maicon, chuveiro na boca do gol, Gustavo Marques tira a bola na marca do pênalti, volta pro cabecinho do Sacha, espetou aqui na ponta direita com o velocista Herrera, passa pela metade do campo, vai embora com velocidade, clareou no pé canhoto, ele vai fuzilar, explode no Alan Franco no meio do caminho. 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A posse de bola é outra vez do Galo Doido, agora com Vitor Hugo, ele abre lá pela lateral direita. Vitor Hugo VH, é o meio campista da camisa de número 30, tá se movimentando o Vitor Hugo, já quero ouvir o Edu, quero ouvir o Marques sobre o camisa 30, o meio campista, o articulador, o cérebro desse meio campo do Galo. Juan, de pé canhoto, ele toca a bola pro Maicon, se apresenta Rinier aqui perto do círculo central, dá o tapa de pé direito, a bola pro Alan Franco.
6: Começou.
0: Espetou na ponta esquerda pro Renan Lodi, fala aí Emerson Romano, polivalente na Rádio de Minas, tem informação, tem decisão, Romano.
6: É isso aí, Pedro Abílio, começou a decisão do módulo 2 do Campeonato Mineiro, Vila Nova e Democrata de Sete Lagoas em Nova Lima.
7: Depois vocês perguntam pro Simões aí, quem tiver o contato dele, se é a primeira vez que tem os Vilas disputando uma final no mesmo dia. O Aston Villa que perdeu pro PSG mais cedo e agora é o Vila de Nova Lima no módulo 2. Parabéns, Leão do Bonfim, parabéns, Jacaré de Sete Lagoas. Eles voltaram pro módulo 1 e agora disputam o título do módulo 2. Vai lá pela ponta direita, o Galo Doido se manda com o Edio. Fica com a bola atrás da direita pra dentro. Ele toca a bola curtinha pra trás, entrega no Maicon. Maicon pra Reinier, buscou a tabelinha. O Antio aqui na entrada da grande área. Toque rápido. Volta agora Maicon pro Alan Franco. Na lateral esquerda, evita lá a marcação do Maicon, ali evita a marcação do Eduardo Sacha e o Lodi prefere voltar a bola lá no Everson. 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Mas o Lodi já tinha posição irregular, Cláudio Rezende.
4: Essa é a jogada do Atlético, né? Que já vem sendo feita algumas vezes no jogo. O lançamento longo aqui pro Renan Lodi. Essa ele estava na posição de impedimento. O Bandeira assinalou. 0-0 é Copa Sul-Americana. 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
0: 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É o Galo buscando vaga na próxima fase. Olha o Lodi. Ganhou a bola pelo meio campo e vai avançar pro campo de ataque, matou no peito, chuveiro, bola rasteira, na verdade, pra dentro da área, espirrou, taco, tira de lá o Guzmán Rodrigues. 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Lodi na ponta canhota pro Bernard, perto do escanteio, encara a marcação do Guzmán, vai pra cima deles, atenção, Bernard, pé direito pra trás, dominou mal, deixou escapar o Lodi, e aí na sequência o Sacha tentou pegar o contra-ataque, tira a bola dele lá, o Maicon ganha pro Galo, 35 para 36 minutos deste primeiro tempo, placar ainda em branco por aqui. Edu Panzi, Olê Marques, em nome de Supermercados BH, fala na Itatiaia. O Vitor Hugo apareceu aí depois da Copa, Edu.
1: Ele não tá no mesmo nível que vinha antes da Copa do Mundo, né? Mas a tendência é que melhore, recupere ritmo de jogo. É dos jogadores importantes do Galo na atual temporada. Mas fato é, viu, Marques, que o Vitor Hugo tá devendo depois da Copa do Mundo.
2: Ele até encontrou um bom espaço ali pelo lado direito, né? Eu acho que pelo Atlético é legal variar um pouco mais esse jogo pelo lado esquerdo. Quando vai à frente ao Lodi, junto com o Bernard, sempre leva perigo também, Pedro.
0: O Lê Marques na Itatiaia, na Rádio de Minas, tem opinião. Aqui pelo lado esquerdo, o Rodriguinho tocando pela lateral esquerda, ele buscou o Vinicinho. Vinicinho foi pra cima do Natanael, clareou no pé direito, entrada na grande área, passe rasteiro pro Lucas Barbosa. Ele contra o Renan Lodi, clareou no pé direito, invadiu a área do Galo. Vai pra linha de fundo ainda o Lucas Barbosa, travou, prendeu, tocou a bola pra trás, ela chega. Por outra vez aqui na lateral da direita, domínio do Agostinho Santana. Buscou o Antio pelo meio com o Capixaba, Santana bate pro gol! E vai pro chão ali na dividida com o Vitor Hugo. Bola fácil pro goleiro Everson Catar. Já abriu na ponta direita, a bola pro Coelho. Sem muita velocidade. Cadê a galera pra jogar? Virou errado. Recuperação de Juninho Capixaba, que ganha pro Red Bull Bragantino. E sai trabalhando com o Rodriguinho aqui no corredor central. De cara pro vento, sem marcação. Rodriguinho deu tapa pro Vinicinho. Foi pra dentro da área, pedala. Linha de fundo, Natanael. Dá um carrinho, joga essa bola pra fora. Linha de fundo. É escanteio pros caras, Paulinho.
3: É escanteio lá pela ponta esquerda. De novo com ele, né? Sempre ele atormentando a zaga do Atlético. Ali o Vinicinho. É escanteio pela ponta canhota. Se segura, galera, nesse finalzinho aí, hein? Finalzinho de primeira etapa. 0-0, informando Prefeitura de Nova Lima. 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
0: Posicionado por lá o Rodriguinho para jogar a bola para dentro da grande área. 37 para 38 minutos. O Juizão Mendes pede para esperar ali. Hoje temos o Hernán Mastrangelo na Argentina comandando o vídeo. Autoriza agora o outro escanteio. Rodriguinho, segunda trave, direto para fora. Escanteio horroroso cobrado pelo Bragantino. 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Tiro de meta cobrado com Vitor Hugo. Everson faz o lançamento longo no ataque. Coelho subiu para evitar a saída em lateral, mas não conseguiu. Ela foi embora pela linha de lado. Arremesso lateral para o Red Bull Bragantino fazer a cobrança. O Guzmán ia bater, o Capixaba falou: deixa aí, meu filho, o lateral sou eu, quem cobra sou eu. Aqui Juninho Capixaba, lado esquerdo, ele cobra, toca a bola curtinha pra trás com o seu capitão. Guzmán Rodrigues, vira pra Gustavo Marques. Gustavo Marques na central do campo de defesa. Pisa na bola, toca lá pela lateral esquerda, ele volta a bola pro Guzmán. Gabriel se apresenta. Marcação do Galo só com Reinier no ataque. Lançamento longo lá pra frente, ponta direita. Subiu Lucas Barbosa, cabeceou. Ele ajeita. Renan Lodi vai ganhar pro Galo. E a falta cometida pelo Agostinho Santana no campo ofensivo. 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Bola pro Galo, Galo bola, campo de defesa. O Vitor Hugo já deixa pro Everson. 39 minutos deste primeiro tempo aqui no Cícero de Souza Marques, o estádio municipal de Bragança Paulista, remodelado, bonitão, todo ajeitadinho para o Red Bull Bragantino mandar os seus jogos. Everson se prepara, demora um pouquinho para recolocar a bola em jogo. O time do Galo aqui em Bragança Paulista. É direito, Everson. Deu um chutão lá no ataque, ela vai viajando. Subiu Gustavo Marques, corta a primeira. Briga pelo rebote, Maicon. Cabeceou na disputa. Chega pra cortar o Agostinho Santana. Agostinho Santana bota a bola pela linha de lateral. Bota a cara, alemão. É a torcida do Galo comandando a bagaça, comandando a parada aqui em Bragança. A torcida do Galo doido canta forte, canta alto. Faz o Galo jogar em casa. Aqui em Bragança Paulista. E arremesso lateral pelo lado esquerdo pro Renan. Lodge, ele joga a bola lá no ataque, ela vai viajar pro Coelho, subiu de cabeça, tira a defesa, volta, briga por ela, Gustavo Marques sobe de cabeça, toca pra trás e é derrubado pelo Reinier. A falta marcada pelo senhor Leandro Rei da Argentina. 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Agora na Rádio de Minas, 7:41, a bola rola, o tempo não para. Copa Sul-Americana, oitavas de final, jogo de ida em Bragança Paulista, 0 Bragantino aos 40 do primeiro tempo, 0 também pro Galo.
6: 5:30 do primeiro tempo, decisão do módulo 2 do Campeonato Mineiro em Nova Lima. Vila Nova 0, Democrata de Sete Lagoas também 0.
5: Copa Libertadores da América, 41 minutos, em São Paulo, Palmeiras e Cerro Porteño 0-0.
0: 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Everson, é direito, faz o lançamento pro Coelho aqui pela lateral. Subiu o argentino do Galo, corta primeiro aqui o Guzmán e pegou no Capixaba e voltou no Reinier, virou o jogo pro Bernard. Tira de lá de qualquer jeito, Agustin Santana. Pega o rebote, Alan Franco pelo círculo. Fica com a bola dominada, toca de pé direito pela ponta esquerda pro Lodi, vai pra linha de fundo, cruzamento pro Bernard. Gustavo Marques tira, sobe, corta de cabeça na sequência. O Lucas Barbosa, ela vai voltar pro Alan Franco, devolveu pra disputa e no pé do Agostinho Santana. Recupera o Bragantino, vai embora com o Rodriguinho, clareou pro pé direito, marcado pelo Vitor Hugo. Demora Rodriguinho, dá o tapa, bola na frente pro Lucas Barbosa, esticou o pé esquerdo, tentou ficar com ela, dá o carrinho Vitor Hugo, só pra proteger a trajetória do lateral da equipe do Bragantino. Então é arremesso manual que favorece ao Galo, já dando algum sinal de cansaço aqui o Lucas Barbosa, o jogador da 21 do time do Red Bull Bragantino. 42 minutos e meio, primeiro tempo. No intervalo tem João Vitor Cirilo comandando o time Itatiaia, com toda a informação, com todos os detalhes, com toda a análise da Copa Sul-Americana para você e nesta noite de Libertadores também. No círculo central com o Edio, domina, Natanael vai embora com ele, Simão do Galo doido, Natanael passou, pediu, recebeu do Coelho, fica com a bola dominada, o passe foi curtinho, Natanael então toca a bola para trás, ele devolve a bola pro Coelho, agora com o Maicon, da meia direita pro corredor central, entregando a Juan, do lado esquerdo com ele, se quiser tem Vitor Hugo, já recolhe com a camisa de número 14 do Galo, toca a bola na frente pro Bernard, passa Renan Lodi, passe no pé do Herrera, que recupera pro time do Bragantino e toca a bola para trás e sai jogando por dentro com Gabriel estica a passada no meio de cara pro vento, de novo Rodriguinho, ninguém marca ele, Rodriguinho foi embora por dentro, toca a bola curtinha pro Vinicinho, passou o Herrera também, bola no argentino na linha de fundo, ele vai cruzar, a sorte é que o passe do Vinicinho foi imperfeito, foi esticado demais, acabou não dando pro Herrera. É lateral, Bragantino, lado esquerdo. De novo esse Rodriguinho avançando com a bola dominada aí. Vem ele, cobra o lateral, toca pelo lado esquerdo pro Juninho Capixaba. Domina de joelho aqui pelo lado esquerdo. Coloca a bola no chão. Vai pra dormir, deixa com o Gabriel. Gabriel protegeu pelo setor do meio campo. Ele toca a bola curtindo o Capixaba. De pé direito, de primeira pra trás. Recomeça o Massa Bruta e o Galo doido vai observando por enquanto. Vamos chegar a 44 minutos do primeiro tempo aqui no estádio Cícero de Souza Marques. Lucas Barbosa cruzou. Juan tirou. Afasta na sequência com Coelho, da entrada da grande área, sai tabelando com Reinier, atenção Coelho, para Reinier, no círculo central, tá na ponta direita, esticada demais, né? Tava na cara que essa bola tava esticada demais, ele achou que o Vitor Hugo ia correr lá pela direita, e de novo, Vitor Hugo e Reinier, meio que tropeçaram nas ideias ali, viu, Edu Panzi?
1: Não é um bom primeiro tempo do Reinier, né? Aliás, o Atlético erra muito perto da área do Bragantino, e são erros assim, infantis, né? Passe de meio metro, como o do Bernard agora há pouco, que proporciona um contra-ataque para o adversário.
0: Enquanto o Edu estava falando, o Alan Franco errou mais um. Na sequência, Gabriel fica com ela. Toca curta, bola para trás. Ela vem pro Rodriguinho. Devolve no Gabriel. Gabriel agora para Juninho Capixaba. Vem por dentro, fica com a bola dominada. Traz o jogo no pé esquerdo, que é o melhor. Mais seguro. Ele entrega então no Herrera. Também canhoto, mas corre aqui pela lateral da direita. Ele toca espetado perto da lateral dos técnicos, perto do Wagner Mancini e Lucas Barbosa. Tira a velocidade da jogada. Toca curta, bola pela lateral. Três. Lateral da direita tem Agostinho Santana. Na informação de Cláudio Rezende, vamos a 48 deste primeiro tempo. Agora na Itália. Tiaia jogado aos 45 minutos. Passe errado do Juninho Capixaba. Natanael erra também. Recuperação do Bragantino no campo de ataque com o Rodriguinho. Trouxe pra entrada da grande área. Fuzilou. Everson pegou. Tem rebote. Sacha gira. Bateu pra fora. À direita do gol do Galo com muito, muito perigo, Paulo Azeredo.
3: A casa do Atlético não caiu por milagre. Na primeira batida, o Rodriguinho, que liberdade, hein? Mas que liberdade. Ele parou, pensou, escolheu o canto, bateu. O Everson salvou e no rebote, o Sacha bateu no cantinho direito. Ela passou ali beijando a trave. Triscou a trave direita do Everson. Sorte do Galo nessa bola, hein? 0-0. 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
0: Chorei do ex.
1: Sabe por que ele teve liberdade, Pedro Abel? Porque por o Natanael errou um passe de meio metro. Como eu falei agora há pouco, o Atlético saindo pro contra-ataque, todo mundo correndo pra frente, o Natanael erra um passe de meio metro e o Atlético tá completamente desorganizado. É impressionante como os jogadores cometem erros técnicos de time de base. Incrível.
0: Esse passe ele tem que sair com um pouquinho mais de qualidade. Olê Marquês, o passe não está saindo bom, Marquês.
2: Pois é, atenção, né? É um jogo decisivo, você tem que estar altamente concentrado, né? São passes fáceis, né? Do Bernard também, que perdeu algumas oportunidades. Os diferentes do Atlético não estão rendendo o que se espera hoje, ô Pedro.
0: Marques e Edu Panzi para Supermercados BH. Você entende o jogo na análise deles na Itatiaia. Que falta boba agora em cima do Bernard. Bom pro Galo, Cláudio Rezende.
4: O Bernard foi esperto, malandro, deixou o corpo e aí o jogador atropelou, fez a falta. A torcida do Galo tá cantando. Tá querendo o gol nesses acréscimos do primeiro tempo. Bernard ajeita com carinho. É na intermediária. Ele vai jogar na área aqui, viu, Pedro?
0: Capricha, capricha, Bernard. Tem ao seu lado o Maicon, que é canhotinho. Vem bola pra dentro da grande área. Atenção, vem chuveirinho aí. Se prepara pra recolocar a bola em jogo. Vem Maicon, jogada ensaiada. Bernard, ponta esquerda, cruzou de canhota. Vitor Hugo, chegou muito longa pra ele. Ele tentou o cabeceio, mas perdeu. Herrera pega o rebote pro Bragantino e desce sozinho pela ponta esquerda. Herrera deu uma caneta no Vitor Hugo. E aí a falta marcada do Vitor Hugo pra cima do Herrera. 47 minutos e 40 do primeiro tempo. Muitos jogadores do Red Bull Bragantino ficam reclamando ali de um cartão que não sai para o jogador do Galo. Tem jogo até os 48, ou seja, o Leandro Rey, árbitro argentino, vai terminar o primeiro tempo a qualquer momento aqui em Bragança Paulista. Ele apita pela última vez. Termina o primeiro tempo aqui em Bragança. 7 da noite, 48 minutos. Primeiro tempo do primeiro jogo nas oitavas da Copa Sul-Americana. São duas partidas. Por enquanto, 0-0. Três tempos pela frente para o Galo resolver a sua vida e avançar às quartas de final na competição continental. 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
5: Vamos lá, Pedro Abílio, vamos juntos esse intervalo direto programado. Destaque do repórter Cláudio Rezende.
4: É, já vejo aqui o Lianco, que estava no banco. Ele sai sem a chuteira do pé esquerdo e mancando bastante, sendo inclusive amparado aqui pelo fisioterapeuta massagista do Atlético. E aí não colocou gelo, então me parece que é algo no joelho mesmo, viu, Cirilo? Vamos aguardar posicionamento do Galo, mas é uma imagem que preocupa.
1: Qual o pé?
4: Ele tá sem a chuteira do joelho esquerdo, viu, Edu?
1: É, porque a lesão que ele teve no tendão de Aquiles foi no esquerdo.
4: É verdade. É. E ele sai realmente sem a chuteira do pé esquerdo. Vamos acompanhar, tá sendo amparado, não tá conseguindo caminhar sozinho o Lianco. Torcer para não ser nada grave aí com o zagueiro do Galo. Enquanto isso, toma no aquecimento aqui pro segundo tempo. Será que vai mexer o Barba? Eu vou ficar de olho. Tem o Minda, tem o Cassierra, tem o Preciado, que vem bem nos últimos jogos. Tem o Cissé, tem o Dudu, tem o Igor Gomes. São algumas opções aí do técnico do Atlético pro segundo tempo, Cirilo, informando Unimed BH.
5: O risco que o Atlético correu e no primeiro jogo já acontece, né? O Roman queria jogar, etc e tal, beleza. Liberaram o Roman pra jogar no colo-colo. Com o Léo Duarte machucado, com o Vitão machucado. Agora o Lianco machuca. Dois zagueiros tem o elenco do Atlético nesse momento. Assim, não dá. Ô Panzi, destaque positivo desse primeiro tempo.
1: Ah, eu acho que o Galo se defendeu bem, mas teve dificuldade para se defender porque atacou muito mal. É, acho que o ponto positivo foi uma defesa consistente, segura na primeira etapa.
5: Negativo, Edu.
1: Atacou mal. É impressionante como o Atlético erra passe no campo de ataque. E eu não estou falando daquele passe que vai colocar o atacante na cara do gol, não. É passe de lado. É passe de meio metro. E não é um jogador. É o Alan Franca, é o Bernard, é o Vitor Hugo. Vitor Hugo errou um passe num contra-ataque que até agora eu não entendi. É o Coelho, é o Reinier. E aí quando você ataca mal, você tem dificuldade para defender. O Atlético precisa atacar melhor. E são erros individuais. Por isso, não me surpreenderia mudança já no intervalo.
5: 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Vou fazer o intervalo, mas fico com você no YouTube, hein? Para registrar sua opinião. Na volta tem Emerson Pancieri, detalhes do Mineirão, noite de Cruzeiro e Flamengo. Tem Edu Panzi, tem Olê Marques. Essa é a jornada esportiva.
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5: Jornada esportiva, em instantes vamos chamar o Mineirão, hein? Em instantes vamos chamar o Mineirão para Cruzeiro e Flamengo. Por enquanto, 5 minutos e meio de intervalo, temos bola rolando em Bragança Paulista para Bragantino e Atlético 0-0. Deixa eu chamar o Emerson Romano, estamos ajustando ali o Mineirão para chamar também ao vivo o Pancieri e o Rubem Júnior. Primeiro quem tá chegando é o Emerson Romano para atualizar o jogo que a Itatiaia está transmitindo pelo YouTube, Emerson Romano.
6: Pois é, ô Cirilo, temos aí 19 minutos do primeiro tempo, de um bom primeiro tempo até agora, com chances dos dois lados, as duas equipes fazendo um jogo franco de trocação. O jogo está parado nesse momento, tem jogador do Democrata sentindo. Lembrando que o primeiro jogo da decisão hoje em Nova Lima e o jogo de volta sábado em Sete Lagoas é decisão do módulo 2 do Campeonato Mineiro. Vila Nova e Democrata já estarão, ou já estão, melhor dizendo, na primeira divisão do Campeonato Mineiro do ano que vem.
5: É isso, Emerson Romano, segue atualizando pra gente a decisão, módulo 2 do Campeonato Mineiro, primeira parte da decisão, se assiste pelo YouTube da Itatiaia. Em 5 minutos começa a transmissão da Itatiaia no YouTube, Itatiaia Oficial, Itatiaia Esporte, Copa Libertadores da América, clássico do futebol brasileiro, Cruzeiro e Flamengo, de volta ao Mineirão, Emerson Pancieri.
2: Pois é, Cirilo, daqui a pouco a delegação do Cruzeiro aparecendo por aqui, chegando no Gigante da Pampulha, dentro de poucos minutos, a delegação do Cruzeiro vai chegar. A delegação do Flamengo, pelo jeito, tá por aí já para esse duelo. E no Mineirão, já tomando aquela vaia, o Leonardo Jardim. Torcida do Cruzeiro mandando o Leonardo Jardim tomar suco de caju. Já aconteceu isso aqui no Gigante da Pampulha. Daqui a pouquinho, a delegação chegando, pra gente também ter essa noção do time que vai a campo, né, Cirilo? É a grande dúvida, essa parte ofensiva do Cruzeiro. Bons jogos também recentes de Rojas, de Vidalba. Vamos ver quem vai ser o dono dessa lateral esquerda. Tá começando a ficar bonito, viu? Em azul e branco, o Mineirão pro jogo de Libertadores às 9:30, Cirilo.
5: Excelente, Pancieri. Rubem Júnior, mais informações também do Flamengo. Fala, Rubem.
15: Falo sim, Cirilo. A gente comentava a respeito, né, do técnico Leonardo Jardim sendo vaiado pelo torcedor, porque alguns jogadores também do Flamengo vão pro campo de jogo ali para fazer o reconhecimento do gramado. Um deles, além do De La Cruz, é o Arrascaeta. E qualquer careca que suja aqui a boca do vestiário na entrada do gramado, a turma vaia. Seja o Jardim ou não, as vaias acontecem. Flamengo chegou muito cedo, por volta das 7 horas da noite, aqui no Mineirão. Está neste momento pelo vestiário com essa dúvida no meio campo. Vai Plata, vai Carrascal, Paquetá corre por fora. É o Flamengo na área, Cirilo.
5: Valeu, Rubem Júnior. Daqui 3 minutinhos, em torcedor do Cruzeiro no YouTube. Itatiaia Oficial e Itatiaia Esporte vai começar a transmissão de Cruzeiro e Flamengo. Quando terminar Bragantino e Atlético, a transmissão também vem pro Radinho. E o pós-jogo de Bragantino e Atlético vai ser na íntegra no YouTube. Itatiaia Oficial e Itatiaia Esporte. Participe comigo, inclusive, pelo YouTube. Tem mais um intervalo para fazer. Seguimos juntos, sem pausas, no Itatiaia Oficial, no Itatiaia Esporte. E voltamos em instantes com o Lê Marquês, com o Edu Panzi e com o Segundo Tempo.
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5: Estamos de volta para falar de Bragantino e Atlético, mas deixa eu atualizar a noite também de futebol. Bola que está rolando na Argentina, para Tigre e Montevideo City Torque. Está 0-0 intervalo de jogo. Isso Sul-Americana. Pela Libertadores, também na Argentina, o Platense está vencendo o Coquimbo Unido por 1-0. Gol foi do Jiménez aos 35 do primeiro tempo. Intervalo em São Paulo também, para Palmeiras e Cerro Porteño, 0-0 no Allianz Parque em São Paulo. Detalhe, né? Palmeiras está começando essa série em casa, ao contrário dos últimos anos, terminou em 2º lugar no grupo, justamente liderado pelo Cerro Porteño. Eles estão se reencontrando agora nessa etapa, oitavas de final. Edu Panzi e Olê Marquês, eles vão comentar a partir de agora, nesse intervalo da jornada esportiva. Queria a visão dos amigos quanto a esse primeiro tempo. Tem que fazer algo para a etapa complementar. Vocês podem bater bola, lembrando que vocês falam em nome de supermercados BH. Fala aí, Edu.
1: Ô Cirilo, o comportamento do Atlético para um jogo de Copa não foi ruim, né? Acho que o Galo se defendeu bem, organizado, com poder de concentração que pede um jogo de Copa. O ambiente do estádio não é aquele ambiente de Copa, de Sul-Americano, não é um ambiente hostil. Então fica um jogo que não parece de Copa, né? Parece de campeonato, enfim, um campeonato normal, até mesmo um estadual. Não sei se isso influencia muito, né? Mas quando o Galo tem a bola é que é o problema. Em que alguns jogos não foi, o Atlético em vários jogos das últimas partidas, quando recupera essa bola, sai em velocidade e costuma criar problemas para o adversário. Hoje até teve algumas oportunidades, né, Marcos, de recuperar essa bola, tomar a bola do Bragantino, sair em velocidade, mas é impressionante como comete erros técnicos, né? Um passe de meio metro, um passe de lado, e eu não estou falando de 1, 2, 3 jogadores, não. São vários. É o Natanael, é o Franco, é o Michael, é o Bernardo, é o Vitor Hugo, é o Renier, que quase não pegou na bola. E quando você ataca mal, você acaba tendo problemas para se defender. Toda vez que o Atlético errou esse tipo de passe, proporcionou ao Bragantino um contra-ataque, e aí a defesa tem que correr para trás. E aí fica mais complicado, né, Marcos? É tentar colocar a cabeça no lugar, cometer menos erros. O jogo tá até favorável, desde que o Atlético não erre jogadas tão simples como errou no primeiro tempo, né, Marcos?
2: É isso, Panzi. O Atlético até construiu algumas boas jogadas pelo lado direito, E no contrassenso, o Bragantino, da mesma forma, ataca muito bem por aquele lado também, né? É, basta acertar um pouco mais, caprichar um pouco mais no acabamento da jogada, né? Que inclui o passe, que é tão fundamental no jogo de futebol. É, eu imagino que o Barba não deva mexer agora de início, mas já tem que ficar atentos ali, na minha opinião, Cissé e Minda. O Minda que tem entrado bem em todos os jogos, participando nos gols e fazendo gols, e o Cissé para melhorar um pouco mais, ô Panzi, essa dinâmica no meio de campo do Atlético.
1: É, sem dúvida. E aí, como a gente falou de erros individuais, né, na hora de toque, de passe, lembrando que eu não sei se o Barba vai mexer no intervalo, porque ele já fez uma alteração, ele já tem uma parada, né, das três paradas, ele já fez uma. Então, acho que uma mexida no intervalo, ela pode ser inteligente. Porque não é uma parada. E aí você já vislumbra algo diferente para a segunda etapa. Que num primeiro tempo você errou tanto do meio para frente, não me surpreenderia em algumas mexidas nesse setor, principalmente para melhorar a qualidade do passe, viu, Cirilo?
5: Edu Panzi e Olê Marques são os comentaristas da Itatiaia. 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Rezende, equipes estão voltando para esse segundo tempo. Sinalizações de mudança, Cláudio?
4: Não, nem de um lado nem de outro. O Atlético já voltou com o mesmo time para o segundo tempo.
5: Beleza, Cláudio Rezende.
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0: Acima deles, Galo! Aqui, Bragança Paulista, Copa Sul-Americana, jogo de ida nas oitavas de final. Arremesso lateral para o Bragantino nos primeiros instantes desse segundo tempo aqui, cobrado com o Sacha. Chega primeiro Juan, corta, a bola pega de novo no Sacha. Juizão está dizendo que não, que a bola não pegou no Eduardo Sacha. Então é arremesso lateral que favorece a equipe do Red Bull Bragantino. Já se prepara Juninho Capixaba, aqui ao lado do Wagner Mancini, o técnico do time do Red Bull Bragantino, o Massa Bruta. É arremesso lateral que o Capixaba demora para cobrar. Joga a bola na frente pro Sacha. Pegou no rosto do Natanael e saiu em linha lateral. Mais uma vez favorecendo o Red Bull Bragantino. Na dividida pelo alto aqui do Natanael com o Sacha, pior pro camisa de número 8, o atacante do Massa Bruta. Mas é só lateral. Aqui pelo lado esquerdo vai pra cobrança. Capixaba toca na frente, ele trabalha com o Vinicinho. Capixaba pega o rebote, toca na frente pro Rodriguinho. Briga pela bola pelo lado esquerdo agora com o Lucas Barbosa. Recolhe, toca pra trás. Ela chega. Vinicinho outra vez. Buscou meio com o Barbosa. Tentou a devolução. Ainda Barbosa pra cima do Natanael. Saiu com bola e tudo. Linha lateral, arremesso pro Galo. Início do segundo tempo, é bola aqui pelo lado direito, favorecendo a equipe do Red Bull Bragantino. Natanael já se posiciona para fazer a cobrança. É o Galo em busca de vaga em mais uma fase decisiva. Mais uma vez partindo às quartas de final da Copa do Brasil e tentando chegar lá também na Copa Sul-Americana. Recuperação do Red Bull Bragantino pelo lado esquerdo com o Rodriguinho. Ele toca a bola para o Herrera, recorre no círculo central, passa para trás, ele deixa para o zagueiro Gustavo Marques. Aqui pelo lado esquerdo, primeiro ele joga Guzmán Rodrigues. Guzmán toca de pé esquerdo, a bola para trás, lá para o goleiro Cleiton, fora da grande área. Ajeita lá do direito, mais uma pro Gustavão. Vai dominar aqui pelo lado direito. Sai jogando, fatiada na bola, buscando a ponta esquerda. Agora com o Vinicinho. Subiu Natanael, cortou a primeira, volta pra ele. Natanael toca a bola no Coelho, mata no peito, põe pra dormir. Se livra da marcação do Vinicinho. Faz o lançamento longo pro Bernard lá na ponta canhota. Dominou mal. E ainda por cima, já estava em posição de impedimento. Assim começa o segundo tempo aqui em Bragança Paulista, viu, Paulo Azeredo?
22: É, a bola foi até boa, né? Esticada aqui do lado direito pro lado esquerdo, mas o Bernard dominou mal e estava impedido, como você disse. Então não valia mais nada na primeira chegada do Galo com 2 minutos da segunda etapa. Bilho, 0-0, informando o Banco Mercantil.
0: Lateral de novo pro Galo. Ih, rapaz! Voando no chão aqui. Dividida com o Lucas Barbosa, meio que sem bola, inclusive. O Barbosa e o Tressoldi. O Juan está no chão, Cláudio Rezende.
4: Aí o Franco, que chega, o Franco é praticamente o capitão dos jogadores de linha do Galo, né? Porque o capitão Everson fica longe do lance, normalmente não está ali do lado do árbitro. Então quem vem normalmente é o Franco para falar com o juizão, ainda mais fala ali o espanhol. Nessa aí, o árbitro falou, não, pode levantar, Juan. Ele não deu nenhum cartão aqui pro jogador do Bragantino, 0-0, informando o Vale. O essencial é viver a emoção do esporte.
0: Natanael pro Coelho, de primeira para Vitor Hugo, completa a triangulação aqui pelo lado direito, faz o lançamento buscando o Reinier, vai chegar na corrida primeiro o zagueiro Guzmán, ganha pro Red Bull Bragantino, já gira o corpo pro lado esquerdo, toca curta a bola pro Gabriel, Gabriel passa de pé direito, a bola para trás até Gustavão, entrada na grande área de defesa do Bragantino, para trás pro Cleiton, de primeira, lado esquerdo, o Galo agora aumenta a pressão, vai embora o Coelho para marcar, quase rouba a bola e ela vai ficar pro Cleiton aqui na proteção. 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É lá pelo lado esquerdo, agora ganha a bola Bernardo pro time do Galo, ele toca a curtinha pra trás, sai trabalhando, na trabalhada tem Maicon, Maicon fica com ela, tenta passar pela lateral da esquerda, não conseguiu espaço por lá, então ele deixa pro Juan, Juan domina, toca a bola, curtinha pro Vitor Hugo, já pegou aqui pelo lado esquerdo, toca pro Bernardo por dentro, no corredor da esquerda, passa de novo o Renan Lodi, o passe é pelo meio, vai embora o Red Bull Bragantino, se protege aí Galo, atenção, Sacha vira o jogo, do meio pra esquerda pro Capixaba, ele chegou pra cima do Natanael, vai pra linha de fundo, driblou camisa 2 do Galo, fez o cruzamento, a bola pega no Natanael que tava no meio do caminho, escanteio Cláudio!
4: Fechou a porteira ali, o Natanael no o avanço do Juninho Capixaba, ele já bateu o Bragantino.
0: Cobra curtinha, bola pro Vinicinho, ele toca pra trás, Rodriguinho, bico da área, chuveiro na segunda trave, o toque de cabeça do Sacha pra trás, tira de lá Alan Franco, corta, se livra o Galo, saiu esquisito o Everson, na sequência rebote do Bragantino, cruzamento na linha da pequena área, tirou mal a defesa, Vinicinho pega o rebote, bate, rebate, tira a zaga do Galo, afasta dali, se abre pro Coelho, bate no contra-ataque aqui pelo lado direito, baixa a cabeça, vai embora, espetou lá pela lateral esquerda, agora pro Vitor Hugo, bola longa, ele correu, correu, correu e alcança, alcança bola perto da linha lateral pelo lado esquerdo, vai pra cima da marcação do primeiro que é o Capixaba, toca curta, bola mais atrás, entrega no meio, por dentro Maicon, Maicon com Alan Franco, Bernard se movimenta, aparece com ele por dentro ali, o Maicon outra vez, lá pela lateral esquerda, Renan Lodi, vai embora Maicon pro Lodi, recolhe lado esquerdo, em dois tempos toca pro Reinier, Reinier em dois tempos deixa pro Maicon, que em dois tempos toca a bola pelo meio, de primeira Alan Franco devolve, camisa de número 8, Maicon domina pro Galo pelo lado esquerdo, virando da esquerda pra direita agora com Vitor Hugo, recolhe aos 5 minutos deste segundo tempo, 5, etapa final, 0-0, Copa Sul-Americana, Natanael pro Bernard, Bernard na direita pro Alan Franco, ajeita de volta o jogo no Coelho, linha de lateral da direita, pertinho do banco de reservas do Massa Bruta, toca a bola curtinha agora pro Maicon, de costas de novo na parede, o Reinier fez o pivô, toca pra trás, entrega, a bola chega, Vitor Hugo, abre pela lateral esquerda agora, bola pro Lodi, parou, prendeu, rola a bola pra trás, recomeça o jogo no meio campo com ele, joga Vitor Hugo toca no meio do círculo central, ali está Juan Tressoldi, esse é o Galo, todo no campo de ataque, Bragantino recolhido nesse momento, o Galo pressiona em busca do primeiro gol, é a Copa Sul-Americana, com dois jogos com decisão na Arena MRV semana que vem, Natanael toca curta a bola pro Vitor Hugo, ajeita de canhota pra trás, ela volta no Natanael, tem ladrão Natanael, preferiu tocar na frente, ele toca no Coelho, opa! Carrinho feio do Juninho Capixaba em cima do Coelho. 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Tem cartão amarelo, Paulo Azeredo.
22: Pra ele, 29, Capixaba. Vai ali, inclusive, pede desculpas ao Coelho, né? Mas pegou, né? Pegou ali no tornozelo direito do camisa 28 do Atlético. 29 do Bragantino. Amarelo pra ele, Abílio. 0-0. 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
0: 7 do segundo tempo, temos o primeiro cartão amarelo do jogo aqui em Bragança Paulista, na cidade do interior de São Paulo. O Galo vai buscando vitória, vai buscando vantagem. Copa Sul-Americana com dois jogos, em busca de vaga nas quartas para pegar Santos ou Macará na próxima fase. Maicon de canhota para trás, ela chega pro Lodi, Lodi deixa pro Vitor Hugo. Vitor Hugo já recolhe aqui na zaga. Informação: Cláudio Rezende.
4: Jogadores do Galo já todos no aquecimento aqui. Ele não mexeu no intervalo, mas daqui a pouquinho pode mexer no time aí o técnico Barba Domingues. 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
0: Lançamento pela linha de lateral pro Galo bater, galera do Bragantino fica reclamando, o juizão diz que não foi falta. Posse de bola pro Galo, o Herrera e o Renan Lodi. Melhor pro Galo, melhor pro Lodi, ganhou no corpo sem falta. Fica a bola aqui pelo lado esquerdo com o zagueiro Vitor Hugo. Joga com ele o meia Vitor Hugo. O Vitor Hugo, zagueiro, preferiu segurar a bola porque o Vitor Hugo meia estava marcado. Lançamento pro Lodi, agora no Vitor Hugo. VH foi pra área, velocidade lado esquerdo. Deixou o Gustavão pra trás, rolou pro Renier, tirou a zaga. Renan Lodi no rebote de três dedos pra fora. Esquerda do gol do Cleiton, faltou aquela chapada com o pé direito que não é o melhor dele, Azeredo.
22: Exato, não é aquele que ele sobe no ônibus, né, Abel? Tentou pegar de três dedos ali, uma bola mais difícil, né? Bem mais difícil. Ele pegou, na verdade, até meio que de lado de pé, visando o ângulo superior esquerdo, mas muito mal. Longe, longe. Muito longe da meta do Cleiton. 0-0, informando Belo Horizonte, Prefeitura do Povo. 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
0: O juizão tá pedindo pro Cleiton esperar ali pra cobrar um tiro de meta. Agora já autorizou. É Leandro Rey, ele é argentino. É a nova safra dos árbitros argentinos. Tá jogando curto aqui o Cleiton. Toca a bola curtinha pelo lado esquerdo. Trabalha por outra oportunidade. O capitão do Bragantino, Guzmán Rodríguez. Guzmán toca a bola curtinha pro Capixaba. Pela lateral esquerda, recolhe Rodriguinho. Protegeu, trouxe pro meio. Por dentro ele encontra o Herrera. Já se livra da marcação do Maicon. Vai com velocidade, José Herrera. Abre pela lateral esquerda pro Vinicinho. Vai pra cima do Natanael. Vinicinho com velocidade, fez o facão. Cortou. Natanael ainda na briga. Dobra a marcação o Maicon. Fica pelo lado esquerdo com o Rodriguinho. Passa no meio de dois, vai pro fundo. Alan Franco, carrinho só na bola, escanteio, Cláudio.
4: É, foi na bola, porque ali seria pênalti se acertasse o jogador do Bragantino. Dentro da grande área, é escanteio para a equipe da casa. O Rodriguinho, camisa 20, está na batida.
0: Cobrou rápida, toca a bola para o Vinicinho, devolve para o Rodriguinho, pé direito para trás. Galera pede impedimento, a arbitragem diz que não. Agora deu o impedimento marcado e tem um carrinho feio do Vinicinho ali no Natanael. 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Wagner Mancini vai começar a movimentar a galera do banco. Camisa de número 22. Vem aí a primeira mexida do Massa Bruta no jogo. O Galo precisou mexer no primeiro tempo. O Lianco saiu mancando. Saiu sem chuteira, saiu sentindo alguma coisa na perna esquerda. E aí, a arbitragem do jogo ainda não autorizou a substituição no Bragantino. Quem entrou no Galo foi o Vitor Hugo nessa etapa inicial. Bernard faz uma falta agora no meio campo. Vem aí a primeira mexida do jogo no Bragantino. Wagner Mancini chamou o 22 para sair o 32. Paulo Azeredo na Itatiaia.
22: Vamos lá então, meu caro Pedro Abílio. O Wagner Mancini não está satisfeito. Está mexendo aí no Braga então. Saindo camisa número 32 do Bragantino. Vamos puxar aqui rapidamente. É o Herrera, né? Perdeu muitos gols na primeira etapa, né, o Abílio? Perdeu boas oportunidades. Entrando camisa número 22, Gustavo Neves. Gustavinho, camisa 22, na vaga do Herrera, com a 32, informando o Unimed BH.
0: Gustavo Marques domina agora pelo meio, passe errado, recuperação do Vitor Hugo, recupera pro Galo, mas não tem ninguém para jogar para frente, então ele corre para trás e toca na segurança. Renan Lodi tá por ali, Lodi domina, passa de canhota, bola para trás, ela fica pro Everson. Everson domina, tenta sair jogando, joga pela lateral direita. Torcida do Galo tá cantando alguma coisa ali que eu não tô entendendo.
4: Minda, tá pedindo Minda, o Marques já pediu também.
0: Ó, CC também, ó. Pediu Minda.
4: Foram os dois que o Max pediu, não foi, Max?
2: Ah, eu acho que tá na hora, né? Eu acho que o Atlético tá com boa posse de bola nesse segundo tempo, mas falta aquela ser mais incisivo na frente. E aí é com o Minda que tem sempre entrado bem e o Cissé que dá uma dinâmica legal no meio de campo.
0: Agora na Rádio de Minas, 8 da noite, 15 minutos, quarta-feira de Sul-Americana e de Libertadores. Aqui a bola rola, o tempo não para. 12, segundo tempo, Copa Sul-Americana em Bragança Paulista. 0 pro Red Bull Bragantino, 0 também pro Galo.
6: 40 minutos do primeiro tempo em Nova Lima, decisão do módulo 2. Vila Nova 0, Democrata também 0.
5: 12 do segundo tempo, Copa Libertadores da América em São Paulo. Palmeiras e Cerro Porteño 0-0.
0: 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Fica Vitor Hugo, toca a bola pra trás, trabalha com Juan. Juan pro Everson, pequena área, marcado pelo Sacha, tem que disparar o chutão. Lodi subiu, tentou tirar dali, vem primeiro de cabeça, tirando o Agostinho Santana. A bola sai então pela linha de fundo, é só tiro de meta pro Everson bater. 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Lançamento, Gabriel interceptou, Everson cobrou um tiro de meta esquisito. Gabriel briga duas vezes ali pelo rebote, ele ganha do Reinier agora, deixa a bola sobrar pro Juninho Capixaba, pelo lado esquerdo com o Bragantino que joga de preto aqui em Bragança Paulista, toca a bola pro Vinicinho. Vinicinho deu no meio pro Gustavo Neves, tenta o passe de pé direito, pega no Maicon, rebote do Sacha, quatro jogadores do Galo marcando. Barbosa, entrada na grande área, ajeitou pro Rodriguinho, bate pro gol, Everson soltou o goleiro do Galo e o Vitor Hugo tira de chutão. Na sequência, Alan Franco dá um chute pro alto, dá um bicudo, tira a bola dali, ela vai sobrar no rebote pro Capixaba, deixa a bola quicar. Coelho então pressiona, Coelho tenta ganhar pro Galo, ganhou na lateral da direita, a bola saiu pela linha de lado, Pedro. Arremesso lateral para o Galo, cobrar pela direita, João Vitor Cirilo.
5: Cruzeiro tá escalado, transmissão no YouTube da Itatiaia. Wesley titular, Otávio, William, Fabrício Bruno, Jonathan Jesus e Rojas, Matheus Henrique, Gerson, Matheus Pereira, Wesley, Arroio e Caio Jorge. Cruzeiro para pegar o Flamengo às 9:30.
0: É Copa Libertadores e é o Piquetito. Tá aquecendo os motores no gigante da Pampulha. Alô, Pique! Vitor Hugo, lado direito, lançado pelo Alan Franco. Na linha de fundo, bateu pro gol, bola para fora! Passava o Reinier na pequena área. Paulo Azeredo.

0: 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Fica com a bola aqui no campo de defesa o Juninho Capixaba. Ele protege, tenta sair da marcação. Sai pelo meio, por dentro, sem muita velocidade. Toca de canhota, a bola então para o Gustavo Marques no campo de defesa. Aberto pela lateral direita, joga com ele outra vez. O jogador que é o Agustin Santana, o uruguaio, lateral da direita. É um compatriota na defesa que é o Guzmán Rodríguez, né? O capitão. São uruguaios do time do Bragantino. Reinier pegou no ataque, vira o jogo da esquerda para a direita para o Coelho. Correu, bota velocidade, chega na linha de fundo. Coelho contra o Vinicius. Nossa senhora. Foi fácil demais de desmarcar o Coelho ali, ué. Linha de lateral, arremesso inclusive para o Red Bull Bragantino fazer a cobrança. Aí o Coelho baixa a cabeça.
1: Ô Pedro, e eu tô de olho no Barba aqui, não é de agora que ele tá irritado com o Coelho. Primeiro tempo, o Coelho, como já disse o Edu, o Max, eles erraram muito lá no ataque. E agora com esse... essa bola perdida pelo Coelho, o Barba começa a pensar em mudar no time.
2: E esse último... essa última puxada dele tá com o freio de mão puxado, hein, Pedro?
0: Freio de mão puxada, tá? Abriu o bico.
3: Olha o gol.
0: Emerson Romano.
3: O Democrata sai na frente. Rodrigo Santos em Nova Lima. Agora Democrata 1, Vila Nada.
0: É. O Barba aqui na minha frente perguntou pro Coelho. E aí? O Coelho falou: não, tô bem. Calma aí um pouquinho. Vamos, Coelho! 16 para 17, Claudão.
1: Mandou chamar uma turma aqui, vamos ver. O Igor Gomes, Cassierra e Minda, hein? Três de uma vez só. Igor Gomes, Cassierra e Minda vão entrar no galo.
0: Maicon resolve pelo meio campo, no meio de dois. Ele deu passe na frente, era para o Natanael. Recupera para a equipe do Bragantino o Gustavo Neves. Passa de pé direito então por dentro. Joga com o Gabriel. Gabriel recua, sai jogando na zaga para Guzmán. Guzmán toca lá pela lateral da direita. Agora com o Gustavo Marques. Fica com a bola dominada pela lateral da direita. Ele deixa curtinho, passa aqui mais atrás de novo para o Guzmán Rodríguez. Levanta a cabeça, ninguém marca ele, então ele vai embora. Toca na frente, ajeita o jogo para o Rodriguinho. Desce na meia esquerda, toca a bola para o Capixaba. Ajeitou pela lateral da esquerda. Vem pro jogo com ele por outra oportunidade. Aqui o Vinicinho leva na linha de fundo contra o Natanael. Corta de letra, deixa o Natanael no chão. Cruza a rasteira, bola pra trás. Domínio de bola, batida pro gol, pra fora. Muito perigo, passou o susto. A bola vai por cima do gol do Everson. Jogadores do Bragantino querem o escanteio, Cláudio.
1: É, a turma quer escanteio. E o árbitro acho que deu, foi escanteio mesmo. Por quê?
2: E foi.
1: É, o Everson Malandro tentou bater o tiro de meta. É escanteio para os homens. Desviou aí no meio do caminho, né, Edu?
4: Desviou no Vitor Hugo. Providencial, porque ia no gol. E provavelmente seria gol.
0: Vem para a bola pela ponta direita, agora dominada ali pelo Bragantino com o Agustin Santana. Na cobrança do escanteio da ponta direita. Vai chuveirar a bola na área do Galo. Chute perigosíssimo do Gustavo Neves. Atenção, defesa do Galo. Lançamento da segunda trave, subiu Barbosa. Juan tira de cabeça, briga por ela o Natanael, cabeceia na frente pro Coelho. Juninho Capixaba ganha com o Vinicinho. Rola a bola na ponta esquerda, vem Capixaba, cruzou rasteirinha, pegou o Natanael. Duas vezes Capixaba, Vitor Hugo fecha a porta na cara deles. Aqui não, a bola saiu. É escanteio de novo, Cláudio.
1: É, mas estão fazendo dobradinha aqui pra cima do Natanael, hein? Escanteio, o Bragantino cresce no jogo.
0: Vinicinho recebeu, vai pra cima, pedala contra o Natanael, toca pra trás. Gustavo Neves bateu colocada. Reinier no meio do caminho. Gustavo Marques pega o rebote lá na área, cabeceou pro miolo. Natanael acaba com a festa. Tira a bola dali. Vitor Hugo na sequência. Lançamento pelo alto pro Bernard. Tá livre aqui pela lateral da direita. Ele preferiu cortar pra trás. A torcida não gosta. Bernard fica com a bola, vira o jogo. Vira lá pela ponta esquerda pro Renan Lodi. Ele coloca a velocidade. Já não alcança. 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Serão processadas as mudanças no Galo aqui no Cícero de Souza Marques, na casa do Red Bull Bragantino. Cláudio Rezende.
1: É, tá saindo o Bernard com a número 11, vem aí o 27, a Laminda. Vitor Hugo, número 30, para a entrada do Igor Gomes, que tem a 17. E agora é o Cassierra, né? Possivelmente é o Reinier. Reinier com a número 19, já tá vindo para a entrada do Cassierra. Então Coelho permanece. Saíram Bernard, Vitor Hugo e Reinier no Galo de uma vez só. 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
0: Edu Panzi, Olê Marquês, três mudanças no Galo.
4: Até porque o Minda joga por dentro, né? O reserva do Coelho tem sido preciado. E aí o Cassierra.

0: na vaga do Reinier. Reinier produziu muito pouco, né? A bola também não chegou no centroavante. Não sei se vai fazer tanta diferença para o Cassierra. E o Igor Gomes na vaga do Bernard, que no segundo tempo participou menos do jogo, né, Marcos?
1: É, para colocar velocidade no jogo, né? Acho que a entrada do Minda necessariamente é para fazer com que o jogo fique mais rápido, principalmente pelo lado esquerdo ou direito, né? Ou por dentro quando ele joga também. E o Cassierra pode, de repente, fazer uma parede melhor do que o Reinier fez na partida.
2: 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Pelo lado direito, com a bola dominada por outra vez o Bragantino. O Gustavo Neves tocou no Lucas Barbosa. Trouxe na canhota, chuveirou na área do Galo. Juan tira de cabeça, tira da boca do gol. Fica com ela ali o time do Bragantino outra vez. Lado direito, domina Lucas Barbosa. Tenta sair da marcação do Igor Gomes. Joga o corpo na frente. É grandalhão, é forte e é derrubado pelo Igor Gomes. Todo mundo tenta, mas só o Mercantil é 50 mais. O Cláudio Rezende, é falta pro Zoni aí.
3: Falta. O Igor Gomes tá entrando ali, inclusive eu vi a sinalização do Barba para ele ajudar a marcar ali também. Por esse lado direito de ataque do Bragantino, é falta. Gustavo Neves tá ajeitando, vai jogar a bola na área do Emerson aqui.
4: Terminou.
3: Romano.
4: Final do primeiro tempo do Castor Cifuentes, vitória parcial do Democrata sobre o Vila, 1-0.
2: Atenção, Red Bull Bragantino, bola pela direita, Agostinho Santana cobra falta, corredor na direita, ele disparou um chutão, lançamento na segunda trave, deixou quicar o Natanael, Capixaba devolveu na boca do gol, Emerson, sai que é dele, sai todo mundo que ali é do paredão da massa, 8 da noite, 25 minutos na Rádio Itatiaia, a Rádio de Minas gira e te informa, o tempo não para, 22 minutos, segundo tempo aqui em Bragança Paulista, placar de 0 para o Red Bull Bragantino, 0 também. Bem pro Galo.
4: Intervalo de jogo no Castor Cifuentes, decisão do módulo 2. O Democrata vai vencendo o Vila 1-0.
5: 23, segundo tempo, Copa Libertadores da América, Palmeiras e Cerro Porteño 0-0.
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2: Tô aqui na Itatiaia te contando a história de mais um jogo mata-mata do Galão. Semana passada foi Copa do Brasil. O Galo passou pelo Juventude com gol do Minda no último minuto, no finalzinho. Agora o Minda entrou, hein? Pausa para reidratação dos jogadores aqui em Bragança Paulista. Edu Panzi e Olê Marques. Tô com a sensação que o Galo tá indo menos no campo do Bragantino do que tava no primeiro tempo. Eu tô errado, Edu?
0: Tá não. O pior momento do Atlético no jogo pra mim, essa parada pra reidratação vem numa hora muito boa. Bragantino consegue achar muitos espaços pelos lados do campo, principalmente o lado esquerdo de ataque, o direito de defesa do Galo. Não é um bom jogo do Natanael, o Coelho com dificuldade também pra marcar aquele lado. E aí o Bragantino já tá começando a jogar pelo outro lado também, encontrando espaço. Então, Marcos, que essa parada aí sirva pro Barba reorganizar a equipe, principalmente com tantas mudanças, né? Pro Galo tentar retomar o controle ou reequilibrar a partida no segundo tempo.
1: A parada e as mexidas, né, Panzi? Para renovar o fôlego acima de tudo, né? O Atlético tem condição de, nessa metade pro final desse segundo tempo, imprimir uma velocidade maior. Eu acredito até que ele guardou o Cicê mais pro final da partida, porque o Maicon sempre tem tido alguns problemas físicos nos finais das partidas, né? Então, eu acredito ainda que se você entra ali depois dos 30 minutos do segundo tempo.
2: Edu Panzi, Olê Marques, o time Itatiaia acompanhando na Copa Sul-Americana todas as emoções nessa fase oitavas de final. É arremesso lateral para o Juninho Capixaba cobrar ali pelo lado esquerdo, depois dos 2 minutos e pouquinho de pausa para hidratação dos jogadores. 24 jogados agora, etapa final. Lançamento para o Sacha, subiu de cabeça, não conseguiu pegar. Pega o rebote então, Natanael. Corre para trás, toca de pé esquerda, bola para o Everson. Sai da grande área, encontra Vitor Hugo. Vitor Hugo, zagueiro, domina a bola. Levanta a cabeça, dá o tapa de pé direito, bola pelo meio para o Igor Gomes. Agarrado no meio campo pelo Gabriel. Igor Gomes balança o corpo para o lado esquerdo, para o lado direito, no que balançou para a esquerda e escorregou, o Renan Lodi acabou ficando impedido, né? Aí quando o Igor tentou ir pra lá, o Lodi nem esboçou reação. 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Arremesso lateral pela direita favorece a equipe do Red Bull Bragantino. Já demora um pouquinho pra fazer a cobrança ali também o Agostinho Santana. Ele vai pra bola. Agostinho Santana, tem Lucas Barbosa à frente com ele, joga a bola forte na frente, subiu o Igor Gomes, tentou o corte, rebote do Franco, pegou ali o Maicon, não conseguiu ficar com a bola. Na sequência o Coelho aparece no meio do caminho, pelo círculo central, ele toca de pé direito, a bola lá no Everson, no campo de defesa. 25 minutos do segundo tempo aqui, Rádio de Minas. 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Everson, lançamento bom pro Renan Lodi. Fosse no primeiro tempo era melhor ainda, porque agora o Lodi já tá mais cansado. A bola foi embora, a linha de fundo. É só um tiro de meta que favorece o goleiro Cleiton. Como o Galo não tá atacando, eu quase não tô ouvindo a sua voz, Paulo Azeredo. Mudança no ataque do Red Bull Bragantino, Paulinho.
7: Isidro Pita, né? Chegando aí o paraguaio, tá saindo o Sacha, né? Tá saindo o Sacha, ex-Atlético. Não vai ter lei do ex mais, pelo menos isso, né, Abílio? E vai entrar o Pita. Ex-Cuiabá pintando nesse ataque do Bragantino. Paraguaio, bom de bola. 0-0, informando o Unimed Bega.
2: Você pita também não, né, Paulinho?
7: Deus me livre.
2: Fez pro Ed. Coelho, aqui pela direita, domina a bola, tenta sair da marcação do Rodriguinho. Boa, Coelho! Foi pra cima e perdeu na sequência. Perdeu pro Guzmán Rodrigues. Fica com ela aqui na sequência. O Alan Franco dá um carrinho, joga pra fora. Tem gol, tem informação.
5: E é gol do Cerro Porteño. Benítez está abrindo o placar contra o Palmeiras em São Paulo. Copa Libertadores da América, segundo tempo, Palmeiras 0, Cerro Porteño 1, informando o Banco Mercantil.
2: Rapaz, 26 para 27, primeiro tempo em Bragança Paulista foi 0-0. Agora já temos esse tempo todo de segunda etapa. Faltam 20 minutos para o Galo resolver a vida dele aqui em Bragança Paulista. 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Nosso tempo é feito de cuidado. Arremesso lateral, Alan Minda. Pela ponta direita, ele tenta sair do Natanael. Vem primeiro na marcação ali o Guzmán Rodriguez, protege com o corpo, leva perto da bandeira de escanteio, dá um tapa de pé esquerdo, lançamento no corredor, Alan Franco pega o rebote e toca de pé direito, a bola pra trás, ela chega no zagueiro Vitor Hugo, ele ergue a cabeça, abre pelo lado esquerdo pro Renan Lodi, já domina olhando pra trás, coloca na segurança então pro Juan Tressoldi, Juan passa da metade do campo, entrega pro Natanael, lateral da direita, o Minda foi embora com ele, Natanael toca de pé direito, a bola curta pra trás, ela chega de volta pro Alan Franco agora com Juan, Isidro Pita marca no meio campo, Juan fica com a bola, então Juan toca de pé direito, virando aqui da direita para a esquerda, e a zaga do Galo trabalhando. Igor Gomes já domina, saindo da marcação pelo meio campo, faz o lançamento bonito pro Coelho, cara do gol, dominou mal, goleiro Cleiton soltou, Coelho, tá mantido.

0: 8 minutos do segundo tempo. Lançamento ao campo de ataque. O Igor Gomes tentou pela alta, bola enfiada e conseguiu. É Igor, danado. Tá reencontrando o seu futebol, recuperando a confiança. Quem não tá confiante é o Cleiton. Pegou, largou, tá queimando o Cleiton. Queimou e ele soltou. E o Quédio, de cara pro vento, com um gol escancarado, colocou a bola lá dentro da casinha. Quédio! Pediu desculpas à torcida de onde ele já passou. Piruglu, piruglu. Cleiton soltou a bola. E Quédio, 28 às costas, fez 1-0 no placar. Paulo Azeredo.
1: O que parecia dar errado, deu certo demais, Abílio. Mas deu muito certo. O lançamento do Igor Gomes foi no pé do Quédio. Ele dominou, mas mal, muito mal. Agora pior ainda, meu Deus. Lei do ex ao contrário, pior ainda foi o Cleiton. Ele deixou a bola escapar entre as mãos e aí ficou o Quédio, a rede e o gol. Quédio é só alegria, alegria, alegria, sorria, sorria, massa atleticana espalhada em todo o Brasil. Quédio, Quédio, Galo 1, Bragantino. Massa bruta, nada.
2: Nono do Galo nesta Copa Sul-Americana, primeiro de Tomás Coelho. E Abílio, informações lá de São Paulo, gol do Cerro Portenho foi anulado, estava em impedimento, mas no lance seguinte Andreas Pereira, falta dura, tá expulso. Palmeiras com um a menos, 30 do segundo tempo, 0-0 contra o Cerro.
0: É a Copa Libertadores também com informação na Itatiaia. Bota pra ferver, a massa se levanta, aqui pelo lado esquerdo, resposta do Bragantino com o Vinicinho, ele vai pra cima do Alan Franco, Vinicinho pé direito, bico da área pro Gabriel, chega Maicon, tira dele, pega o rebote, o jogador do Bragantino vai pro chão, o juizão diz que não foi nada, Natanael cortou, rebote do Neves, deu no Rodriguinho que bate pro gol na mão do Everson. O Cláudio Rezende, olha o Coelho aí, Rezende!
3: Coelho aí, jogou no Bragantino, então a lei do ex, ela não falha, a lei do ex pro Coelho contra o Braga, vai Galo, Galo, canta alto pra massa ouvir, é o 10º gol do Coelho com a camisa do Galo, não fazia, já fazia um tempo sem gol o Coelho, saiu a zica, hein?
0: Agora o Cassierra comete uma falta no meio campo. Jogo parado, Unimed BH, 55 anos. Nosso tempo é feito de cuidado, a informação.
1: É a primeira vez que eu vejo lei do ex duplamente. O Cleito comeu um peru e o Coelho marcou no Bragantino.
0: Mas é assim, né? Se der espaço, vai aparecendo, Paulinho.
3: Quando o Paulinho falou que não tinha lei do ex, mas quando saiu o Sacha, eu quase falei com ele, o Cleito tá em campo ainda. Cleito é um perigo.
0: E depois do perigo do Volpe no fim de semana, o perigo do Coelho na quarta-feira. 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Atualiza, te informa na Sul-Americana, 31 minutos, segundo tempo em Bragança Paulista. Um pro Galo doido, gol do Coelho, nada pro Bragantino.
2: Palmeiras 0-0, Cerro Portenho também 0. Há pouco Andreas Pereira expulso. Copa Libertadores, temos 32 do segundo tempo.
0: Rádio de Minas, tudo que importa pra Minas é a Itatiaia, líder, levando o futebol a todos vocês que nos acompanham na rede Itasat, rasgando Minas Gerais, invadindo São Paulo, chegando também ao Espírito Santo. É, valeu galera, arremesso lateral que favorece o Bragantino aqui pelo lado esquerdo, fala no Espírito Santo, tá lá o Juninho Capixaba para cobrar o lateral, arremesso lateral para o Bragantino bater, ele demora um pouquinho para cobrar, porque o Galo tá marcando lá em cima, mesmo vencendo o jogo, tá ganhando o Galo doido, tá levando vantagem, alô galera de BH, Arena MRV, semana que vem pulsa, atenção, Cassierra rolou pro Lodge, invadiu a área, bateu, fora! Quase pintou o segundo, Paulo Azeredo.
1: A boa chegada rápida do Atlético, Minda, Cassierra, Cassierra, Lodge. Mas aí ele bateu pra fora, segunda chance hein, que teve o Lodge, hein? Cassierra rolou com açúcar pra ele, poderia até ter devolvido, mas preferiu bater direto pela linha de fundo. Olha o Galo aí, Abílio, olha o Galo pintando na frente, 1-0.
0: Barbosa leva na linha de fundo, tenta o cruzamento, pega no Vitor Hugo, então ele toca pro Gustavo Neves, ajeita pra trás, subiu! Gabriel isolou, mandou na lua. 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O placar tá mudado, Edu Panzi, o Galo fez 1-0.
4: A gente falava, né, Pedro, que era o pior momento do Atlético no jogo, antes da parada para reidratação, mas aí veio um lance que só o futebol proporciona, né? Num lançamento que o atacante domina errado. E o erro do goleiro é muito maior. E o Atlético faz 1-0 agora, Max. É ser inteligente, né? Cadenciar o jogo, ficar o máximo de tempo com a bola nos pés e concentração a 120%, né, Max?
5: Ô, Panzi, e olha o Igor Gomes entrando bem de novo. Que metida de bola, hein? No espaço, velocidade do Coelho, golaço do Atlético. Agora é atenção, concentração total nesse final de partida.
0: Olê Marquês é ídolo, é a palavra que o atleticano escuta e reconhece. É arremesso lateral lá pelo lado direito, aliás, lateral nada, é ponta direita, é posse de bola que favorece a equipe do Bragantino com o Agostinho Santana na cobrança. Vai chover a bola para a área. Atenção aí, defesa do Galo. O Galo tá vencendo o jogo. Lançamento feito. Nossa, passou pelo Vitor Hugo. A sorte aqui também passou pelo jogador deles. Pedro, rebote no autor do gol do Galo. Nossa, ele foi desarmado, só bola no carrinho do Vinicinho. Driblou o Coelho na sequência. Bom esse Vinicinho, hein? Deu trabalho, cortou na canhota, ajeitou para trás, deu no capixaba. Clareou pro pé esquerdo, não dá pra bater. O Renan Lodi fecha ele, abertura feita pelo lado esquerdo, Leonardo Barbosa, cruzamento pra dentro da grande área. Lucas Barbosa, pita, bateu, sobrou Vinicius pro gol, Ederson, Juan também na frente, e sobra a bola no campo de defesa com o Natanael. O Galo se livra do Bragantino dentro da sua própria área. O Pita reclama de um pênalti, a bola segue com o Bragantino, tá com ela ali o Cleiton toca a bola curtinha. A torcida do Galo exalta o paredão. Everson, mais uma vez salvando o Galo. Ao Vinicinho de novo. Aqui pelo lado esquerdo domina a bola, sai do Natanael, vai pra dentro. Juan! Chutão na bola. Gol de zagueiro. Zagueirou, zagueirão. 35 minutos do segundo tempo. Cláudio Rezende, Everson. O paredão da massa, mais um episódio aí, Cláudio.
3: É, pra mostrar que sábado tava desconfigurado o Everson, né? Porque o normal do Everson é isso aí, ó. Fazendo defesas milagrosas. Essa mais uma difícil. Ele livrou a pele do Coelho, né? Coelho errou aqui na saída de bola. Primeiro tempo foi o Natanael, lance bizonho que o Edu Panz falava, agora foi a vez do Coelho. E agora vai sair o amarelo aqui pro Lucas Barbosa, número 21. Deixou o braço aqui no Alan Franco. Isso é tudo bom pro Galo, né? Alan Franco falando, cai no chão. Ganha tempo, o Galo que tá na frente. 1-0. Vou falar no Coelho, viu, Edu Marques? Ele não fazia gol desde o dia 2 de abril. Mais de 4 meses aí sem gol no Coelho ele fez hoje.
0: Querem falar aí, amigo, sobre essa estatística do Coelho há 4 meses sem marcar?
4: Não, mas não é só o Coelho não, né? O Coelho há 4 meses. O Renier fez no último final de semana, mas tinha alguns meses também. O Cacierra não faz desde antes da Copa.
3: 10 jogos.
4: É, o ataque do Atlético não tem funcionado, né? O Galo tem obtido bons resultados, é verdade. O aproveitamento do Barba nos últimos 15 jogos, contando com esse, com essa vitória até aqui, é muito bom. O do Atlético também. Seria melhor ainda se tivesse um ataque produtivo. E que bom, aos poucos a coisa vai se ajeitando.
3: Ele não tinha tido nem participação de gol, né, Max? Ele, última vez, foram 2 assistências contra o Cienciano antes da Copa, mas fez o gol aí o Coelho.
5: E é mais um jogo que o Atlético está criando muito. E dessa vez o Coelho balançou e fazendo uma ótima partida aqui pelo lado direito.
0: Isidro Pita domina a bola pelo lado esquerdo, toca a curta pro Juninho Capixaba, leva na bandeira do escanteio, ele contra a marcação do Natanael, vai pra cima, Capixaba toca pra trás, entrega no Pita outra vez, o paraguaio ajeita de pé direito, a bola pra trás, Guzmán Rodrigues toca na lateral esquerda pro Capixaba, domina, cruza, boca no gol, tira de lá o Igor Gomes, rebote é do Bragantino 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
2: Flaco Lopes, o Palmeiras está abrindo o placar contra o Cerro Porteño. Cerro teve gol anulado, Andreas Pereira foi expulso e com 1 a menos o Palmeiras está em vantagem. 37 do segundo tempo, Palmeiras 1, Cerro Porteño 0.
0: Palmeiras é um filme de terror, né? É o roteiro do pacto. Duas mudanças no Red Bull Bragantino sendo processadas agora pelo Wagner Mancini, Paulo Azeredo.
6: Vamos lá, vamos acompanhar
0: 57.
6: Aqui. 57, Marcelinho Brás. Na vaga do Lucas Barbosa, é isso?
0: Isso.
6: Eu vi que ele saiu aqui. Deu pra ver o Marcelinho em campo agora com a 57.
0: Marcelinho. Saiu 6, entra o 7.
6: Saiu 6?
0: É.
6: Então sai o camisa número 6, que é o Gabriel. Entra o camisa número 7, Eric Ramírez. Mas pra cima, né? Marcelinho é trocar ali basicamente um atacante por outro. Ramírez vai mais pra dentro do que o Gabriel.
0: No chão ali o Alan Franco, depois de uma dividida arbitragem, manda o jogo seguir. 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Chutão pro campo de ataque, vai pro chão. Igor Gomes pede falta, o árbitro não dá. Posse de bola com o goleiro Cleiton no campo de defesa do time.
7: Começou.
0: Do
7: Romano. Segundo tempo, bola rolando. Decisão do módulo 2 em Nova Lima, Democrata 1, Vila Nova 0.
0: É decisão, é na Itatiaia, você assiste com o Hugo Sérgio, que é nosso, é nosso, é nosso. Lá no YouTube, aqui no YouTube, né? Aqui na live ao lado no Itatiaia Esporte. Alan Minda, partiu pro campo de ataque, ele vai pra linha de fundo com velocidade, são dois em cima da marcação, ele cruzou na boca do gol, tira de lá o Guzmán, rebote no Bragantino. O Galo tá vencendo o jogo aqui em Bragança Paulista, tá levando uma vantagem importante pra jogar na Arena MRV semana que vem, com a bola... Passa em cima do Renan Lodi, ela vai ficar pela linha de lateral. 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
6: Vamos lá.
0: E vai mudar o Barba, daqui a pouco vem o menino aí, Cláudio.
3: Vem o Cicê, o Marcos já avisava, tava segurando o Cicê, o Barba, nessa reta final, e já subiu a plaquinha aqui, antes mesmo, o Coelho que vai sair. O Cicê deve entrar aí pra essa vaga do Coelho.
0: Juninho Capixaba serviu a Vinicinho pelo lado esquerdo, pedala para cima do Natanael, tenta, corta pro pé direito, faz o lançamento na segunda trave, de cabeça, tira de lá o Igor Gomes, entrou marcando, volta a bola pelo lado direito, atenção, é cruzamento, uma fatiada pro Pita, ele cabeceia lá na massa do Galo e a bola vai embora, é só tiro de meta. Tá com câimbras aqui agora o Vinicinho, o jogador da ponta esquerda do Red Bull Bragantino. Se eu ganhasse um dinheiro na loteria hoje, eu contratava esse menino amanhã, viu, Claudão?
3: Correu, hein?
0: Oh.
3: Correu demais. Não é à toa que ele tá com câimbras. E o Coelho tá ajudando ele ali, né? Fazendo aquele sinal tradicional, né, Max? Quando tem câimbra, o cara tem que ajudar a puxar a perna.
8: Ele já pediu pra sair.
3: É.
8: Deu câimbra, meu velho. Pode tirar. Não tem como continuar, né?
3: E o Coelho tá indo embora mesmo. Vai com a 28, o autor do gol do Galo. Vem aí o Cicê. A última mexida do Barba Domingues. Cicê 39 no Galo. 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
0: Na Rádio de Minas, 8h44. Boa noite de quarta-feira. Copa Sul-Americana, oitavas de final. Jogo de ida tá dando Galo. A Itatiaia informa. Tempo de 41. Segundo tempo, faltam 4 para terminar. Galo 1, gol de Coelho. 0 para o Bragantino no placar.
7: Segundo tempo. Bola rolando em Nova Lima, decisão do módulo 2, Democrata 1, Vila Nova 0.
2: 41, segundo tempo, Copa Libertadores, Palmeiras 1, Cerro Porteño 0. Gol de Flaco, Palmeiras com a menos.
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0: 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Aí Bragantino na bola, vem Capixaba, ele vira lá pela lateral direita, busca o trabalho do Gustavo Marques, faz o lançamento pro Pita na grande área, foi pra linha de fundo, Isidro Pita domina e sai com bola e tudo, bate nele, bola, KTO, baixo app, proibido para menores de 18 anos, portaria SPA MF 2093 de 2024, Ministério da Fazenda adverte, aposta não é investimento. 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Olê Marques, Edu Panzi. Galo vencendo o jogo, 1-0, Edu.
4: E desde o gol, o Bragantino teve uma chance, né? Naquela defesaça do Everson. Claro que foi um vacilo do Atlético na área, uma bola aérea. Mas fora isso, o jogo controlado até aqui é o que tem que ser, né, Marcos?
8: Agora, Panzi, Abílio, a mexida é para fechar a casinha. Pô, 87 minutos do segundo tempo. É fechar a casinha e trazer essa vitória, essa boa vantagem pro jogo da volta.
0: Na Itatiaia, para Supermercados BH, Ídolo Marques, Edu Panzi. 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Aqui pelo lado esquerdo, Capixaba lança pro Pita. Ele tenta dominar no peito. Cissé vem atrapalhar ele. Incomoda. Mamadi Cissé pelo lado direito. Escorregou na hora de tentar o lançamento. Ganha lateral aqui o Bragantino. Cobrado rapidamente pelo Juninho Capixaba. Ele toca pelo meio para Eric Ramírez. Clareou pro pé direito. Preferiu o passe com a canhota. Então toca para Gustavo Marques, que espeta lá na ponta direita. Espeta para o Agostinho Carrara. Agostinho Santana. Agostinho Carrara é outro, né? O do táxi. Aí o passe para trás. Pega no Renan Lodi e volta pro Gustavo Marques. 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É reta final na Itatiaia. 43 minutos do segundo tempo. Vinicius sentiu cãibra de novo.
3: E não dá para parar, né? E não pode mexer mais, o Max até falava, mas ele já fez 3 paradas, o Wagner Mancini. Ele até tem uma mudança, morreu com uma, né? Porque ele fez 4, mas já fez 3 paradas, então vai no sacrifício, Vinicius.
0: No meio para Rodriguinho. Alan Franco desarma, tira a bola dele no meio campo. Minda tenta ganhar no meio, perdeu a dividida com Eric Ramírez. No pé de ferro, ganha, dá pro Juninho Capixaba. Abre pela lateral esquerda pro Gustavo Neves. Gustavo vai para cima do Cissé, trava a bola, traz no pé direito, lança rasteirinha, bola pro Rodriguinho, tira Juan. Zagueira Juan. Dom Juan tira a bola dali, sai pela linha de lado, arremesso que o Bragantino já bateu. 2 bolas em campo, reclama ali o Barba. Capixaba cruzou e pé direito pro Pita, subiu o Juan, zagueirão. Igor Gomes no contra-golpe, agora 4 contra 4, Alan Franco acelera, passa da metade do campo, segura o galo doido, Alan Franco rolou pro Cassierra, na ponta esquerda invadiu a grande área, foi pra cima do Gustavo Marques, bateu colocada pro gol fora. Beijando a trave esquerda do Cleiton, mas já com posição de impedimento, Paulo Azeredo.
6: É, o Cassierra tá precisando fazer aquele gol, né? Pra pegar a moral de novo, agora são 11 jogos, hein? Com esse jogo agora, 11 jogos sem marcar, do camisa 9 do Atlético. Ele até tentou bem buscar ali o canto esquerdo, mas bola pela linha de fundo, passou triscando a trave. 1-0 Galo, informando Unimed BH.
0: 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A posse de bola com o Bragantino. Vamos até os 50, informa o Claudão. Até 50 o segundo tempo aqui na Itatiaia. Você vai curtir um pedacinho do pós-jogo aqui com a gente. João Vitor Cirilo no comando. Depois a gente segue pro Itatiaia Esporte no YouTube, hein? Pra ouvir o Barba, pra ouvir jogador que vai falar. Natanael! No contra-golpe, o Galo ele recebe do Minda, faz a virada de jogo pro Igor Gomes, tentou o domínio pelo lado esquerdo, pôs pra dormir, sensacional domínio do Igor, bateu e explode no Cassierra no meio do caminho e sobra pro goleiro. 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Daqui a pouco tem, hein? Melhor em campo na Itatiaia. Deixa no chat no Itatiaia Esporte aí quem você achou que foi o melhor aqui em Bragança Paulista. 46 minutos tem jogo até os 50, eu repito, tem jogo até os 50. Atenção até o final, hein, Galo? Atenção até o último instante de jogo. O Galo tá vencendo o jogo pelo placar de 1-0. 1-0 pro Galo com gol do Coelho aos 28 desse segundo tempo. Domínio de bola do Neves. Gustavo Neves lança a bola lá pela ponta direita, vai pingar na grande área do Galo. O lançamento foi feito pelo Santana. Explode no meio do caminho na zaga. Tira de lá Natanael. Correu demais, hein, Natanael? Tá cansadão, Natanael, aqui na lateral da direita. Capixaba toca a bola pra trás. Ele trabalha por outra oportunidade no Guzmán. Guzmán Rodrigues vai avançando, Eric Ramírez passa com ele. Guzmán, pé direito, lançou a entrada na grande área. Vinicim pro Pita, Pita domina, toca no Eric. Eric Ramírez vira o jogo lá pela direita pro Gustavo Marques. Abre pela ponta direita por outra oportunidade pro Santana. Olha pra área, cruza a bola rasteira, passa pelo Vitor Hugo. Furou o Vitor Hugo, Minda não. Em 2 tempos tirou de puxeta, ele corta a bola da grande área. Guzmán! Cabeceou errado, saiu pela linha de lado, arremesso manual pro Galo. 47 minutos, festa da massa, festa da torcida do Galo aqui em Bragança Paulista. É a massa cantando alto.
3: Valeu a pena, Galo. Nossa, o Natanael errou o lateral aqui agora.
0: Pode subir o hino do Galo aí, pra esquentar o clima, pra galera não desanimar. Quem desanimou agora foi o Pita, que errou o passe pro Capixaba sozinho. Saiu pela linha de lateral, últimos instantes de jogo, Cláudio.
3: Aproveitando que tem lateral pro Galo aqui, público total de 3.791. Ficou abaixo do que imaginava o Bragantino, hein? Nem 4 mil torcedores. 3.791 para uma renda bruta de R$100.265. 100.265. 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
0: Virada do jogo para Guzmán Rodríguez aqui pelo lado esquerdo. Ele leva o Bragantino ao ataque. Faltam 2 minutos, Galo. Faltam 2 minutos, Galo. Gustavo Marques na ponta direita. Encostou, vem lançamento. Atenção, na pedalada, no giro para canhota. Entrada na grande área. Maicon corta dali. Volta a bola para o Bragantino no lançamento. Juan subiu de cabeça, tirou a bola. Briga pelo rebote ainda o Marcelinho. Marcelinho lá pela ponta direita. Ele ganha companhia. Companhia dele por outra oportunidade é o Santana. Olha, curtinha a bola para trás. Recebe de volta. Faz o chuveirinho. Segunda trave para o Pita. Longa. E ela vai pela linha de lateral. 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Vai terminando o jogo aqui no Cícero de Souza Marques, em Bragança Paulista. O Galo vai construindo uma vantagem gigantesca. Vai levar esse 1-0 lá para Belo Horizonte. Uma vitória importante. E aí, um empate classifica o Galo na Arena quarta-feira da semana que vem, para as quartas de final de mais uma competição. Cícero tentando tirar aqui pela linha de lateral. Bola saiu. E arremesso favorece a Bragantino, que tem pressa para cobrança, com Juninho Capixaba aqui pelo lado esquerdo. Passa por ali o Eric Ramírez. A massa do Galo canta o hino aqui no Cícero de Souza Marques. É presença muito boa a torcida do Galo por aqui. Pouco menos de duas mil pessoas cantando mais forte, mais alto que a torcida local. Batida de longe pro gol agora. Everson catou. Chute desse danado, desse Marcelinho Braz, Cláudio.
3: É, chutou de longe, hein? O goleiro Everson em dois tempos. Fez a defesa, agora experiente. Ganha ali um tempinho com a bola no chão. A massa atleticana dando show aqui em Bragança. Vai dar show na Arena MRV semana que vem.
0: Cirilo.
2: Cerro Porteño está empatando contra o Palmeiras. 47 do segundo tempo. Jonathan Torres, Palmeiras 1, Cerro Porteño também.
0: 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É reta final, o Galo ataca com Cassierra pela ponta esquerda, rola pro Minda, de letra para trás. Foi interceptado. Recuperação aqui na direita pelo time do Bragantino. Vai descer o Marcelinho Braz, tira dele. Maicon joga para fora. Apita o árbitro Leandro Rei. E o Galo, ganhou. Festa da massa atleticana em Bragança Paulista. Aqui no interior de São Paulo deu Galo. Jogo de ida das oitavas da Sul-Americana. Ó, check. Esse danado desse visitante indigesto. O povo vai começar a colocar vassoura atrás da porta quando disser que o Galo vai jogar na casa deles. João Vitor Cirilo vem aí para comandar o pós-jogo na Rádio de Minas. Às 8h54 desta quarta-feira, 12 de agosto. O dia em que o Galo venceu com gol do Coelho por 1-0 o Bragantino. E construiu a sua vantagem na Copa Sul-Americana, Cirilo.
2: Vamos nessa, Pedro Abílio. Bora lá pro pós-jogo da Itatiaia pra repercussão da vitória do Galão da Massa. Obrigado, Cleiton. Cê é bom demais pro Galo, Cleiton. Salvou, Salvador Cleiton. Coelho fez o gol do 1-0. E claro, bora pra repercussão da Itatiaia, que começa no radinho e segue já já no YouTube, no Itatiaia Oficial, no Itatiaia Esporte. Quando estiver rolando o primeiro tempo de Cruzeiro e Flamengo, você atleticano acompanha na íntegra o pós-jogo no YouTube até 10h15 da noite, hein? Então já vem pro YouTube, pro Itatiaia Oficial, pro Itatiaia Esporte, pra repercussão completa do Galão da Massa. Cláudio Rezende, a vitória do Galo, Cláudio!
3: E agora os números melhoram com esta vitória, mais uma fora de casa. Agora tá tendo até uma confusão ali, o Everson foi tirar jogadores do banco.
6: Alan Franco.
3: É, o Franco tava lá, né? Franco tava lá na confusão.
6: Ramírez também com ele.
3: É, então a turma tava lá, agora já terminou a bronca, o árbitro já segurou a turma por ali. O Galo nos últimos jogos fora de casa no pós-copa, vitória hoje, vitória contra o Juventude, 2 jogos de mata-mata. Vitória contra o Palmeiras, E teve aquela vitória anterior contra o Vasco da Gama e o empate com o Remo. Então são os números do Galo como visitante, hein? Tá ficando cascudo mesmo este time do Barba Domingues, como já disse agora há pouco o Pedro Abílio. Agora a decisão, semana que vem é com a Arena MRV lotada com apoio da massa, quarta-feira às 19h, mesmo horário de hoje, quarta-feira às 19h, e o torcedor também, lógico, em um ótimo público para domingo, é contra o Grêmio, Campeonato Brasileiro. Vamos ver a estratégia do Barba Domingues para esse jogo, né? O que ele vai fazer para esse jogo? Afinal de contas, hoje aqui veio com força máxima e deu Galo mais uma vez. Cantou alto o galão da massa, Cirilo.
2: Cantou alto o galão da massa, Cláudio. Depois da volta, após a Copa do Mundo, empata com Bahia, ganha do Palmeiras, empata com Juventude, ganha do Juventude, empata com Remo, ganha do Bragantino. É o Galo invicto após o retorno do futebol. Edu Panzi, vitória do Galo, Edu.
4: Vitória gigantesca no mata-mata. Você começa a decisão fora de casa e traz 3 pontos para Belo Horizonte. Faz 1-0 num jogo amarrado, duríssimo. Nunca é fácil jogar contra o Red Bull Bragantino em Bragança. E não foi fácil. E o Atlético conseguiu arrancar uma grande vitória. Aliás, mais uma grande vitória de um Galo que virou um visitante indigesto, do nada, né? Depois de 2 temporadas em que o Atlético praticamente não ganhava de ninguém fora de Belo Horizonte, de 15 jogos pra cá, começou a vencer jogos. Aliás, são 8 vitórias nos últimos 15 jogos. Como visitante, a maioria delas, se a gente trouxer um recorte para os últimos 10 jogos, são 6 vitórias e 4 como visitante. Nos últimos 10 jogos, o Galo do Barba tem 70% de aproveitamento. Nos últimos 15 jogos, 64,5% de aproveitamento. Queiram ou não, o Atlético do Barba vai se acertando. Um time que nos últimos 10 jogos, Cirilo, não sofreu gols em 6. É uma defesa que está cada vez mais consistente. Eu repito, você monta bons sistemas defensivos com jogadores medianos. Tem muito trabalho do treinador neste Atlético antes da Copa em alguns jogos, mas principalmente depois da Copa do Mundo, justamente quando ele teve um período de treinamento. O Barba vai acertando a defesa do Atlético, algo que Sampaoli não conseguiu, Cuca não conseguiu, com os mesmos jogadores praticamente. E isso em Copa faz toda a diferença e fez a diferença em Bragança Paulista, com menos erros individuais, diferente do que aconteceu lá no final de semana em Belém. O Atlético conseguiu se defender bem, o Everson teve noite de Everson, e do meio pra frente, o banco de reservas, com o Igor Gomes num belo lançamento. O Coelho errou o domínio, mas aí o Cleiton fez uma boa rosqueira e errou ainda mais, dando de presente ao Coelho 1-0, o gol que deu uma grande vitória ao Atlético, que traz uma enorme vantagem para decidir a vaga na Sul-Americana, na Arena MRV.
2: Edu Panzi, comentarista Itatiaia, Olê Marques, quero também sua opinião neste pós-jogo. Vitória do Galo, olha o Galo de novo fora de casa, Marques.
5: Cirilo, vitória e vantagem espetacular para o segundo jogo, ô Cirilo. Sobretudo com uma boa partida, mais uma boa partida segura jogando fora de casa. Um time ligado, um time concentrado, um time no final do jogo brigando para segurar o resultado, como há muito não via. O Atlético daqueles finais faceiro, mole, deixando ser envolvido pelo adversário, a gente não tá vendo mais. E isso, como o próprio Panzi trouxe, é trabalho do Barba. O Coelho jogando muito bem, sendo decisivo, fazendo gol. O Atlético mais uma vez criando boas oportunidades. Hoje o gol saiu e se segurou muito bem lá atrás para segurar a vantagem. E essa vitória espetacular. Eu queria chamar a atenção aqui neste comentário inicial, Cirilo, para a atuação do Igor Gomes, que mais uma vez entrou muito bem no jogo. Nós que aqui sempre, ou na maioria das vezes, o criticamos, que faltava sangue, que faltava isso, que entrava sem vontade, mais uma vez ele entrou e foi participante ativo desta vitória, com um ótimo lançamento, deixando o Coelho na cara do gol e com boa participação. Mérito também do Barba,
8: que não desistiu desse atleta, que trouxe ele para dentro do contexto, e o Igor Gomes nessa nova fase está aproveitando muito bem essa nova oportunidade que o futebol te dá. E é engraçado porque no final do ano acaba o contrato dele. E ele ressurge neste Atlético sendo decisivo num jogo importante contra o Palmeiras no Allianz. E agora novamente com uma bola espetacular no lançamento e golaço do Coelho, que leva essa vantagem maravilhosa para o jogo da volta aqui na Arena MRV. Cirilo, um ótimo jogo do Atlético, ótima vantagem para quarta-feira, Cirilo.
2: Edu Panzi, quem foi o melhor em campo, Edu?
4: Cirilo, não foi um jogo de grandes atuações, né? Mas nada como um jogo após o outro. Se no final de semana ele foi vilão, hoje ele voltou a ser Everson. Para mim, o goleiro do Galo, melhor em campo.
2: Grandes defesas, é impressionante. O que comprova que no fim de semana foi a exceção e confirma a regra, né? Everson, voto do Edu. Seu voto, Marques.
8: Eu gosto de dar moral para quem ressurge, sabe, o Cirilo? Vão achar estranho meu voto, mas eu vou votar no Igor Gomes hoje.
2: Igor, voto do Marques. Voto importante. Belo passe do Igor Gomes, que acabou gerando, né? O domínio do Coelho, o domínio não foi bom, o Cleiton falhou, e o Coelho, atento, fez o gol da vitória do Galo. Cláudio Rezende, seu voto.
3: O Igor Gomes foi decisivo, né? No passe, gostei também do Juan no jogo de hoje, mas o meu voto é no Everson.
2: Everson, voto do Cláudio. Alô, Paulo Azeredo.
6: Achei que voltou a jogar bem hoje também esse outro jogador, tá? Maicon foi importante também no meu campo, meu voto vai pro Maicon.
2: Maicon, voto do Azeredo, seu voto, Pedro Abílio.
3: Igor Gomes, pra empatar a bagaça.
2: Aí eu vou desempatar então, vou votar no Everson. Resposta importante depois do jogo passado, pra confirmar que de fato o homem é bom mesmo e decide pro lado do Atlético. É goleiro que decide o jogo, é impressionante. Everson, melhor em campo, eleito pela equipe da Itatiaia. Ô Pedro Abílio, que vitória importante, hein, Pedro?
3: Que vitória importante o Galo tirou de Bragança Paulista com uma atuação que foi digna de emoções. Porque o primeiro tempo foi aquela sensação, né? Ó, vai dar. Mas no segundo tempo, praticamente o Galo não conseguia mais atacar, foi um time mais desgastado, foi um time mais cansado pro segundo tempo. E o Bragantino não, voltou inteirão mesmo não fazendo tantas substituições. Aí o Barba coloca 3 jogadores de uma vez em campo, o Minda, o Igor Gomes e também coloca o Cassierra, muda um pouquinho a dinâmica e o Igor Gomes traz uma dinâmica diferente. Eu votei nele